0: mudar um país no dia de hoje.
1: Olá, boa noite.
2: Boa noite para você que nos acompanha em todo o país.
1: Quarta-feira, 12 de agosto de 2026.
2: Vamos ao destaque do dia.
1: Decreto regulamenta a escolha do fornecedor de energia elétrica por consumidores de baixa tensão.
2: Isso significa que escolas
0: que movimentaram o país no dia de hoje.
1: Olá, boa noite.
2: Boa noite para você que nos acompanha em todo o país.
1: Quarta-feira, 12 de agosto de 2026.
2: Vamos ao destaque do dia.
1: Decreto regulamenta a escolha

0: hidrogênio.
1: Plano Nacional de Logística orienta o planejamento da infraestrutura de transportes para as próximas décadas.
2: O documento destaca a integração como um dos principais desafios. Pablo Mundin.
3: O plano reúne 31 eixos prioritários para os próximos 24 anos. São 12 rodoviários, 8 ferroviários, 4 aquaviários e 7 intermodais, que combinam diferentes formas de transporte.
1: E ainda, a Agência Nacional de Proteção de Dados suspende por 3 dias a funcionalidade de transmissão ao vivo do Discord.
2: A ação faz parte do processo que apura falhas na proteção de crianças e adolescentes no ambiente digital. Thaís de Araújo.
4: A suspensão será mantida até que a empresa comprove a adoção de medidas técnicas, de segurança e de governança que sejam adequadas para proteger os menores de 18 anos.
1: Hoje, na apresentação da Voz do Brasil, Mariana Jungmann e Luciano Seixas.
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1: Foram regulamentados 4 decretos na área de energia e transição energética.
2: Entre as medidas está a regulamentação das atividades de captura e armazenamento de carbono e também a abertura do mercado livre de energia.
1: Os detalhes você vai ouvir agora na reportagem de Graziele Bezerra.
5: Um dos decretos assinados nesta quarta-feira regulamenta o uso de tecnologias de captura e armazenamento de carbono. A medida contribui para a redução das emissões de gases de efeito estufa e para tornar o Brasil um país carbono negativo, como explica o ministro de Minas e Energia, Alexandre Silveira.
6: Capturar o carbono, colocá-lo onde é possível colocá-lo de forma segura, nas rochas, e tornar a produção de petróleo e a produção de outros biocombustíveis com captura e estocagem negativa de carbono.
5: Outro decreto estimula a produção e consumo de combustível sustentável de aviação no país. O ministro Silveira também anunciou a regulamentação da abertura do mercado de energia, permitindo que consumidores de baixa tensão escolham seu próprio fornecedor de energia elétrica, o que alcança consumidores residenciais, pequenas indústrias e comércios.
6: Até dezembro de 2027, todo o comércio e toda a indústria poderá escolher de quem comprar energia, e até novembro de 28, todos os consumidores brasileiros.
5: Também foi regulamentado o mercado de hidrogênio de baixa emissão de carbono no país. O decreto prevê a estruturação do Sistema Brasileiro de Certificação de Hidrogênio, que tem como objetivo comprovar o desempenho ambiental do hidrogênio em comparação com outros combustíveis. Reportagem Graziele Bezerra.
2: Estradas, portos, aeroportos e hidrovias. Um documento aponta os principais desafios no modal de transportes do Brasil.
1: O Plano Nacional de Logística mapeia problemas atuais, prevê demandas que devem crescer e aponta onde a infraestrutura de transportes precisa avançar em até 2025.
3: O plano reúne 31 eixos prioritários de transporte para os próximos 24 anos. São 12 rodoviários, 8 ferroviários, 4 aquaviários e 7 intermodais, que combinam diferentes formas de transporte. Outros 11 eixos integram um banco de projetos para estudos futuros. Com 112 objetivos prioritários, o Plano Nacional de Logística identifica problemas que precisam ser enfrentados hoje, demandas que podem crescer até 2050 e oportunidades de desenvolvimento regional. O plano também identifica a necessidade de ampliar o uso de ferrovias, hidrovias e cabotagem e de melhorar a integração entre diferentes modos de transporte. Entre os desafios estão os gargalos para o transporte de produtos importantes para a economia brasileira, como soja, milho e carnes. O ministro de Portos e Aeroportos, Tomé Franca, defende novos modais para ampliar o escoamento.
7: O grande gargalo do setor portuário hoje não é mais a sua capacidade, mas o acesso aos portos para que a gente possa ter maior eficiência. A gente precisa integrar esses modos de transporte. Portanto, eu acho que o PNR ele aponta para esse futuro da infraestrutura brasileira.
3: Hoje, as rodovias respondem por mais da metade do transporte de cargas e o setor emite cerca de 217 milhões de toneladas de CO2 por ano. O ministro dos Transportes, Jorge Santoro, explica que o PNL vai ser o principal instrumento de transformação do setor para a próxima geração.
8: Então, isso é um investimento que tem um efeito multiplicativo na economia muito relevante, muito importante. E a gente, com esse PNL, está procurando propor um olhar diferente para o país para os próximos anos.
3: O documento foi elaborado pelos Ministérios dos Transportes e de Portos e Aeroportos, com participação dos estados, do setor produtivo, da sociedade civil e de especialistas. Reportagem Pablo Mundin.
1: Como a gente ouviu na reportagem de Pablo Mundinho, o Plano Nacional de Logística prevê ações até o ano de 2050. Cerca de 5.300 empresas brasileiras foram diretamente afetadas pela

0: as novas tarifas de importação anunciadas pelos Estados Unidos contra o Brasil.
1: Para ajudá-las a enfrentar as dificuldades causadas pela perda do mercado norte-americano, a Agência Brasileira de Promoção de Exportações, Apex Brasil, anunciou uma série de ações.
0: Elas envolvem atendimento individualizado para encontrar outros países compradores e auxílio para adaptação a novos mercados.
1: Mais cedo, eu conversei com o presidente da Apex Brasil, Laudemir Miller, sobre essa atuação. Acompanhe. Presidente Laudemir Miller, um prazer ter o senhor com a gente aqui na Voz do Brasil, seja bem-vindo. Então vamos falar pra gente, explica pra gente, por favor, sobre esse plano de diversificação de exportações. O que, que é essa nova estratégia criada pela Apex para ajudar as empresas que foram afetadas pelas novas tarifas dos Estados Unidos?
2: Oi, Mariana, um prazer estar aqui. É um plano de socorro, de atendimento às empresas que estão sendo impactadas pelo aumento de tarifas pelo governo americano. Nós temos hoje vários setores, mais de 2 mil produtos estão com tarifas elevadas. Você imagina que de uma hora para outra o empresário brasileiro está enfrentando um imposto a mais, uma tarifa a mais de 40%. Então nós vamos apoiar diretamente as empresas brasileiras, vamos trabalhar com 5.300 empresas para que essas empresas, o empresário, possa encontrar, ficar frente a frente com o comprador internacional do mercado dele, né, do produto dele, em mercados alternativos. Então é isso que a gente vai fazer. Nós vamos fazer isso por meio de feiras internacionais, rodadas de negócios, trazer compradores ao Brasil, e o nosso objetivo é realmente fazer com que, apoiar esses empresários para que eles diversifiquem e encontrem um novo caminho, encontrem um novo mercado.
1: Pois é, o senhor mencionou aí 5.300 empresas, né, afetadas, que podem ser ajudadas por esse novo plano. São 35 setores econômicos. Quais são esses setores, presidente? Onde é que o problema é mais grave? E o plano, ele tem mecanismos aí para priorizar alguns setores, onde, entre esses 35, onde o problema seja ainda pior?
2: Nós vamos atender a todas as empresas impactadas, né? 5.300 empresas, todas as empresas impactadas pelo tarifaço. Claro que a gente tem algumas prioridades, são setores que estão sofrendo mais, né? Porque a gente tem muitas empresas, por exemplo, do setor de rochas, que pega muito, né, aí a região do Espírito Santo, que os Estados Unidos é o mercado principal. A gente tem o setor de madeira, que pega a região sul, que os Estados Unidos é o mercado principal. Móveis, a gente tem calçados, textos, enfim, de várias regiões do Brasil. Nós vamos priorizar estes setores numa estratégia também setorial. Apex Brasil, que é a Agência Brasileira de Promoção de Exportação, nós temos uma parceria com 29 entidades setoriais, empresariais, que estão conosco nesse grande movimento, né, de apoiar essas empresas. Então a gente tem prioridade, mas nós vamos atender todas as empresas, cada uma delas individualmente. E aí, Mariana, até para as empresas, né, as pessoas que estão ouvindo a Voz do Brasil e acompanhando a gente, o Brasil, neste mês de julho, nós exportamos 35 bilhões de dólares. E de janeiro a julho, a balança comercial brasileira já registra 220 bilhões de dólares de exportação. Ano passado, nesse período, a gente estava em 200 bilhões. E o que está acontecendo, né? Nós temos, portanto, 20 bilhões a mais em relação ao ano passado. Nós caímos a exportação para os Estados Unidos em 3 bilhões de dólares, mas nós tivemos um aumento para a Europa de 3,1 bilhões de dólares. Para a Índia, que é um mercado que agora a gente está tracionando mais as nossas exportações, nós crescemos 2 bilhões e 700 milhões, nós crescemos 11 bilhões e 300 milhões para a China. Então, a exportação brasileira está num caminho muito importante. A gente já tem um superávit da balança comercial no Brasil deste ano, nessa metade do ano, de 50 bilhões de dólares, mas tem setores que estão sofrendo com o mercado americano. Então, nós estamos num movimento geral para trabalhar diversificação das exportações brasileiras, com um foco específico nas empresas que estão sendo afetadas. E a gente vai trabalhar com vários mercados. Vamos trabalhar com o Canadá, com o México, a gente vai trabalhar a África, vamos trabalhar com a Europa, que a gente tem esse acordo tão importante, com a Alemanha, vamos trabalhar com a Ásia principalmente, né? Não só China, mas Filipinas, Indonésia, Malásia, Singapura, que o Brasil acabou de assinar um acordo. Então é um grande movimento de ampliação das exportações do Brasil, de diversificação das exportações brasileiras, mas principalmente, sabe, Mariana, para pegar na mão, para atender a aquele empresário que de uma hora para outra está enfrentando um imposto de 40%. É para esse empresário que é esse plano. E o que, que a gente vai fazer? Nós vamos colocar compradores internacionais do produto dessa empresa frente a frente para que ele possa negociar. E a gente vai fazer isso, inclusive, com isenção de taxa. Nós não vamos cobrar os serviços que geralmente a Apex Brasil cobra, né? É, a gente tem alguns subsídios, mas dessa vez a gente vai fazer com uma isenção total de taxa para esse setor, porque realmente as empresas estão precisando. E ainda mais, muitos empresários nos falam assim, mas eu estava preparado para os Estados Unidos.
1: Sim, inclusive, uma alegação, né? Ah, é um mercado específico, eu tinha que vender para a demanda da forma como eles apresentam. É possível adaptar isso para outros mercados?
2: Muitos, por exemplo, falam assim, ah, mas a minha máquina ela está certificada para o mercado americano, né? O meu produto tem uma certificação específica, eu fiz uma adaptação, eu mudei minha embalagem, seja específico para os Estados Unidos. Nós vamos poder atender também essas empresas, inclusive com apoio financeiro para a certificação, para a mudança de embalagem, no valor de até R$40 mil. Então, as empresas que trabalharem com a Apex Brasil, que se inscreverem, que entrarem nesse nosso plano de diversificação, vão ter uma série de medidas de estar frente a frente com um comprador internacional, mas também de se preparar. E o empresário vai poder ele buscar uma certificação, vai poder ele, por exemplo, fazer uma adaptação no produto, e aí a gente vai ter uma metodologia, inclusive, de fazer um ressarcimento de até R$40 mil para realmente a gente trabalhar nos próximos 12 meses para que essas empresas encontrem um novo mercado. Nós não queremos e não vamos, Mariana, abandonar os Estados Unidos. Estados Unidos é um mercado muito importante, nós vamos continuar trabalhando nos Estados Unidos, junto com as empresas brasileiras, inclusive junto com as empresas americanas. Nós temos um escritório, a Apex Brasil tem um escritório em Washington, onde nós vamos trabalhar para que o setor privado estimule, negocie um aumento das isenções. Nós queremos que mais produtos brasileiros fiquem isentos, os produtos já isentos, nós queremos aumentar a nossa participação no mercado americano, mas o nosso ponto principal agora é diversificar as exportações brasileiras e pegar na mão, apoiar esses empresários que estão sofrendo com esse aumento de tarifa repentina, né? O que muda os negócios, muda toda a estratégia, e a Apex Brasil, a Agência Brasileira de Promoção de Exportações, junto com 29 entidades do setor privado brasileiro, vão trabalhar a partir de hoje já, junto com as empresas, para que elas possam encontrar um novo mercado e seguir as exportações.
1: Presidente, o senhor mencionou até um atendimento individualizado que vai ser feito com as empresas, né? Ou seja, cada uma sendo atendida na sua especificidade. Exato. Os empresários, então, que estiverem, né, esses 5.300 empresários que estiverem interessados em receber esse apoio da Apex Brasil, como é que eles devem proceder? Onde eles podem procurar informação? Como é que eles podem acessar a Apex?
2: Eles podem procurar diretamente a Apex Brasil, que é apex.com.br. Então, a gente já está preparado para atender essas empresas, e o atendimento é individualizado, Mariana. Sabe por quê? Porque cada empresa tem a sua realidade, tem o seu produto, tem a sua estratégia, tem a sua maturidade. Então, nós vamos atender uma por uma, montar uma estratégia para o seu produto, para um mercado alternativo. A gente tem uma base de inteligência muito importante de oportunidades dos mercados internacionais para cada um desses produtos, mas também toda uma estratégia com 29 entidades do setor. Então, a empresa também pode procurar a sua entidade, empresa de calçado, de móveis, de plástico, enfim, de 29 setores que nós estamos trabalhando nessa parceria, nesse grande movimento, nesse esforço extraordinário. Toda a nossa equipe tá mobilizada. É a hora de a gente se unir para diversificar as exportações brasileiras, para apoiar os nossos empresários que tanto trabalham, que têm orgulho do seu produto. A exportação muitas vezes é um sonho para o empresário, né? E esse sonho, em alguns casos, está interrompido. Então a gente quer voltar a sonhar com outro mercado, para que esse produto, que é tão bom, que é resultado do trabalho de muitas pessoas, de homens, mulheres, empresários, empresárias, possam encontrar um novo caminho, possam encontrar um novo mercado. E é esse o trabalho que a gente começa a fazer a partir de hoje.
1: Muito bem, nós conversamos com o Aldemir Miller, presidente da Apex Brasil. Presidente, muito obrigado pela sua entrevista à Voz do Brasil.
2: Obrigado, Mariana, e obrigado aí a todos os ouvintes que acompanham a Voz do Brasil.
1: E uma pequena correção, o endereço da página da Apex é apexbrasil.com.br.
0: A Agência Nacional de Proteção de Dados determinou que o Discord suspenda as transmissões ao vivo na plataforma no Brasil.
1: A medida preventiva foi tomada após a identificação de falhas na proteção de crianças e adolescentes.
0: A decisão faz parte de uma fiscalização iniciada na semana passada, após episódio que resultou na morte de um adolescente de 13 anos.
3: As transmissões ao vivo, as famosas lives, realizadas dentro da plataforma Discord, serão suspensas após determinação da Agência Nacional de Proteção de Dados, a ANPD. O bloqueio deve começar em até 3 dias úteis e vale também para outros recursos de compartilhamento de vídeo. Segundo a agência, foram identificados riscos graves relacionados ao uso das lives para violência, assédio, automutilação e incentivo ao suicídio envolvendo crianças e adolescentes. O Discord é uma plataforma que permite a troca de mensagens por texto, voz e vídeo. O serviço também reúne comunidades em que os usuários podem conversar e interagir em tempo real, sobretudo por meio das lives em jogos online. De acordo com a ANPD, pela forma como o serviço funciona, o Discord não consegue analisar o conteúdo das transmissões em tempo real. A plataforma depende de sistemas automatizados e de denúncias dos próprios usuários para identificar possíveis violações, como explica o superintendente de fiscalização da ANPD, Fabrício Lopes.
4: Se o Discord não consegue ter acesso ao conteúdo incidente, ele não consegue, de maneira espontânea e automatizada, agir em tempo para evitar essas violações que acontecem ali dentro, como exposição de crianças e adolescentes a conteúdo violento, a incitação à automutilação, a maus tratos e até tortura de animais, entre outros conteúdos proibidos pelo artigo 6º do ECA Digital.
3: A agência ainda apura outras possíveis falhas, como problemas na verificação de idade e na remoção de conteúdos que violem os direitos de crianças e adolescentes. O superintendente de fiscalização da ANPD, Fabrício Lopes, explica ainda que a suspensão será mantida até que a empresa comprove a adoção de medidas técnicas, de segurança e de governança que sejam adequadas para proteger os menores de 18 anos.
4: Essa suspensão vai ser por prazo indeterminado, porque o motivo que justificou essa suspensão precisa ser vencido antes de que a plataforma possa restaurar essas funcionalidades. Enquanto permanecerem as razões técnicas que justificaram essa suspensão, não há, a gente não entende como possível a restauração dessas funcionalidades.
3: O Discord tem 3 dias úteis para comprovar o cumprimento da determinação e 10 dias úteis para apresentar recurso. Caso sejam confirmadas as irregularidades, a empresa também poderá sofrer sanções previstas no Estatuto Digital da Criança e do Adolescente, o ECA Digital, incluindo multa de até R$50 milhões por infração. A decisão faz parte de uma fiscalização iniciada na semana passada, que investiga um grupo criminoso suspeito de incentivo ao suicídio por meio do Discord, resultando na morte de uma adolescente de 13 anos no último dia 22 de julho. Segundo a plataforma Discord, uma investigação interna identificou evidências de que a atividade criminosa foi coordenada em outras plataformas e afirma contar com equipes especializadas que trabalham no combate a indivíduos envolvidos em atividades violentas. Reportagem Thaís de Araújo.
5: Hoje é Dia Nacional dos Direitos Humanos.
0: E nesta data vamos falar sobre o Clique Cidadania, um aplicativo móvel gratuito desenvolvido que funciona como um guia digital de direitos, serviços e políticas públicas.
6: Encontrar o serviço público certo nem sempre é uma tarefa simples. Para ajudar nessa busca, o aplicativo Clique Cidadania reúne informações sobre direitos e orienta como acessar serviços de assistência social, saúde, educação, trabalho e renda. Além das orientações, o aplicativo também reúne canais de atendimento para situações de violação de direitos, como o Disque 100 e o Ligue 180, como detalha Fernanda Becker, coordenadora geral de promoção dos direitos das pessoas migrantes, refugiadas e apátridas.
7: É um lugar de acessar direitos. Você tem informação sobre o direito e sobre o órgão, a instituição que você pode buscar, né? E aí tem a geolocalização, você consegue georreferenciamento de achar onde está aquele espaço no seu território, na palma da mão.
6: Além de explicar a função de cada serviço público, o aplicativo conta com um mapa integrado que mostra onde ficam as unidades, como CRAS, CREAS, unidades básicas de saúde, conselhos tutelares e outros equipamentos públicos mais próximos da localização do usuário. Como é integrado ao sistema de navegação do celular, também permite traçar rotas até os locais de atendimento. O aplicativo também pode atender a demandas específicas e disponibilizar novos temas, como explica Fernanda Becker.
7: Ele é um aplicativo dinâmico, né? A mais nova guia dele é de brasileiros retornados, né? Repatriados. Para quando as pessoas que chegam aqui, em maioria deportadas, assim como os migrantes, que às vezes estão muito tempo fora do país, já passam a entender os seus direitos, quais órgãos aqui, quais instituições buscar.
6: O Clique Cidadania está disponível de graça para celulares Android e oferece conteúdos em português, espanhol e inglês. Reportagem Luciana Colares de Holanda.
5: Instituições federais de ensino superior terão 154 mil vagas em cursos de formação continuada para professores da educação infantil em 2027.
0: A partir de 17 de agosto, as instituições interessadas em oferecer os cursos poderão se inscrever na chamada pública no Sistema Integrado de Monitoramento, Execução e Controle, o SIMEC.
5: As inscrições devem ser feitas até o dia 9 de setembro e os resultados serão divulgados em 9 de outubro.
0: O endereço para inscrição é cimec.mec.gov.br.
5: Foram reabertas as inscrições para instituições de ensino criarem novos programas de residência médica.
0: Também é possível solicitar ampliação de vagas nos programas já existentes.
5: Novos pedidos podem ser feitos até 31 de agosto.
0: Podem participar instituições federais ligadas ao Ministério da Saúde ou da Educação, órgãos públicos e instituições privadas sem fins lucrativos.
5: A inscrição pode ser feita no site sigresidencias.saude.gov.br.
0: E essas foram as notícias do governo federal.
5: Uma realização da Secretaria de Comunicação Social da Presidência da República.
0: Com produção da empresa Brasil de Comunicação.
5: Fique agora com o Minuto do TCU e em seguida as notícias do Poder Judiciário e do Congresso Nacional. Boa noite.
0: Boa noite para você. Até amanhã.
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9: 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Você vai ouvir agora notícias do Poder Judiciário.
11: Presidente do STF se reúne com representações diplomáticas do grupo de países da América Latina e do Caribe.
12: Urna eletrônica ganha nova interface para as eleições 2026.
11: Para o STJ, poderes para atuação extrajudicial de advogado não limitam procuração geral em processos judiciais.
12: Boa noite, eu sou Marcela Luiz.
11: E eu sou Walter Lima.
12: O presidente do Supremo Tribunal Federal, ministro Edson Fachin, se reuniu hoje com representações diplomáticas do grupo de países da América Latina e do Caribe.
11: Na ocasião, ele destacou duas prioridades da agenda externa do STF. A primeira prioridade é a defesa da democracia constitucional que, segundo Fachin, se encontra sob pressão em diferentes partes do mundo. Na ocasião, ele falou sobre a importância da independência judicial. Vamos ouvir um trecho da fala do ministro.
13: Em particular, tenho buscado, seja multilateralmente, seja bilateralmente, contribuir para a articulação de uma rede de cortes supremas e tribunais constitucionais atentos para a autonomia dos juízes como pressuposto da democracia constitucional. Afinal, são os juízes, sobretudo os juízes constitucionais, os guardiões últimos dos direitos fundamentais.
12: A segunda prioridade da agenda externa do Supremo, apontada por Fachin, é a ênfase na América Latina e no Caribe, com a consolidação de uma região de encontro, de entendimento e cooperação.
11: O presidente do STF também destacou que o Supremo vai sediar, em novembro deste ano, o 11º encontro do Fórum de Cortes Supremas do Mercosul.
12: Plenário do STF reconhece validade da moratória da soja e decide sobre leis de Rondônia e Mato Grosso que restringem benefícios fiscais.
11: A moratória da soja é um acordo privado e voluntário firmado entre empresas que impede a aquisição de produtos de fazendas localizadas em áreas desmatadas após julho de 2008 na Amazônia. Marta Ferreira.
14: O julgamento começou em março, mas foi suspenso após o Supremo decidir encaminhar o caso ao Núcleo de Solução Consensual de Conflitos. A ideia era buscar um acordo entre as partes. No entanto, em junho, houve um recuo que impossibilitou um consenso sobre o tema. Na retomada do julgamento, o plenário reconheceu a validade das leis estaduais e a licitude da moratória da soja. Também decidiu pela consequente extinção das ações e procedimentos relacionados à sua suposta ilegalidade.
15: Urna eletrônica ganha nova interface para as eleições 2026.
16: Com as novidades, votação será mais acessível e intuitiva. Fábio Ruas.
17: Na interface, uma nova fonte torna a urna mais acessível para pessoas com deficiência visual, porque o desenho das letras privilegia contraste, espaçamento e definição dos caracteres, facilitando a leitura. Também foi inserida uma barra de progresso que permite ao eleitor acompanhar em tempo real o andamento da votação. Além dessas novidades, também foi ampliado o uso de Libras, a língua brasileira de sinais, em diferentes etapas da votação.
15: Procuração dada a advogado para atuar em processos continua válida, mesmo se conceder poderes para atuação fora da justiça, perante órgãos administrativos.
16: Essa conclusão é do STJ, Fátima Uchoa.
18: Ainda na fase de conhecimento em ação de indenização por danos morais, uma operadora de plano de saúde substituiu advogados e apresentou procuração que dava às novas representantes amplos poderes para o foro em geral e as autorizava a representá-la perante especialmente duas autarquias federais. A terceira turma do STJ reconheceu a regularidade da representação processual da empresa e afastou a necessidade da intimação pessoal no cumprimento de sentença. Segundo a relatora, ministra Nancy Andrighi, nesse caso, quando a procuração prevê expressamente poderes gerais para o foro, a inclusão de atribuições extrajudiciais, ainda que qualificadas como especiais, não restringe a representação judicial.
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15: Uma boa noite.
16: E até amanhã.
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20: Eu sou Paula Groba.
21: E eu sou Humberto Pinheiro.
20: E estes são os destaques de hoje do Jornal do Senado, que começa agora.
21: Senado aprova protocolos de atendimento a doenças cardiovasculares no SUS.
20: Vagas ociosas em ônibus escolares rurais poderão atender professores e universitários.
21: Segurança pública pode ter prioridade na restituição do imposto de renda.
20: Boa noite.
21: Boa noite.
20: Doenças cardiovasculares são a principal causa de morte no Brasil, mas em muitos casos o desfecho pode ser diferente quando o atendimento é rápido e o tratamento começa nos primeiros minutos.
21: É justamente para agilizar esse socorro que o Senado aprovou um projeto que prevê protocolos específicos para o atendimento desses casos no SUS. Os detalhes com o repórter Douglas Castilho.
22: O maior gargalo combatido pela proposta é a falta de previsão específica para que as unidades de pronto atendimento, UPAs, utilizem terapias trombolíticas, que consistem basicamente na utilização de remédios capazes de dissolver coágulos sanguíneos. Esse tipo de procedimento médico desempenha papel crucial na resposta imediata a casos como o de infarto do miocárdio, sobretudo em localidades onde não seja possível realizar práticas mais complexas como cirurgias. A relatora substituta, a senadora Damaris Alves, do Republicanos do Distrito Federal, falou da necessidade de aprovação da medida.
23: No infarto agudo do miocárdio, a rapidez no reconhecimento do quadro clínico e na instituição do tratamento adequado é fator decisivo para a sobrevida e o prognóstico do paciente.
22: Na prática, já existem normas do Ministério da Saúde que possibilitam a padronização do atendimento no SUS. Porém, os parlamentares optaram por dar força de lei ao protocolo. O projeto vai à sanção presidencial.
20: E seguiu para a sanção presidencial o projeto que amplia as possibilidades de estoques de insumos pelo governo para a alimentação animal. A proposta altera o programa de venda em balcão da Conab, que facilita o acesso de pequenos criadores ao milho em grão.
21: O texto inclui produtos como sorgo, caroço de algodão e farelos de soja e milho. A medida também permite à Conab comprar estoques em leilões públicos para dar mais segurança ao abastecimento em períodos de quebra de safra e instabilidade climática. O projeto vai à sanção presidencial. A relatora do projeto, senadora Tereza Leitão, do PT de Pernambuco, explicou a urgência da aprovação do texto.
1: É muito importante para o momento atual que nós vivemos com a ameaça dos impactos climáticos provocados pelo El Niño.
20: O Senado também aprovou a medida provisória que abriu crédito extraordinário para garantir o pagamento de ajuda de custo às famílias da zona da Mata Mineira que tiveram perdas materiais provocadas pelas fortes chuvas na região.
21: A medida provisória seguiu para promulgação. Repórter Alexandre Campos.
2: O Senado confirmou a medida provisória que abriu crédito extraordinário no valor de R$ 75 milhões ao orçamento do Ministério da Integração e do Desenvolvimento Regional. Esse valor garantiu o pagamento de apoio financeiro às famílias residentes na zona da Mata Mineira que tiveram prejuízos materiais e perderam bens por causa de fortes chuvas no início deste ano. O governo transferiu uma parcela única de R$ 7.300 a cerca de 10 mil famílias atingidas. No entanto, parte dos recursos liberados pela MP ainda não teve destinação. Se a medida provisória não fosse aprovada antes do fim do seu prazo de vigência, esse montante não poderia mais ser usado, como explicou o presidente do Senado, Davi Alcolumbre.
3: O governo federal ainda tem um saldo. E se nós perdermos esse saldo do crédito extraordinário, algumas propostas em relação a desastres naturais vão perder o objeto no Ministério, para que essas famílias que foram atingidas por esse desastre não percam esse apoio do governo federal.
2: Como não sofreu alterações durante sua análise no Congresso Nacional, a medida provisória segue para promulgação.
20: Professores e estudantes do ensino superior poderão utilizar vagas ociosas nos veículos do transporte escolar das áreas rurais.
21: Foi o que aprovou a Comissão de Educação. O projeto segue agora para análise do plenário. Repórter Rodrigo Rezende.
4: O projeto garante que as vagas ociosas no transporte escolar rural possam ser utilizadas pelos professores e por universitários. O senador Camilo Santana, do PT do Ceará, que apresentou o relatório favorável ao projeto feito pela senadora Jussara Lima, do PSD do Piauí, ressaltou que a possibilidade de uso do transporte se dará apenas após o atendimento de todos os alunos da zona rural da educação básica. Camilo apresentou uma emenda que permite que os estudantes de institutos federais também possam usar do benefício.
24: Mas muitas vezes o transporte ele vai ocioso, com assentos ociosos, então esses assentos vão permitir que professores que muitas vezes precisam se deslocar, que às vezes não tem o transporte próprio, não tem incentivo, eles vão poder utilizar. E a gente incluiu, que não estava previsto, também os alunos de institutos federais, que também muitas vezes sofrem com essa questão do transporte, deslocamento da sua casa aos campos.
4: Para possibilitar a utilização dos assentos vagos, o projeto modifica uma lei de 2004 que criou o Programa Nacional de Apoio ao Transporte Escolar.
20: Segurança pública e agilidade no atendimento a pacientes com câncer serão as principais prioridades do senador Sargento Reginauro, do PSDB do Ceará. Ele assumiu temporariamente a cadeira do senador Eduardo Girão do Novo, também do Ceará, que se licenciou do mandato para disputar as eleições de 2026 como candidato a vice-presidente.
21: Ao tomar posse, Reginauro afirmou que vai trabalhar pela efetivação da chamada Lei dos 60 Dias, que estabelece prazo máximo para o início do tratamento de pacientes com câncer após o diagnóstico. O senador lamentou que, em muitos casos, a demora do atendimento pelo SUS pode agravar a doença e até contribuir para a morte dos pacientes.
20: Reginauro também destacou ter sido o primeiro bombeiro a ocupar uma cadeira no Senado. Segundo ele, sua trajetória política começou na luta classista, em defesa dos profissionais da segurança pública, que à época tinham pouco reconhecimento e valorização.
25: Nós éramos uma categoria para ilustrar bem. O bombeiro é praticamente como um extintor, mas você só lembra dele na hora do incêndio. Hoje se debate a valorização dos profissionais da segurança.
21: Já o senador Carlos Fávaro, do PSD de Mato Grosso, defendeu o projeto de sua autoria que proíbe as apostas online, as chamadas bets. O parlamentar relatou casos de famílias que enfrentam dívidas, conflitos e perda de renda associados a apostas.
20: Segundo Fávaro, o problema vai além da atuação de plataformas irregulares e está relacionado ao próprio modelo de negócio das bets. O senador avalia que a regulamentação não é suficiente para eliminar os riscos e defeitos. defende o fim das autorizações existentes com um período de transição de até 5 anos.
0: Ouvi mães que não dormem mais porque os filhos apostam o salário inteiro, não tem como pagar o aluguel. Ouvi pais que descobriram que o cartão de crédito estava estourado porque o filho jovem entrou numa espiral de apostas que ele não consegue parar. Ouvi esposas que perderam o casamento porque o marido esconde dívidas de apostas.
21: Profissionais de segurança pública poderão ter prioridade no recebimento da restituição do imposto de renda.
20: O projeto foi aprovado pela Comissão de Assuntos Econômicos do Senado e, se não houver recurso para o plenário, segue para a Câmara dos Deputados. A reportagem é de Marcela Cunha.
5: Se virar lei, os profissionais de segurança pública terão preferência na restituição do imposto de renda, depois dos idosos e dos contribuintes cuja principal fonte de renda é o magistério. A medida alcança os profissionais de segurança pública previstos na Constituição e no Sistema Único de Segurança Pública, além dos agentes do sistema socioeducativo. Autor da proposta, o senador Jaime Campos, do União de Mato Grosso, afirmou que a prioridade é uma forma de reconhecer o trabalho de categorias que enfrentam riscos diariamente.
6: São policiais, bombeiros, guardas municipais, agentes penais que deixam suas casas para enfrentar a criminalidade. Não estamos falando de privilégio. Estamos falando de reconhecimento.
5: A mudança não altera o valor das restituições, nem cria uma nova despesa para o governo, como explicou o presidente da Comissão de Assuntos Econômicos, o senador Renan Calheiros, do MDB de Alagoas.
7: Não tem repercussão fiscal, inverte apenas a ordem das prioridades e atende com essa prioridade os profissionais da segurança pública que cuidam da proteção de vida das pessoas.
5: Se não houver recurso para análise pelo plenário do Senado, o texto segue para a Câmara dos Deputados.
21: Com edição de Paula Groba e trabalhos técnicos de Eliseu Caires, o Jornal do Senado fica por aqui. Acompanhe agora as notícias da Câmara dos Deputados. Boa noite.
20: Boa noite e até amanhã.
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10: Deputados criam um programa que promove a inclusão digital de idosos.
26: Câmara analisa a participação de sindicalistas em conselhos estatais.
27: Projeto reconhece o trabalho das mulheres no setor da pesca artesanal.
28: Parlamentares pedem votação do fim da escala 6x1 no Senado Federal.
29: Boa noite. Benedita da Silva, do PT do Rio de Janeiro, cobra do Senado a votação da proposta que reduz a jornada de trabalho e acaba com a escala 6x1. A congressista argumenta que a mudança amplia o tempo de descanso e de convivência familiar dos trabalhadores.
30: Benedita da Silva considera que a redução da jornada também pode favorecer a saúde e a produtividade dos cidadãos. Para ela, os avanços tecnológicos permitem rever o tempo de trabalho sem retirar direitos ou comprometer a atividade econômica.
29: Carlos Aratini, do PT de São Paulo, defende o fim da escala 6x1 e a redução da jornada de trabalho semanal para 40 horas, sem diminuição dos salários. O deputado pede que a presidência do Senado dê andamento à proposta aprovada pela Câmara.
30: Carlos Aratini argumenta que a medida vai permitir mais convivência entre os trabalhadores e suas famílias. Segundo o deputado, a redução da jornada também é viável diante dos ganhos de produtividade proporcionados pelas novas tecnologias.
8: Trabalho.
29: Projeto que permite a participação de sindicalistas em conselhos estatais avança na Câmara. A repórter Maria Neves traz mais informações sobre a proposta.
31: A Comissão de Trabalho da Câmara aprovou o projeto do deputado Raimundo, PT do Rio de Janeiro, que autoriza a participação de dirigentes sindicais nos conselhos de administração de empresas públicas ou de economia mista. Atualmente, a legislação proíbe a presença de sindicalistas nesses conselhos. Para Raimundo, essa vedação não se justifica e é inconstitucional. Na opinião do deputado, impedir que um cidadão ocupe o cargo de representante eleito dos empregados em um conselho de administração de empresa estatal por ser dirigente sindical se choca com a liberdade associativa prevista na Constituição. Relator do texto, o deputado Bongás, do PT do Rio Grande do Sul, acrescenta que ninguém melhor que o dirigente sindical para defender os interesses dos trabalhadores nos conselhos das empresas públicas.
9: Quando a categoria precisa indicar alguém, o dirigente sindical pode também ser indicado. E eu quero dizer, até como ex-dirigente sindical responsável de estudar com mais profundidade, dedicação de tempo, conhecimento das legislações, que ele pode exercer melhor esta representação da categoria nos interesses da estatal.
31: Como forma de evitar um possível conflito de interesses, o projeto prevê situações em que o dirigente sindical não deve participar das decisões do Conselho de Administração. A proposta veda a participação nas deliberações sobre assuntos que envolvam relações sindicais, remuneração, benefícios e vantagens, inclusive em matérias de previdência complementar e assistenciais. O projeto, que autoriza a participação de dirigentes sindicais nos conselhos de administração de empresas públicas, ainda será analisado pelas comissões de administração e de Constituição e Justiça. Da Rádio Câmara de Brasília, Maria Neves.
11: Silvia Cristina, do PP de Rondônia, cobra a votação da proposta de emenda à Constituição que garante a transposição de servidores dos ex-territórios para os quadros da União. A deputada critica o fato de a proposta estar parada na Câmara há mais de 2 anos.
12: Por isso, Silvia Cristina pede o apoio dos colegas para reunir as 22 assinaturas necessárias à inclusão da PEC na pauta da Comissão de Constituição e Justiça. Para a deputada, a medida representa justiça e reconhecimento aos trabalhadores dos ex-territórios.
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14: Economia.
11: Luiz Lima, do Novo do Rio de Janeiro, avalia que o poder de compra do salário mínimo diminuiu nos últimos anos. O deputado compara os preços entre o governo anterior e a atual gestão federal, afirmando que a quantidade de sacos de cimento comprados com um salário mínimo caiu de 69 para 45.
12: Luiz Lima lamenta o que classifica como empobrecimento das famílias brasileiras, devido também à alta no preço dos alimentos. O parlamentar acrescenta que o salário mínimo do Brasil está entre os mais baixos da América do Sul.
11: Jandira Vegali, do PCdoB do Rio de Janeiro, ressalta a necessidade de um projeto nacional de desenvolvimento focado na soberania econômica, tecnológica e ambiental, em contraposição a propostas de privatização e alinhamento geopolítico externo.
12: Jandira Vegali argumenta que o país deve usar suas riquezas estratégicas para gerar empregos e fortalecer a indústria. Ela defende um Brasil competitivo e sofisticado, alinhado a parceiros comerciais importantes.
14: Agricultura.
11: Afonso Ram, do PP, cobra uma solução para o endividamento dos agricultores atingidos pelas secas e enchentes no Rio Grande do Sul. Ele critica a medida provisória que cria linhas de crédito para renegociar dívidas rurais e afirma que nenhum produtor conseguiu acessar o benefício.
12: Afonso Ram defende mudanças na medida para garantir o refinanciamento aos produtores que atendam aos critérios estabelecidos. O deputado observa que mais de 180 mil agricultores gaúchos dependem da renegociação para retomar a produção.
14: Meio ambiente.
11: Célia Jacriabá, do PSOL de Minas Gerais, alerta que julgamentos de ações previstos no STF podem enfraquecer o licenciamento ambiental e facilitar a exploração mineral em territórios indígenas e quilombolas. Ela chama atenção para os riscos à saúde das comunidades e para a biodiversidade.
12: Célia Jacriabá também cobra a votação na Câmara do projeto que criminaliza a misoginia. Para a deputada, adiar a análise da proposta significa deixar as mulheres mais vulneráveis à violência.
14: Previdência.
11: O projeto que reconhece o trabalho das mulheres no setor de pesca artesanal já está pronto para sua última votação na Câmara. A repórter Silvia Munhato conta quais as medidas propostas.
15: A Comissão de Defesa dos Direitos da Mulher da Câmara aprovou o projeto que reconhece formalmente as mulheres que atuam em todas as etapas da cadeia produtiva da pesca artesanal como trabalhadoras do setor. Na prática, o texto assegura a elas acesso a direitos sociais e previdenciários, como auxílio-doença, seguro-defeso e salário maternidade. maternidade. O projeto define como trabalhadoras da pesca as mulheres que exercem atividades de preparo de redes e embarcações, captura, cultivo e manejo de organismos aquáticos. Também estão incluídas as fases de beneficiamento, transporte, comercialização e até a gestão e produção de conhecimento ligadas à cultura pesqueira. A deputada Laura Carneiro, do PSD do Rio de Janeiro, autora do projeto, afirma que a proposta deixa de ver o trabalho dessas mulheres como um complemento do realizado por seus companheiros.
1: E, ao mesmo tempo, ela tem que estar disponibilizado a ela as linhas de crédito que são disponibilizadas aos pescadores artesanais e também, e muito importante, quando do defeso ela não recebe nada. Então imagina, ela é uma marisqueira, trabalha no marisco, mas ela não é considerada pescadora artesanal e ela não recebe nada.
15: A deputada Rogéria Santos, do Republicanos da Bahia, relatora do texto, diz que a cadeia produtiva da pesca depende diretamente do trabalho feminino, especialmente no beneficiamento do pescado, para agregar valor ao produto. A proposta que reconhece o trabalho das mulheres na cadeia produtiva da pesca ainda será analisada pela Comissão de Constituição e Justiça. Da Rádio Câmara de Brasília, Silvia Minhato.
29: Giovânia de Sá, do Republicanos de Santa Catarina, defende a revisão das regras de aposentadoria especial para trabalhadores expostos a agentes nocivos. A proposta reduz exigências de idade criadas pela reforma da Previdência e prevê benefício de 100% da média das contribuições.
30: Relatora da matéria, Giovânia de Sá, pede urgência para votação no plenário. A deputada avalia que as regras da reforma da Previdência prejudicaram categorias submetidas a atividades insalubres, como mineiros, metalúrgicos e trabalhadores expostos a agentes químicos, físicos ou biológicos.
14: Desenvolvimento Regional.
29: Padre João, do PT de Minas Gerais, reclama do fechamento de agências do Banco Itaú em pequenos municípios da Zona da Mata. Ele defende que a instituição financeira, sindicatos, Ministério do Trabalho e órgãos de defesa do consumidor promovam debates sobre os impactos da medida.
30: Para exemplificar a insensibilidade do fechamento, Padre João cita Urucânia, cidade onde a maioria dos 4.500 clientes do banco tem dificuldades para usar serviços digitais. Ele destaca que servidores estaduais vão ter que buscar atendimento presencial em outros municípios.
14: Educação.
29: Na avaliação do IDEB, Índice de Desenvolvimento da Educação Básica, o município de Parnarama, no Maranhão, alcançou o primeiro lugar do estado na categoria Anos Finais da Rede Pública Municipal. Para Rubens Pereira Júnior, do PT, o resultado é fruto do esforço conjunto da Secretaria Municipal de Educação, do Corpo Docente e das famílias.
30: Segundo Rubens Pereira Júnior, a conquista reflete a convicção de que o desenvolvimento social e a construção de um futuro melhor só ocorrem quando a educação é entendida como pilar de transformação. Ele reforça o compromisso de apoiar o avanço dos indicadores da região.
14: Justiça.
29: Jorge Sola, do PT da Bahia, cobra investigações e a responsabilização de políticos da oposição sobre denúncias de um desvio bilionário de recursos do INSS e de contratos irregulares envolvendo o Banco Master e a gestora Reag Investimentos.
30: Para Jorge Sola, decisões de ministros do STF indicados na gestão anterior e a condução da CPI do INSS são exemplos de proteção a alguns investigados. Por outro lado, o parlamentar destaca a recuperação de mais de 2 bilhões de reais para os aposentados, promovida pelo atual governo.
29: Júnior Amaral, do PL de Minas Gerais, cita o escândalo envolvendo fraudes no INSS para reiterar críticas ao governo federal. O deputado questiona supostas relações entre pessoas ligadas à atual gestão e integrantes apontados como envolvidos no esquema.
30: Júnior Amaral também acusa parlamentares governistas de tentarem distorcer os fatos, afirmando que o eleitorado deve dar uma resposta nas urnas. O parlamentar afirma que é preciso responsabilizar os envolvidos nas fraudes e combater a corrupção no país.
14: Segurança Pública.
29: Luiz Couto, do PT da Paraíba, defende a aprovação do projeto que criminaliza a misoginia. Na visão do deputado, manifestações de ódio e discriminação contra as mulheres não podem ser confundidas com opinião ou liberdade de expressão.
30: Luiz Couto lembra que o projeto já foi aprovado pelo Senado e teve o regime de urgência aprovado na Câmara. O parlamentar acredita que a votação da proposta é um passo importante para reforçar a proteção às mulheres.
29: Para Fernanda Pessoa, do PSD do Ceará, a Lei Maria da Penha representa uma das das principais conquistas brasileiras no enfrentamento à violência contra a mulher. Mas a deputada cobra mais avanços no que diz respeito à prevenção, proteção e punição a agressores e autores de feminicídios.
30: Fernanda Pessoa ressalta a trajetória de Maria da Penha, que transformou sua dor em luta em defesa das brasileiras. Ela também defende urgência na aprovação da lei que tipifica a misoginia, sustentando que o ódio e o desprezo contra as mulheres precisam ser enfrentados pelo Estado e pela sociedade.
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29: Tadeu Venere, do PT do Paraná, critica a tentativa de registro de candidaturas de agentes políticos declarados inelegíveis pela Justiça Eleitoral. O deputado cita ainda a ausência de candidatos em debates para cargos majoritários.
30: De acordo com Tadeu Venere, a Operação Lava Jato teria causado prejuízos ao Paraná e ao Brasil, com impacto sobre o mercado de trabalho. Para ele, envolvidos na ação buscam novos cargos públicos, apesar das restrições impostas pela Justiça.
29: João Carlos, do Republicanos, do Amazonas, anuncia seu retorno à Câmara de Vereadores de Manaus depois de ter atuado por 4 meses como deputado federal. Em sua avaliação, o conhecimento acumulado em Brasília servirá para conectar melhor as demandas locais ao debate nacional.
30: João Carlos observa que a atuação federal serviu para reafirmar a importância do Estado e da região amazônica para o restante do país, não apenas como paisagem distante. Ele ressalta ainda a relevância da atuação de vereadores no cotidiano das famílias e nas comunidades. Comunidades locais.
2: Ciência e tecnologia.
29: A Câmara aprovou a criação de um programa para promover a inclusão digital de idosos. A repórter Paula Bittar acompanhou a votação.
3: A Comissão de Constituição e Justiça da Câmara aprovou um projeto que cria o 60 Digital, o Programa Nacional de Oficinas Digitais para a Terceira Idade. O objetivo é promover a inclusão digital por meio de capacitação tecnológica gratuita. A proposta prevê parcerias com escolas, universidades, centros de convivência e outras instituições para as oficinas, que deverão abordar temas como usos de smartphones, fones e aplicativos de comunicação, acesso a serviços bancários e públicos digitais, navegação segura na internet e prevenção a golpes digitais e uso das redes sociais de forma segura e produtiva. O relator na CCJ, deputado Júlio César Ribeiro, do Republicanos do Distrito Federal, ressaltou a importância da inclusão dessa faixa etária.
4: A tecnologia faz parte da nossa vida e precisa estar ao alcance de todos, inclusive da população idosa. A proposta, ela é simples, é ajudar os idosos a terem mais autonomia e segurança para o celular, acessar serviços, se comunicar e utilizar as ferramentas digitais no seu dia a dia. É inclusão, independência e mais qualidade de vida para quem tanto já contribuiu com o nosso país.
3: O projeto que cria o Programa Nacional de Oficinas Digitais para a Terceira Idade já pode seguir ao Senado. Da Rádio Câmara, de Brasília, Paula Bittar.
30: Merlong Solano, do PT do Piauí, pede que o Congresso regulamente as plataformas digitais para combater crimes praticados na internet. Para o deputado, as redes são usadas para disseminar discursos de ódio, desinformação, golpes financeiros e conteúdos prejudiciais às crianças.
29: Merlong Solano defende a suspensão da Discord no Brasil por considerar que a plataforma não oferece proteção adequada ao público infantil. O parlamentar também pede a votação de projetos que regulamentam as big techs e combatem a disseminação de notícias falsas.
2: Comissões.
30: Glauber Braga, do PSOL do Rio de Janeiro, critica a abertura de processo contra a deputada Érica Hilton, do PSOL de São Paulo, no Conselho de Ética. O parlamentar acusa o órgão da Câmara de agir de forma seletiva.
16: O Conselho sem ética tem que acabar.
5: está virando praxe. Atacam, agridem, e aí depois, quando a pessoa se defende, tocam o conselho de ética para cima para tentar calar vozes divergentes. Eu quero saber quando que o conselho sem ética vai avaliar algum caso de parlamentares envolvidos com orçamento secreto. Quando é que isso vai acontecer?
29: Glauber Braga também critica as chamadas emendas PIX, que permitem a transferência direta de recursos indicados por parlamentares para estados e municípios. Ele defende mais transparência na destinação do dinheiro público e afirma que a concentração de recursos pelo Congresso prejudica investimentos essenciais para o país.
6: Termina agora o jornal Câmara dos Deputados, produzido pela Rádio Câmara, com trabalhos técnicos de Everson Urani e a apresentação de José Carlos Andrade e Luciana Vieira. Uma boa noite para você.
29: Ótima noite. A Voz do Brasil volta amanhã.
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aí, paixãozinha, boa noite, eu sou o Edu. Tô chegando pra ficar com você mais uma noite juntos. Hoje é quarta-feira, já passamos do meio da semana. Daqui a pouquinho a quinta-feira chega. Vem ficar aqui com a gente. Vamos falar muito de amor, vamos dar aquela desacelerada depois de mais um dia de trabalho, tantas preocupações, tantas coisas para se resolver, mas agora à noite a gente tem que desacelerar, a gente tem que prometer que a gente vai só pensar em coisas boas, que a gente vai fazer a conexão com o coração de quem a gente ama, a gente vai ficar ouvindo essas músicas lindas, românticas, apaixonantes, que vão transportar a gente para vários momentos e situações que a gente já viveu. Quem sabe até um amor antigo, ou até mesmo o seu amor. Porque tem músicas, como as músicas são eternas, eu sempre digo isso, tem músicas que não importa o ano em que elas foram feitas ou fizeram sucesso. Você tá, de repente, com uma pessoa que você gosta tanto, uma pessoa super agradável, que te faz super bem, de repente essa música toca no momento de vocês dois. E é por isso que as músicas são sempre eternizadas pelos nossos corações. Participe, mande seu recado do coração. A partir de agora pode começar a escrever 9198-409-6019. Está começando o programa mais romântico de todos os tempos. Seja bem-vinda, seja bem-vindo ao nosso Cantinho do Amor. E eu queria dizer uma coisa para você, só para a gente abrir o programa de hoje nessa quarta-feira, o nosso Love Songs. Quando você encontrar alguém que insista tanto em você, ao ponto de cuidar dos seus sentimentos, de nunca querer te ver triste e fazer o possível para te agradar, agarre. Agarre essa pessoa. Eu sei que isso às vezes assusta, mas olha, ouve. Encontrar alguém inteiro e intenso hoje em dia é raro. Então aproveite. A partir de agora começa o nosso Love Songs, tem aniversariante dessa noite, do dia, tem aniversariante amanhã também, quinta-feira, e você fica aqui no nosso Cantinho do Amor, ouvindo as músicas mais românticas de todos os tempos. Agora 10:01, horário em Brasília, nosso final de noite, o nosso Love Songs começa com Joana. Tô fazendo falta.

0: A Nativa é muito mais amor, com Luan Rafael Domingos Santana. Luan Santana, boa memória. Agora 10h23, horário em Brasília.
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0: Pede pra Deus abençoar a vida. Seja bem-vinda, seja bem-vindo ao nosso Cantinho do Amor. Para você que ligou o rádio agora, que bom ter você aqui com a gente. Põe um Edu no seu rádio e leva de carona com você. Eu vou, viu? Por onde você for, eu te faço companhia. Põe o Edu no seu fone de ouvido também. Deixa eu ficar aqui com você até acabar o programa. Põe o Edu na sua caixinha de som. Vem ficar aqui com a gente ouvindo as músicas mais românticas de todos os tempos. Entre, fique à vontade, se aconchegue. Hoje a gente tem um par de meias personalizado com cobertor com mangas. Afinal de contas, ainda estamos no inverno. Só termina no mês que vem, então vamos aproveitar que tem alguns lugares, tem alguns dias que ficam mais frios. Aí você usa o par de meias da Nativa e o cobertor com mangas. Tem uma camiseta da Nativa Coleção 2026, hoje é só uma camiseta. 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A gente tem aquela bolsa personalizada, lindona, para você andar com ela, levando a Nativa para onde você for. E já na madrugada de quinta-feira, a gente tem a Necessaire com 4 mini perfumes da Amaca, com fragrâncias diferentes, uma mais cheirosa que a outra e com alta fixação. Para participar, já sabe. Nosso número é 9198-409-6019. Esse é o nosso número para você participar com a gente, para falar de onde você está ouvindo Love Songs, colocar o seu nome completo, a sua data de nascimento com o ano que você nasceu. E aí você aproveita para abrir o seu coração, para mandar aquela declaração de amor, para deixar o programa hoje ainda mais apaixonante. Estou esperando você, 9198-409-6019. Esse é o nosso Love.

Nativa é muito mais amor com Sandy Júnior de Toquinho Era Uma Vez. Aqui no nosso cantinho do amor do Love Songs. Quem escolhe estar, investe. Investe no seu tempo, na sua presença, na sua rotina e no seu coração. E não é sobre sobra de tempo. É sobre prioridade. Porque amar é agir. É fazer do outro alguém importante todos os dias.

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5: Fala galera ligada na Nativa! Está no ar mais uma dica de saúde. E a dica de hoje é: não pule as refeições. Atenção você que vive na correria do dia a dia. Muita gente sai de casa sem café da manhã ou passa o dia inteiro beliscando besteiras. Mas isso pode causar fraqueza, falta de concentração e até descontrole do peso. O ideal é manter uma rotina alimentar com horários regulares e incluir alimentos que sustentam, como frutas, proteínas e carboidratos saudáveis. Preste atenção e não deixe de fazer a sua listinha, tá certo? O seu corpo precisa de energia para funcionar bem. Entenda, alimente-se direitinho e siga firme na sua saúde. E fique ligado, claro, aqui na Nativa para mais dicas. E para isso, eu volto em breve. Até mais. Tchau, tchau.
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6: A CBF anunciou que a final da Copa do Brasil será disputada em jogo único no dia 6 de dezembro. O local ainda não foi anunciado. Lembrando que na edição desse ano, a Copa do Brasil sofreu um aumento no número de times, iniciando com 126. E no ano que vem, 128.
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9: Oi, paixãozinha. Oi, meu anjinho lindo. Que bom ter você aqui no nosso cantinho do amor. Fique à vontade, entre, se aconchegue, abra o seu coração, mande aquela declaração de amor. Participe, o programa está só no comecinho. Agora 10h43, horário de Brasília. Talvez o amor seja isso. Duas pessoas que passaram tempo demais tentando dar certo com gente errada. Até a vida decidir colocar uma na frente da outra. Que bom ter você aqui, tá tudo bem? Finalzinho de noite. O que você tá fazendo agora? Pega o celular. Começa a escrever. Deixa que o coração vai ditando as palavras. No final você vai se surpreender. Porque se tem alguma coisa na gente que sabe tudo e não esconde nada de nós, são duas coisas. O nosso olhar, que revela tudo que nós somos, e o nosso coração, que sabe de tudo que a gente precisa e de tudo que a gente mais ama e gosta. Mande seu recado 9198-409-6019. Enquanto você escreve, a gente ouve o trio norueguês Aha. Um ótimo final de noite para você. Faltam 16 minutos para as 11 da noite aqui no nosso cantinho.

A Nativa é muito mais amor, o som de Kiss Forever. Fechando a nossa primeira hora do programa mais romântico de todos os tempos, o nosso Love Songs. E agora tem presente para você, Caroline Garcia, do 0911. Tá ganhando de presente um par de meias personalizado da Nativa, com cobertor com mangas também, que é lindo, é maravilhoso. Caroline, a partir de amanhã, quinta-feira, você traz um documento seu com foto, tá bom? Aí você vem buscar seu presentão. Não esquece do documento. Próxima hora a gente tem camiseta da Nativa única que a gente vai sortear hoje. E mais o kit com shampoo e condicionador de 500ml da Isabelles Cosméticos. Então se inscreva, mande o seu recado do coração e fica aqui com a gente no programa mais romântico de todos.

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10: Olá, ouvintes da Nativa FM. Saúde é coisa séria, mas cuidar dela pode ser mais simples do que parece. A dica de hoje é: se movimente todos os dias. O sedentarismo é um dos grandes vilões da saúde moderna, mas basta um pouco de atividade para mudar isso, sabia? Faça uma caminhada no seu ritmo. Suba escadas em vez de usar o elevador, ou até dance ao som da sua música favorita. Lembre-se, 30 minutos por dia de movimento já fazem a diferença para o coração, para os músculos e até para a mente. Não importa como, o importante é se mexer. Cuide do corpo e aproveite o melhor da vida. Até a próxima dica de saúde aqui, na Nativa FM.

0: A diretoria do Corinthians anunciou que desistiu de renovar o contrato do atacante Memphis Depay. O motivo? Questões financeiras. E o clube ainda deve ao jogador pelo menos 77 milhões de reais. Segundo o presidente Osmar Stabile, a decisão prioriza a saúde financeira da instituição.
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4: Oi. Oi, coraçãozinho. Oi, meu anjinho lindo, tudo bem com você? Como é que tá esse finalzinho de noite? Agora 11:01, horário em Brasília, e você fica à vontade para participar com a gente pelo 9198-409-6019. Estamos começando mais uma horinha juntos nesse final de noite de quarta-feira. A quinta, dia 13, já mandou avisar que daqui a pouquinho ela vai estar aqui com a gente. Daqui a menos de uma hora. Algumas pessoas vão fugir da tempestade que você é. Agora outras vão escolher dançar na chuva com você. Manda seu recado, fica à vontade. 9198-409-6019. Enquanto você escreve, a gente ouve Edson Hudson, do Love Songs, da Nativa.

0: Nativa, José Augusto, Aguenta Coração. Agora 11h16, horário em Brasília. Você abre o seu coração e manda aquela declaração de amor. O Edu aqui é Rosilene Maria. Eu quero mandar um beijo pro meu marido Lindomar, dizer que eu o amo muito, viu? E quero participar do sorteio, tá bom. Obrigado pelo carinho. Deixa eu ver quem mais está aqui com a gente hoje. O Idaildo também. Quero mandar um recado para Célia. Nós somos aqui de Minas Gerais. Célia, a chama do prazer queima amargamente os desejos, envolvendo a cada instante a maior e louca sensação de amar. Eu te amo muito. Lidaildo, para Célia. Oi, Edu, tudo bom? Tudo jóia. Eu sou o Luiz Fernando Alexandre. Quero mandar um recado para Larissa. Mesmo nas tempestades da vida, a nossa promessa é navegar juntos. Não importa quão agitado esteja o mar. Meu amor, você é a minha segurança. Eu te amo hoje e sempre.
1: Boa noite, Edu Melo.
0: Boa noite.
1: Meu nome é Júlia. Meu recadinho de hoje vai pro Carlos. Quero dizer que você é minha paz, minha felicidade, minha calmaria, a luz que guia meu caminho. Você trouxe o significado de amar e ser amada. Com você eu tenho os melhores sorrisos, as melhores alegrias da vida. Hoje eu tenho certeza que o amor existe sim. Você me ensinou a amar. Você me ensinou a viver. E eu espero poder logo te encontrar no altar. E a gente construir a família mais bela que existe na vida. Eu te amo.
0: Oh, que linda. Cuidem bem de vocês pra mim, viu? Agora, Ana Castela.

Nativa, Zezete Camargo e Luciano Vivendo por Viver. 11h30, horário em Brasília. E hoje é aniversário de um grande guitarrista, de um cantor, compositor e vocalista de uma banda. Fez muito sucesso nos anos 90. Ele não está mais com essa banda. Hoje os antigos integrantes se reúnem para fazer um tipo um tributo. Eu estou falando de Mark Knopfler, guitarrista, vocalista do Dire Straits. E que hoje completou, hoje, dia 12 de agosto, completou 77 anos de idade. O Love Songs faz uma homenagem ao Dire Straits e ao Mark Knopfler, tocando uma das suas grandes baladas, Your Letters Freak, no cantinho do amor do Love Songs.

0: Nativa, Christian Ralph, Cheiro de Shampoo. Agora faltam 15 minutos para meia-noite. Daqui a pouquinho chega a sexta-feira. Sexta-feira? É quinta ainda? É, já tô antecipando aqui. É quinta-feira 13. Acho que eu pensei no dia 13 e já imaginei uma sexta-feira 13. Não, sexta-feira vai ser 14. 9198-409-6019 para você participar com a gente. A Lúcia diz que já tá aqui curtindo Love Songs. Ela mora em São Paulo, capital. Tô ouvindo Love Songs, eu amo. Tô aqui com vocês também no Cantinho do Amor. O Antônio Joaquim também. Edu, tudo bem? Tô aqui ouvindo o Love Songs com as pessoas mais importantes da minha vida. A minha esposa e a minha florzinha de lótus, Aline. É o Antônio Joaquim. E o William Gilbert também tá aqui com a gente hoje curtindo Love Songs. William Gilbert diz que tá ouvindo o programa também. Eu e o Victor estamos aqui na escuta em Itaporanga, na Paraíba. Estamos no Cantinho do Amor com todos os apaixonados. Se você quiser mandar um recado, não esquece o nosso número 9198-409-6019.
1: Boa noite, do Melo. Tudo bem? Meu nome é Maria Eduarda. Oi, e o meu recadinho de hoje vai pro amor da minha vida, né? Que é o João Lucas. A gente se conheceu através de um jogo e hoje em dia a gente já é casado. Então,
0: legal.
1: Meu recadinho de hoje vai pra ele, que é uma pessoa muito especial pra mim, muito batalhadora. Então, eu quero desejar pra ele que é todo sucesso do mundo e que eu amo muito ele.

0: 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Amor é a rádio do seu coração. Um grande clássico de Genivaldo Cassiano. Essa música é de 1976. A Lua e Eu. E teve também uma outra versão com a banda Eva. Também gravou Coleção. Pixote gravou A Lua e Eu. Os grandes sucessos desse eterno soulman do Brasil, Genivaldo Cassiano. Agora faltam 3 minutinhos para meia-noite, horário de Brasília. Tem presente para Maria Aparecida Prado Coelho, do 1983. Ô, Maria Aparecida, parabéns. Um beijo do Cicado para você. 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
2: Goleiro japonês Zion Suzuki, de 23 anos, que se destacou na Copa com a seleção japonesa, foi contratado pelo PSG. A negociação chegará a 35 milhões de euros. O japonês atualmente joga no Parma.
3: Fala galera da Nativa FM, hoje a dica de saúde é simples, mas é essencial. Beba mais água. Nosso corpo é feito de mais de 60% de água e até uma pequena desidratação já pode causar dor de cabeça, cansaço e falta de concentração. Então não espere a sede chegar. A dica é, mantenha sempre uma garrafinha por perto. E se tiver dificuldade, crie lembretes no celular. Eu uso muito isso, viu? Vale também apostar em alimentos que são ricos em água, como melancia, pepino e laranja. Água é vida, energia é saúde. Então, bora se hidratar e continuar, claro, curtindo a Nativa FM. Até a próxima dica de saúde. Tchau, tchau. 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
7: Oi, paixãozinha, bom dia. Uma ótima madrugada para você. Chegamos na quinta-feira 13. 13 de agosto. Meia-noite e 3, horário em Brasília. Seja bem-vinda, seja bem-vindo ao nosso Cantinho do Amor. Vem ficar aqui com a gente, entre, fica à vontade, se aconchegue. A gente continua falando de amor, sonhando acordado com quem a gente mais gosta. Aí você abre o seu coração e escreve aquela declaração de amor. 9198-409-6019. O amor verdadeiro, ele não pergunta o que você deixou de conseguir fazer. Ele aprende uma nova maneira de viver a vida com você. E talvez seja exatamente por isso que que a gente olha os vídeos de amores de pessoas apaixonadas e a gente fica tão emocionado. Porque o nosso cérebro, ele cria vínculos por meio de experiências repetidas de presença, segurança, acolhimento e reciprocidade. E quando a vida muda drasticamente, os relacionamentos também são colocados diante de uma nova realidade. Alguns vínculos acabam não suportando a mudança, outros se reorganizam. E olha, é tão bom quando você tem alguém que não liga para isso. Porque o que importa são relações afetivas saudáveis. E elas não são construídas apenas nos grandes discursos de amor. Elas são reforçadas nas pequenas experiências em que o cérebro registra. Eu posso continuar sendo eu perto de você. É assim que o cérebro pensa. E talvez amar seja também isso. Não transformar alguém naquilo que aconteceu com ela. Não reduzir uma pessoa à sua condição, à sua dor ou ao capítulo mais difícil da sua história. Porque há quem apareça quando tudo está perfeito. E aí é fácil. Mas há quem consiga devolver vida justamente ao lugar onde alguém acreditou que ela tinha acabado. O cérebro, ele reconhece segurança. E o coração reconhece presença.

0: Nativa, Chitãozinho e Chororó. Alô. Meia-noite, 19, horário em Brasília. Você participando com a gente pelo 9198-409-6019. Tem um recado do Ricardo para Mariana. Eu queria que você soubesse o quanto você é especial para mim. Meu coração se alegra quando eu penso em você. E cada momento ao seu lado se torna uma lembrança que eu quero guardar para sempre. Eu quero te oferecer o meu carinho, a minha atenção, o meu abraço e, acima de tudo, um amor sincero. Daqueles que cuidam, respeitam e fazem questão de ficar. A Luciene manda um recado para você, Gabriel. Meu amor, se eu pudesse te oferecer alguma coisa hoje, eu ofereceria todo o meu carinho e um abraço bem apertado. Eu quero estar perto de você nos dias bons e também nos difíceis. Quero dividir sorrisos, sonhos e momentos simples. Você merece um amor verdadeiro, um amor tranquilo e cheio de carinho. E é exatamente isso que meu coração quer te oferecer para sempre.
1: Boa noite, Domer.
0: Boa noite.
1: Meu nome é Donina e meu recadinho hoje vai para o meu marido Luiz. Amor da minha vida, você me fez a mulher mais feliz do mundo. Hoje temos 2 filhos e 5 netos maravilhosos. Te amo. Beijos.

0: A Nativa é muito mais amor com Fábio Júnior, desejos. Agora 00:40, horário em Brasília, madrugada de quinta-feira, 13 de agosto. O recado agora é do Marcelo para Juliana. Você sabe que você tem um lugar muito especial no meu coração, né? Você sabe disso. Eu quero te oferecer o meu melhor sorriso, as minhas palavras mais sinceras e todo o carinho que existe dentro de mim. Eu quero poder te fazer feliz nas pequenas coisas, cuidar de você com ternura e mostrar todos os dias que existe alguém que pensa em você com muito amor. Eu. Mais um recado do coração, esse recado é da Bruna e vai para o Rafael. O meu maior desejo, meu amor, é poder estar ao seu lado e fazer parte dos seus melhores momentos. Eu quero te oferecer companhia, quero te oferecer carinho, compreensão e aquele abraço que faz qualquer preocupação desaparecer. Se o meu coração pudesse falar, ele diria apenas uma coisa: eu quero você perto de mim hoje, amanhã e sempre.
1: Boa noite, Nativa. Boa noite, Edu Melo.
0: Boa noite.
1: Meu recadinho vai para o meu amor, a Luciana. Luciana, por você, meu amor eterno, te quero para sempre. Com você, tudo é mais lindo. Te amo com toda a minha alma. Vital. 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

0: A Nativa é muito mais amor com o Reginald Planet. Mais conhecido depois como Sir Elton Hercules Lennon. John. Em homenagem ao John Lennon, ele colocou o sobrenome de John. Elton Hercules John. Elton John Nikita. Fechando mais uma hora do nosso Love Songs, do programa mais romântico de todos os tempos. E agora tem presente pra você, Cláudia Cavalcante, do 5731. Está ganhando a nossa bolsa personalizada. Lindona, você vai amar, viu? Já venha buscá-la logo hoje, quinta-feira. Só não esquece de trazer um documento seu. A gente espera você aqui na Nativa. Próxima hora, a necessaire da Nativa, que é personalizada. E quatro mini perfumes da Amaca esperando você aqui no nosso Cantinho do Amor.
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5: Olá, galera da Nativa, está no ar a dica de saúde. O outono chegou e com ele aquela mudança no clima. Todo mundo já sentiu manhãs mais frescas, tardes mais quentes, noites geladas. E sabe o que isso significa? Precisamos redobrar os cuidados com a saúde. Nessa época do ano é comum um aumento de alergias, gripes e resfriados. Então a dica de hoje é simples: hidrate-se bem e fortaleça sua imunidade. Beba bastante água, mesmo que o tempo esteja mais frio, e aposte em alimentos ricos em vitamina C, como laranja, acerola e kiwi. Outra dica importante: evite locais fechados sem ventilação e lave bem as mãos para reduzir o risco de contaminação. Ah, se sentir aquele ventinho mais gelado, leve sempre um casaquinho com você. A partir de agora, tá valendo. Foi dada a largada ao outono. Cuidar da saúde no outono é garantir um corpo forte o ano todo. Fique bem e continue ligado sempre aqui na Nativa FM para mais dicas. Até mais!
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0: 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E paixãozinha, 00:58, horário em Brasília. Seja bem-vinda, seja bem-vindo ao nosso Cantinho do Amor. Vem aqui, fica com a gente, entre, fica à vontade, se aconchegue. Hoje é quinta-feira, dia 13 de agosto. Mais uma madrugada juntos. Pra gente falar de amor, pra você abrir o seu coração, mandar aquela declaração pelo 9198-409-6019. Eu tava aqui pensando em fazer uma comparação, assim, meio que simples, sobre o amor e sobre celular. Por exemplo, a gente compra um celular novo e nas primeiras semanas a gente toma um cuidado absurdo, danado. A gente admira, limpa a tela, compra capinha, película, evita deixar o celular pelos cantos, até que o tempo passa. E quando a gente vê, ele está lá estatelado no chão. Uma, duas, várias vezes. Mas tudo bem, a capinha protege. Há alguns meses, de repente, a capinha quebra. Aí você tira e resolve deixar sem. E curiosamente, você vai perceber que o seu celular nunca mais vai cair, porque você passa a segurá-lo com mais cuidado, a prestar atenção onde você colocava, onde você o coloca. Você não vai mais largá-lo em qualquer canto. Aí eu fiquei pensando, se a gente não faz o mesmo com as nossas relações. No começo a gente cuida do jeito de falar, do jeito de olhar, a gente cuida do carinho, dos pequenos gestos, porque a gente tem medo de machucar, de perder, de deixar cair. Depois, o tempo vai passando e a gente começa a acreditar que existe uma capinha invisível protegendo a relação. E talvez seja aí que a gente comece a descuidar. Uma palavra atravessada, uma indiferença, um carinho adiado, um pedido de desculpas que não vem, uma, duas, várias vezes. E a gente segue acreditando que a relação aguenta, porque sempre aguentou. Talvez algumas relações não acabem por falta de amor, mas porque a gente confiou demais na capa e esqueceu de cuidar do que estava dentro dela. Reflita sobre isso. Agora 1:01, horário em Brasília, madrugada de quinta-feira. Leandro e Leonardo, no nosso Cantinho do Amor, do Love Songs.

A Nativa é muito mais amor com Leandro e Leonardo Talismã, da dupla Michael Sullivan e Paulo Massadas. Hoje é aniversário de dois grandes cantores e compositores mineirinhos. Um é de BH, capital, e o outro é de Montes Claros. A gente vai homenagear agora esse de BH, que é violinista, toca violino, violonista também, tecladista, cantor, compositor, produtor, arranjador. É o meu amigo Marcos Viana, que compôs trilhas para vários filmes e novelas também, como Pantanal e O Clone. E a gente vai ouvir um grande sucesso dele, uma balada lindíssima chamada A Miragem, tema do Clone. Parabéns ao Marcos Viana, que hoje, dia 13 de agosto, está completando 73 anos de idade. Parabéns! E agora a gente ouve A Miragem no Love Songs.

0: Nativa, Maurício Manieri, Primavera, o primeiro grande clássico do Tim Maia, que fez sucesso. E a música, sabe de quem que é Primavera? É do Genivaldo Cassiano mesmo, de coleção, e a Lu e Eu. O Tim Maia gravou em 1970. Agora 1h23, horário de Brasília, tem recadinhos do coração. O recado é para Beatriz, do Luiz Cláudio. Você merece receber todo o amor bonito que existe, viu, Bia? Eu quero te oferecer momentos especiais. Conversas sinceras, abraços demorados e muitos motivos para sorrir. Quero que você se sinta querida, valorizada e importante. Porque para mim você realmente é alguém muito especial. Agora o recado é da Solange pro Lucas. Oh, meu amor, eu não quero te oferecer apenas palavras bonitas. Eu quero oferecer presença, carinho e sentimentos verdadeiros. Eu quero estar perto. Eu quero ouvir você. Eu quero cuidar de você. Eu quero compartilhar momentos que façam o nosso coração ficar feliz sempre. O meu desejo é que você nunca duvide do quanto você é amado e do quanto você significa para mim. Beijos, da sua Momô.
1: Boa noite, Edu Mello.
0: Boa noite.
1: Meu nome é Silvana.
0: Oi, Silvana.
1: O recadinho de hoje vai para o Fábio, meu marido maravilhoso. Amor, aonde você estiver, em todos os lugares que você passar, você sempre vai lembrar de mim. Te amo.

A Nativa é muito mais amor. Esse é o programa mais romântico de todos os tempos, o nosso Love Songs. Agora 1h38, horário em Brasília. Eu falei que nós tínhamos dois aniversariantes hoje, dois mineirinhos, cantores, compositores. O primeiro a gente já fez homenagem ao Marcos Viana, violinista, cantor, compositor, produtor, completou 73 anos, né? Hoje, está completando 73 anos. E tem mais um mineirinho que não é de BH, ele é de Montes Claros, Minas, que está completando hoje 75 anos de idade. Faz parte do Clube da Esquina, tem grandes sucessos em Minas e no mundo todo. Nós vamos homenagear agora Beto Guedes, completando 75 anos com um dos seus grandes sucessos, Sol de Primavera, aqui no nosso Cantinho do Amor, do Love Songs. Bom dia. Daqui a pouquinho, Forró Nativo.

0: Nativa, Lulu Santos, Luiz Maurício Pragani dos Santos, Lulu Santos Sereia. 1h46, horário em Brasília. E os últimos recadinhos de hoje. Recado do Antônio Carlos para você, Camila. Sabe, quando eu penso em você, meu coração se enche de carinho. Eu quero te oferecer um amor leve, sincero e cheio de cuidado. Eu quero te dar abraços quando você precisar, sorrisos quando você estiver triste, e a minha companhia quando quiser alguém por perto. Porque você merece sentir todos os dias o quanto você é especial. Agora o recado pro Felipe da Luana. Eu gostaria de te oferecer algo que dinheiro nenhum pudesse comprar. O meu tempo, a minha atenção e todo o meu carinho e, é claro, o meu amor. Eu quero estar presente sempre nos pequenos momentos, eu quero rir com você, quero conversar sobre tudo e simplesmente aproveitar a felicidade de ter você por perto. Porque o meu coração escolheu você com todo o meu amor.
1: Boa noite, Edu Melo. Boa noite. Meu nome é Lourdes. O meu recadinho hoje vai para o meu esposo Mário. Eu quero dizer que eu amo muito ele, que ele é tudo na minha vida, que ele é o meu ar que eu respiro. Te amo, amor.

0: Nativa, Zezé de Camargo e Luciano Flores em vida. Fechando o nosso Love Songs, o programa mais romântico de todos os tempos. Nessa madrugada de quinta-feira, dia 13 de agosto. Tem presente pra Thaísa de Andrade Jacinto. No 0657, final do telefone da Thaísa. Ô, oh, minha linda. Tá ganhando uma linda necessaire da Nativa. Pra você levá-la com você pra onde você for. E 4 mini perfumes da Amaca com fragrâncias com alta fixação. E olha, são 4 fragrâncias diferentes, uma mais cheirosa que a outra. A partir de hoje, quinta-feira, 5 dias úteis para buscar o seu presente. E eu te espero hoje à noite aqui no nosso Love Songs, a partir das 10 da noite, horário de Brasília. Eu vou abrir o nosso cantinho do amor para você se aconchegar. Você volta, né? Beijo para quem é de beijo, abraço para quem é de abraço. Cuida bem de você para mim, bom descanso, uma linda quinta-feira para todo mundo, que seja um dia cheinho de momentos especiais, de grandes conquistas e de muito amor. E à noite você volta aqui no Cantinho do Amor para mandar aquela declaração para quem você mais gosta, tá bom? Combinado? Vem aí o amigo velho, mano novo, o Rafa Guidotti, o Forró Nativa. Que vai começar daqui a pouquinho, coladinho no Love Songs. Tchau, gente. Bom descanso. E até logo mais à noite.
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5: Fala galera ligada na Nativa, tá na hora da dica de saúde por aqui. E a dica de hoje é simples, mas é fundamental. Então anote aí, cuide de sua mente. É isso mesmo, o estresse e a ansiedade podem afetar não só o emocional, mas também o corpo. Você sabia disso? Então reserve um tempinho para você. Pode ser uma caminhada, ouvir sua música favorita aqui na Nativa, claro. Ou até 5 minutos de respiração profunda. Só isso já ajuda aí muito. E não esqueça, dormir bem, se alimentar direito e praticar atividades físicas ajudam e muito a manter o equilíbrio mental. Tudo isso é muito importante. Saúde não é só física, é mental também. Cuide-se e continue sempre ligado aqui na Nativa FM para mais dicas como essa. Eu volto em breve, até a próxima. Tchau, tchau.
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0: 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Criançada, o Porró Nativa tá no ar!
1: Paz e alegria!
0: Olha a hora, olha a hora, a hora da alegria! 2:08, bom dia!
2: Oi, bom dia!
0: Muito prazer, eu sou o Rafael Guidotti, o amigo velho, o cara que é mais lindo, cheiroso, charmoso e gostoso do Brasil!
3: Oi.

0: Vamos botar pra atorar! Bom dia, bom dia, bom dia! Tá começando o Forró da Nativa! Ó, ficar com sono aqui, sabe o que nós faz?
1: Ah, tu fui o dedo!
0: Ai! Cadê o nosso auditório, a nossa plateia mais alegre, bonita, animada do Brasil?
2: Brasil!
0: A partir de agora tá valendo, neste momento, às 2h10 dessa madrugada de quinta-feira, 13 de agosto. O nosso WhatsApp tá liberado, agora sim você pode mandar a sua mensagem, tá? Mensagem de texto, se você quiser, para eu ler aqui no ar. Ou grave um áudio, tá bom? Grave um áudio, tá, pai, gente? Se for gravar um áudio, é até 30 segundos no máximo. Quanto menos, melhor, porque daí cabe mais pessoas pra participar, viu?
3: Mande áudio, não mande escrevendo não, que eu não sei ler não, mande áudio.
0: Entendeu?
3: Mande áudio, por favor.
0: Bora, por favor, mande áudio. Olha o nosso WhatsApp Brasil. 9198-409-6019. Vou repetir devagarzinho pra você anotar, hein? Não tem desculpa. Falando, eu não participo porque eu nunca consigo anotar o WhatsApp. Mas agora você vai conseguir. Pode pegar aí e anotar. Vamos lá, repetir bem devagarzinho. 91 98 409 6019. Repetindo de novo devagarzinho para você anotar, o WhatsApp da Nativa: 91 98 409 6019. Se for a primeira vez que estiver ouvindo a rádio, você conta pra gente. Se você já ouve há muitos anos, mas é a primeira vez participando, conta pra gente também, tá bom? Nós quer saber. Né, mano velho, mano novo? Olha a hora do Forró da Nativa dessa quinta-feira, 2h12, mano velho, mano novo.
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0: Senhoras e senhores, trabalhadores e trabalhadoras do Brasil, gente de bem fazendo bem sem olhar para quem. Emplacamos. Chegamos à quinta-feira, já quinta-feira, dia 13 de agosto do ano 2016. Ainda bem que é quinta-feira, não é sexta-feira. Sexta-feira amanhã seria dia 14. Mas é 13 de agosto de 2023, hein? Está começando mais um espetáculo do rádio. Mano Velho, Mano Novo, liderança de audiência. E o Mano Guidotti dando equilíbrio, o contraponto. Estamos começando o programa. Eu digo, aceite os cumprimentos do Mano Velho, amor em filho. Eu nasci nas catingueiras entrançadas de Cipó. Viajei de caminhão junto com Mané Cotó. Não sou locutor modelo, mas estou aqui sem cabelo, vivendo do meu gogó. Diretamente de Souza, diretamente do Vale dos Dinossauros, na gloriosa, na histórica, na inesquecível, Piapá, R.A., Raibiabá, terra do Catolé do Rocha. Estou aqui ao lado do querido Mano Novo, Expedito Duarte. Bom dia, bom dia, bom dia, Mano Novo.
1: Oi, Mano Velho, bom dia.
0: Está tudo felesquete, Mano Novo?
1: Tudo com espiga no borralho.
0: Ah, com espiga. É milho doce de cacimba de dentro. Daqui a pouco, bem assadinho, milho doce. E você, qual é a produção do programa de hoje, Mano Novo?
1: Hoje vamos falar das loiras.
0: As loiras?
1: É, que a loira, ela não é burra.
0: A loira não é burra.
1: Então vamos fazer algumas perguntas sobre loiras.
0: As loiras, na verdade.
1: Em homenagem às loiras.
0: Alô, Jones Mendes. Ah. Eu vou fazer um pedido pro Jones Mendes. Guidotti, fala pro Jones Mendes rodar hoje no Coração Sertanejo. Cabelo louro, cabelo louro.
2: Vou falar.
0: É boa, essa música é boa.
2: Boa, boa.
0: Atenção aí, cabelo louro, viu? Viu, Guidotti? Fala, Jones.
2: Pode deixar.
0: Jones, o Mano Velho pediu pra você rodar cabelo louro.
2: Vou tá falar.
0: Certo? Bacana?
2: Beleza.
0: Sendo assim, Mano Novo, dê bom dia pro Macharal do Brasil, Mano Novo.
1: Mas com prazer, bom dia, gente porreta.
0: Moral total na quinta-feira, Macharal. E o bom dia carinhoso e respeitoso para todas as mulheres do Brasil.
1: Calientemente.
0: Olha o Papa Figo, Etelvina.
1: Bom dia, minhas cunhãs.
0: Olha, você sabe que todo mês de agosto, lá no Rio Grande do Norte, em Natal, chegava o mês de agosto, as mães não deixavam os filhos sair da porta de casa para jogar bola, para brincar, né? Porque era o Papa Figo. Mês de agosto, o Papa Figo, menino vai que o Papa Figo passa, é um velho, ele pega menino, bota num saco para comer o fígado. Nossa, a gente morria de medo, escondia debaixo da cama, que era no mês de agosto. Quer dizer, em outras partes do Brasil, é o velho do saco, o homem do saco. Era em agosto, não sei porquê, era em agosto. Quando eu comecei a me entender como gente, já adolescente, aí um vizinho disse, não, você sabe o que é o Papa Figo? É que nós estávamos aí em plena revolução de 1964, quando estourou aquela revolução, de 31 de março. Eu estava ali com meus 13 para 14 anos, e disse assim, olha, acontece o seguinte, que nessa rua tem um cara que mora numa casa grande, ele é comunista. Nossa Senhora, falar que o cara é comunista era um Papa Figo. Então não fale com aquele homem, não olhe para a casa dele, porque ele sai com o saco para comer seu fígado. Então o Papa Figo era uma crítica, era um comunista. Olha quanta falta de informação aconteceu naquela época, dessa forma. Mano Novo, dê bom dia. Já deu bom dia pro Machado do Brasil, Mano Novo?
1: Já, sim, mano.
0: E para as mulheres também, Mano Novo?
1: Já.
0: Começa o Forró Nativa de quinta-feira. Brasil!

0: O mundo gira, e enquanto o mundo gira, as notícias se esparramam, as pesquisas, os avanços da tecnologia, aí vem a natureza que é judiada com incêndios florestais, com altas temperaturas. Não é o homem que provoca, é a força que a natureza tem. Ela faz o que ela quer, ela faz seca, faz inverno, faz neve aparecer, faz neve sumir, faz incêndio florestal, faz a... Não é o homem nunca tem capacidade de destruir a terra. É a terra que tem o autocomando, ela tem autoimune, a terra é autoimune. E dentro dessa humanidade da terra, eu estou contando aqui o maior símbolo da enfermagem no mundo. Então, vou falar para vocês, vocês da área da enfermagem, enfermeiros, enfermeiras, auxiliares de enfermagem, técnicos e técnicas de enfermagem, trabalho digno, maravilhoso de vocês. Quem se lembra de Florence Nightingale? Ela viveu de 1820 a 1910. É bastante difícil sintetizar a vida e os feitos de uma figura tão extraordinária, cuja cultura, atividades e escritos exigem um livro longo. Nascida em Florença, em 1820, na Itália, na época em que seus pais residiam nesse país, teve uma educação exemplar, propiciada pelos pais ricos. Estudou grego e latim, falava e escrevia alemão, inglês, francês e italiano. Foi exímia pianista, aprendeu costura e bordado. Ela conhecia a Índia e a Austrália, colônias da Inglaterra, como lá tivesse vivido a vida toda. Tinha profunda formação religiosa. Deus me chamou a seu serviço em fevereiro de 1837. Desde os 6 anos, lembro-me de ter os atuais pensamentos. O trabalho de enfermagem é a primeira ideia de que recordo. Então vou discorrer a história de Florence Nightingale aqui no Forró Nativo. Tem muita emoção pela frente, viu, Mano Novo?
1: Tem muita emoção, Mano Velho.
0: Isso.
1: E a loira?
0: Fala da loira, Mano Novo.
1: É, por que quando a loira vai ao restaurante,
0: sim,
1: leva uma escada, hein, Mano Velho?
0: Ah, viu, mas por que, Mano Novo?
1: Porque quando a loira vai ao restaurante, leva uma escada.
0: Por quê? Por quê?
1: É pra comer peixe na telha, Mano Velho.
0: Eu quero o peixe na telha. Vai, senta, não, vou lá pro telhado. Na telha. Ai, a loira não é boa, não. Ela tem um pouco enfadada.
1: Ouvindo
0: o Forró Nativo com Mano Velho e Mano Novo.

0: Comando Velho Mano Novo nesta quinta-feira. Olha o zap da Nativa, gente, 9198-409-609. Participe, peça música, pergunta ao Mano Velho, que é um prazer muito grande contar com a sua audiência. O Guidote atende, bota no ar, atende a tua música e a gente faz a festa, porque o Forró Nativo está redondinho, redondinho aqui, nos trinques do parafuso. E eu estou contando a história de Florence Nightingale, olha aqui. O desejo de ser enfermeira, opção impensável para a família, que desejava que ela fosse tivesse um grande casamento. Isso levou Florence a optar por ficar livre para seguir o seu ideal de vida. Viajou com a promoção dos pais ao Egito, à Grécia, onde ficou por 3 meses no Kaiserwerth, estabelecimento de saúde. Aqui o mundo enche minha vida de interesse. Fortalece meu corpo e meu espírito. Jamais me deparei com a mais elevada e pura devoção. Quando a Inglaterra e França, Itália e Turquia declararam guerra à Rússia, Florence foi convidada a trabalhar com um grupo de enfermeiras no Hospital Militar de Scutari, na Turquia, onde foi hostilizada por uns e admirada por outros, numa época em que pouquíssimas mulheres trabalhavam na guerra. Ah, a história está interessante, hein? Vou contar muito mais aqui na sequência do Forró Nativa. Tá certo, Mano? Tá boa? A história tá boa, Mano.
1: A história tá boa, Mano, velho.
0: Diga.
1: É, a pergunta sobre loira.
0: Loira, sobre loira.
1: Qual é a diferença entre uma loira e uma BMW, Mano?
0: Olha, qual é a diferença entre uma loira e uma BMW?
1: Hein?
0: É que a BMW tem potência, a loira não.
1: Não,
0: né,
1: não? É porque... Sabe por quê?
0: Por quê?
1: Porque é difícil ter uma BMW.
0: É difícil uma BMW.
1: É.
0: Só quem tá estribado que tem uma BMW. Pra ouvir o forró da Bíblia. Comando Velho e Mano Novo.

0: Simbora, minha gente. O negócio aqui tá saboroso. Tá bom demais, hein? 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E eu estou contando aqui a história de Florence. Então contei que ela foi até a Turquia e de repente, apesar das péssimas condições lá daquele hospital de Scutari na Turquia, Florence permaneceu nesse hospital por 6 meses e com 1.200 feridos. As doações de admiradores, instalou cozinhas, lavanderias, melhorou a alimentação, providenciou agasalhos por ocasião do inverno e contou com a ajuda das esposas dos soldados. Jamais me senti tão feliz como nas enfermarias. Por ter o costume de percorrer as enfermarias à noite com uma lanterna, o que Camilo de Lely já fazia em 1580, Florence recebeu o apelido de Dama da Lanterna. Olha lá, vem a Dama da Lanterna. Com sua atuação e das enfermeiras, a mortalidade caiu de 42% para 22%. Que bacana, que legal a história de Florence, a enfermeira base do mundo, aqui no Forró Nativa. Mano Novo, cadê a loira, Mano Novo?
1: Tá aqui, Mano Velho.
0: Diga.
1: O que é que você faz quando uma loira joga uma granada pra você, Mano Velho?
0: Ah, eu como me escondo debaixo da cama, Mano Novo.
1: Não, Mano Velho.
0: Não, não.
1: Você tira o pino e joga a granada de volta.
0: Ah, tira o pino, segura essa loira. Ai, cabelo loiro. Ah. Do Forró Nativa com Mano Velho e Mano Novo Brasil.

0: tá todo mundo participando, todo mundo participando. Galera, o Guidó tá atendendo todo mundo no nosso zap zap aqui do Forró Nativo, hein? 9198-409-609. É o novo zap, hein? Pode fazer perguntas, grave é pra Mano Velho, ou então participe do programa, manda mensagem, você pede música. 9198-409-609. Você tem que pedir só forró aqui, é só forró, viu? Tá certo? E todo mundo, Mano Velho, tô gostando da história da Florence. Continue, continue, continue. Então vou continuar contando a história da enfermeira base do mundo. É um exemplo, é uma personalidade respeitada em todo o mundo aqui. Então vamos continuar contando aqui a história de Florence Nightingale. No dia 29 de novembro de 1855, por sugestão de Sidney Herbert, foi criado o Fundo Nightingale. A partir da arrecadação de 44 mil libras, só os soldados doaram 9 mil libras. Florence se dedicou a várias atividades administrativas. Para evitar a embriaguez dos soldados, criou salas de leitura e jogos, um grande salão de café, cursos de alfabetização, artes manuais e oficinas. Organizou um sistema para enviar 1.000 libras por mês à Inglaterra, fruto da economia com suspensão de bebidas. Surgiu ali o embrião da Escola de Medicina do Exército. Que bacana! Conto já mais detalhes aqui de Florença, aqui no Forró Nativa, nesta quinta-feira maravilhosa. E o Mano Novo encafifado com a loira. Cadê a loira Fogoió, Mano Novo?
1: É, como é que uma loira faz para matar uma minhoca, Mano Velho?
0: Como é que a loira faz minhoca? Joga o anzol, né, Mano Novo?
1: Não. Não. Ela enterra a minhoca, mano.
0: Ela enterra a minhoca, enterra a minhoca. Já pensou, a loira enterra a minhoca, loira. É. E a terra é virgem, loira.
1: A rocha, loira.
0: E no Forró Nativo de quinta-feira, Mano Velho, Mano Novo, meu Brasil.

0: Xerazinho, Charmosinho é a minha música. É a minha música.
1: Eu sou Charmosinho, Xerozinho, bonitinho.
0: Bonitinho, cheirosinho, charmosinho. Caju e castanha aqui no Forró Nativa. Olha a hora do bonitinho, cheirosinho, charmosinho. 2h44. Gente, outro recado que já cansei de passar aqui, mas vamos passar de novo. Não ligue para esse número. Eu tô até careca já de tanto passar esse recado. Não ligue, tá? Senão a produção pode bloquear o seu número e você não consegue participar nunca mais, a não ser que você troque de número. Tá bom? Então não ligue nesse WhatsApp. O WhatsApp é somente mensagem de texto ou voz. Vocês ouvem a gente falar assim, liga pra gente? Não. A gente fala, manda mensagem de áudio ou de texto. Ok? Combinado? Vamos seguir? 9198-409-6019. Bom dia, amigo velho, manos queridos. Tia Jô de Osasco na sintonia. Quem mais tá aqui dando bom dia?
2: Bom dia, Rafael Guidotti.
0: Bom dia,
2: Mano Novo. Bom dia, Mano Velho. Vando Íris, de Aguaí, São Paulo. Quero pedir sucesso para recomeçar da banda Brasas do Forró. E divido com a minha esposa Bruna, meus filhos, o Arley, o Erley e o Wesley. Valeu e abraço. Prossegue o programa da comunicação alegre e vibrante de Rafael Guidotti.
0: Opa!
2: Mano Velho, Mano Novo. Valeu, abraço. Tchau.
0: Valeu, um abraço. Tudo de bom.
3: Bom dia, Nativa FM. Bom dia, Mano Velho. Bom dia, Mano Novo. Outro dia, Rafael Guidotti, seu Carlos Henrique, Santa Cruz dos Palmeiras. Pizinho na Ferrari, é do sábado a nós, aqui da frente 4. Toca pra nós hoje aí, ó. É um forró pra nós de camisa suada, a gostosona. Beleza, fica com Deus e tudo de bom.
0: Valeu, Carlão, obrigado.
4: Bom dia, Guidotti. Bom dia, Mano Novo, Mano Velho. Eu gostaria de ouvir uma música. A Samarita Parteira. E aí, tudo bem com vocês? Mano Velho, Mano Novo. É um prazer estar falando com vocês.
0: Valeu, um abraço, bom dia.
5: Bom dia, Rafael. Bom dia, Mano Velho, Mano Novo. Bom dia aos ouvintes do Forró Nativa. José Ayrton passando para desejar tudo de bom a vocês e a galera que estão indo do Forró Nativa. Ô, Rafael, se você puder, por gentileza, toca para mim Mastruz com Leite. Me faz um dengo. Fica com Deus, bom dia, Forró Nativa.
0: Valeu, Zé Ayrton, Mastruz com Leite, boa.
6: Bom dia, bom dia, bom dia. Bom dia, Mano Velho, bom dia, Mano Novo. Bom dia, Guidotti. Aqui é o Jean das Padeiras da Brasilândia. Ô, Guidotti.
0: Oi.
6: Toca um forrozão de Simval de Andrade, Guidotti. É um rapazinho moreno, cabeludo. Ele toca uns forró da hora, Guidotti.
0: Ah,
6: toca
0: é?
6: Toca aqui o Nordestino, toca Cisão, toca Olha. Uns forrozão da hora.
0: Bom.
6: Guidotti, oferecer pra todos os padeiros, Padeiro Carlinhos, Padeiro Fabiano, Padeiro Toninho, o Everaldo, Zé Brilhante, o Paraíba da Bahia que sumiu, Guidotti.
0: Ô, cadê esse povo sumido?
7: Bom dia, Mano Rapa, Mano Velho, Mano Novo. Bom dia, Everaldo Carreteiro, Lobão, Peixe do Mar, todos os caminhoneiros do Brasil, meus queridos. Bom dia aí para todos os padeiros, vigia, né? Zeladores. E todos os porteiros da madrugada, né?
0: Isso
7: Mano
0: aí.
7: Rafa, toca pra nós aí hoje. É, Dantas do Forró, Caminhão Velho. Oferecer a todos os caminhoneiros do Brasil. José Faustino,
0: boa.
7: Um abraço e uma boa quinta-feira pra nós. Fica com Deus.
0: Valeu, Zé. Um abraço.
8: Bom dia, Vidor! Beleza?
0: Beleza!
8: Bom dia, rapaziada! Meu forró! Bom dia, mulherada!
0: Uau!
8: Tudo legal com vocês? Tudo belezinha?
0: Beleza!
8: Ô, Vidor!
0: Eu!
8: Põe um forrozinho ali do Amado Batista aí, pra nós! Coisinha da China!
0: Coisinha da
8: beleza?
0: China!
8: Beleza? Alô, Vidor!
0: Valeu, um abraço!
6: Bom dia, bom dia, bom dia, bom dia, amigo.
0: Bom
6: dia, amigo velho.
0: Oh,
6: tamo
0: papá.
6: Junto, amigo velho.
0: Tamo junto.
6: Mais uma madrugada aí, né?
0: Pra conta.
6: Vou estar de folga a partir de hoje, só volto segunda noite, hein?
0: É, vida boa. Véio,
6: gostaria de escutar a música de Luiz Gonzaga, o seu prefixo, amigo velho.
0: Amigo velho.
6: Um abraço pra todos os padeiros, todo mundo da madrugada. Tamo junto e misturado. O padeiro tá na área, hein?
0: Valeu, Carlinho. Vou tocar já já o meu prefixo. Faz tempo, né, que eu não toco o meu prefixo aqui. A Luiz Gonzaga, amigo velho.
9: Noite, Guidote. É a primeira vez que eu participo. Opa. Já ouço forró, já tem um tempo já. Boa. Thiago, motorista de aplicativo, Thiagão. Aqui. Toca 17.700 pra nós.
0: Opa, vamos tocar depois do intervalo, pode ser? 2h48, valeu, Thiago. Participe mais vezes. Bom dia.
10: Ô, Rafael Bonitão, eu e a Neide estamos aqui no M-Banho Mirim trabalhando, cozinhando. Cadê os patrocinadores da madrugada que a gente quer prêmio? Beijos, Bonitão.
0: Beijo, Rose. Beijo, beijo. Ela mandou aqui o cardápio de hoje. Que cupim, rapaz. Olha aqui. Tô quase lambendo a tela do computador aqui. Deu fome, hein? Deu fome,
11: bom
0: hein?
11: Bom dia, Rafa Guidotti. Bom dia, mano velho. Bom dia, mano novo. Por cá é o Jean de Ribeirão Preto.
0: Tudo bom?
11: Acelerando o carrão aqui em busca do Avaré City, hein?
0: Acelera.
11: Ô, Rafael, toca aí pra mim. Mala sem alça, amor exponencial. Beleza? Vai pra todos aí da madrugada. Tchau, obrigado. Tudo de bom. Vai, tchau. Cachorro.
0: Vai, cachorro! Tchau, obrigado! Valeu, obrigado! Bom dia, bom dia, bom dia!
12: Oi, mano! Aqui é Hugo, Hugo Alberto de Urandi, Bahia. Eu queria ouvir a música Franguinho na Panela para meu pai que está em Araçatuba, colhendo cana.
0: Oh, maravilha, meu amigo! Obrigado, viu? Um grande abraço pra tu, obrigado, bom dia, bom dia.
13: Bom dia, Nativa. Bom dia, mano, mano, velho. Eu sou aqui daqui de Sacomã. Gosto muito de ouvir a Nativa. Trabalho de futuro.
0: Valeu, um abraço, meu amigo, bom dia.
14: Oi, Rafael Guidotti, bom dia.
0: Bom dia.
14: Eu sou a Sônia Maruza, aqui de São Bernardo do Campo. Estou sempre ligadinha aqui na Rádio Nativa, no Forró Nativa, trabalhando e ouvindo Forró Nativa.
0: Boa.
14: Rafael Guidotti, eu queria mandar um beijo para todos os ouvintes, né, um especial para você. E queria te pedir para você colocar a música da Silvana Iberi de Fica. Beijo, beijo, beijo, beijo e um bom trabalho pra você e pra mim também e pra todos da Rádio Nativa.
0: Valeu, Sônia, um beijo, beijo, beijo. Olha aqui, ó, bom dia, primeira vez aqui, já adorei, estava muito tempo querendo anotar o WhatsApp, mas nunca consegui. Valeu, amigo velho, animação total. Gláucia Alves, São José dos Campos, tô adorando. Ô, Gláucia Alves, aí o pessoal de São José dos Campos, aquele abraço. Agora você conseguiu anotar, né? Salvou bonitinho aí, então participe pra sempre, hein, menina?
15: Bom dia, bom dia.
0: Bom dia.
15: Eu ia mandar um abração aí, um beijão pra minha esposa Luciana. Mesmo longe, ela tá viajando aí junto comigo aí, peito velho. Tá beleza? Estamos amassando o tapetão aí em direção a São Paulo. Chegando no Paraná. Abração aí, bom dia pra todos.
0: Valeu, bom dia ao Tiarles. Ele escreveu aqui, ó, Tiarles que está falando, mora no Rio Grande do Sul, toca guardanapo amassado. Muito bem, bom dia!
16: Bom dia, Forró Nativa! Bom dia, Rafinha!
0: Bom dia
16: pro Mano Velho, Mano Novo, pra todos que estão trabalhando na madrugada, os padeiros, carreteiros, caminhoneiros, porteiro, segurança, vigilante, etc, hein?
0: É.
16: E aqui é o Antônio Pedro Neto, da Panificadora Estaiada.
0: Tudo bem, Pedrão?
16: Rafinha, toca pra mim hoje uma música especial, a Seis Mel com Terra, parabéns, meu amor, pra meu paizão, que tá completando 92 anos hoje, viu, filho?
0: Opa!
16: Fazer essa homenagem aí pra ele, beleza? Tá
0: beleza.
16: Bem lúcido, com saúde, graças a Deus. Um abraço e fica com Deus.
0: Valeu, Pedro Neto! Alô, Antônio Chagas Moreira, parabéns, senhor Antônio Chagas! Felicidades, que Deus abençoe! Maoê, muito saúde e muito dinheiro! Valeu, Pedrão. 2h52. Bom dia, Rafael Guidotti. Primeira vez ouvindo a Nativa. Olha só, primeira vez ouvindo a Nativa. Manda pra mim ouvir a música de Cristiano Neves, Anjo Protetor, Ribamar da cidade de Tiradentes. Boa, Ribamar, ó. Eu vou tocar depois do intervalo também, tá bom? Pode ser, combinado. Primeira vez ouvindo aqui a Nativa. E quer ouvir Cristiano Neves, Anjo Protetor. Valeu, Ribamar, da cidade de Tiradentes. Bom dia!
17: Bom dia, Guidotti. Bom dia, mano velho. Bom dia, mano novo. Aqui é o Carlos, do Belo Jardim, Pernambuco. Moro aqui na cidade de Jacarezinho. tocar uma música das antigas aí, de Washington brasileiro aí. Eu ofereço a todos que estão escutando nessa madrugada.
0: Valeu, obrigado, meu amigo. Bom dia.
18: Bom dia, manos. Aqui tá falando aqui é o Magal. Quero pedir a música Sagra de um Vaqueiro. Meus amigos aqui da padaria Aurora. E tenhamos um bom dia.
0: Valeu, valeu. Bom dia, Forró Nativa. Bom dia, Mano Velho, Mano Novo. Bom dia, Guidote. Aqui é o Pedro Lemes, de Araçatuba. Gostaria de ouvir com a banda Pisada do Momento, a música Alquimia. Um abraço a todos. Ótima quinta-feira. Oi, bom dia.
19: Bom dia, Nativa. Bom dia, Mano Velho. Bom dia, Mano Novo. Bom dia, Rafael Guidote.
0: Bom dia.
19: Toca pra nós aí uma música aí do Roberto dos Teclados, ou de casa ou de fora. Aqui quem fala é o Antônio Márcio de Paulina. Forte abraço, Nativa, Nativa.
0: Valeu, valeu. Um abraço pra você, obrigado. Tamo junto e misturado, bora que bora, bora que bora. Ó, daqui a pouquinho eu atendo mais ouvintes, tá? 91 98 409 6019.

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1: Olá, galera da Nativa FM. A dica de saúde de hoje é pra você aí que tá no seu escritório, você que passa muito tempo sentado, ó. Preste atenção, passar muito tempo sentado ou curvado pode causar dores nas costas e no pescoço. Então, sempre que possível, ajuste sua postura, mantenha a coluna ereta, apoie bem os pés no chão e evite ficar inclinado sobre o celular ou o computador por muito tempo. E mais, se trabalha sentado, olha só, levante-se a cada hora, alongue-se e dê uma caminhada rápida. Seu corpo agradece. Se você acha que você vai esquecer, vai a dica. Você pode colocar o seu despertador de hora em hora. Pequenos hábitos fazem toda a diferença para a sua saúde, então cuide-se e continue ligado aqui na Nativa FM para mais dicas. Vambora, até a próxima. Tchau, tchau.
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0: Tá aí quem pediu, ó, o meu prefixo aí, ó, do Luiz Gonzaga, amigo velho. Aqui é o amigo velho Rafael Guidotti. 3h14, você participando com a gente, 9198-409-6019. 9198-409-6019.
1: Bom dia, mano velho. Bom dia, mano novo. Bom dia, amigo velho.
0: Dia.
1: Mano velho, dá pra tocar uma música aí pra mim? É o Carlão de Nova Odessa. Uma música que eu escutei no Forró Nativo e achei muito bonito. Flávio Leandro, Quem Ama, Cuida. Gostaria de oferecer pra minha mulher Jane, em Cosdópolis, suas amigas e todos os nordestinos que tá no trecho. Forró Nativa.
0: Valeu, meu amigo. Obrigado, viu? Obrigado, Quem Ama, Cuida. Essa música é muito linda, né? É muito linda, Quem Ama, Cuida. Flávio Leandro e Zezito Doceiro. Oi, bom dia.
2: Bom dia, Narciso. Bom dia, bom dia, bom dia. Mano velho, bom dia, mano novo. Queria ouvir a música aí de Roberta Miranda, aqui é o Goiânia, moro em Goianás.
0: Valeu, obrigado.
3: Ô, mano, não atende nesse telefone que eu liguei, não, é?
0: Não, não atende. Essa é só mensagem, não atende. E não liga, senão vai ser bloqueada. A produção já avisou, hein? Cuida, cuida. É só mensagem de texto ou gravação de áudio como você fez agora. Tá bom?
3: Bom dia, mano. Mano, velho, bom dia, mano. Eu cresci com esse forró de Garanhuns, medida safona.
0: Valeu, obrigado, bom dia.
4: Bom dia, mano novo, bom dia, mano velho. Ofereço o programa a todos os caminhoneiros aí da AgroBR. Fechamento de açúcar aí de Valparaíso, Usina da Mata, Pederneiras. Ofereço para toda a galera aí da rodagem. Boa noite a todos aí. Aí é o Valdeci que tá falando aqui, caminhoneiro AgroBR. Valdeci, boa noite. Bom dia, né? Bom dia.
0: Bom dia, bom dia. Aqui, ó. Bom dia, Rafael Guidotti. Bom dia, mano velho, mano novo. Abençoada quinta-feira pra todos nós. Tô curtindo o Forró Nativa. Beijão da Marli Torres, de Bauru.
5: Ô, amigo velho. Bom dia.
0: Bom dia.
5: Bom dia, mano novo. Bom dia, mano velho. Bom dia a todos que estão no tapetão preto. Luiz Gustavo de Lins, interior de São Paulo. Na Marechal Rondon. Passando aqui por Pirajuí, em busca do Lins. Amigo velho.
0: Oi.
5: Toca pra nós, Mainha do Brega, tá bom?
0: Boa.
5: Deus abençoe a todos, bom dia e bom trabalho. Quintou.
0: Quintou, bom dia.
6: Bom dia Nativa, bom dia mano velho, mano novo, Rafael Guidotti. Aqui Matheus Moreira de Borborema, na colheita do Palito Doce. Toca mototáxi,
0: boa, anotado aqui.
7: Boa noite, tudo bem? Queria escutar a música do Sidney Magal, Meu Coração Ferve por Você, e ofereço para todos os ouvintes. Eu sou a Luciana da Vila Virgínia. Tchau.
0: Tchau. Bom dia, bom dia.
8: Bom dia, Rafael Guidotti. Bom dia, mano velho. Bom dia, mano novo. Gostaria de estar pedindo uma música hoje de Gonzaga e Gonzaguinha. Pense Neu. Queria oferecer para todo mundo aí da rádio, todo mundo que curte aí nessa madrugada.
0: Valeu, obrigado, viu? Pensei, anotado aqui.
9: Olá, Rafael de Dote, o meu crequinha mais charmoso e cheiroso da Nativa FM. Bom dia, aqui é a Arlene. Estou internado em Mirassol e ouvindo a Nativa, meu menininho lindo.
0: Ô, Arlene, melhoras pra ti então. Você tá internada, é isso? Então melhoras, viu, meu anjo? Tudo de bom pra você, obrigado pelo carinho, pela companhia.
10: Bom dia, Rafa, tudo bem, na paz?
0: Na paz.
10: Rafa, você não trocou a minha música que eu pedi.
0: Qual?
10: Volta Amor para Paris, de Zé Vaqueiro.
0: Volta Amor, Zé Vaqueiro? Eu vou procurar aqui, meu amigo, vou procurar ver se eu toco, hein?
11: Bom dia, Forró Nativa, bom dia, Rafael Guidotti, mano velho, mano novo,
0: quém, quém.
11: Mano a baby,
12: Bom dia pra todos os manos que tá sintonizado no Forró Nativo, Esmeraldo por cá.
0: Opa!
12: Uma excelente quinta-feira a todos aí, aquela proteção divina mais que abençoada. Um abraço à rapaziada da madrugada aí, ó. Peixe do Mal, ó. Lobão, José Faustino, Edson. A galerinha do Pãozinho. E toda a rapaziada aí que tá junto e misturado. Positivo?
0: Pose!
12: Ô, Rafael, toca pra nós aí, ó. Toca do Vale. Vagabundo, positivo.
0: Vagabundo, pose, pose, Esmeraldo.
13: Bom dia, Guidote.
0: Bom dia,
13: mano velho. Bom dia, mano novo. Bom dia, mano baby. A todos os ouvintes da Nativa. Roda uma música aí do Calypso, né? Parece pra nossa galerinha aqui de Quatiguá. E pra minha Bahia querida, tô morrendo de saudade.
0: Um beijo, tudo de bom, menina. Obrigado pela companhia, obrigado pela participação. Bom dia pra Sueli, beijo, beijo, beijo, bom dia, viu?
14: Bom dia, Rafael.
0: Bom dia.
14: O Gato do Bahia.
0: Fala, Nau.
14: Passando pra desejar um bom dia pra vocês, seus colegas de trabalho, todos os ouvintes, amigos, familiares. Desejar um bom dia também pra Matheus, meu primo, lá em São Sebastião, distrito de Vitória da Conquista.
0: Boa!
14: Ele também tá na escuta lá.
0: Ô, papá!
14: Se for possível, tocar uma música de Paula Fernandes, Pássaro de Fogo, pra nós escutar. Valeu, tudo de bom, até uma ótima quinta-feira.
0: Valeu, tudo de bom, obrigado! Bom dia, bom dia!
15: Bom dia, bom dia, Forró Nativa, bom dia, mano velho, bom dia, mano novo, bom dia, Guidote. Ô Guidota, aqui é o François, aqui da cidade de Tavares, paraibano de Tavares aí.
0: Olha.
15: Eu tenho teu programa aí.
0: Boa.
15: Quero mandar uma alusão pra toda a galera aí do Tapetão Preto aí, toda a galera que puxa o palito doce aí, que tá curtindo o Forró Nativo aí. Quintou. Hoje é a segunda vez que eu participo do programa teu aí, cara.
0: Boa, menino.
15: Valeu aí, manda mais maluco com... Calcinha preta aí pra nós curtir aí, valeu?
0: Calcinha preta, valeu, valeu, obrigado, viu? Quem mais tá aqui? Bom dia!
16: Bom dia, mano velho, mano novo, aqui é Jorge, eu fui de Cosme de Bahia, Salvador, Bahia. Primeira vez na Nativa.
0: Aí, a primeira vez na Nativa, Joilson de Carvalho, Salvador, Bahia, Cosme de Farias, um abraço pra você, obrigado, viu? Quem mais?
17: Bom dia, mano velho e mano novo.
0: Bom dia.
17: Aqui quem fala é o Francisco Marcondes, tô pedindo uma música, meu vaqueiro, meu peão.
0: Meu vaqueiro.
17: Mando,
0: meu peão.
17: Ofereço para todo o pessoal da saúde, pessoal da limpeza, pessoal da segurança. Estejam todos com Deus, nós seguiremos em paz e com Deus.
0: Amém, amém.
17: Obrigado.
0: Obrigado eu.
18: Bom dia, mano velho, bom dia, mano novo, bom dia, Rafinha, pra todos nós.
0: Tudo bom?
18: Guidote do Jardim Luz, já saindo pra trabalhar.
0: Já?
18: As bênçãos de Deus.
0: Amém.
18: Bora, bora, bora.
0: Bora.
18: Obrigado por ter me posto na mesa 14.
0: Viu só?
18: Eu continuo nela, hein? Beijo, bom dia.
0: Beijo, Deodete, bom dia, bom dia, bom dia.
19: Bom dia, mano velho, bom dia, mano novo, bom dia, mano Guidote.
0: Dia.
19: Tudo certo?
0: Tudo.
19: Aqui é Francisco de Agudos. Toca pra nós, Mundo Doente, de Júnior Viana. Deus abençoe nosso dia. Bora pro Pega.
0: Bora pro Pega. Ô, Pega. Bora, bora. 3h23. Bom dia.
20: Bom dia, Forró Nativa. Bom dia, Rafael Guidote. Ô, Rafael, faz favor, toca aí a Gonzagão. Carolina com K. Cláudson, aqui de Vale Grande do Sul.
0: Opa, valeu, Cláudio. Obrigado, Carolina com K. Muito bem. Gente, ó, continue participando, grave áudio, se você for gravar é até 30 segundos no máximo de gravação, tá bom? Que você pode fazer aí pra gente colocar no ar. Ou escreve aí que eu leio no ar. Combinado, manda beijos, abraços, manda seu bom dia, fique à vontade. 3h23, daqui a pouquinho então a gente atende mais ouvintes pelo nosso WhatsApp, já vai mandando aí, você que nunca conseguiu anotar, anote agora que eu vou falar bem devagarzinho. Já pega um papel, uma caneta aí, ou já abre o celular e já salva direto no celular. Você vai salvar do jeito que a gente fala no ar, tá, gente? Você não vai tirar número nenhum e nem acrescentar número nenhum, nem DDD, nem operadora. É esse modelo, é desse jeito que a gente fala, que você tem que anotar aí, salvar aí para dar certo, para falar com a gente, ok? Então vamos lá. É, o telefone assim completo é assim, ó, 9198-409-6019. Se vocês perceberem, o DDD já está aí. O DDD é 91, tá bom? Então por isso que eu falo, não vai colocar 011, 91, 98, senão não vai dar certo. Salva do jeito que a gente está falando, combinado? 91-98-409-6019. 19, vou falar de novo, vou repetir de novo, quem nunca participou, a hora é agora, hein? E avisa a gente aí se é a primeira vez que está ouvindo o programa, primeira vez que está ouvindo a rádio, ou já sempre ouviu, mas é a primeira vez participando, tá? Conta pra nós na mensagem, de texto ou no áudio. 91 98409 6019. Até às 6 da manhã, no Oco da Madrugada, tá aqui o nosso Forró Nativo e você participando e a gente atendendo o seu pedido às 3h25.
1: Meu amigo, meu irmão, Zezito Doceiro.

0: com essa fiada não, viu? 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E eu contando aqui a história de Florence, rapaz, olha aqui. Em 29, deixa eu ver aqui, no dia, no ano de 1856, a Florence regressou a Londres e em 1859 desenvolveu o projeto da Escola de Enfermagem do Hospital St. Thomas em Londres. O curso tinha duração de cerca de um ano e as aulas eram ministradas por médicos. Os conteúdos tinham exposição teórica e atividades práticas para profissionalizar os futuros enfermeiros e enfermeiras. Alguns fundamentos da escola criada por Florence focavam no atendimento aos pobres, na ligação de escolas com os hospitais, para treinamento e no ensino por equipe formada na área. Além do seu trabalho na Guerra da Crimeia, e na criação da Escola de Enfermagem, Florence Nightingale foi uma referência na saúde pública. A britânica foi consultada durante a Guerra Civil Americana sobre as formas de gerenciar hospitais de bases militares. Já em 1867, foi consultoria, ou sua consultoria, foi para o saneamento básico de militares e civis na Índia. Rapaz, que mulher extraordinária. Eu daqui a pouco termino a história dela aqui no Forró da Ativa. Enquanto o Mano Novo tá rodeado de loiro, um balaio de loira. O que você vai fazer com tanta
1: então,
0: loira no
1: balaio? Me diga, Mano Velho.
0: Digo.
1: Por que que uma loira tentou escalar uma parede de vidro, Mano Velho?
0: Olha, a loira tentou escalar uma parede de vidro. Mas como, Mano Novo?
1: Como? Sabe por quê?
0: Por quê?
1: É porque que uma loira tentou escalar uma parede de vidro.
0: Diga!
1: Porque ela queria saber o que tinha do outro lado, Mano Velho.
0: Não. Sabia que tinha do outro lado, eu vou escalar. Quero ver que tem do outro lado. Outra loira. Ai, a loura Fogoió, a loura Sarará, Sarará, segura a galega da Gadoce, deu um peido e afundou-se, no Forró Nativa com Mano Velho e Mano Novo.

0: como tá todo mundo aqui interessadíssima, né, na história da Florence, a enfermeira base do mundo. Então vou terminar de contar aqui a história dela, tá certo? Então vou contar com muita dedicação para vocês aqui, que eu já gosto de contar a história de santos e tudo. E aqui ela é uma verdadeira santa, mas era uma enfermeira, voltada a sua atenção para os doentes moribundos. Gente, considerada, ou considerava, a Florence considerava sua atuação na Índia como a mais relevante de suas atuações. E sua experiência lhe deu condição de ser altamente útil para as tropas e para a população. Em 1895, elaborou o projeto para as missionárias de saúde da Índia, cuidando do estado sanitário da população. Florence deixou escritos oficiais sobre seu trabalho de enfermagem, a maioria deles pouco difundidos, encontrados somente após a sua morte. Trata-se de notas sobre enfermagem, sobre hospitais, de sugestões para pesquisadores, cuidados com os bebês, notas sobre saúde, eficiência e administração hospitalar do Exército Britânico. Então, contei aqui no Forró Nativa a história dessa britânica que viveu na Itália, viveu na Austrália, viveu na Índia, viveu nos Estados Unidos e que foi de grande importância a sua atividade. Florence nasceu no ano 1820 e faleceu em 1910. Histórias narradas e contadas aqui no Forró Nativa com Mano Velho e Mano Novo. E o Mano Novo aí está encafifado com a loira. A loira está olhando feio para você, viu, Mano Novo?
1: Aí dentro, Mano Velho.
0: Aí dentro.
1: É, sabe por que a loira sobe no coqueiro quando está chovendo?
0: Olha, rapaz, para ver o chiado do coco, né, Mano Novo?
1: É para ver como a água entra no coco, Mano.
0: Eu vou ver como é que a água entra no coco. Eu quero me trepar no pé de coco. Eu quero me trepar no pé de coco pra saber se o coco é oco. Pra saber. Rala no coco, loira. Ouvindo o Forró Nativo com Mano Velho e Mano Novo.

0: Roberto Roseiro do Brasil. Olha, toda vez que encerro o Forró Nativa, eu chamo Mano Novo, aí vem a oração do Padrinho Padecisto, e ali está o nosso avião Douglas DC-3, tripulação, comandante, copiloto, radiotelegrafista, mecânico de voo, duas comissárias ou dois comissários, avião com 28 lugares. Mano, velho, mano, vou me embarcar e o avião decola. Então agora, vou aqui pegar um Douglas DC-3 e destrinchar ele todinho. Vou dissecar aqui o Douglas DC-3 para vocês conhecerem a história desse fantástico avião. O avião bimotor é um motor a pistão e tem asas baixas. O avião Douglas DC-3 foi lançado em 1935 e revolucionou a aviação comercial do mundo todo. Ele operou em rotas civis e em sua versão militar, o C-47, na Segunda Guerra Mundial. Tem autonomia de até 2.540 quilômetros. O Douglas voa a uma velocidade de 340 quilômetros por hora. Tem capacidade para levar até 32 passageiros e 6 tripulantes. Foram fabricados mais de 16 mil unidades do Douglas DC-3 entre os anos de 1936 a 1950. Fabricante do Douglas é a Douglas Aircraft Company, dos Estados Unidos. Dissecando o Douglas DC-3, o comprimento do avião é de 19,6 metros. A envergadura é de 28,96 metros, de uma ponta da asa para outra. A altura do avião em terra, parado, 4,90 metros. Peso do Douglas vazio, 7.700 quilos. Peso do Douglas carregado, 11.450 quilos. O Douglas voa até 7 mil metros de altitude. Daqui a pouco eu vou falar mais desse avião, hein? Daqui a pouco o Mano Novo aqui no Forró Nativa, viajando no Douglas DC-3 e as loiras aí cercando o Mano Novo.
1: Por que que a loira sempre tira foto olhando pra baixo, Mano Novo?
0: Tira foto olhando pra baixo, olha o chão,
1: Não. É que é porque o fotógrafo diz: olha o passarinho.
0: Olha o passarinho. Cadê? Cadê? Baixou a cabeça. Levanta a cabeça, loira do cabelo. No Forró Nativa, Mano Velho, Mano Novo, Brasil.

0: Pense neu. Luiz Gonzaga e Gonzaguinha, pense neu, a indicação do nosso ouvinte no Forró Nativa. 3:47, 3:47, você participando com a gente. 9198409-6019. Bom dia.
1: Bom dia, Nativa, bom dia, Vidoc, bom dia, Mano Novo, bom dia, Mano Velho. Manda aquele abraço e aquele forrozão apaixonado a todos, a galera aí do Mercado Livre e da Shopee.
0: Opa!
1: Wagner da cidade de Brotas, obrigado, tudo de bom.
0: Valeu,
1: passando
0: Wagner
1: aqui agora em Matão, em busca do São José do Rio Preto.
0: Bora que tudo bora, bom. Tudo de bom, boa viagem. Oi, bom dia.
2: Bom dia, Rafael Guidotti.
0: Bom dia.
2: Toca uma saga do vaqueiro aí com um colega meu aqui da usina Colombo. Já faz uma semana que eu tô doido pra ele ouvir essa saga do vaqueiro. Nunca ouvi a saga do vaqueiro. Toca pra gente aí, nego velho.
0: Não é possível que você nunca ouviu, né? Possível. Ontem eu toquei 5 horas da manhã. Semana passada eu toquei quase todos os dias. Mas eu vou tocar, tá bom? O pessoal tá pedindo, você tá pedindo, nós vai tocar. Mas que nós toca, nós toca. 3:48. Boa noite, Rafael, Mano Velho, Mano Novo e todos os nativeiros. Me chamo Rosinete de Ferraz de Vasconcelos. Toca pra mim a delicadeza, Flávio Leandro. Um cheiro no cangote de todos. Valeu, obrigado. Bom dia, Mano Velho, Mano Novo. Aqui é o André de Brasília, participando pela primeira vez. Toca aí pra nós a música Carol com a banda Ribaçaia. E ofereço pra todos os ouvintes da Nativa. Valeu, André, aí de Brasília. Bom dia, Mano Velho, bom dia, Mano Novo. Sabe por que a loira anda com um garfo e a faca no carro? É para os dias de rodízio. Maldoso. Bom dia, aqui é o Vilemar de Araraquara. Toca Súplica Cearense. Oferece para todos da Nativa e todos os nordestinos. Abraços, fique com Deus. Bom dia, Mano Velho, Mano Novo. Aqui é Carlinhos e Américo Brasiliense, São Paulo. Oi, bom dia.
3: Mano Velho, boa noite.
0: Boa noite.
3: Sou o Gil Almeida, falo aqui da Vila Mariana. Tô trabalhando aqui na portaria até às 6 da manhã. Um abraço aí para todos por ter noturno que tá na escuta da Nativa. Sou da região da Bahia, moro aqui em São Paulo há 34 anos.
0: Boa.
3: Se for possível, mano, velho, toca um aí do Edgar Mão Branca, qualquer uma deles. Eu ofereço para todos os meus coterrâneos da Bahia.
0: Valeu, meu amigo. Obrigado, viu? 3:49.
4: Mano de Minotti. Toca depois pra gente ir. De Monivedo. Calcinha preta. Como eu vou deixar você? Tá bom? Valeu, boa noite. Vou mandar um pra gente. Tá bom? É a proteção divina.
0: Amém, amém, valeu. Pediu Calcinha Preta. Bom dia, Alex por aqui. Toca uma música de Calcinha Preta aí pra nós. Manda pra turma da Vinhaça, equipe de Araras. Olha aí. Um abraço, pessoal da minha terra natal, minha cidade de Araras. Valeu, Alex. O pessoal da Vinhaça, equipe de Araras aí. Um abraço. Pediu Calcinha Preta. Vamos tocar daqui a pouquinho, viu?
5: Boa noite a todos, mano velho, mano novo. Diretamente de Cuiabá.
0: Cuiabá.
5: Lugarzinho bom de morar, da brasa. Manda pra nós aí, Astronauta de Mármore. Um abraço aí pra galera do Uber, galera da madrugada aí. Vamos pra cima.
0: Bora pra cima. Um abraço, pessoal de Cuiabá. Adorei também quando fui. Fiquei uns 3 dias em Cuiabá, quando inaugurou aí, né? Eu estava aí na inauguração da Nativa Cuiabá. Sensa maramara Cuiabá, viu? Gostei demais.
6: Bom dia, Rafael Guidotti. Bom dia, mano velho. Bom dia, mano novo.
0: Dia.
6: Aqui é o Tchola.
0: Ô, Tchola.
6: Galera do Pagoto aqui na colheita do Palito Doce. Troca cobertor pra nós aí com Calcinha Preta.
0: Cobertor.
6: Oferece pra galera do Palito Doce aqui dos Pagoto. É o Zirinho, o Zé da Égua, o Garageiro e o Bonitinho e o Pedro. Valeu, abraço.
0: Valeu, um abraço, tudo de bom.
7: Bom dia, mano velho, bom dia, mano novo, bom dia, Rafinha.
0: Dia.
7: Cuida, cuida, tamo por cá,
0: tapetão
7: preto aqui. Anhanguera, em busca ali da Uberaba,
0: Cachilata.
7: Toda a galera puxa do container aí. Abração aí, um bom dia pra nós. Bota pra tocar aí, Barão da Pisadinha. Positiva.
0: Pose.
7: Deus abençoe nessa caminhada aí. Um abraço a toda a galera do Tapetão aí.
8: Chama, tamo por cá.
0: Valeu, um abraço. Manda um alô aí, carequinha. Tô trabalhando aqui em Cambará, Paraná. Escuto todas as noites. Valeu, obrigado. Bom dia, aqui é o Robson Alves, motorista de caminhão baú, câmara fria, puxando o iogurte da Vigor, aqui no Embu das Artes, primeira vez que estou participando e queria pedir uma música, Conselho ao Filho Adulto com Amazon. Muito bem, muito bem. Quem mais está por aqui? Diga bom dia.
9: Bom dia, Manu. Bom dia, Guinote aí. Um abraço. Opa. Aí, manda um abraço aí pra galerinha da Marginal Tietê aí, estão passando aqui.
0: Boa.
9: Movimentando. Tapetão Preto, hein? Manda um abraço pra Zé Lelé aí, um amigão meu aí, e a turma do carregamento, ó, da Interlagos, a minha rádio é nativa. Tudo de bom! Tchau, obrigado!
0: Tudo de bom, Valdeci!
10: Bom dia, mano velho, mano novo, sou eu, Larissa, aqui do Rio de Janeiro.
0: Ô, Larissa!
10: Eu gostaria de ouvir Banda Sem Pareia, pode ser qualquer uma que vocês puderem tocar.
0: Boa!
10: Obrigada, tenha uma boa noite e ouço vocês todos os dias.
0: Obrigado, um beijo!
11: Ativa, bom dia, bom dia, mano do Brasil. Bom dia, mano velho. Bom dia, mano novo. Bom dia, Rafinha Dote.
0: Bom dia.
11: Aqui é o amigo velho aqui, da Terra do Brasil, Porto Seguro.
0: Porto Seguro.
11: Sempre coladinho com vocês, essa programação maravilhosa. Com essa playlist linda de vocês, que quem faz é nós, né? Só tem coisa boa. Vocês são demais. Muito obrigado. Sempre coladinho aí com vocês.
0: Valeu, Elber, de Porto Seguro. Alô, Nativa Porto Seguro, aquele abraço, hein?
12: Bom dia, Rádio Nativa. Alô, Rival Verdureiro pro cá.
0: Olá,
12: bom dia, mano velho, bom dia, mano novo. Bom dia, Rafael Peridote. Ô, Rafael, toca a música lá de Amado Batista lá, secretária lá pra nós lá.
0: Secretária.
12: Oferecendo aí todos os caminhoneiros, verdureiro, caçambeiro, todo mundo aí do trecho aí. E principalmente pros locutores também, viu? Tamo por cá, viu?
0: Valeu, um abraço, meu amigo Lorival.
13: Olá, bom dia, Rafael Guidotti, mano velho, mano novo.
0: Bom dia.
13: Aqui é a Dani de Montemó. E eu gostaria de ouvir Roberto e seus teclados. Tá velho, mas tá pago. Beijos.
0: Beijo, ui. Dani. Beijo, beijo, beijo. Uma linda quinta-feira. Olha a hora, olha a hora. 3h54, 3h54. Antes do intervalo, vamos atender mais um pedido aqui, né? Pedir o Súplica Cearense. Vamos tocar ela, a gente vai pro intervalo e na volta tem pra vocês, meus amigos e minhas amigas, a saga de um vaqueiro, tá bom? Vou tocar. Ontem eu toquei às 5 da manhã, hoje eu toco às 4. Tá joia? Combinado? Na volta do intervalo? Então tá bom, então. Vai participando, gente. Vai pedindo sua música, vai mandando beijos, abraços, seu bom dia. Se é a primeira vez que tá ouvindo a rádio, conta pra gente. Se já ouve, mas é a primeira vez participando, conta pra gente também tudo na sua mensagem. Ou grava um áudio aí, né, com a sua voz, de até no máximo 30 segundos, ou escreva que eu leio a sua mensagem por aqui. 9198-409-6019. 9198-409-6019.

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1: Fala galera ligada na Nativa, tá na hora da dica de saúde por aqui. E a dica de hoje é simples, mas é fundamental. Então anote aí, cuide de sua mente. É isso mesmo, o estresse e a ansiedade podem afetar não só o emocional, mas também o corpo. Você sabia disso? Então reserve um tempinho para você. Pode ser uma caminhada, ouvir sua música favorita aqui na Nativa, claro. Ou até 5 minutos de respiração profunda. Só isso já ajuda aí muito. E não esqueça, dormir bem, se alimentar direito e praticar atividades físicas ajudam e muito a manter o equilíbrio mental. Tudo isso é muito importante. Saúde não é só física, é mental também. Cuide-se e continue sempre ligado aqui na Nativa FM para mais dicas como essa. Eu volto em breve, até a próxima. Tchau, tchau.
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0: 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Mano Novo, você sabe que, por exemplo, em São Paulo, tem pessoas que levam até 4 horas para sair de casa, para chegar no serviço.
1: É verdade.
0: Entendeu? Quer dizer, porque pega, por exemplo, pega um trem, no bairro não tem, pega um ônibus de madrugada, ou até a estação de trem, depois faz baldeação. Quer dizer, então, com aquele movimento, então, o cara leva 4 horas e volta mais 4 horas para voltar. Isso existe. Mas aqui, uma distância de quê? De 60 quilômetros, de 50 quilômetros, né? Saindo da cidade. Agora, tem uma história aqui, mano, louco. Você não vai acreditar. Uma mulher pega um avião todo dia para ir trabalhar. Ela pega todo dia um avião para trabalhar. Inacreditável. Vou contar para vocês aqui. É uma história que viralizou. Rachel Kaur, uma mãe que viaja de avião de segunda a sexta-feira para ir ao trabalho e voltar para casa no mesmo dia. Ela mora na cidade de Penang e trabalha em outra cidade, Kuala Lumpur, distantes elas 350 quilômetros. Escolhendo dessa rotina para economizar com o aluguel e dormir com seus filhos. Então, mulher, todo dia, ela pega o avião leva, por exemplo, 50 minutos, 350 quilômetros de distância entre a cidade que ela mora, né, a cidade de Penang, e Kuala Lumpur, que é a capital. A Rachel acorda às 4 da madrugada, pega o voo às 5h55 e chega rápido ao escritório. O voo dura 40 minutos por trecho. 40 para ir, 40 para voltar. Economia financeira comparada ao alto custo da moradia na capital e maior convivência familiar à noite. Tem um detalhe, hein? Como a Rachel trabalha no setor ligado à aviação, ela consegue passagens baratas e voa com facilidade. Não há distância que nos separe. Então, entendeu? Mulher trabalha 350 quilômetros, pega um voo 40 minutos e vai trabalhar todo dia. Quando volta à noite, enquanto os filhinhos, jantinha, sopinha. Ai, mamãe, que economia global. Contei aqui, viu, Mano Novo? Agora é você. É com você agora, Mano Novo.
1: Eu, comigo não, com a loira.
0: Com a
1: né?
0: loira, com a loira. Segura a loira.
1: É loira, mano velho.
0: Diga.
1: Por que que a loira não pega ônibus, mano velho?
0: Mas loira não pega, eu vejo galega pegando ônibus. Por que não pega ônibus?
1: Porque ela vê escrito atrás, mantenha a distância.
0: Mantenha a distância. Aqui não, loira. Aqui não, loira. Ai, meu pai eterno. Ouvindo o Forró Nativa com Mano Velho. E Mano Novo.

0: tá falando das loiras, loiras e loiras e loiras aqui. Olha aqui, uma loira, entendeu? Lá em Natal, Rio Grande, uma galega linda, formosa, gostosa, de mini saia. Então ela pegou o ônibus cedo para ir trabalhar, e o ônibus lotado, gente pendurada nas portas dos ônibus. Aquele tumulto, e a loira dá licença, se esfregando, dá licença. Daí a pouco, ela estava com um perfume, sabe, francês, dominou o ônibus aqui. Aí um cara disse, nossa, que é isso? Aí ela disse, perfume francês, paguei R$1.200. E aqui é exclusividade para loira. Aí o cara, ai que besteira, daqui a pouco, pai, mandou, você ouviu um pum, vixe, nossa senhora, pai. Mandou sair um cheiro de cuscuz azedo, ai. De farofa de repolho com farofa de ovo.
1: Ai, mamãe.
0: Um fedor danado assim, sabe? Uhum. Aí loira, vixe, que podridão, que cheiro é esse? Aí o caboclo assim, é cuscuz azedo com feijão. R$20 o quilo. Ixi, ai, loira, Deus. Pergunta a loira do ônibus, Mano Novo. Fale você agora, Mano Novo.
1: Falo da loira.
0: Diga.
1: Você sabe porque a loira, quando navega na internet, deixa o ferro elétrico ligado, Mano Velho?
0: Ela pega, deixa elétrico ligado?
1: É.
0: É um cuidado, hein?
1: Sabe por quê?
0: Por quê?
1: Pra poder passar os e-mails, Mano Velho.
0: Ah, poder passar os e-mails.
1: É, pra poder
0: com ferro elétrico. Tá bom demais, viu? A história do ferro elétrico. Daqui a pouco eu vou falar do ferro elétrico do passado. Aqui no Forró Nativa, Mano Velho.

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0: Iraba, aqui no Forró Nativa. Bora que bora, meu povo, olha a hora da Gabiraba, 4h36, você participando com a gente, 9198-409-6019.
1: Bom dia, Rafinha, cadê tu?
0: Aí eu aqui.
1: É, uma quinta-feira abençoada pra nós, desejo muita felicidade pra você.
0: Amém.
1: Mano velho, mano novo, gostaria de ouvir a música Benedita Aparecida, se possível.
0: Amazã.
1: Beijo, feliz pra todos vocês da rádio.
0: Muito boa, Neuza, obrigado, viu? Um beijo.
2: Bom dia, mano velho e mano novo. Valmir Pancada, o atleta do bem de Aracaju, Sergipe. Se possível, gostaria de ouvir com Flávio José a música Tareco e Marinhola. Ofereço para todos os ouvintes que estão sintonizados na Nativa FM. Valeu, um abraço, irmão.
0: Valeu, um abraço, tudo de bom.
3: Bom dia, mano velho, bom dia, mano novo. Aqui é o Cláudio de Mauá. Queria ouvir uma música do, com o Frank Aguiar, Moto Táxi.
0: Moto Táxi, boa, bom dia.
4: Bom dia, Rafael Guidotti, bom dia. Eu do Valeu de São Paulo. Espero que dê uma música com o Mal no Alto. Por favor, toca pra mim. Depois pra todos os ouvintes aí na rádio. Tá? Um feliz dia pra todos nós.
0: Valeu, obrigado.
5: Rafael Guidotti, bom dia. É o Paulo, tô aqui em Chapada do Norte, Minas Gerais, ligado. Opa. Na Nativa. Manda a próxima música aí pra nós aí. Um abraço pra galera mineira aqui de Chapada do Norte, Minas Nova e região. Aquele abraço.
0: Aquele abraço. 4h38. Bom dia, mano velho, mano novo e Rafael, seu lindo. Sou a Marilúcia de Embu-Guaçu. Se possível, toca pra mim qualquer música do Dantas do Forró e ofereço pra todos os ouvintes e todos os meus colegas da prefeitura de Embu-Guaçu. Bom dia!
6: Bom dia, mano velho, bom dia, mano novo, bom dia a todos os ouvintes da Nativa, aqui é Ademário, e gostaria de ouvir aí com Mão Branca, Como é Lança de Batom. Gentileza, toca pra nós aí, Guidotti, bom dia!
0: Valeu, Ariô, um abraço! Bom dia, Rafa, aqui é Paulo Sérgio Birigui, é a primeira vez que envio mensagem para pedir a música Saga de um Vaqueiro, abraços. Já enviei outras mensagens, mas pedindo outras músicas. Bom, muito bom, Paulo Sérgio. Já ouviu aí, né? Acabou de ouvir, toquemos aí a Saga de um Vaqueiro.
7: Bom dia, El Guidó. Bom dia, mano velho. Bom dia, mano novo.
0: Bom dia.
7: Se puder, toca aí fazendo de Rodrigo Capa. Eu não nasci do hospital, eu nasci, fui na roça. A toda nação do Nativa.
0: Valeu, um abraço, bom dia.
8: Bom dia, mano. Aqui é Denilton de Tranquilo. Se for você, eu queria ouvir a música de Roberto e seus teclados.
0: Roberto e seus teclados.
9: Bom dia, mano velho, bom dia, mano novo. Aqui é a Lizelene. É, estou aqui na madrugada só curtindo o Forró Nativa. Quero ouvir, Se Quiser É Assim, de Calcinha Preta.
0: Boa, menina, beijo.
10: Bom dia, mano velho, bom dia, mano novo, bom dia, mano Guidotti. Aqui é o Simval.
0: Ô, Simval.
10: De lá de Maracás, na Bahia, indo carregar lá em Cajamar. Gostaria de escutar a música aí, Guidotti.
0: Quai.
10: Coloca aí, Netinho, minha mãe, Netinho do Forró, minha mãe. Participando pela primeira vez, né, mano Guidotti?
0: Aí sim, Simval. Obrigado, viu, meu amigo? Bom trabalho, primeira vez de muitas, muitas, muitas. 4h41, bom dia.
11: Bom dia, Rafael Guidotti, mano velho, mano novo.
0: Bom dia.
11: Faz um favor pra nós aí, toca Solteirões do Forró. Você não vale nada.
0: Você não vale nada,
11: pra minha esposa Delma e todos os ouvintes. Vai vendo.
0: Vai vendo!
12: Bom dia, Rafinha.
0: Bom
12: dia. Esqueci de você, porque eu tô falando, tô velho, tô esquecendo as coisas. mas eu escuto vocês 24 horas no ar. Dá um alô pra mim, tá?
0: Opa!
12: Aqui eu sou a Antônia, moro na Zona Leste. Tá bom, amo vocês.
0: Um beijo, Antônia, pessoal da ZL, alô, Zona Leste.
13: Bom dia, Rafael, bom dia, mano velho, mano novo. É o Antônio, motorista da Via Sudeste.
0: Ô, Antônio.
13: Manda um abraço pro pessoal de Carrapateira, Paraíba e todos os nordestinos. E toca pra mim a música Mesa 14. Rafael, tô indo começar agora com a primeira viagem, saindo da Vila Mariana pra Vila Monumento, às 4h10 da manhã.
0: Boa.
13: Abraço, bom dia, bom dia.
0: Valeu, Antônio, bom dia, bom trabalho. Ele falou aqui, ó, se der, manda um abraço para Ademir, motorista, e Denise, cobradora da Via Sudeste. Aquele abraço, 4h42.
14: Bom dia, Guidotti.
0: Yeah.
14: Operando aqui a Castelo Branco, Roma Baixada Santista.
0: Ah, uau.
14: É o João do Birigui, carreteiro aqui, ó. 53 anos aqui. Na rodagem. Bom dia a todos aí da Nativa, tá bom? Toca aí pra nós, Zaga do Vaqueiro.
0: Já toquei, já ouviu aí, né, meu amigo? Já ouviu, já toquemos.
15: Bom dia, mano velho, mano novo. E família Nativa. Aqui é a Noêmia de Fátima, da cidade de Gracena. Agora nós temos a Nativa aqui na nossa cidade.
0: Verdade.
15: E aí, agora eu acompanho todas as madrugadas vocês. É só pra dar risada, hein? Manda um alô aqui pra nós, aqui na nossa cidade.
0: Gracena.
15: Obrigado, uma boa quinta-feira pra todos.
0: Um abraço.
15: Aqui é Nativa.
0: Nativa Dracena, aquele abraço, Noêmia. Um beijo. Beijo pra você, nome da minha mãe, Noêmia. Um abraço, viu, Noêmia? Aquele abraço.
16: Bom dia, mano novo. Bom dia, mano velho. Bom dia, Rafael Guidotti.
0: Bom dia.
16: Estou curtindo a Nativa e queria escutar a Saga do Vaqueiro.
0: Já tocamos, já tocamos.
16: Vamos que vamos.
0: Bora.
16: Mais um dia.
0: Mais um dia.
16: Pera a música de Joinville, Santa Catarina.
0: Joinville, alô, Nativa, Joinville, Santa Catarina. Catarina, aquele abraço. Olha a hora, hora certa. Olha a hora da coaiada. 4:44. 4:44, bom dia.
17: Bom dia, Rafael Guidotti. Mano velho, mano novo. Aqui é o José Castro de Parelheiro. Queria ouvir aí a triste partida do Luiz Gonzaga.
0: Obrigado, bom dia.
18: Bom dia, bom dia. Bom dia, Rafael Guidotti. Bom dia, mano velho, mano novo. Aqui é o Fabrício de Rio Claro.
0: Opa, cidade azul.
18: A música. Shot do Milagres com Fala Mansa. Agradecer aí a todos os ouvintes aí.
0: Boa, Shot dos Milagres.
18: E a todos os caminhoneiros.
0: Maravilha, meu amigo. Aí de Rio Claro, a Cidade Azul, interior de São Paulo. Aquele abraço. Bom dia, mano velho, mano novo. Aqui é Joaquim Salviano de Boquira, Bahia. Toca pra mim a música de Sandro Lúcio e Zezinho Barros. Qualquer um ofereço pra vocês todos aí. Todos que estão ouvindo a rádio. E você, Rafael, o cara que é mais famoso do Brasil. Au, au. Valeu, Joaquim. Um abraço pra você, garotinho.
19: Bom dia, mano velho, mano novo. Bom dia, mana nova. Todas as manas. Bom dia, Rafael Guidotti.
0: Bom dia.
19: Passando para desejar uma linda e abençoada quinta-feira a todos. Guidotti, por gentileza, por possível, toque aí Messias Orlando para tirar coco. Beijo.
0: Beijo.
19: Eliana Marques, Barueri.
0: Messias Orlando, boa. Marilene, um beijo pra você também, ó. Bom dia, anjinho, carequinha, cheirosinho, os olhos azuis, um beijo, menina, bom dia, bom dia.
20: Bom dia, mano velho, bom dia, mano novo, bom dia, amigo velho, tudo bom, meu querido?
0: Tudo.
20: Bom dia pra nós, é o Lincoln Padeiro da Pena Dourada.
0: Fala,
20: meu querido.
0: Você
20: tá bem?
0: Bom.
20: Gostaria de pedir uma música do Alazan, Peitinho da Galega, os Peitinho da Galega, perdão. Tá bom, meu querido? Oferecer aqui pra todos que trabalham comigo, pro Roberto Boi, que é o queima-rosca aqui, o seu Moisés, que é meu padeiro, e a Lu, que é atendente. Um abraço, que Deus abençoe, tudo de bom. Programação de vocês está ótima.
0: Valeu, garoto!
21: Bom dia, Rafael, que tal?
0: Bom dia!
21: A Ana, tá passando pra desejar uma ótima quinta-feira. Oi. Tô saindo pra trabalhar, mas já tive que trabalhar em casa, lavando louça da janta. Beijos, Rafael, que tal? Meu carequinha mais lindo. Até amanhã!
0: Beijo, Ana, até até amanhã, bom trabalho.
1: Bom dia, Rafael Guidotti, bom dia a toda a equipe da Nativa.
0: Bom dia.
1: É a Fátima aqui do Tatuapé, desejando uma quinta-feira abençoada, com muitas alegrias. Sucesso para a Rádio Nativa, sucesso para você, Rafael.
0: Obrigado.
1: E te pedir, se você puder, toca para mim, Dona da Minha Cabeça. Obrigada, beijo, beijo, beijo, Deus te abençoe.
0: Beijo, beijo, beijo, Fátima Shimoyama. Fica com Deus.
2: Mano velho, mano novo. Bom dia, Rafael Guidotti.
0: Bom dia.
2: Bom dia a todos os ouvintes da Nativa. Estou aqui me preparando para trabalhar e ligadinha no Forró Nativa. Se for possível, toque uma música do Dantas, do Frank Aguiar, Mototáxi. Ofereço a todos os ouvintes, porque eu sou muito nativa. Beijo.
0: Beijo, Edith. 4h47.
22: Bom dia, Forró Nativa. Bom dia, Mano Velho, Mano Novo, Mana Baby. Bom dia, Mano Rafa, seu lindo.
0: Oi.
22: Aqui é Dil.
0: Oi, Dil.
22: Uma quinta-feira abençoada pra nós.
0: Pra todos nós.
22: Toca pra nós aí a música do Dantas, que oferece pra minha irmã Nina, minha amiga Cremilda, minha amiga Cida, meu amigo Lino, Edielso e todos os ouvintes do Forró Nativa. Beijo.
0: Beijo, beijo, beijo, beijo. Fica com Deus, Dio. 4h48, continue participando. 9198-409-6019. Tem mais participações daqui a pouquinho, então aproveita, já vai escrevendo sua mensagem aqui pra gente ler. Ou grave um áudio, grave aí a sua própria voz de até 30 segundos no máximo, tá? De 30 segundos pra baixo, de menos, tá bom? Quanto menos, melhor, assim, conseguir dar o recado, porque a gente consegue colocar mais ouvintes no ar. É por isso, tá bom, gente? Pra gente, tem bastante gente ainda pra entrar no ar aqui, muita gente. Coisa boa, né? Essa audiência, esse auditório maravilhoso do Forró Nativa. Então anote aí o nosso WhatsApp. Se é a primeira vez, conta pra nós, tá bom? 9198-409-6019, 4h48 desta quinta-feira, 13 de agosto. Bom dia, Brasil, Amazon!

0: minha gente querida, comunicação, vibração, nesta quinta-feira, dia 13 de agosto, no inverno brasileiro de 2026. 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Olha, quando eu era menino, naquele tempo não tinha ferro elétrico. O ferro era carvão. Então tem aquele ferro pesadão e ele tinha uma boca. Ele tinha uma boca, você abria onde você passava aquele cabo, se levantava, tinha uma trava, e ali você botava carvão. Entendeu? Botava carvão. Às vezes eu abanava, era com abanador feito de casca de macaúba. Então eu abanava, a brasa ficava o ferro. Aí mamãe chegava e passava o ferro para as roupas de papai, era com carvão. Olha que interessante. Depois surgiu o ferro elétrico, aí apareceu o ferro, era um ferro chatinho, era elétrico, e era 220 a voltagem lá no Rio Grande do Norte. Então, às vezes, aquela resistência do ferro não aguentava aquela resistência, e aí papai trocava. Era um trabalho danado, o ferro dava um trabalho danado. O tempo foi passando e os ferros elétricos foram se mobilizando, se modernizando. Então hoje, sabe, o ferro aqui e uma roupa bem passada, bem caprichada, é a coisa mais gostosa do mundo, não é verdade, Mano Novo? Por isso que você está aqui com um bocado de loiro para passar um monte de roupa, né, Mano Novo? Boa!
1: Viva as loiras,
0: né? Viva as loiras!
1: Tá certo.
0: Muito bem.
1: E sabe como é que uma loira conseguia dinheiro para comprar um videocassete,
0: Mano? O quê? Para comprar? Como é que conseguia dinheiro para comprar um videocassete?
1: Ela vendia televisão, Mano.
0: Vendia televisão?
1: Sim, vendia televisão.
0: E como é que eu vou assistir o videocassete? Cacetada, cacete.
1: Ai, meu Deus.
0: Cacete da loira! Porra nativa de quinta-feira, Mano Velho, Mano Novo.
1: A rocha.
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5: 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Tem dias em que levantar da cama já parece uma grande vitória. O corpo até continua caminhando, mas por dentro parece que a força acabou. Talvez você esteja vivendo exatamente assim hoje. Em Isaías 40:31, a palavra de Deus diz: os que esperam no Senhor renovam as suas forças. Perceba que Deus não prometeu que nunca ficaríamos cansados. Ele prometeu renovar aqueles que colocam a sua esperança nele. Talvez você tenha tentado encontrar força em muitas coisas, no trabalho, nas pessoas ou até mesmo em você. Mas existe uma força que só Deus pode dar. Antes de começar o seu dia, faça uma oração simples. Senhor, eu não consigo sozinho, mas contigo eu posso continuar. Quando Deus fortalece uma pessoa, ela encontra coragem para dar o próximo passo. 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

música porreta. A pedido, Geraldo Azevedo, dona da minha cabeça. Olha a hora, 5:08, 5:08, você participando com a gente no nosso WhatsApp. 91984096019. Bom dia, Forró Nativa, bom dia, Mano Novo, Mano Velho, Rafael Guidotti. Tô ligadinho aqui, de Pirassununga, toca a música da princesinha do forró, Laís, e nosso WhatsApp. 91984096019. Bom dia, Forró Nativa, bom dia, Mano Novo, Mano Velho, Rafael Guidotti.

0: aqui na produção de eucalipto na empresa, trabalhando e ouvindo a Nativa. Bolado. Abraço, meu brother, bom dia. O teimoso, né, Guidó? Tá sabendo que não pode ligar? Que tema. Mete um bloqueio nesse povo aí. Vocês não vão saber nem onde foi o bloqueio.
1: É, não vai nem ver, não vai nem saber de onde caiu a manga. Um abraço. É, bom dia, mano velho, mano novo, Mauro Coelho de Bauru, toca alemão do forró, fica amor, por favor, nani. Ó, canto muito, hein? Ei, como canto, como canto, eu calado sou um poeta cantando. Ai, ai, ai, bora, bora que bora, quinta-feira quase sexta, gente, é pré-sexta. Bom dia, Luciana Trindade aqui de Matureia, Sertão Paraibano. Um abraço, manda um alô pro meu irmão João Batista em Santo André, ele escuta vocês, tá mandado, aquele abraço.
2: Bom dia, Rafael Guidotti.
1: Bom dia.
2: Bom dia, nossa tapa, graças a Deus, que Deus abençoe nossa quinta-feira, nosso dia, nosso trabalho.
1: Amém.
2: Estou por aqui, sempre ligado na Ativa, é o Francisco.
1: Opa.
2: Aqui interiorzinho, Santa Bestina, vamos que vamos. Rafael, toca pra nós aí, alemão do forró aí.
1: Ah lá.
2: Qualquer um dele aí.
1: Vamos tocar, tá um Fica Amor.
2: Tá, obrigado.
1: Quer que vocês querem que eu cante uma trechinha? Não, né? Vamos tocar Fica Amor, então. Bora, bom dia.
3: Bom dia, mano Guidotti.
1: Bom dia.
3: Tudo na paz, tudo tranquilo. Bota o forró novo do mundo pra nós.
1: Bora botar forró.
3: Toca um aí do Santana.
1: Santana.
3: Tamborete de forró.
1: Boa também, hein?
3: Que é Josenil de Higienópolis, pernambucano de Panelas, Pernambuco. Toca o forró novo do mundo, abraço, mano velho, mano novo, mano Guidotti.
1: Valeu,
3: um abraço pra todos os porteiros da madrugada.
1: A todos, valeu, bom dia.
4: Bom dia, Rafael, bom dia a todos, ouvintes da Nativa.
1: Ao galo.
4: Deus abençoe nosso dia, uma ótima quinta-feira de paz.
1: Amém.
4: Abraço, um beijo, Rafael. Aqui é Josefa Batista, aqui em Clodes da Cunha, Bahia.
1: Ô, Josefa, um beijo, obrigado. Oi, bom dia.
5: Bom dia, Rafael Guidotti. Bom dia, tudo bem? Aqui é o Zacaria de São Miguel Paulista.
1: Tudo bom?
5: Beleza?
1: Bom.
5: Ofereço uma música aí pra todos os ouvintes da Rádio Nativa. Toca aí pra mim aí a saca de um vaqueiro aí, meu amigo.
1: Já toquei.
5: E vamos cair no trecho. Bom dia a todos.
1: Valeu, Zacá. Valeu.
6: Bom dia, Nativo. Bom dia, mano velho. Bom dia, mano novo. Aqui é Danilo de Fronteira. Estamos aqui na usina Vertente, aqui, frente 247. Mandar um abraço aí pros meninos aqui na molecada, na puxada de cana, no palito doce. Queria pedir a música aí, Zezé de Camargo, Luciano. Folhas em Vida. Faz um salve aí pra nós aí. E bom, vamos que vamos nessa madrugada.
1: Valeu, meu amigo, obrigado, viu? Tudo de bom. Olha a hora, olha a hora, olha a hora, olha a hora, 5:12. Cleonice Souza, bom dia. Obrigado pelo carinho de sempre na companhia aqui do nosso Forró Nativa. Bora que bora. Vamos lá, colocar mais áudio. O pessoal tá mandando mensagem, ó. Tá chegando mensagem de áudio, de texto. Pode participar, meu povo.
7: Bom dia, Rafael Guidotti, a Maria José Gomes. O Rafael, manda o WhatsApp da Nativa, daquelas que tem um sorteio. Acho que é de Londrina, eu não tenho mais. Manda pra mim, fazendo um favor. E manda também do aquele telefone lá que, do Mano Velho, Mano Novo, acho que é do fone. Manda pra mim também, fazendo um favor. Porque vocês mudaram o número do telefone, agora eu não consigo mais mandar, fazendo um favor, se puder, te agradeço. Manda um joinha pra mim, um coraçãozinho pra mim, já mandei um áudio aí já,
1: opa,
7: agora de manhã, tá?
1: Beijo, Maria José, tá aí, encaminhei o WhatsApp da promoção da Nativa, né? O de Londrina eu não tenho, e do Mano Novo eu não me lembro, mas daqui a pouco acho que o Mano Novo deve repetir no ar aqui, tá bom? 91984069646 é o WhatsApp da Nativa de promoção. A participar aqui das promoções da Nativa.
8: Bom dia, bom dia, bom dia, meu amigo Guidotti. Bom dia, bom dia. Simbora.
1: Simbora.
8: Mais uma vez aqui, ó, José Domingo de Utinga. Mas moro, sou da Bahia, mas hoje eu moro em São Paulo, Itaquera.
1: Itaquera.
8: Salve aí pra nós mais uma vez aí, ó.
1: Salve, salve.
8: É, o poder do seu olhar. Alguém aí pra nós, o poder do seu olhar.
1: O poder do seu olhar. Boa, salve, salve.
9: Bom dia, mano velho. Bom dia, mano novo. Bom dia, Vidote.
1: Yeah.
9: E aí, Vidote?
1: E aí?
9: Rapaz, essa saga do vaqueiro aí, rapaz, é de pegar pelo pé, hein?
1: Você vê?
9: É de laçar, hein?
1: É de laçar essa, viu?

0: Se puder tocar o Alemão do Forró pra nós aí.
1: Vocês querem que eu cante de novo,
0: toca,
1: né?
0: Pra nós aí depois.
1: Vocês gostaram, né? Fica amor, por favor, não me dane. É, vamos tocar essa, viu? Valeu, Capixaba.
2: Bom dia, Mano Novo. Bom dia, Mano Véi. Rafinha.
1: Opa, pá.
2: É o José Emi, Carlos de Oliveira, Garaúns de Pernambuco.
1: Ô, José Emi.
2: Passou a música aí do Assisão.
1: O rei de salão.
2: Pra todos os porteiros.
1: Valeu, um abraço.
3: Bom dia, bom dia, bom dia. Bom dia, Rafael. Bom dia, Mano. Bom dia, Mano Velho.
1: Bom dia.
3: Queria mandar um abraço aí pra galera aí da geladeira deitada.
1: Opa!
3: E toca pra nós aí aquela, o Cavaleiro dos Forró.
1: Cavaleiro?
3: Virou uma mulher mais nova, me trocou.
1: Uzi,
3: estamos aqui no tapetão.
1: Ó o tapetão.
3: Fechou, irmão.
1: Fechou, meu amigo.
4: Bom dia, bom dia, bom dia, galera. Bom dia, família. Bom dia, Mano Velho. Bom dia, Mano Novo. Bom dia, Rafael.
1: Bom dia, José.
4: José Vanderlei de Limeira.
1: Limeira.
4: Estamos aqui rasgando o tapetão preto.
1: Olha.
4: Toca uma cintura de mola aí, ó, das antigas aí, deles aí.
5: Astronauta.
4: Vamos que vamos, hein? Bom dia, abençoado.
1: Amém.
4: Um forte abraço.
1: Um forte abraço.
6: Bom dia, Rafael Guidotti.
1: Bom dia.
6: Bom dia, Mano Velho. Bom dia, Mano Novo. É, queria pedir uma música.
1: Pida.
6: Milionário José Rico, Estrada da Vida.
1: Esta longa estrada da vida.
6: Tá saindo pra trabalhar agora.
1: Valeu, Breno. Um abraço. Oi, bom dia.
7: Bom dia, Mano Velho. Bom dia, Mano Novo. Bom dia, Rafael Guidotti.
1: Bom
7: dia, Mana Baby.
1: Bom dia.
7: Como todos os dias aqui, o Ligadinho na Nativa, esse horário, gostaria de pedir a música e a Saga do Vaqueiro, oferecer para todos. Ótima quinta-feira, abençoado para nós todos. Tenham um bom dia.
1: Bom dia, Edineide. Também já curtiu aqui, né, Edineide? A Saga do Vaqueiro.
8: Bom dia, bom dia, bom dia, Rádio Nativa. Bom dia, Mano Velho, Mano Novo. Bom dia, Rafael Guidotti, meu truta.
1: Bom dia.
8: Aqui é Divan de Guaianás mais uma vez.
1: Oi, Divan.
8: Curtindo Melhor da Madrugada.
1: Boa.
8: Rafael Guidotti, meu truta, toca pra nós aí mais uma vez. Zeca Bota Bom.
1: Zeca.
8: Ela é linda demais. Fui.
1: Essa é boa, Edivan. Essa é boa, Zeca Botabão.
9: Bom dia, Forró Nativa aí, Mano Velho, Mano Novo, Rafael Guidotti aí. O palco do momento é Marginal Pinheiros aqui, ó.
1: Ah.
9: Sentida Jundiaí, Pose.
1: Pose.
9: Isaac de São José de Belmonte. Moro aqui em São Paulo há 24 anos aqui, ó. Enfrentando esse trânsito caótico aí. Então, uma pra nós aí.
1: Tá cada vez pior,
9: mano. Banca Guiar. Motoqueiro.
1: É mototáxi, né?
9: Chama, Rafael.
1: Chama, cuida, cuida, Isaac.
10: Bom dia, Rafael. Tudo bem?
1: Tudo.
10: Um grande beijo. Só que a minha calcinha preta.
1: Calcinha preta, é isso, Rita? Boa, boa, boa, boa, boa, boa, boa.
11: Dia Nativa. Vamos que vamos, Nativa. Aqui boa. É o Francisco Marcondes, Jabaquara.
1: Ô, Francisco.
11: Vamos rodar aí, meu vaqueiro, meu peão.
1: Já toquei.
11: Conquistou meu coração.
1: Já toquei
11: nas
1: também.
11: Nas pegas da paixão.
1: É linda essa música.
11: Um abraço a todos. Fico com Deus.
1: Amém.
11: Aqui é o Francisco Marcondes.
1: Valeu, Francisco.
11: Toca aí essa música pra nós, meu vaqueiro e meu peão. Obrigado.
1: Ó, a Saga de Vaqueiro, meu peão. Já toquei tudo.
12: Bom hoje. Dia, Guidotti. Bom dia, manos, manos e manas. Tô aqui, sou Nildo Marinho de Itabela, sul da Bahia. E se possível, eu gostaria de ouvir uma música aí com saborear Lua dos Namorados. Valeu, tudo de bom. Nosso dia seja abençoado.
1: Amém, amém. Gente, ó, daqui a pouco eu vou atender mais ouvintes ainda, hein? Provavelmente serão os últimos da madrugada aqui, do programa de hoje. Então capricha e manda sua mensagem aí, que quem entrar na fila vai pro ar. Pegue sua senha, mande aí a sua mensagem, pode escrever, que eu leio aqui, caso você não possa gravar, não queira gravar por um motivo ou outro, escreve, que eu leio aqui no ar, tá bom? Ou grave, que fica melhor ainda, né? Você saindo aqui com a sua voz no programa. Se for gravar, é no máximo 30 segundos. Você pode gravar com 8 segundos, 15, 20, 25 segundos, até 30. Não pode passar dos 30 segundos, tá bom? Ó, eu vou falar o WhatsApp e depois eu vou repetir bem devagarzinho pra você conseguir anotar. Pessoal que fala assim, eu não participo porque vocês, locutores, falam muito rápido. parece que tá com o pé no fogo, tá querendo sair correndo, mas então eu vou falar bem devagarzinho e não vai ter desculpa. Então você vai conseguir anotar e participar pela primeira vez na vida aqui na Nativa e no Forró Nativo. Então pega aí um papel, uma caneta, um lápis, ou já abre o celular, já salva direto no celular. Você tem que salvar do jeito que a gente fala aqui. Você não vai tirar número nenhum do que a gente fala e nem acrescentar número nenhum. É do modelo que nós fala. Combinado? 5:19 agora. Atenção, o WhatsApp é esse, ó. 9198-409-6019. Agora eu vou falar devagar. Antes que vocês estão me xingando aí, vai falar que falar devagar, falou rápido de novo. Pelo amor de Deus, esses locutores... Não, vou falar devagar agora. Agora devagar. Respira. Inspira. Vou falar. 9198-409-6019. Vou repetir devagar, não tem mais desculpa, hein? Hoje dá pra você participar aqui, vai conseguir anotar o WhatsApp da Nativa. Vai entrar no ar aqui no Forró Nativo e esse número também você participa de todos os programas da rádio, tá? Então anote, 91-98-409-6019. Canta!

0: velho. Mas tá pago. Romero e seus teclados e Alemão do Forró cantando e encantando aqui no Forró Nativa. Coisa boa! 5h26. Vamos atender mais alguns ouvintes aqui que estão participando. Nossa, agora desandou aqui, ó. Quanta balança! A fila cresceu, mas Deus do céu, olha aí. Bom dia pra Ivonete, quem mais tá mandando um áudio aqui? Bom dia!
1: Nativa FM, bom dia! Rafa Pidote, mano velho, mano novo, aqui é o Carmelito. É, tô vindo aí te brisar aqui, sentido Jundiaí. Olha dessa, já tá um trânsito aqui, cê tá doido.
0: Cê tá doido.
1: Mas bora lá, viu? Eu não vou falar pra vocês tocar o busco aí, porque já tá no horário, já tá finalizando aí, mas bom dia pra nós. Vamos que vamos.
0: Bora que bora, ao trânsito. Bom dia, pessoal da Nativa, tudo bem com vocês? Estou aqui ligadinha todas as madrugadas ouvindo os melhores sucessos do forró. Nativa para deixar meu dia animado. Fique com Deus. Obrigado, Rose. Um beijo, viu? Sou Jailton Gama, do Jardim Guarujá, natural de Tiúba, Bahia. Mano velho, mano novo e Rafael Guidotti. Gostaria de pedir a música do Fala Mansa, Rindo à Toa. Muito bem. Tem pedido aqui do Fala Mansa também, viu? Pra tocar Xote dos Milagres. Tem tanto pedido, minha nossa senhora. Ô, gente, já estamos batendo recorde hoje, ó. Já estamos batendo recorde aqui de participação no WhatsApp. Já chegou nesse tempo que eu toquei Alemão do Forró e o Robério. Já foram aí mais de 70 mensagens chegando aqui. Bom dia, pela primeira vez estou mandando um bom dia abençoado. Aqui é Jovenilda de Cotia, São Paulo. Obrigado, viu? Bom dia, Nativa. Que Deus abençoe nossa quinta-feira. Me chamo Felipe, sou do Parque das Américas. Obrigado. Bom dia, sou de Afogados de Ingazeira, Duda. Valeu. Quem mais está por aqui? Bom dia, bom dia, bom dia.
2: Bom dia, Guidotti. Bom dia, Guidotti.
0: Bom dia.
2: Marli aqui do Piauí.
0: Piauí.
2: Zona Rural do Simplício Mendes. Toca aí qualquer música de Mastruz com Leite pra nós, Guidotti.
0: Mastruz.
2: Tenha um bom dia a todos da Nativa. A Nativa é muito mais forró.
0: Obrigado, lá de Simplício Mendes, Piauí. Bom dia, mano velho, mano novo. Rafael, sou a Maria de Carapicuíba. Toca pra mim, Robério, linda. Oi, Nativa, bom dia, Cristina. Maria, bom dia, agora sim eu consegui. Anotou, Maria, boa. Olá, bom dia, professora Gisele aqui de Ferraz e Vasconcelos. Forró Nativa é meu despertador todas as manhãs. Ô, prof, presente, obrigado, viu? Bom dia pra você. Quem mais tá por aqui? Bom dia.
3: Bom dia, bom dia, mano, bom dia, Nativos. Bom dia, Rafael. Que é o Orisvaldo de Porto Seguro, Bahia.
0: Opa!
3: Esse é um programa bom. Programa bom não, programações boa. É o da Nativa.
0: Valeu, Orisvaldo.
3: Vale forró. Vou pedir música não, porque é tudo boa.
0: Opa!
3: Porto Seguro, Bahia.
0: Valeu, Porto Seguro. Valeu, Orisvaldo. Alô, Bahia! Luzia Mendes, bom dia. Está maravilhoso o programa. Beijos, obrigado. Oi, bom dia.
4: Bom dia, mano velho. Bom dia, mano novo. Bom dia, Rafael Guidotti. Uma boa quinta-feira para todos. Aqui quem fala é o Jair, aqui de São João, Guarulhos. Mandar um abraço ao pessoal da Trio aí, da Estrada da Água Chata, que presta serviço para a Sabesp. Toca pra nós uma da Calcinha Preta aí. Uma ótima quinta-feira pra todos os ouvintes da Nativa FM.
0: Valeu, Jair. Olha aqui, ó. Bom dia. Sou o Cisco Gari, do Boulevard de Barueri. Toca Marília Mendonça. Fique com Deus. Tô no ônibus. Bom dia, Odete de Joinville. Um abraço. Toca a música retrovisora aí pra todos os ouvintes. Obrigado. Oi, bom dia.
5: Ô, Dote, bom dia. Acabei de anotar aqui o número da Nativa. Você falou baixo. Pausadamente, consegui salvar, agora vou mandar um áudio todo dia.
0: Boa, José Luiz, mande mesmo, mande áudio, mande áudio. Tá vendo? Falei devagarzinho, dá pra pegar, eu falo. Eu quero vocês participando, sempre, viu? Gente, olha, tem mais de 80 mensagens, chegou só em 15 minutos, tá? Infelizmente não vai dar pra ler tudo, mas agora que vocês têm o número aí, participa amanhã, participa todo dia. Bom dia, manos, por cá o João Eudes, estamos aqui na Barrancas de Castelo Branco, direcionada a Prudente, a cidade que o mano velho gosta. Bora, chama bom dia a todos, bom dia, bom dia, bom dia.
6: Manda um bom dia pra galera aqui de Jacarezinho, bairro Aeroporto.
0: Opa!
6: Turco Metais e Companhia. Marche! Bom dia, Nativa.
0: Junto
6: e misturado.
0: Aqui, ó, bom dia, sou Tatiana, ouvinte de todos os dias. Manda um alô pra mim, moro em Diadema, mas sou natural da Bahia. Amo todos vocês da rádio, obrigado. Oi, bom dia.
7: Bom dia, galerinha. Aqui é Elvis de Bauru falando, sentido embicado. Ali na cidade do Tardo Cerqueira César. Bora que bora, hein? Bom dia pra todo mundo aí.
0: Valeu, bom dia, bom dia, bom dia.
8: Bom dia, Rafael Guidotti.
0: Bom dia.
8: É a Conceição, GCM.
0: Opa, tudo bem?
8: É, se puder, toca pra mim, Borbulhos de Amor, por favor. Tenha um excelente dia.
0: Igualmente, um beijo.
9: Bom dia, galera da Nativa. Bom dia, bom dia. Rodrigão de Morungaba, saindo pra trabalhar. Um abraço a todos aí, vamos com Deus.
0: Amém.
10: Bom dia, mano velho. Bom dia, mano novo. Bom dia, Rafael Guidotti. Se puder, toca uma música do Edgar Mombranca, festejando pela Bahia. Aqui é o Gilmar.
0: Vale.
10: Da portaria, desembargador do Vale.
0: Valeu, Gilmar, um abraço, viu?
11: Bom dia, Rafael Guidotti, tudo bem?
0: Bom.
11: Você que é Nativa FM.
0: Tudo.
11: Aqui é o Johnny.
0: Ô, Johnny.
11: Estou indo trabalhar agora, sentido Jardins, das 6 às 18.
0: Bora.
11: Todo dia eu escuto a Rádio Nativa.
0: Boa.
11: O programa Mano Velho, Mano Novo. Parabéns pra você e todos da equipe. Toca qualquer música aí da Nativa FM. Forró Nativa. Tamo junto.
0: Tamo junto, obrigado, Johnny. Bom dia.
12: Bom dia, mano velho, mano novo e Rafael Guidotti. Pela primeira vez participando. Antônio, do bairro Jardim São João, Guarulhos. Bom dia.
0: Bom dia. Bom dia, Nativa. Consegui voltar a falar com vocês. Fabiana Catanduva. Bom dia, Fabiana. Bom dia. Toca pra mim hoje, só quero cuidar de mim. A Cleide Moura participando. Quem mais aqui, ó? Bom dia. Primeira vez mandando um alô pra vocês, quero ouvir a música Amor dos Outros, mando pro meu Alecrim Alemão, meus filhos Bruno e Amanda, abraço quentinho pra todos vocês aí, meu nome é Solange, somos de Rolândia, valeu, obrigado, bom dia.
13: Bom dia, Rafa.
0: Bom dia.
13: Aqui é a Dora.
0: Oi, Dora.
13: De Pinheiros, tô saindo agora pra fazer minha caminhada, mas tô sempre ligada no forró, toca qualquer uma aí, forró Nativa. E a gente tá na escuta.
0: Boa!
13: Beijão. Bom dia pra nós.
0: Bom dia!
14: Olá, Rafael! Bom dia, bom dia!
0: Bom dia!
14: Rapaziada, hoje tá animado, hein?
0: Tá aqui,
14: parabéns!
15: Obrigado, oi, bom dia!
14: Eu tô por aqui, só na escuta, beleza? Todo dia!
0: Valeu, um abraço pra você, oi, bom dia.
16: Bom dia, Forró Nativa, bom dia, manos, bom dia, menino Guidotti.
0: Bom dia.
16: Tô eu aqui toda trabalhada na gripe que não me deixa.
0: Eita.
16: Mas já estou aqui hoje trabalhando presencial e ligadinha no Forró Nativa. Um beijo, menino Guidotti, linda quinta-feira.
0: Linda quinta-feira, Taninha, um beijo, menina.
17: E aí, Nativa, tudo bem? Bom dia, aqui é o Rosvaldo de Bragança Paulista. Toca uma música aí de Pastores com Leite, qualquer uma, tá bom?
0: Tá
17: obrigado,
0: bom.
17: Bom dia, Rafael.
0: Valeu, bom dia.
17: Bom.
0: Obrigado, tudo de bom.
18: Bom dia, Nativa, tudo bom? Aqui é o Ademar, aqui de Garuva, Santa Catarina.
0: Boa! Bom dia, Nativa, sou o Simão de Osasco, pela primeira vez. Toque aí, Luiz Gonzaga, olha aí, mais gente, primeira vez. Oi, bom dia!
19: Bom dia, Forró Nativa!
0: Oh, meu Deus do céu! Aí, ó, escreveu aqui a Pátia, esse bom dia é do meu filho, Davi Pietro. Todos os dias seguimos pra escola ouvindo vocês. Ô, Davi Pietro, fala bom dia de novo, Davi Pietro.
19: Bom dia, Forró Nativa.
0: Ô, meu Deus, ô, menininho lindo. Um beijo, beijo, beijo. Oi, bom dia.
20: Bom dia, bom dia, bom dia, bom dia.
0: Olha ele.
20: Ô, Rafa, vocês precisam parar de ficar trocando o número do zap.
0: Eu não pago a
20: aí
0: conta.
20: Fica ruim, velho, entendeu? Aí a gente fica, apanha pra sintonizar de novo.
0: Mas Zé deu, Guidotti, aí, ó.
20: Você, Guidotti, você é terrível, Guidotti.
0: Você é terrível.
20: Um ótimo dia pra todos nós, que Deus nos abençoe, abraço.
0: Abraço, Zé Brilho. Agora você conseguiu. Segura aí e participa sempre de novo, hein? Você é terrível.
15: Bom dia, Nativa.
0: Bom dia.
15: É o Maciel.
0: Bom, Maciel. Conhecido
15: por Batatinha de Itapira.
0: Opa!
15: Puxando aqui um palitinho doce aí pra aqui, Usina Ster Cosmópolis. Manda um abraço pra galera do palito doce aí.
0: Um abraço, bom dia. Nativa,
21: bom dia a todos. Bom dia. Um bom dia especial, meu amigo Mano Velho, Mano Novo. Toca pra nós, Luiz Gonzaga.
0: Luiz Gonzaga, boa. Ó, aqui é Roberto, bom dia, Rafael. Primeira vez mandando mensagem, mas sempre ouvindo o melhor do forró. Manda abraço, manda pra nós, Mastruz com Mel. Boa. Oi, bom dia.
22: Bom dia pra Ranativa.
0: Dia.
22: Aqui é o Elias da Concreserve. Toca uma musiquinha pra nós aí que a gente agradece aqui direto, hein? Beleza? Tamo aí, todo vapor na Marginal, indo lá pra Santana do Parnaíba, hein? Só de boa.
0: Boa, só de boa.
23: Bom dia Nativa, Nativa. Que Deus abençoe nossa quinta-feira. Um abraço, mano velho, mano novo. Aqui é o Leandro de Condeúba, Bahia. Aquele abraço, todos os ouvintes da Nativa.
0: Valeu.
23: Tamo junto e bora pra luta.
0: Bora que bora.
24: Bom dia, Rafael Guidotti, Forró Nativa, que é de Ledo de Itatiba. Tô trabalhando já às 5 horas da manhã. Quero ouvir o forró Saga de um Vaqueiro, Mastruz com Leite. Um beijo a todos.
0: Um beijo, mas hoje nós já tocamos. Bom dia, Nativa, aqui é o Gilberto Bicudo, estou com vocês todas as manhãs, mando um abraço para todos de Jacareí, especial equipe Nativa, muito bem. Bom dia, sou Odete, escuto todos os dias, mando um alô aí para Joyce, Joelma e Jaene, minhas filhas, um abração, outro grande abraço. Gente, vamos tocar música, o pessoal tá mandando mensagem, e tá chegando mensagem, e tá chegando.

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Essa também foi pedido. Zeca Bota Bom, linda demais. Gente, olha, inacreditável quanta gente, viu? Quanta gente, viu? Barbaridade! Até gravei um stories aqui, eu vou postar agora, dando uma pincelada aqui, só pra você ver a minha tela aqui, de quanto WhatsApp tem, tá? De quanto tem, de vários DDDs do Brasil. Obrigado mesmo pelo carinho, muita gente participando pela primeira vez. Eu gravei o vídeo agora, assim que eu acabar de fazer a previsão do tempo, vou postar lá nos meus stories, no meu Instagram, pra você dar uma olhada lá. E tem eu agradecendo e vou deixar também o número do WhatsApp na tela lá, pra você conseguir anotar através do meu Instagram lá, ok? @ Rafael Guidotti. Rafael Guidotti é o meu Instagram. Combinado, meu povo? Olha a hora do Instagram. Bora que bora! 5 horas e 50 minutos.

0: chovendo aí, aqui tá chovendo.
1: Aqui tava chovendo e agora já choveu.
2: Tá chovendo só fora, dentro de casa tá tudo seco ainda, por enquanto.
0: Tá chovendo sim, querida, tudo molhado pra fora, uma barreira, não dá nem de caminhar pelo redor de tudo.
3: Tá chovendo sim, mas ainda não tá correndo água na estrada.
0: Tá chovendo, choveu a noite inteira e tá chovendo.
4: Ah, Mariquinha, e aqui não tá chovendo não, viu, menina? Ó, são 5 horas e 51 minutos agora. 17 graus a temperatura nesse momento aqui na cidade de São Paulo, tá? 15 é a mínima, 29 é a máxima para esta quinta-feira. Teremos sol com algumas nuvens durante o dia. À noite o céu fica com muitas nuvens, mas não chove. Não tem previsão de chuva hoje. Ventos a 6 quilômetros, podendo ter algumas rajadas de vento ao longo do dia de até 36 quilômetros. 6h34 é a hora que o sol nasce, 5h48 é a hora que ele se põe. Estamos aí na lua nova. E agora, como eu falei, por enquanto, agora até segunda-feira. Não, sexta-feira pode até dar uma chuvinha amanhã. Mas isso é papo pra amanhã. Isso é papo pra amanhã, tá bom? Amanhã a gente vai atualizar aí a previsão do tempo, é claro, para o dia, né, de sexta-feira. E vamos dar aquela pincelada no sábado e no domingo também, viu?

0: pessoas maravilhosas e maravilhosos do Brasil. Obrigado pelo carinho, pela companhia, gente. Ó, hoje ficou quase uma centena de pessoas sem ser atendida no ar. De tantas mensagens do WhatsApp. Hoje foi recorde da madrugada, com certeza. Não tenho dúvida nenhuma. Obrigado mesmo, mas ó, você conseguiu anotar o telefone agora, o nosso WhatsApp? Mande mensagem todo dia, viu? Mande áudio, mande áudio. Amanhã estamos de volta com mais forró. Amanhã é sexta-feira, vamos botar pra torar, viu? Eu volto daqui a pouquinho junto com o Jones Mendes no Coração Sertanejo com mais uma dica, com mais um recadinho muito importante pra você aí, tá bom? Na sequência estão as 6 horas, coladinho aqui com a oração, com a saideira do Forró Nativa, Jones Mendes e o Coração Sertanejo. E amanhã às 2 da madrugada, mais Forró Nativa. Um beijo aqui do amigo velho, Rafael Guidotti. Uma linda e ótima quinta-feira, Deus sempre na frente. Né, mano velho? Vamos embora, vamos decolar, meninos! Vamos decolar, meninos! Mano velho, mano novo, 5h54!
1: Eita, mano novo, rapaz, o tempo urge, o tempo passou. Guidotti atendeu muita gente, botou no ar, fez a previsão do tempo, deu a hora certa. Segura o chucaio, Guidotti, olha aqui, rapaz, vem. Puxa vida. Então nós já estamos aqui nos despedindo. Tem uma saideira de loura aí, mano novo?
2: Uma saideira?
1: Uma saideira de loira.
2: É, qual a semelhança entre um disco voador e uma loira inteligente?
1: A loira inteligente?
2: É.
1: O disco voador leva a loira para o espaço,
2: não é
1: isso?
2: Não, é porque todo mundo já ouviu falar, mas pouquíssimos viram.
1: Viu, pouquíssimos viram, mas loira inteligente tem demais, já tem demais. Segura a loira inteligente.
2: Tem, sim.
1: Olha, vem aí a oração milagrosa do meu padrinho Patrício. E muita gente mandou, pediu aqui no zap 9198-409-6019 para falar sobre o Douglas EC3. Mano, velho, eu gostei, mano. Você falou que a fábrica fez 16 mil aviões, foi de 1935 até 1950. Então, veja bem, o Douglas EC3, ele pode voar a uma distância de 2.540 quilômetros, sem reabastecer, 2.540 quilômetros. Voa a uma velocidade de 340 quilômetros por hora. Tem capacidade para levar até 32 passageiros e 6 tripulantes. Foram fabricados 16 mil. A fábrica é a Douglas Aircraft Company dos Estados Unidos. E o comprimento de um Douglas... Ah, vou falar amanhã. Vou falar do comprimento, do trem de pouso, tudo está certo? Porque a gente vai embora. Vem aí Jones Mendes com o Coração Sertanejo, o Homem do Mel. Ô, Jones, roda aí pra gente. Cabelo louro. É bom demais esse cabelo louro, mano. Já que mandou falou da loira, vou trazer o cabelo louro, né, mano? Novo?
2: Vamos nessa.
1: Vamos decolar a oração do Padre Impadeciso. Até amanhã. Galera do querido e amado Brasil!
2: Bye, bye, vai tola! Até amanhã!
3: Mano velho, dizem que o Padre Cícero é um santo e tem poder.
4: É isso mesmo, mano novo! E se a voz do povo é a voz de Deus, só nos resta dizer: viva o santo do sertão!
3: Viva!
4: O Padre Cícero foi tão querido no sertão nordestino que o povo criou a sua oração. A oração para ser rezada antes do agricultor sair de casa para a lida diária.
3: Vamos rezar, mano velho?
4: Vamos sim, mano novo, ao som do maestro César do acordeão.
3: Pelas lágrimas divinais, livrai-me dos invejosos e das mãos dos criminosos e dos laços dos satanás.
4: Para botá-los para trás, Deus na frente, paz na guia. Ó Santa Virgem Maria, quando vem rompendo a aurora, iluminai-me na hora que vem clareando o dia.
3: Levanto-me e entrego-me a Deus e a Virgem Maria.
4: Para com as espadas de São Jorge estar armado, com o leite da Virgem Maria amamentado.
3: Para que meus braços não sejam fracos, nem meu sangue derramado pelas mãos do inimigo.
4: Quero ficar livre de todos os perigos em minha casa, junto com a minha querida família.
3: Em nome de suas 5 chagas, Jesus Cristo de Nazaré, atenda os meus rogos e me livre de todos os males.
4: Amém.

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2: Nativa, bom dia. 6 horas e 1 minuto. Nativa, bom dia, bom dia. 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

0: para esse ilustre programa. Premiado programa do Rádio do Brasil. Depois da alegria toda de madrugada com o Forró Nativa, Mano Velho, Mano Novo, Mano Guidote. Mano Guidote volta já já. A gente chega com muita moda sertaneja de prêmios de montão. Prêmios de montão. 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Presentão muito mais nativa, meu bem. A charadinha do dia. Bom dia, dona Guga.
1: Bom dia, amigão malacabadão. Caba não mundão.
0: Caba não mundão. Para ganhar o kit nativa João Bosco e Vinícius, vamos dar charadinha. A charadinha de hoje é uma sugestão enviada por Joaquim Salviano de Souza. Ele mandou a charadinha, a gente vai usar. Palmas para Joaquim. Colaborador do programa, temos os nossos colaboradores. Tem gente que manda piada, tem gente que manda charada. Joaquim, qual a diferença entre o sol e o carro? Qual é a diferença do sol com o carro? Valendo? Cadê seu bom dia? Sua piada, sua charada, sua resposta? 9198-409-6019. 9198-409-6019. É coração sertanejo. Pulsando forte na sua manhã de quinta-feira. Bom dia! Bom dia!

Nativa Bom Dia, 6:06, horário de Brasília. 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

0: mais alegria. De Rio Negro e Solimões, na sola babota, dona Guga.
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0: Olha, eba, olha. Charadinha do dia. Atenção pra charada do dia. Atenção pra perguntinha do dia. Qual a diferença entre o sol e o carro? Qual a diferença do sol pro carro? Quem mandou foi o Joaquim Salviano, nosso ouvinte aí, Joaquim.

0: Bananinha.
1: Verônica.
2: A diferença é que o sol brilha de dia e o carro brilha à noite.
1: Leandro.
3: É porque o carro anda e o sol gira, dona Ismede.
1: Já nasceu. Carro anda, o sol gira.

0: Cleia!
1: O sol nasce no horizonte, o carro nasce na fábrica.
0: Patrícia!
2: A resposta da charada é distância.
0: Distância.

0: Claudeval.
1: A diferença entre o sol e o carro é o ar-condicionado.
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0: Rafael Guidotti de novo aqui na área.
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0: lugar.
1: Piadinha boa no ar. Quem conta é a amiga Day.
0: Alô, Day.
2: Olha, Johnny, o que a diarreia diz pro peito?
0: Sei lá, mulher, que foi?
2: Vai na frente buzinando que hoje eu estou sem freio.
0: Que é isso? Onde chegamos? Oh, que absurdo, hein? Ô, Dai. Presta atenção. Conversa é essa, Dai?

0: Nativa é muito mais emoção, Chitãozinho, Xododó, Fogão de Lenha.
1: Música boa e café quentinho. 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
0: Isso é coração sertanejo, meu bem. Olha a hora, 24 minutos para 7 horas de Brasília. 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

0: Qual a diferença entre o sol e o carro? Qual a diferença do sol pro carro? Charadinha enviada pelo ouvinte Joaquim Salviano. Alô, Joaquim! Vera, diga, Vera!
1: O sol é uma estrela e o carro é uma máquina!

0: Fala, João.
1: Só brilha de dia e o carro brilha à noite.
0: Conversa é essa. Márcio.
2: A diferença é que o sol brilha e o carro queima.
0: Entendi. Errou! Não desistiram isso. Epa!

0: e o carro anda.
1: Leisa.
0: É o nome.
1: O nome. É, um é só, o outro é carro. Marivaldo.
2: A diferença é que o carro anda no chão e o sol anda no céu.
1: O sol anda.

0: volta aí.
1: O sol muda de posição e o carro muda de direção.
0: Cada coisa. Ai, tem cada resposta, não é mesmo? Estamos esperando você, venha. 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
9: Dor no peito merece atenção. 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O desconforto é forte, dura mais de alguns minutos, vem acompanhado de falta de ar, suor frio, náuseas, irradiação para o braço ou mandíbula, procure atendimento imediatamente. Quanto mais cedo o tratamento começa, maior é a chance de preservar o músculo do coração e reduzir complicações.
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14: Agora
1: Guga, dona Guga, é hora de mais uma piadinha, é isso?
13: Mais uma piada no ar. Vamos com a amiga Nilda.
1: Nilda!
14: O que que a galinha disse pra outra enquanto fazia café?
1: Nossa! Pó, pó, pó, pó!
14: Pó, pó, pó, pó, pó!
1: Pó, pó, pó! Essa daí você não me pega. Essa daí você não me pega, não.

minutos para 7. O Ministério das Relações Exteriores anunciou o envio de ajuda humanitária à Colômbia, que sofre com um terremoto que atingiu a região na última segunda. Mais de 250 mortes em razão do desastre foram confirmadas.

0: Ela tiver muito mais alegria de Fernando em Sorocaba pra encerrar a brincadeira de hoje. Tchau, dona Guga.
1: Acabou-se o que era doce.
0: Isso.
1: E agora?
0: Agora tchau. Agora se volta amanhã. 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Pra charadinha que foi enviada hoje, enviada pelo Joaquim Salviano, qual a diferença entre o sol e o carro? Reginaldo, você sabe?
2: Bom dia, Nativa. A resposta da pergunta de hoje é simples. O sol sai pra aquecer e o carro aquece pra sair.
0: Olha aí. Olha ele aí. Já teve um CHT, já teve um CHT. Entendedores entenderão. Reginaldo Aparecido Leiriano. Tudo bem, Reginaldo? 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Muito obrigado pela sua e pela presença de todos neste ilustríssimo e premiadíssimo programa.

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1: Mensagem para um dia melhor.
0: O caminho até aqui não foi fácil, mas a meta sempre foi clara. Diante dos desafios, dos obstáculos e de quem duvidou, a postura precisou ser uma só. Eu vi os riscos, entendi a complexidade do cenário, calculei cada passo com precisão. Eu vim preparado para o confronto, decidido a não recuar e disposto a entregar o meu melhor em cada etapa do processo. E no final de tudo, a consequência do trabalho duro não poderia ser outra. Eu venci. Essa conquista é o resultado do foco, da resiliência e de pontas perfeitamente amarradas. Para a vida, missão dada é missão cumprida.

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0: 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Retrovisor. Alô, Vanderlei, bom dia.
1: Bom dia, Jones. Bom dia pra você na Nativa.
0: Tá tudo certo aí?
1: Tudo certo.
0: Tá tudo em paz?
1: Tudo em paz.
0: Tá tudo às mil maravilhas ou tá faltando alguma coisa?
1: Se não tá, vai ficar.
0: Se não tá, a gente deixa ficar.
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0: Cada potência dele.
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0: Tá.
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Obrigado, time. Muito mais música sertaneja. Lucas e Igor Flash. 7h20, bom dia, tudo bem? Deixa eu agradecer o povo aqui com a gente. Tati, Maria Edileide, Cícero José. Bom dia pra Eliana, pra Marisa, alô Leandro, Júlia Brito, Diego Rodrigo. Todo mundo na escuta? Daqui a pouquinho então, valendo caneca térmica personalizada, roleta musical. Chega aqui.

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2: 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Você não escala montanha para que o mundo te veja. Você escala montanha para poder ver o mundo.
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2: Nativa. Oi, Vera Lúcia. Bom dia, Vera.
4: Bom dia, bebê.
2: Seja bem-vinda, Nativa, meu bem. Você tá boa?
4: Muito obrigada, eu tô bem, e você, meu querido?
2: Bem também, nós temos aqui uma caneca térmica, uma graça, personalizada.
4: Ai, arrasou.
2: Sua cara, isso aqui, sua cara.
4: Ai,
2: Vera.
4: Obrigado.
2: Eu vou girar uma roleta, vai parar a roleta e você me diz quem tá cantando quando a roleta parar, beleza?
4: Beleza.
2: Girando.
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2: Vai roleta, vai roleta, vai roleta. Para a roleta, para a roleta, para a roleta.
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2: Quem está cantando esta canção, Vera?
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4: Ai, não falta a memória, meu Deus. Ih. Ai, eu sei, tá na ponta da língua.
2: Tá na ponta da língua.
4: Ai, meu Deus.
2: É a
4: Mari Fernandes.
2: Mari Fernandes.
4: Ai, meu Deus, o nervoso é tão grande que a gente na hora esquece, Johnny.
2: Mas você foi bem, arrasou sem precisar de ajuda de ninguém, menina.
4: Obrigado, Johnny, arrasou.
2: Caneca térmica personalizada, que a sua cara é sua, venha buscar, tá na mão. Beijo pra você.
4: Obrigado,
2: Vera.
4: Beijo.
2: Nada.
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2: O ouvinte é muito esperto, né, pai? Sabe tudo. Acerta assim de prima.

34, olha só que informação curiosa. O número de roubos a bancos diminuiu no Brasil e as farmácias entraram na mira dos assaltantes. É o efeito caneta emagrecedora. Ninguém quer saber mais dinheiro, né?

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10: Uma pesquisa da Embrapa trouxe uma boa notícia para o campo brasileiro. Estudo realizado no sudoeste de Goiás identificou 27 novas espécies de abelhas nativas associadas à cultura da soja, elevando o total conhecido de 12 para 53 espécies. O levantamento mostra que 89% das abelhas coletadas nas lavouras são nativas do Brasil. E mais, a presença dessas polinizadoras silvestres pode aumentar o peso dos grãos de soja em até 7%. A pesquisa reforça que proteger a biodiversidade não é só bom para a natureza, é bom também para a produção e para o bolso do produtor.
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2: Tchau.

Ana, tiver muito mais música sertaneja. Que demais, gente. Obrigado, viu? Felizão demais em ter você por aqui. Beijinho pra Caroline, com K. O Noel Luiz tá com a gente. Edilene. Alô, Edmilson. Bom dia pra Ana, pra Maria Cícera e pra todo mundo que é muito mais nativo.

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5: Muito bem, meus queridos, muito bom dia para você, meu amigo, muito bom dia para você, meu amigo ouvinte, você que se liga na programação Nativa nesta bela manhã de quinta-feira, hoje, 13 de agosto de 2026, muito prazer. Eu sou o Fernando Maciel e a partir de agora, junto com você aqui na programação da Nativa, hein? 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
16: Muito bom dia, meus amigos. Muito bom dia, minhas amigas ouvintes ligados, ligadas na programação Nativa. Bom ter você, viu? Muito bom ter você aí do outro lado, curtindo a programação Nativa. Ligados com a gente. Excelente, maravilhosa, excepcional quinta-feira. A todos ligados com a gente. Obrigado pela sua maravilhosa companhia, viu?
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16: Há muita necessidade de silêncio nos dias atuais. Já parou para pensar sobre isso, não? Pois é. As pessoas ansiosas por se fazer ouvir falam cada vez mais alto, como se isso bastasse para que os outros as escutassem. Em restaurantes, shoppings, filas, salas de espera, salões de beleza, aeroportos, se ouvem os falatórios e, para aumentar o ruído, em alguns lugares tem um som ambiente muito mais alto. E quando não se tem alguém para falar, o celular serve. A pessoa faz uma ligação e se esquece de que está dividindo o ambiente com outros indivíduos que não estão interessados no seu assunto. É impressionante como as pessoas falam muito e falam alto. Além de ser um grande desrespeito aos ouvidos alheios, essa gritaria torna impossível um diálogo entre pessoas de voz moderada nesses ambientes comuns. Mas não é só a falta de silêncio exterior que assola muitas pessoas hoje em dia, viu? É também a falta de silêncio interior. Poucos indivíduos ouvem a própria voz e analisam seus pensamentos antes de exteriorizá-los. É isso aí. O hábito de meditar antes de expor uma opinião, ou então um julgamento, é muito pouco cultivado em nossa sociedade. Isso tem sido motivo de desarmonia, intrigas, de mal-entendidos e hostilidades. Saber calar, saber ouvir, ser sentido de meditar antes de expor uma opinião, ou então um julgamento, é muito pouco cultivado em nossa sociedade. Isso tem sido motivo de desarmonia, intrigas, de mal-entendidos...

0: sendo à mercê das companhias inferiores. Aprenda a calar. Aprenda a silenciar a palavra suave, mas cheia de ironia que sai da tua boca, ridicularizando, humilhando a quem se dirige e que lhe intoxica, provocando a dor de estômago, as náuseas e também a enxaqueca. Aprenda a calar. Aprenda a silenciar o murmúrio que sai entre dentes, destilando raiva e rancor e atingindo o alvo que fere como punhal, ao tempo em que lhe fragiliza, a ponto de não se reconhecer, de se assustar consigo mesmo. Aprenda a calar. Aprenda a calar o pensamento cruel que lhe passa na mente e que, por invigilância, nele você se detém mais do que deveria. Você se assustaria se pudesse ver a sua máscara espiritual distorcida. Aprenda a calar o julgamento que extrapola o que vê e o que sabe, levando-o a conjecturar sobre o outro o que não sabe e não viu, plasmando ideias infelizes que são aproveitadas pelos opositores daquele que é julgado. Aprenda a calar todo e qualquer sentimento indigno, zelando pelas nascentes do seu coração, para que não macule o que seja maculado e que não seja maculado. Aprenda a vigiar os sentimentos para que cada dia, mais atento e vigilante, saia da esfera mesquinha a que se aprisiona voluntariamente e possa alçar voos mais altos e sublimes. Aprenda a calar. Enquanto não consegue deixar de gritar, falar, murmurar, pensar cruelmente e julgar, insista em orar nesses momentos, nem que as frases lhe pareçam desconexas e vazias de sentimento. Insista na oração até que um dia orará, não com palavras nem pensamentos, mas será sentimento por inteiro, amor, amor puro e verdadeiro em ação, dinâmico, envolvendo os outros e a si mesmo, verdadeiro discípulo, e conseguirá ser. Aprenda então definitivamente, aprendamos, né? Definitivamente a calar. Bom dia, boa quinta-feira e obrigado pelo carinho da sua companhia. Oito horas agora, 13 minutos, 8:13. Bom dia, meu amigo, bom dia, minha amiga ouvinte, você que se liga com a gente no rádio. Estamos em 105.7 FM, também estamos no nosso portal, acessa agora, cliquenativa.com.br, www.cliquenativa.com.br. Que bom, meu amigo, que bom, minha amiga, ter você nesta bela manhã. 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Agora tem Danilo e Davi.
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Nativa, tudo e muito mais, as melhores aqui na música, da música sertaneja na sua Nativa, em 105,7 FM. Obrigado pelo carinho da sua audiência, muito obrigado pelo carinho da sua companhia. 8 horas agora, 20 minutos, vamos falar de previsão do tempo, saber como é que vai se comportar o tempo em Santa Catarina, segundo, claro, informações dos meteorologistas da Defesa Civil do Estado. Vamos falar aí das informações do meteorologista Pedro Souza, hoje, quinta-feira, segundo os modelos climáticos da Defesa Civil do Estado. As instabilidades hoje ganham força em Santa Catarina, devido ao calor e também à umidade, trazendo condições para temporais com raios, rajadas de vento, chuva intensa e queda de granizo em todas as regiões, viu? Os temporais ganham força ainda pela manhã no Grande Oeste e se espalham para as demais regiões entre a tarde e também a noite, viu? Há, inclusive, condições para tempestades severas de maneira localizada, especialmente a partir da tarde. O risco é moderado e é alto, né, para ocorrências associadas a destelhamentos, danos na rede elétrica, queda de galhos e árvores e também alagamentos. As temperaturas mínimas voltam a ficar mais amenas, oscilando entre 10 e 13 graus no Planalto Sul e entre 12 e 19 graus nas demais regiões. À tarde, as temperaturas voltam a subir, principalmente no Grande Oeste e Norte de Santa Catarina, onde as máximas podem passar dos 28 graus, tá bom? Previsão do tempo para hoje, quinta-feira, segundo meteorologista Pedro Souza, da Defesa Civil do Estado de Santa Catarina. 8h21 da manhã, Rick Martin com Luan Santana, Estranho. Bom dia!

0: Paranatiba, é tudo e muito mais. O som do Leonardo, A Fila Anda, aqui na melhor manhã do rádio, hein? Obrigado pelo carinho da sua companhia. 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Daqui a pouquinho tem ela, hein? Ana Castela aqui na programação.
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5: 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Muito obrigado pelo carinho da sua maravilhosa audiência. 8 horas e 32 minutos. Seguinte, ó, chegada a hora do primeiro bloco de previsões astrais da manhã. Se liga.
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7: Oi, gente! Nós estamos chegando aqui na nossa rádio preferida, maravilha de programação, né, Xuxu? Hoje é quinta-feira, véspera de final de semana, dia 13 de agosto de 2026. Tudo bem? Tá na hora de trazermos aqui o nosso horóscopo, né? Tá, é claro, saber o que rola aí no mundo dos astros aí pro nosso signo. Vamos lá, vamos começar então, bora! Alô, você de Áries! Interesses de trabalho e assuntos familiares terão prioridade hoje. Teu jeito estará mais focado e disciplinado, viu? É, você vai cuidar das tarefas mais monótonas e chatinhas e que nem tem sempre paciência de lidar. Bom, nos assuntos do coração, os melhores momentos devem acontecer na parte da tarde. O número da sorte hoje é o 9, a cor é o azul. Hoje você tem tudo para triunfar e seus dons criativos vão ficar no auge. Tua liderança também deve despontar e será mais fácil convencer chefes, colegas ou clientes. A relação com o Love também estará abastecida de alegria, só não descarte imprevistos à noite, seja na paquera ou na união, viu? Número de hoje é 54, a cor é o prata. Geminiano, geminiana, hoje não vai faltar disciplina nem determinação para transformar ideias e iniciativas em grana no bolso. Bom, a dica é evitar atitudes rebeldes e intransigentes, ok? No romance, barre palpites de fora que podem atrapalhar a noite. Número da sorte para você é o 3, a cor amarelo. Câncer. E você de câncer? Nova iniciativa hoje, né, da lua, é um local, é hora de colocar seus planos em prática e suas ideias criativas em ação, tá, Chuchu? Na relação a dois, dará mais valor aos momentos íntimos e à privacidade com o Love. Número da sorte hoje para você de câncer é o 60, a cor é o preto. E assim, ponto final, terminamos o nosso primeiro bloco aqui do horóscopo do dia. Eu volto daqui a pouco, a qualquer momento, e falo para você de Leão, Virgem, Libra e Escorpião.
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5: Muito bem, tá? Então, primeiro bloco de previsões astrais. Daqui a pouquinho, previsões para Leão, Virgem, Libra e também Escorpião aqui na melhor manhã do seu rádio. Inclusive, obrigado pelo carinho da sua companhia. Deixe-me lembrar você de que hoje, seguinte, hein? Hoje, nós vamos ter aí o Pix premiado Nativa, R$100 de presente para você. E vamos ter também, sabe o quê? Deixa eu atualizar você aqui com mais prêmios para hoje. Hoje nós vamos ter aí par de ingressos, hein? 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E você pode acompanhar tudo de pertinho, hein? Vamos ter aí a Chape Futsal, combinado? Campeonato Catarinense de Futsal Série Ouro. Beleza? Vamos ter Chape em campo e a Nativa vai sortear um par de ingressos para você hoje pela manhã, viu? Tá afim de um par de ingressos para curtir a Chape Futsal no próximo sábado às 5 da tarde no Ser Aurora? Tá afim desse par de ingressos? Então manda mensagem de áudio para cá, fala assim, ó, eu quero o par de ingressos para assistir a Chape. Manda aí. Ou você pode também concorrer ao Pix Premiado Nativa. Então vamos ouvir a nossa audiência. Bom dia, bom dia.
0: Bom dia, Nativa. Bom, bom dia, povo da Nativa.
5: Fala, querida.
0: Pita Paris, eu tô do centro de Xerê.
5: Fala, Pita, como é que tá?
0: Bora lá. Faz um Pix Nativa.
5: Aí sim, hein? Valeu,
0: Pita. Uma quinta-feira abençoada a todos.
5: Pra ti também.
0: E a todos, tudo que buscam.
5: Forte abraço, obrigado pelo carinho, boa sorte, bom ter a sua companhia todos os dias aqui na programação, viu? Obrigado pela audiência. Quem mais?
8: Bom dia, Nativa.
5: Fala, meu querido.
8: Meu nome é Márcio.
5: Fala, Marcião.
8: Estamos iniciando a atividade, começando a coleta de lixo em Chapecó.
5: Sensacional, coisa boa.
8: Pix Nativa.
5: Valeu, meu querido. Obrigado aí, boa sorte, boa labuta, bom trabalho, excelente quinta-feira. Quem mais? Bom dia.
9: Bom dia, Nativa.
5: Bom dia, bom dia.
9: Faz o Pix.
5: Beleza. Valeu, meu querido. Obrigado pela audiência. Quem mais? Temos mais ouvintes mandando recado aqui. Claro que temos mais ouvintes. Deixa eu ver a galera que tá mandando recado pra gente. Galera que tá curtindo a programação Nativa. Alô, bom dia.
10: Bom dia, Roseli. Bom dia.
5: Oi, Roseli.
10: Nativa.
5: Valeu, Roseli. Abração pra você. Quem mais tá por aqui? Bom dia.
11: Bom dia. Aqui é Simone.
5: Oi, Simone.
11: Você tem que participar do prêmio Faz o Pix Nativa.
5: Valeu, querida. Obrigado.
11: Ótima programação.
5: Excelente quinta-feira pra você também. Obrigado pelo carinho, viu?
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5: Nativa. 22 minutos faltando pras 9 na Castela.
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0: 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Ícaro e Gilmar trocando defeitos aqui na melhor manhã do rádio, as melhores músicas sertanejas, te fazendo companhia na melhor manhã do rádio. Bora saber da previsão do tempo amanhã, sexta-feira. Amanhã, sexta-feira, dia 14. Segundo o meteorologista Pedro Souza, da Defesa Civil, na sexta-feira amanhã, o tempo segue instável em Santa Catarina, com condições para chuva persistente no litoral sul e também para chuva intensa, acompanhada por temporais com raios, rajadas de vento e queda de granizo nas demais regiões, viu? No período da tarde amanhã, ainda há condições aí para tempestades severas, mas de maneira pontual, né? O risco permanece moderado a alto para ocorrências associadas a destelhamentos, danos na rede elétrica, queda de galhos e árvores, alagamentos e também enxurradas pontuais. No amanhecer, amanhã sexta, as mínimas ficam entre 8 e 12 graus no Planalto Sul e entre 12 e 17 nas demais regiões. À tarde, amanhã, as máximas ficam entre 20 e 25 graus no Grande Oeste e não passam dos 20 graus nas demais regiões. O mar volta a ficar agitado entre o litoral sul e também a Grande Florianópolis, com ondas de até 2,5 metros e picos maiores em alto mar, tá bom? Esta é a previsão do tempo, segundo a Defesa Civil do Estado, para amanhã, sexta-feira, em todo o estado de Santa Catarina.
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0: manhã.
1: A Nativa é tudo e muito mais, tocando só as melhores na sua manhã de quinta-feira, dia de Pix premiado, e hoje tem também par de ingressos para você assistir a Chape Futsal no Catarinense de Série Ouro de Futsal. O jogo acontece no próximo sábado, viu? Sabadão às 5 da tarde, no Ser Aurora, jogaço de futsal. Chape Futsal vai estar presente por lá. E você pode faturar ingresso, hein? Você pode faturar par de ingresso aqui na Nativa. Mande mensagem de áudio pra cá. 3340-1616. Fala assim, ó. Eu quero assistir a Chape Futsal. Manda aí pra gente que hoje tem par de ingresso também pra você, viu? 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E já já na programação tem Kleber e Cauã. Se liga aí.
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4: 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Vamos ao segundo bloco de previsões astrais.
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6: Oi, gente! Tudo bem? A gente tá de volta aqui na nossa rádio preferida, maravilha de programação, nesta quinta-feira, né? É, já na véspera de final de semana, muito bom estar aqui e é hora de continuar previsões astrais. Vamos lá? Alô, você de Leão? Hoje você deve encantar e convencer sem fazer o mínimo de esforço. Inteligência, versatilidade e liderança serão seus trunfos para se destacar hoje, hein? Um bom diálogo vai resolver qualquer perrenguinho na vida 2 que possa aparecer aí. O número da sorte hoje é o 23, a cor é o rosa. O cenário também é favorável hoje no lado material para você e o din-din virá para o seu bolso, viu? Ô, virgem, é hora de explorar seu tino comercial e teu instinto para farejar oportunidades. Com o mozão, o clima fica tranquilo hoje. Número da sorte pra galera de Virgem é o 54, a cor magenta. Libre amores! Ai, Jesus, hoje Libre amores que sonham com promoção estão com tudo e podem subir mais um degrau na carreira. Se você faz parte do time, confie em seus talentos e mostre suas competências para a gerência, pois terá mais oportunidades para chegar lá, tá? As chances de sucesso e conquista são nítidas durante o dia, mas haja rápido porque contratempos e lances inesperados podem atrapalhar a noite. Número da sorte hoje, Librinha, é o 22, a cor verde. Escorpião! E você de escorpião, quintou, você continua no corre, né? Então, bora lá, porque os astros garantem que hoje suas iniciativas podem trazer ótimos resultados no lado material e profissional. Você pode se aproximar de alguém que é o seu número também. Se já tem um love, seja mais paciente e evite conflitos ao anoitecer, tá? Número de hoje pra você de escorpião é o 53, a cor preto. E assim, ponto final, né, gente? Terminamos o nosso segundo bloco aqui do horóscopo e eu volto ainda hoje, daqui a pouco, e aí falo pra você de Sagitário, Capricórnio, Aquário e Peixes. Continue com a gente, até daqui a pouco.
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4: Muito bem, tá? Então, segundo bloco de previsões astrais, daqui a pouquinho o terceiro e último bloco de previsões para você de Sagitário, Capricórnio, Aquário e Peixes. Lembrando que hoje tem Pix premiado na Ativa e hoje tem par de ingressos para você ver a Chape Futsal no sábado no Ser Aurora em Chapecó, às 17h. Está afim do par de ingressos? Manda pra gente sua mensagem de áudio e fala, eu quero par de ingressos, ou você também pode concorrer ao Pix premiado. Bom dia, bom dia. Alô.
7: Bom dia.
4: Oi.
7: Oi, dona Lourdes. Do Pix de R$100 da Nativa.
4: Ó, coisa boa. Valeu, dona Lourdes. Obrigado pela participação e pela companhia, hein? Quem mais tá com a gente? Bom dia.
7: Bom dia, Nativa.
4: Bom dia.
7: Marinês de Chapecó.
4: Oi, Marinês.
7: Pix Nativa.
4: Tudo bem, querida? Boa sorte aí. Obrigado pela participação. Quem mais tá por aqui? Oi, dona Isabete. Bom dia.
8: Faz o Pix Nativa.
4: Valeu.
8: Isabete vendendo a
4: show de bola.
8: Faxinal dos Guedes.
4: Valeu, pessoal de Faxinal dos Guedes também. Obrigado pelo carinho, pela companhia e pela audiência. Quem mais? Bom dia.
9: Bom dia, bom Nativa.
4: Bom dia.
9: Fala, é a Ana.
4: Oi, Ana.
9: Passando para desejar um ótimo bom dia para todos vocês.
4: Beleza.
9: E também para estar participando do sorteio do Faz o Pix Nativa.
4: Aí, coisa boa, hein? Valeu, Ana. Abraço para você, boa sorte, obrigado pelo carinho. Quem mais? Bom dia.
10: Faz o Pix Nativa.
4: Aham. Valeu, Ana.
10: É a Nelly.
4: Ana, não.
10: Nelly,
4: né?
10: Bom dia, tudo
4: aí.
10: Certo.
4: Valeu, Nelly. Abração para você, querida. Obrigado pela participação. Quem mais? Bom dia.
11: Olá, sou Janei Campos, Xaxim.
4: Fala, Ronei.
11: Eu quero meu Pix.
4: Beleza, Ronei Campos, em Xaxim, curtindo a programação. Oi, Paula, tudo bem, querida? Bom dia.
12: Bom dia. Bom dia. Pix Nativa.
4: Valeu, Paula. Obrigado pelo carinho, pela audiência. Boa sorte aí, viu? Quem mais? Bom dia, bom dia.
13: Bom dia, bom dia.
4: Oi, bom dia.
13: Meu nome é Dirley, sou aqui de Chapecó.
4: Valeu, Dirley.
13: Sou ouvinte da Rádio Nativa.
4: Beleza.
13: FM.
4: Uhum.
13: E gostaria de participar do prêmio de hoje. E a
4: certo.
13: Frase do dia é, faz o Pix Nativa.
4: Valeu, Dirley. Abração pra você, querida. Obrigado pela participação, hein? Quem mais? Bom dia.
14: Bom dia.
4: Oi.
14: É Mari de Chapecó.
4: Oi, Mari de Chapecó.
14: Faz o Pix Nativa.
4: Beleza, Mari. Obrigado pela participação e pelo carinho, viu?
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4: 9 em ponto. Kleber e Cauã. 1000 adjetivos. Bom dia.

0: 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Bora, bora, hein? Manda aí sua mensagem de áudio pra cá. Tô esperando você. Hoje tem Pix premiado Nativa. Hoje tem também par de ingressos pra ver a Chape no Campeonato Catarinense Série Ouro de Futsal. O jogo acontece no próximo sábado às 5 da tarde. Nascer Aurora em Chapecó. Tá a fim de ver a Chape por conta da Nativa? Um par de ingressos para você. Então mande mensagem de áudio pra cá. 3340-1616. Bom dia.
1: Bom dia.
0: Opa, certo. Bom dia.
1: Fala, meu querido. Sorteio de combustível Portugal, hein? Tamo na reserva.
0: Eita, rapaz. Nós. Que é isso, hein?
1: Se eu fosse ir com a enquete aí, essas horas eu ia estar dormindo, não ia querer ir pra trabalhar. Não ia se preparando pra trabalhar. Dormindo até pras 10, o pior, tomar um chimarrãozinho. Eita, coisa. Mas vamos nem pensar nisso. É o Paulo Chapecó.
0: Valeu, Paulão. Abraço pra você, meu querido. Abração pro Paulo, ligado sempre na programação Nativa. Fala, Gilmar, meu querido, bom dia. Tudo
2: faz
0: bem?
2: Faz o Pix aí, Nativa.
0: Valeu, Gilmar, aquele abraço.
2: Gilmar Bernardo de Xaxim.
0: Show de bola, meu querido. Obrigado pela companhia. Quem mais tá com a gente? Bom dia.
3: Faz o Pix, Nativa. Sinto que hoje é meu dia de sorte.
0: Será,
3: hein?
0: Que hoje vai, hein?
3: Já tô no trabalho. Aham. Sintonizada e
0: beleza.
3: Quero concorrer esse Pix.
0: Show de bola.
3: O cenzão pra pôr combustível.
0: Aí, ajuda, né?
3: Um abração, Franciele Barbosa, aqui do bairro Cristo Rei.
0: Valeu, Franciele. Abração pra você, querida. Obrigado pela participação. Fala, Jeandrei, meu querido. Bom dia.
4: Bom dia, galera da Nativa. Meu nome é Jeandrei, moedor aqui de Chapecó.
0: Beleza.
4: Gostaria de estar participando. E desejar uma ótima, abençoada quinta-feira a todos.
0: Valeu, meu querido. Excelente quinta-feira, abençoada quinta-feira pra você também. Beleza, o nomezinho já tá aqui registrado, viu? Fala, Dilson, meu querido. Bom dia, tudo bem?
5: Bom dia.
0: Bom dia.
5: Faz o Pix, Rádio Nativa.
0: Valeu, valeu.
5: Dilson de Benenrique, Chapecó, bairro Santo Antônio.
0: Maravilha, meu querido. Boa sorte aí. Mais um. Vamos lá, mais uma participação. Bom dia.
6: Me chamo Paulo Ricardo, Pereira Canal.
0: Aham.
6: Do bairro Saíque.
0: Beleza.
6: Em Chapecó. E então, faz o Pix de R$100, Nativa.
0: Valeu, meu querido
6: aquele
0: Paulo.
6: Abraço, estou precisando.
0: Aquele abraço pra você também. Obrigado pelo carinho, valeu aí pela audiência, viu?
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0: 9 horas e 8 minutos. Jorge Matheus, pode chorar. Bom dia.

0: A Nativa é tudo e muito mais emoção no seu dia, Jean Giovanni, com Bruno e Marrone, lhe faz te odiar. 9h14, você de casa, você no trabalho, você que tá aí no seu carro, nos levando de carona. Obrigado pelo carinho da sua companhia aí, ó, recadinho importante pra você, viu? 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Daqui a pouquinho, Gustavo Lima, na programação Nativa, se liga aí.
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8: Muito bom, essa é a sua Nativa. Bom dia, bom dia. Tá chegando agora, está com a gente desde as primeiras horas de hoje. Que bom, hein? Que bom ter a sua companhia, que bom ter a sua maravilhosa audiência. Em mais um belo dia, mais uma bela quinta-feira, audiência mandando recado, participando. Hoje tem Pix premiado da Nativa, R$100 de presente. Pode ser você o sortudo ou a sortuda hoje. Bom dia.
9: Faz o Pix, Nativa.
8: Aí, Fernanda, obrigado pela participação. Em mais, Franciele, bom dia, tudo bem?
10: Faz o Pix, Nativa.
8: Valeu.
10: Franciele Alves, Faxinal dos Tempos.
8: Valeu, Franciele Alves, abração pra você. Quem mais? Oi, Rosi, como é que você tá, querida? Bom dia, excelente quinta-feira, obrigado pela companhia. Leandrão, como é que tá? Bom dia, bom?
11: Faz o Pix, Nativa, aqui sim. Leandro Narciso Fernandes, de Xanxerê. Bom dia, tenha uma quinta-feira abençoada a todos os pessoal aí da Nativa.
8: Valeu, e
11: os
8: Leandrão.
11: Valeu, abraço. Obrigado por atendido.
8: Obrigado a você, uma excelente quinta-feira, obrigado pela participação. E ó, eu vou trazer agora o último bloco de previsões astrais, se liga aí.
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13: Oi, gente, tudo bem? E aí, chuchuzinho, bora lá porque tá na hora de terminarmos o nosso horóscopo do dia nessa delícia de quinta-feira. Tudo pronto? Vamos? Alô, você de Sagitário? Sagitário! Ah, hoje a tendência é de quintar com olho no din-din. Você deve ter um dia dos mais rentáveis hoje, hein? Pode farejar negócio oportuno e conquistar melhorias com seu empenho. A dois, evite picuinhas com o mozão à noite, ok? Número da sorte 35, a cor creme. Capricórnio. Boas novas chegam dos astros e quem sai ganhando é você, meu consagrado, minha consagrada. Você pode receber notícia positiva de parentes distantes, hein? É, ó, à noite talvez seja preciso dá uma parada nas arestas aí com o love, tá? Surpresas deliciosas devem marcar presença na pista para quem tiver solteiro ou solteira. Número da sorte hoje, para você de Capricórnio, é o 58, a cor violeta. Aquário. Senhoras e senhores de Aquário, dica de hoje, aproveite para colocar extratos, continhas e boletos em ordem. Se der, siga no embalo para fazer um bom planejamento para o futuro, hein? Marte vai reforçar sua disposição física e promete boas vibes na área da saúde. Você esbanjará charme e boa lábia para encantar quem pretende. Mas ó, redobre a cautela à noite, pois conversas de contatinhos podem iludir, hein? Número da sorte hoje, Aquário, para você é o 23, a cor verde esmeralda. E você de peixes? O cenário está redondinho para o seu progresso. Você pode alcançar conquistas importantes nesta quinta. A dica é explorar sua inteligência, versatilidade e ideias para férteis, né? Para se destacar e de quebra faturar mais. Lance recente pode evoluir rapidamente para namoro firme. Já à noite, afaste interferências externas da vida 2. Número da sorte hoje, 57. A cor é o roxo. E assim, ponto final. Terminamos o nosso horóscopo do dia, prometendo voltar com vocês amanhã, tá, Chuchu? Mesmo horário aqui na nossa programação. Forte abraço, beijo, se cuida e até lá. Tchau, fui!
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8: Muito bom, tá aí então. As previsões astrais retornam amanhã a partir das 8h30 da manhã aqui na programação Nativa. Deixa eu ouvir o Carlos que tá ligado com a gente. Alô, Carlão, meu querido, bom dia.
9: Faz o Pix, Nativa.
8: Valeu, Carlos. Abraço pra você, meu querido. Boa sorte aí. Já tá concorrendo, viu? Quem mais tá por aqui? Bom dia. Alô.
14: Bom dia, bom meu dia. Nome é Olga.
8: Oi, dona Olga.
14: Chapecó, na Beleza. Vila Páscoa, no
8: bairro
14: Chape. Eu quero participar do sorteio do Pix premiado. Muito mais nativa.
8: Coisa boa demais.
14: Obrigado se eu for atendida.
8: Valeu, dona Olga. Obrigado pelo carinho e pela audiência. Boa sorte. O nomezinho já tá aqui registrado pro sorteio. Fala, Vando. Como é que tá? Bom dia.
15: Pix Nativa.
8: Aí sim, hein? Obrigado pela audiência. Quem mais?
15: Hoje é dia de Pix na Nativa.
8: Valeu, Vando.
15: Vando Cabral.
8: Vando, abraço pra você, meu querido. Obrigado pela companhia, hein? Quem mais? Bom dia.
16: Bom dia, pessoal da Nativa.
8: Oi, Catiane.
16: Aqui é a Catiane aqui de Chapecó. Quero participar do sorteio do Pix. Nativa, faz o Pix.
8: Valeu. Valeu, Catiane. Abração pra você. Obrigado pelo carinho, viu?
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8: 9h23 da manhã. Gustavo Lima, bloqueado.
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0: 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Hoje tem Pix premiado Nativa. Hoje é dia de Pix premiado aqui na Nativa. Você, meu amigo, você, minha amiga, pode ser o felizardo a faturar esse presentão, hein? Olá, bom dia, bom dia.
1: Bom dia.
0: Oi.
1: Faz um Pix, Nativa.
0: Valeu, Nair.
1: Aqui é só Nativa.
0: Valeu, querida Nair. Obrigado pela participação e pela companhia, viu? Bom dia. Quero o Pix premiado da Nativa. Me coloca no sorteio. É a Karine, do bairro Santo Antônio, em Chapecó. Karine, abração pra você, querida. Obrigado pela companhia. Boa sorte. Teu nomezinho já tá aqui registrado, viu? Oi, Dirley. Como é que você tá, querida? Bom dia, tudo bem?
2: Bom dia, bom Nativa. Dia. Nativa faz o Pix,
0: aí,
2: Nativa.
0: Sim,
2: Dirley do bairro Matinho. Bom trabalho, amigo Fernando.
0: Valeu, Dirley. Aquele abraço pra você, excelente quinta também. Quem mais? A Celestina de Chapecó. Oi, Celestina, como é que tá, querida? Bom dia, tudo bem? O nomezinho já tá aqui também, registrado para o sorteio de hoje. Quem mais tá com a gente? Bom dia, bom dia.
3: Bom dia, faz opa. Um Pix Nativa.
0: Valeu, deixa eu ver se tem nome aqui, né? Tem que ter nome. É o Jorge, alô, Jorge Lopes. Obrigadão pela companhia e pela audiência. Quem mais? Bom dia.
4: Bom dia, Rádio Nativa.
0: Bom dia.
4: Tudo bem com vocês?
0: Tudo ótimo.
4: Aqui é a Adriana, aqui do São Cristóvão.
0: Fala, Adriana. Uhum.
4: Faz o Pix Nativa.
0: Beleza.
4: Um dia abençoado.
0: Amém.
4: Pra vocês.
0: E pra você também.
4: E tudo de bom. Um abraço.
0: Forte abraço. Obrigado pelo carinho. Deus abençoe aí, viu? Quem mais tá por aqui? Bom dia, bom,
5: bom dia.
0: Bom dia,
5: Nativa.
0: Bom
5: Eu
0: dia.
5: Quero assistir a Chap Futsal.
0: Aê, coisa boa, hein, meu querido? Obrigado pela companhia. Quem tá mandando um recado pra gente, a voz desse garoto aqui é do Júlio André. Grande Júlio, abraço pra você, meu querido. Boa sorte. Quem mais? Bom dia.
6: Bom dia, Nativa.
0: Bom
6: meu
0: dia.
6: Nome é Leandro Lopes.
0: Fala, Leandrão.
6: Faz o Pix,
0: aê,
6: Nativa.
0: Aê, coisa boa, hein? Obrigado pelo carinho e pela audiência. Quem mais tá mandando recado? Bom dia.
7: Bom dia, aqui é a Ivânia de São Lourenço do Oeste.
0: Oi, Ivânia.
7: Do programa.
0: Aham.
7: Faz o Pix Nativa.
0: Ivânia de São Lourenço do Oeste, ligadinha na programação, nossa audiência em São Lourenço do Oeste também. Curtindo a Nativa, um forte abraço, obrigado pela audiência, viu?
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0: Simone Mendes, Direitos Iguais, 9:31 agora.

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0: A Nativa é tudo e muito mais, as melhores músicas na sua manhã, a sua melhor parceira, companhia, sua melhor companheira, claro, todos os dias, de segunda a sexta-feira, comigo, Fernando Maciel, a partir das 8, temos aqui o Aqui a Nativa até as 11, hein? 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Daqui a pouquinho tem ele, hein? Gustavo Mioto chegando aqui na programação Nativa.
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0: 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Vem junto comigo, manda sua mensagem, estou esperando você, hein? 3340-1616. 3340-1616, esse é o fone WhatsApp da Nativa, hein? E olha, o Tribunal Superior do Trabalho mudou o entendimento sobre qual ramo da justiça deve analisar pedidos de movimentação do Fundo de Garantia do Tempo de Serviço, viu? A decisão foi tomada na última sexta-feira, dia 7, durante o julgamento de um incidente de recursos repetitivos, o tema 32. Pela nova orientação, a Justiça do Trabalho continuará responsável pelos pedidos de saques do FGTS relacionados ao fim ou à suspensão do contrato de trabalho. Já as demais situações previstas na lei do FGTS deverão ser analisadas pela Justiça Comum, Estadual ou Federal, conforme o caso, né? A mudança é importante para trabalhadores que precisam recorrer à Justiça para liberar valores do FGTS, especialmente quando há resistência da Caixa Econômica Federal ou necessidade de autorização judicial para movimentar a conta. Segundo o Tribunal Superior do Trabalho, a Justiça do Trabalho será responsável pelos casos em que o motivo para o saque estiver diretamente ligado ao contrato de trabalho. Entram nessas categorias situações como demissão sem justa causa, rescisão indireta, rescisão por acordo, extinção da empresa, outras hipóteses relacionadas ao encerramento ou à suspensão do vínculo de trabalho. Esses casos estão previstos no inciso 9, 10 do artigo 20 da Lei 8.036 de 1990, que regulamenta o Fundo de Garantia por Tempo de Serviço. Nessas situações, como a razão para movimentar o dinheiro está ligada à relação de trabalho, caberá à Justiça do Trabalho analisar o pedido e, quando for o caso, determinar a liberação dos valores.
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0: Agora tem Gustavo Mioto, solteiro não trai. 14 minutos faltando para as 10. Bom dia.

0: A Nativa é tudo e muito mais emoção na sua manhã de quinta-feira, dia de Pix premiado Nativa. Se você está a fim de concorrer a R$100 de presente aqui da Nativa, manda sua mensagem de áudio 3340-1616 e você também pode concorrer a um par de ingressos para ver a Chape no sábado, dia 15, depois de amanhã às 5 da tarde, no Ser Aurora, pelo Campeonato Catarinense Série Ouro de Futsal. Tá afim? Então mande mensagem que eu tô esperando você. Fala assim, ó, quero ingresso pra ver a Chape. Bom dia, João.
1: Bom dia, galera.
0: Como é que tá, querido?
1: Bom trabalho a todos nós.
0: Valeu, pra você também.
1: Diga lá. Piques Nativa, me põe nesse sorteio.
0: Coisa boa.
1: Aqui é João Moura.
0: Um abraço. Valeu, João, um abraço pra você. João Moura, brigadão pelo carinho e pela companhia. Jossane, bom dia,
2: bom
0: tudo bem?
2: Bom dia, pessoal bom da Nativa. Dia. Aqui é a Jossane, gostaria de participar do sorteio do Pix.
0: Valeu. Faz
2: o Pix Nativa.
0: Show de bola, Jossane. Um abraço pra você também. Obrigado pelo carinho, viu? Bom dia, manda música pro meu compadre Salsicha da Motomania de Xanxerê e faz o Pix pra mim, Nativa. Ótima quinta-feira pra todos nós. Valeu, César. Abração pra você, meu querido. Obrigado pela audiência. Quem mais? Bom dia.
3: Bom dia.
0: Oi, bom dia. Ótimo.
3: Aqui é a Luciane Canani. Aham. Sou de Xanxerê.
0: Beleza.
3: Nativa, faz o Pix.
0: Valeu, querida. Abraço, Fran. Abraço pra você, pra família. Obrigado pelo carinho e pela audiência. Quem mais? Fala, meu amigo Maximino. Como é que você tá?
4: Bom dia, Nativa.
0: Bom, meu querido.
4: Fernando, meu amigo, me coloca aí no sorteio.
0: Beleza. Ah, no sorteio já.
4: Faz o Pix Nativa.
0: Valeu, Maximino. Aquele abraço pra você, meu querido. Quem mais? Oi, Maristela, tudo bem?
5: Bom dia a todos da Nativa FM.
0: Bom dia. Uhum.
5: Faz o Pix aí, Nativa.
0: Valeu,
5: obrigado,
0: querida.
5: Obrigado por atendido,
0: um
5: Maristela Mioto.
0: Valeu, Maristela Mioto. Um abração pra você. Obrigado pelo carinho e pela companhia. Quem mais? Bom dia.
6: Bom dia, Nativa. Cecília Gisolfi de Xanxerê.
0: Oi, Cecília, tudo bem?
6: Gostaria de participar do Pix.
0: Beleza.
6: Ótima quinta-feira pra vocês.
0: Pra você também, pra família, um abraço, obrigado pelo carinho e pela audiência. Oi, Lucimar, tudo bem? Bom dia.
7: Bom dia.
0: Bom dia.
7: Gostaria de participar do Pix da Nativa.
0: Aí, coisa boa, hein?
7: Aqui é Lucimar Deitos.
0: Valeu, querida.
7: Sempre ligada na Rádio Nativa FM.
0: Forte abraço pra você, obrigado pelo carinho, boa sorte, tá concorrendo aí, viu? Quem mais?
8: Bom dia, bom dia, bom dia.
0: Bom dia, bom dia, bom dia.
8: Pix Nativa.
0: Eita.
8: Aqui é o Valdecir Matias da EFAP, motorista do 99 do Uber.
0: Valeu, querido.
8: Um abraço e boa semana, fique com Deus.
0: Outro quero abraço pra você.
8: O Pix aí, um abraço.
0: Valeu. Outro abraço pra você, boa labuta, bom trabalho. Obrigado pelo carinho da sua audiência, viu?
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0: 5 minutos agora faltando pras 10. Guilherme Benuto. Com Luan Santana, 467.

0: Paraty é tudo e muito mais na Castela. É que eu não te esqueci. As melhores músicas te fazendo companhia na melhor manhã do rádio. Coisa boa, hein? Agora 10 em ponto e você que tá junto comigo, quero lembrar você que hoje tem Pix premiado na TV e hoje tem par de ingressos para você ver a Chape Futsal jogando, jogaço de futebol no próximo sábado às 5 da tarde. Tá afim? Tá afim de concorrer a um par de ingressos para ver a Chape? O jogo acontece no sábado, o sorteio é hoje, daqui a pouquinho. Daqui a pouquinho eu sorteio para você um par de ingressos para ver a Chape Futsal no próximo sábado às 5 da tarde no Ser Aurora. Pelo Campeonato Catarinense, Série Ouro de Futsal, e vamos ver a Chape. Olá, olá, bom dia, bom dia.
1: Bom dia, bom Nativa, dia. Aqui é Delma Aparecida Tonhado, bairro Bela Vista,
0: tudo
1: Chapecó.
0: Bem?
1: Uhum. Eu gostaria hoje de participar mais uma vez desse pique da Nativa,
0: coisa
1: aí,
0: boa,
1: pique
0: hein?
1: Dos 100 reais.
0: Uhum.
1: Eu estou precisando hoje para passear um pouco, abastecer o carro do meu filho.
0: Ali sim.
1: Para nós ir para... A gente iria passear um dia lá nas minhas paredes que eu tenho por lá.
0: Coisa boa demais.
1: Se eu ganhar, será muito obrigado pra vocês. Um bom final de semana a todos.
0: Valeu, minha querida. Bom fim de semana pra você também. Obrigado pela participação, pela companhia. Quem mais tá com a gente? Alô, bom dia.
2: Bom dia, Nativa.
0: Bom dia.
2: Faz o Pix aí.
0: Aí, coisa boa, hein?
2: Se eu conseguir aí ganhar o Pix aí, eu vou comprar umas fraldinhas aí pra minha menina aí que vai nascer aí. Uhum. No outro mês.
0: Ó, que maravilha. Parabéns.
2: Aí.
0: Valeu, meu querido. Grande abraço, João Paulo, ligadão com a gente. Fala, João Paulo, um abração pra você. Obrigado aí, boa sorte, hein? Fala, Yunis, meu querido, bom dia, tudo bem?
3: Bom dia pra todos vocês aí da Nativa. Um forte abraço, bem apertado.
0: Outro abraço, meu
3: de
0: querido.
3: De longe, mas a gente sente de perto.
0: Uhum.
3: Mas, como vê, programa maravilhoso.
0: Show de bola, obrigado, viu?
3: Espero, como também... Eu vou ser premiado.
0: Aí
3: vou
0: sim,
3: ganhar, e vou buscar.
0: Valeu, Yunes. Aquele abraço pra você. Boa sorte. Brigadão pelo carinho da sua companhia. O Agnaldo, do bairro Líder em Chapecó. Grande Agnaldo. Abraço pra você, meu querido. Obrigado pela audiência aí. Boa sorte. Oi, Neise. Como é que você tá, querida?
4: Bom dia. Nativa.
0: Tudo bem?
4: Bom dia, bom dia.
0: Bom dia, bom dia.
4: É a Neise aqui do bairro Matinho e quero participar do sorteio. Faz o Pix Nativa.
0: Valeu, querida. Tem mais aqui.
4: Quinta-feira hoje, ligadinha com você.
0: Ó, coisa boa, hein?
4: E sou a Neise de Xanxerei. Faz o Pix Nativa.
0: Valeu, Neise. Aquele abraço pra você, obrigado pelo carinho, valeu pela companhia. Quem mais tá com a gente? Joelian Moreira, abraço pra vocês aí, obrigado pelo carinho, boa sorte. Nomezinho já tá aqui registrado pro sorteio. O Giorgio Casanova, de Xanxerê também, ligadão com a gente. Giorgio, abraço pra você, meu querido, obrigado pela audiência aí. Teu nomezinho já tá aqui registrado para o sorteio de hoje, viu? Daqui a pouquinho tem Zé Neto e Cristiano na programação.
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9: Muito bem, essa é a sua nativa, 105,7 FM no rádio. Obrigadão pelo carinho da sua companhia, viu? Agora 10 horas mais 10 minutos, 10 e 10 dessa manhã maravilhosa de quinta-feira, e vamos agora saber quais são as últimas, as principais informações da última hora.
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9: Muito bem, vamos então às últimas da hora na programação. Lula tem 41% contra 35% de Flávio Bolsonaro no primeiro turno. Isso quem diz é uma pesquisa da Poder Data e a AIA. Na simulação do segundo turno, o atual presidente aparece com 46%, enquanto o senador tem 45%. Maioridade penal, relator quer reduzir idade em crimes violentos. Votação deve acontecer após as eleições. Câmara instalou a comissão especial nesta quarta-feira ontem. Relatório deve ser apresentado em novembro. Após 9 meses foragido, o presidente da CONAFER se entrega à Polícia Federal em Brasília. Carlos Roberto Ferreira Lopes é uma das peças centrais das investigações da CPMI do INSS. A Polícia Federal Federal realiza nesta quinta-feira uma nova operação na casa do advogado Nelson Williams, em São Paulo. O imóvel está entre os alvos da Operação Arena, deflagrada em conjunto com a Receita Federal e o Ministério Público Federal, para investigar um grupo empresarial suspeito de sonegação fiscal, evasão de divisas e lavagem de dinheiro. O Williams já havia sido alvo no mês passado de uma operação do Fisco Paulista, que investigou uma suposta fraude envolvendo o recolhimento de ICMS nos estados de São Paulo e também no Paraná. Segundo a Polícia Federal, o advogado é apontado como principal operador financeiro do grupo criminoso investigado. Ao todo, a Operação Arena cumpre 17 mandados de busca e apreensão em 14 endereços nos estados da Paraíba, Sergipe, São Paulo, Rio de Janeiro e também no Paraná. A justiça também autorizou a apreensão de bens e valores de até aproximadamente R$1 bilhão, montante relacionado às estimativas dos valores que podem estar envolvidos nos crimes investigados. A Receita Federal participa da operação com 40 auditores fiscais e analistas tributários. O trabalho é voltado à identificação e coleta de provas que possam confirmar infrações tributárias, penais e administrativas cometidas pelas pessoas físicas e jurídicas investigadas aí neste fatores fiscais e analistas tributários. O trabalho é voltado à identificação e coleta de provas que possam confirmar infrações tributárias, penais e administrativas cometidas pelas pessoas.

0: Uma complexa estrutura societária e financeira com empresas, né, no Brasil e também no exterior, para dar aparência de legalidade a operações relacionadas à exploração de apostas de cota fixa e jogos de azar. Os investigadores identificaram indícios, né, de legalidade na operação relacionada à exploração de apostas e jogos de azar. Os investigadores então identificaram indícios de que empresas constituídas fora do país teriam sido utilizadas para justificar grandes remessas internacionais de dinheiro. No entanto, os elementos reunidos até o momento apontam que essas empresas não teriam atividades econômicas compatíveis com os valores movimentados. É, meus amigos, tá aí as informações pra você. Agora 10 horas e 13 minutos. Estas as informações da hora. E a qualquer momento voltamos com mais notícias.
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0: 10 horas e 13 minutos. Agora tem Zé Neto e Cristiano. Você beberia ou não beberia? Bom dia.

0: Paranatiba, tudo e muito mais. Emoção, alegria, informação, descontração, entretenimento. Ouvimos aí o som de quem? Matheus e Cauã com Lauana Prado, Admita. Música boa, hein? Quero lembrar você que hoje tem Pix premiado. Você que não mandou mensagem ainda, manda que dá tempo, hein? Alô, bom dia, Adriana de Chapecó. Oi, Adriana de Chapecó, minha querida. Bom dia pra você. Tá concorrendo aí ao Pix premiado. Obrigado pela audiência, boa sorte. Quem mais tá com a gente? Bom dia, bom dia. Alô.
1: Faz o Pix,
0: Eita,
1: nativa.
0: Valeu.
1: Bom dia.
0: Bom dia, bom
1: aqui
0: dia.
1: É a Tatiane Gonçalves da Silva, valeu, do município Tatiane. De Xanxerê.
0: Uhum.
1: Sempre na programação da Nativa.
0: Show de bola.
1: Um abraço, bom trabalho e ótima quinta-feira pra todos.
0: Valeu, querida. Ótima quinta-feira pra você também. Obrigado pelo carinho e pela companhia. Quem mais tá com a gente? Alô, bom dia.
2: Bom dia, Rádio Nativa.
0: Show.
2: Manda o Pix aqui pra mim.
0: Valeu. É Taisonara de Souza Pedroso em Chapecó. Taisonara, abraço pra você. Boa sorte. O nomezinho já tá aqui, viu? Registrado para o sorteio. Quem mais tá com a gente? Bom dia.
3: Bom dia, Nativa.
0: Bom dia.
3: FM.
0: Fala, meu querido.
3: 105.7.
0: Essa
3: FM.
0: É a rádio.
3: Chapecó.
0: Aí, coisa boa, hein?
3: Diogo Bernardes na escuta.
0: Diogo Bernardes, meu querido.
3: Perdido no serviço no meio da semana.
0: Que é isso?
3: Bora que amanhã
0: bora,
3: sextou,
0: bora.
3: Bebê. Sextou.
0: É isso aí, amanhã sextou.
3: Vai
0: valeu.
3: Pix FM.
0: Show de bola, meu querido. Pessoal. Boa sorte, boa labuta, pessoal da Chapecó Laser. Ligados com a gente. 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Abraço pra você, valeu, obrigado pela audiência. Quem mais? Bom
4: faz
0: dia.
4: Faz um Pix nativo.
0: Valeu, Vana, aquele abraço pra você também, brigadão aí pela audiência. Quem mais tá por aqui? Daqui a pouquinho tem mais ouvintes mandando recado. Enquanto isso, olha aqui quem tá chegando, hein?
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0: Ativa é tudo e muito, mas essa é a sua melhor amiga, aqui no Oeste de Santa e Bela Catarina, 10:30 da manhã. Uma manhã espetacular para você, muito obrigado pelo carinho da sua companhia. Hoje é dia de Pix premiado, hoje tem também par de ingressos para você acompanhar e torcer a Chape para a Chape Futsal no próximo sábado. O jogo acontece no Ser Aurora a partir das 5 da tarde em Chapecó. Chape jogando pelo Campeonato Catarinense Série Ouro às 5 da tarde no sábado no Ser Aurora em Chapecó. E você pode faturar aí um par de ingressos para assistir a Chape, tá fim? Então manda mensagem pra gente. Olá, bom dia.
1: Bom dia, pessoal da Rádio Nativa.
0: Bom dia, minha querida.
1: Gostaria de participar do sorteio do Pix da Nativa.
0: Aí, show de bola.
1: Meu nome é Terezinha Saleta Crebosto, moro no loteamento Vila Páscoa.
0: Valeu.
1: E se eu for atendida, desde já agradeço.
0: Valeu, Terezinha. Aquele abraço pra você. Obrigadão pelo carinho, pela audiência.
2: Bom
0: quem
2: dia.
0: Mais? Bom dia, bom
2: tudo
0: dia.
2: Bem? Aqui ótimo. Aqui é a Canani. Sou de Xinxerê.
0: Show.
2: Nativa, faz o pique.
0: Valeu, querido. Aquele abraço aí, boa sorte. Brigadão pelo carinho, viu?
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0: 10:31 da manhã. Mari Fernandes, dizem que sou louca. Bom dia.

0: É muito mais alegria, sua melhor companhia no oeste do estadão de Santa e Bela Catarina. Jorge Matheus, Ama Noite e Dia, Gustavo Lima, Retrovisor também, você ouviu por aqui. E a audiência da Nativa está presente, mandando um recado, bom dia.
1: Bom dia, tudo
0: bom
1: bem,
0: Bom dia,
1: Nativa?
0: Ótimo.
1: Aqui é a Salete, Glanerte de Chapecó.
0: Oi, Salete.
1: Gostaria de participar do Pix da Nativa.
0: Beleza, já tá participando.
1: Pix aí, Nativa.
0: Boa sorte, minha querida, obrigado pela companhia. Marcelão, como é que tá, querido?
2: Bom dia, bom Nativa, dia. Marcelo da Cruz de Chapecó.
0: Valeu.
2: Faz o Pix, Nativa.
0: Show de bola, obrigado pelo carinho. Deixe-me ver aqui o Paulo Henrique de Chapecó, ligadão com a gente. Paulão, abraço pra você, meu querido. Obrigado pela audiência. Obrigado pelo carinho da sua companhia. Grande abraço. Obrigado pela audiência, viu? Ó, você que não mandou mensagem ainda, dá tempo, hein? Manda mensagem pra gente. 3340-1616. E daqui a pouquinho, na programação, tá chegando também ele, hein? Olá. Murilo Ruf.
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6: Essa é a sua Nativa. Bom dia, meus amigos. Bom dia, minhas amigas ouvintes ligadas, ligados na programação. Obrigado pelo seu carinho e pela sua companhia, viu? 12 minutos agora faltando para de homenagear os nossos amigos e amigas que hoje estão completando mais um ano de vida. Sensacional, hein? Para aniversário hoje, parabéns para você. Parabéns para Edsheide. Alô, Edi. Edsheide, parabéns para você. Leoni Carvalho, também a Jane de Oliveira, parabéns para Denise Lesbic. Parabéns para você, Carmen Hord. Parabéns também para Antônio Marcos Marques de Oliveira, Claudete Moraes. Aniversariantes de hoje, saúde, paz, sucesso, que as bênçãos de Deus estejam sobre vocês neste e em todos os dias de suas maravilhosas vidas. Aos nossos amigos e amigas que hoje completam mais um ano de vida, tudo de melhor aí. Excelente, maravilhosa, excepcional. É quinta-feira e um aniversário, uma data especial para vocês, que essa seja uma data maravilhosa para vocês, meus amigos e minhas amigas, que hoje estão completando aí mais um ano de vida, viu? Se você não segue a gente ainda nas redes sociais, segue a gente no @nativa105.7 no Instagram e também no Facebook, viu? @nativa105.7 no Instagram e também no Facebook. Vamos lá, agora é hora de prêmio, hein? Bora lá? Vamos saber quem é o ganhador ou a ganhadora do par de ingressos para ver a Chape no próximo sabadão, 5 da tarde, no Ser Aurora. Chape jogando pelo Campeonato Catarinense Série Ouro de Futsal. E quem vai ser o Felizardo ou a Felizarda? Deixe-me ver aqui. Alô, produção, já temos aqui, não? Temos o ganhador? Temos a ganhadora? Par de ingressos? Ou seja, o ganhador e mais uma pessoa vai poder assistir a Chape Futsal no próximo sábado por conta da Nativa. Sensacional, né? Deixa eu ver aqui, temos a final do telefone 6196, final do telefone 6196. Ganhador ou ganhadora, produção, deixa eu ver aqui. Júlio André Lançarine. Júlio André Lançarine faturou par de ingressos para ver a Chape. Show de bola. Aí, deixa eu ver, deixa eu só conferir o nome aqui. É isso mesmo? É isso mesmo. Aí, Júlio André Lançarine faturou par de ingressos para ver a Chape Futsal no próximo sábado, às 5 da tarde. Júlio, seguinte, ó. Você foi o ganhador. Em breve, a equipe da Nativa vai entrar em contato com você. Tá bom, meu querido? Obrigado aí, boa sorte. Espero que dê sorte também para nossa Chape Futsal no próximo sábado. Muito em breve, a produção aqui da Nativa vai entrar em contato com você. Tá bom, querido? Obrigado. E, ó, o Pix premiado vai rolar o sorteio, sabe quando? Na parte da tarde. Na parte da tarde com o Thiago Freitas, tá bom? Daqui a pouquinho tem o Te Amo Pra Sempre, as mais belas mensagens de amor no rádio pra você. Logo mais também tem Aconteceu Comigo e o sorteio do Pix rola na parte da tarde a partir das duas com o Thiago Freitas. Combinado então? Um forte abraço a todos. Parabéns aí ao Júlio André, faturou o par de ingressos pra ver a Chape no próximo sábado às 5 da tarde no Ser Aurora em Chapecó pelo Campeonato Catarinense de Futsal de Série Ouro. Chape, sem dúvida alguma, vai arrebentar. E o Júlio André vai estar por lá com o ingresso bancado aí pela Nativa. Show de bola, hein? Gente boa, forte abraço, fiquem todos com Deus. Se Deus nos permitir, amanhã eu estarei de volta a partir das 8 horas da manhã, tá bom? Forte abraço, fiquem todos com Deus e até lá. Tchau, tchau. As minhas últimas eu abro com Murilo Ruf.

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0: Uma mensagem pra te lembrar de não passar a vida tentando ganhar o amor das pessoas erradas. É, às vezes a gente faz isso. Afeto não se ganha por convencimento. Não é necessário tentar fazer alguém enxergar o seu valor. Isso é tão claro. É preciso que você enxergue o valor que você tem e saiba selecionar muito bem a quem você direciona o seu tempo e a sua energia. Porque ao lado das pessoas certas, você não tem que provar absolutamente nada. Você é amado exatamente por ser quem é. E é simples assim. Dar e receber amor é algo espontâneo.

Comigo aqui na sua nativa, tem aquela pessoa que te ama do jeitinho que você é. Ah, merece uma surpresa, né? 18-409-6019. Sabe, né? Que um recado assim, espontâneo, de surpresa, muda o dia da pessoa. Então tô aqui de olho no WhatsApp da Nativa. Também tenho músicas lindas que vão tocar o seu coração.

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O seu jeito brincalhão, você conseguiu conquistar o meu coração. 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O Jorge mandou pra Marlene. Me lembro até hoje do nosso primeiro encontro e de como eu fiquei nervoso perto de você. Ah, já passaram tantos anos e ainda fico feliz todas as vezes que você está por perto. Eu acho que histórias realmente foram feitas para durar. E a nossa será assim para sempre. Te amo.

fazem parte dessa história, manda tudo pra gente. Agora eu tenho o recado do Mauro pra Verônica. Eu sinto falta das nossas conversas. Ai, eu sinto tanta falta da sua companhia. Até das pequenas coisas que eu reclamava. Talvez eu tenha passado muito tempo tentando esconder o que eu sentia. Inclusive de mim mesmo. Mas hoje eu prefiro ser sincera. Você ainda mexe muito comigo. Mexe tanto de um jeito que eu não consigo nem explicar. Por isso eu tô mandando esse recado. Pra te lembrar que eu sigo te amando.

0: sempre, né? Já pensou nisso hoje? Vanderlei, bom dia. Cadê você?
1: Cadê? Chegou.
2: Oi.
3: Bom dia.
0: Não é verdade?
3: É verdade.
0: A gente tem saudade de coisas boas do passado, mas é pra frente que se anda, né?
3: Claro.
0: E a gente sempre tem que estar sonhando com as coisas boas, né?
3: É, e acontece muito saudosismo, ou quando a pessoa chega numa certa idade, que a saúde começa a cobrar,
0: isso,
3: que a pessoa termina um relacionamento e aí ela olha pra trás e fala assim, ah, eu dediquei tanto tempo da minha vida, eu não me cuidei, deixei de abrir mão de cuidar de mim, cuidei de outro. Agora, se você se depara com uma doença, isso é ainda mais devastador, porque depois pra você recuperar a saúde dá mais trabalho. Outra coisa também que eu gostaria de falar é o seguinte,
0: sim,
3: as pessoas no dia a dia, essa rotina, o estresse, a ansiedade, as pessoas vivendo só o futuro, isso gera...
0: A ansiedade que tá destruindo muitas vidas,
3: isso,
0: né?
3: Isso leva à depressão, isso também é uma doença.
0: Sim.
3: Isso também é um sinal que...
0: Não é normal,
3: não,
0: né?
3: Não é normal. Uma senhora tentando se aposentar, e vai perícia, e volta, e negativa daqui,
0: é
3: negativa
0: batalha,
3: dali.
0: É uma batalha, né, Vanderlei? Você é advogado, você
3: reagenda,
0: sabe disso.
3: E marca, e não sei o quê, esperou tanto tempo, e aí foi, chegou o belo dia. Ela tinha que fazer uma perícia, né? Pra ver se ela, o benefício dela foi cortado e ela tinha que fazer.
0: Tá.
3: Gi, ela chegou lá e depois a filha contando, porque a mãe não acreditava. A mãe foi sozinha e tal. Mas ela chegou lá e o perito, cadê os exames? Ela esqueceu os exames.
0: Ah, não.
3: Ela tinha que levar radiografia, tinha que levar negócio lá.
0: E demora pra agendar, né? Pra fazer isso.
3: Ela chegou lá... Na hora que o perito falou...
0: Não tinha levado.
3: E ela não tinha levado. Ela falou assim, mas o senhor não consegue ver online? O senhor não consegue ver online? Gente, perito de INSS, ele tá ali, às vezes ele nem olha pra sua cara.
0: Verdade.
3: Você acha que ele vai se dar o trabalho de entrar num aplicativo ou procurar onde tá o seu exame?
0: Imagina!
3: Ela deixou toda a pastinha na casa.
0: A memória
3: falhando.
0: E
3: aí a filha falou, mãe, precisa cuidar, porque no dia a dia, você esquece, às vezes você esquece o aniversário de alguém, aniversário de casamento, você esquece uma informação, o nome da pessoa.
0: Uma consulta que você marcou,
3: uma consulta,
0: né?
3: Você chega, você conversa com a pessoa, você sabe que você conhece, mas não lembra o nome, não, fica até sem jeito.
0: É.
3: São sinais de que o seu cérebro tá precisando de nutrição. 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
0: Certo.
3: Né? Que é o cortisol, incha, causa inflamação, piora os sinais.
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0: 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Gente, a prevenção... Ai, não tenho esquecimento, maravilha. A prevenção é o melhor remédio, já dizia minha mãe, e é mesmo, né?
3: É verdade. Se você ouviu até agora, quer cuidar de você? Porque quando a pessoa não quer cuidar, não tem Cristo que faça ela tomar a decisão.
0: A decisão tem que ser sua.
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0: 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Obrigada, Vanderlei.
3: Valeu.

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Essa surpresa linda na voz de Jota Quest. Amor Maior. Olha, diante de todas as histórias que a gente ouve aqui no nosso Aconteceu Comigo, a gente sempre chega à conclusão de que o amor maior, depois de Deus, né? Tem que ser o nosso, o amor próprio. Porque quando não tem isso, falta tanta coisa na vida. Descontrola tanta coisa na vida.

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1: Já tava aí, né? Prontinha para ouvir a história de hoje. Hoje vamos conhecer a história da Daiane, que abriu o coração, sem vergonha. Com os melhores amigos a gente faz assim, né, Daiane? Obrigada pela confiança, viu? Pessoal do YouTube também chegando para ouvir a história, para nossa live, para a gente refletir sobre tudo que esse coração aqui tá passando, né, Daiane? Dizem que atitudes mudam sentimentos, e apesar da Daiane ter agido de maneira correta quando a verdade veio à tona, o amor insiste em ficar e a esperança é a última que morre. Será que atitudes falam mais do que palavras sempre? Vamos ouvir essa história pensando em tudo isso pra gente conversar depois? Oi, Gi. Meu nome é Daiane. E hoje eu quero contar o que aconteceu comigo e marcou demais a minha vida. Há muito tempo eu não sentia o que eu comecei a sentir no ano de 2022. Eu nunca gostei muito dessa coisa de redes sociais, sabe? Mas por insistência de algumas pessoas e até mesmo dos meus filhos, eu acabei criando um perfil no Instagram e comecei a adicionar somente amigos e parentes. Até que um dia, do nada, um homem que eu nem conhecia pediu para me seguir. Eu aceitei porque a gente era da mesma cidade. Mas não dei muita atenção, porque eu não tinha o hábito de conversar com pessoas estranhas. O nome dele é Thiago. E depois de um tempo, ele começou a curtir as minhas fotos e a me mandar mensagens. Por educação, acabei respondendo e assim começamos a conversar. Ele ouvia o mesmo tipo de música que eu. A gente gostava das mesmas duplas. Tínhamos a mesma idade e muitas coisas em comum. O Thiago, além de ser muito legal, era um homem lindo e atraente que eu não podia me envolver. E como as nossas conversas foram ficando muito íntimas, eu achei melhor deixar ele a par da minha situação.
2: Eu tenho muita curiosidade de te conhecer pessoalmente. Vamos marcar de se ver, vai.
1: É, bem que eu queria, mas eu não posso. Aproveitando, você é casado?
3: Não, porque você é, por acaso?
1: Eu sou. Eu tenho certeza que não vai ser uma boa ideia eu te encontrar. O tempo foi passando e eu fui resistindo. Mas ele continuou insistindo em querer me ver pessoalmente. Até que eu não consegui mais negar os pedidos dele e marcamos um encontro. Eu preciso confessar que quando eu vi o Thiago pela primeira vez, eu senti dentro de mim algo que eu nunca havia sentido em toda a minha vida. Era uma atração, um desejo e uma paixão que começou a me dominar a partir daquele momento, mesmo sem ter acontecido nada entre a gente. Naquele dia, trocamos apenas nossos números de telefone e eu voltei para casa decidida a me separar do meu marido. Eu já estava casada com o Adriano há mais de 10 anos. Só que eu não estava feliz e nem ele. Nós vivíamos como amigos somente. E eu acho que conhecer o Thiago foi o que me deu forças para acabar com o casamento que vinha se arrastando por muitos anos.
4: Daiane, que cara é essa? Tá tudo bem?
1: Ah, eu não sei se tá tudo bem, não.
4: Como assim?
1: Eu não tô vivendo a vida que eu queria viver com você. Também não é de hoje que eu sinto que você não tá feliz, Adriano.
4: Isso é fase. Todo casamento esfria, Daiane.
1: Mas você quer viver assim pra sempre? Eu não quero, Adriano. E olha, eu pensei muito. Eu acho melhor a gente se separar. O Adriano acabou entendendo que não dava mais para continuar. Eu casei com ele num momento difícil da minha vida. Ele foi um grande companheiro. Mas acho que nunca foi amor. E já era hora de permitir que cada um de nós seguisse livre em busca da nossa felicidade. Eu mudei de casa, mudei de vida. Meus filhos já eram independentes e eu fui morar sozinha. E aí, tudo que eu já estava sonhando em viver com o Thiago virou realidade. Foi tão intenso que a gente não conseguia mais parar de se ver ou de se falar. Eu estava loucamente apaixonada por ele. Nós saíamos juntos, nos divertíamos, ele vinha na minha casa e eu até cheguei a ir na casa dele algumas vezes. Foram meses e meses de muita felicidade. Mas numa noite, eu tinha combinado de sair com a minha filha e o namorado dela. Eu até convidei o Tiago, que iria com a gente. Mas depois mudou de ideia e disse que não ia mais. Naquela noite, eu estava toda arrumada, feliz e radiante. Então eu resolvi tirar uma foto para postar. E no mesmo instante que eu entrei no Face, eu vi que o Tiago tinha sido marcado em uma foto. E pior, ele estava com outra mulher. Como assim? Ele me traiu e esperava que eu não ficasse sabendo que ele estava com outra no rodeio? Entrei no perfil da mulher e estava lá. Casada com Tiago dos Santos desde 2017. Levei um choque e fiquei sem entender nada. Ele me disse que era solteiro. O status dele no Face era de solteiro. E ele não tinha mais nenhuma foto com outra pessoa. Mentiroso! Como eu não desconfiei de nada? Nós estávamos juntos há 11 meses. Esperei a noite passar e no dia seguinte eu liguei pra ele dando uma de desentendida. Oi, Tiago. Tá tudo bem?
2: Tá sim, Nai. E você, meu amor?
1: Ah, mais ou menos. Você disse que não ia sair ontem, mas quando eu menos esperava, eu vi no Face uma foto sua com outra mulher no rodeio. Pode me dizer quem é ela?
2: Olha, Nayane, eu não queria te falar nada, porque eu já quero me separar faz tempo. E aí você não ia acreditar em mim. A mulher da foto é a minha esposa.
1: Você tá louco de mentir pra mim sobre uma coisa dessa, Tiago? Eu não sou esse tipo de mulher. Eu nunca quis ser amante de ninguém. Eu acreditei em você.
2: Eu sei disso, Nayane. Olha, desculpa, mas eu não queria te perder. Me espera, eu tô indo aí pra gente conversar.
1: Pois é, o Tiago era um homem casado e com dois filhos pequenos. Eu nunca tinha desconfiado de nada porque ele sempre estava comigo. Gente, eu já conhecia a família dele, os amigos. Só não conhecia a esposa, claro, né? Até porque ela estava praticamente morando em outra cidade para cuidar do pai, que estava nas últimas, enquanto o marido dela estava comigo. Eu briguei, gritei, chorei tanto. E depois a gente se abraçou e eu não resisti. Eu estava cega de paixão por ele. Nós dois já tínhamos vivido tantas loucuras juntos e eu me senti completamente incapaz de conseguir deixar aquele homem. O jeito era lutar para ficar com ele. Então eu dei um prazo para o Tiago contar a verdade para a esposa dele. Se ele não contasse, eu daria um jeito dela ficar sabendo de tudo sem me importar com as consequências. Ele me prometeu que iria se separar. Só que o tempo foi passando e ele só me enrolando. E como ele não cumpriu o que me prometeu, eu fui mulher suficiente para cumprir o que eu prometi. E como eu tinha o telefone da esposa dele, porque uma vez ele me disse que o número era igual ao dele, só mudava o último dígito, foi aí que eu decidi colocar uma foto nossa no perfil do WhatsApp e mandei um oi pro celular dela. Assim que ela visualizou, e claro, viu a imagem de nós dois juntos felizes, ela mandou uma mensagem me ameaçando caso eu não me afastasse do marido dela. Eu nem respondi. Para mim, quem tinha que dar explicações a ela era o Tiago. Então fiquei na minha, só esperando que eles se resolvessem e que ele viesse me contar que tinha saído de casa. Passou aquele dia e nada. Esperei uma mensagem de boa noite, como ele sempre me mandava, mas não recebi. Então comecei a ficar preocupada, mas eu continuei na minha, acreditando que ele precisava de um tempo para digerir tudo o que estava acontecendo. No dia seguinte, eu estava chegando na porta da empresa, voltando do almoço, e a esposa do Tiago surgiu do nada, bem na minha frente, para me afrontar.
5: Você não tem vergonha, não? Você tá estragando a minha vida, sua desqualificada.
1: Peraí, eu não tô estragando sua vida, não. Você já viu o Facebook do seu marido? Ele tá solteiro e você não sabe nem metade da nossa história. Eu não tô estragando a vida de ninguém, não, sua louca.
5: Louca? Pois eu sou mesmo e você vai ver do que eu sou capaz.
1: Pois ela enfiou a mão na bolsa e começou a procurar alguma coisa. Eu fiquei morrendo de medo. Eu não ia ficar ali esperando o pior acontecer. Então comecei a andar rápido para entrar na fábrica correndo e fugir daquela maluca. Ao mesmo tempo, o Thiago chegou, encostou o carro e desceu para acalmar a fera.
3: Pelo amor de Deus, Ana! Larga essa faca!
5: Ah, mas primeiro eu vou acabar com ela!
3: Você não vai fazer nada! E esquece ela, amor!
5: Thiago, segura essa louca! E vê se me esquece!
1: Eles foram embora e eu entrei na empresa morrendo de vergonha da baixaria que eu passei na porta do meu serviço bem no horário do almoço. Todo mundo viu. E eu virei o assunto das fofocas por semanas. Esse foi o castigo que eu recebi por ter me envolvido com um homem casado. Mas o castigo pesado foi ter amado demais e ter perdido o homem que eu mais amei nessa vida e que nunca esteve 100% comigo. Sofri muito. Pensei que não iria aguentar tanta dor. Mas eu consegui resistir. Não fui atrás dele. Só que depois de um tempo, o Thiago me procurou, dizendo que estava sofrendo demais. Então resolvemos nos encontrar e ficamos juntos. Mas eu disse que aquela seria a nossa última vez. E de lá pra cá não nos vimos mais, nem nos falamos. Já tem quase 2 anos. E até hoje eu não entendo como a esposa dele aceitou continuar casada, mesmo sabendo de tudo que rolou entre a gente. E ele? Eu não sei onde foi parar todo o amor e paixão que ele dizia sentir por mim. Uma vez, eu até encontrei um amigo dele que disse que o Thiago ainda me ama. Mas depois de tanto tempo, eu tive que seguir a minha vida. Hoje estou com outra pessoa e até vivo bem com ele. Mas eu nunca esqueci o Thiago. Mesmo sem poder vê-lo e mesmo sem poder tocá-lo, é muito difícil para mim. Porque o amor não pede para nascer ou morrer dentro da gente. Ele chega sem pedir licença, fica e não avisa quando vai embora. E se o amor que ele dizia sentir por mim for mesmo verdadeiro, um dia ele vai voltar a me procurar livre e desimpedido. Eu sou capaz de jogar tudo pro alto e viver a minha vida com ele, como nunca deixei de sonhar. Eu sei, eu posso estar sonhando com o impossível, mas no fundo, meu coração tem esperança de que um dia o Thiago volte para mim.
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Victor e Léo. Nayane, boa sorte pra você. Se continuar presa nesse passado aí, esperando que o Thiago mude. Amiga, tem coisas que a vida coloca muito claramente na nossa frente. Eu sei que você tem o sentimento, mas você teve tanta clareza escrevendo a sua história que eu espero que você tenha ouvido e esteja refletindo aí. Nós também vamos refletir juntinho com você.

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4: 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O corpo até continua caminhando, mas por dentro parece que a força acabou. 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Em Isaías 40, 31, a palavra de Deus diz: os que esperam no Senhor renovam as suas forças. Perceba que Deus não prometeu que nunca ficaríamos cansados. Ele prometeu renovar aqueles que colocam a sua esperança nele. 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
3: Nayane, vamos conversar? Você que ouviu a história, manda seu recado aqui pra ela no 9198-409-6019. Já vou compartilhar também aqui os recados do pessoal que tá na nossa live do YouTube. Tô aqui conversando com o pessoal. É o Rede Nativa Oficial, tá? Pode se conectar também. A Kleine já escreveu assim de cara: mulher, ele não te respeita, ele não respeita a mulher com os filhos. Você ainda quer ficar com esse cara? Patrícia, ouviu com bastante atenção, escreveu: ilusão é atração. Mas não faz bem apenas o sofrimento, a vergonha. Nada disso faz bem. Tá gente chamando aqui o Thiago de canalha por ter mentido o tempo todo. Como é que consegue, gente? Ter a família, a mulher com os filhos, e ainda ficar dando atenção pra ela, que acreditava que ele era solteiro, né? Porque tava com ela o tempo todo. Que ilusão, hein, Nayane?
5: Queria falar pra nossa amiga que esse cara não tem caráter, nunca amou ela, só queria uma aventura pra ela seguir a vida dela, esquecer ele, porque se ele gostasse dela, teria se separado e ficado com ela.
3: Cadê a atitude dele, né?
6: Thiago usou você quanto ele quis usar. Ele viu que você estava infeliz no seu casamento e quis usar. E você foi manipulada por ele. Então, larga fora, esquece esse cara, vai viver sua vida, constrói sua história.

Se hoje ela tá casada, tá feliz, eu acho que ela não deve ficar remoendo essa história, ficar esperando que esse Thiago volte pra ela. Eu acho que ela deve viver a vida dela, que se ele já enganou ela uma vez, quem garante que ele não vai enganar de novo? E ela vai jogar, às vezes, a vida dela no lixo novamente, né? Em busca de algo que realmente, às vezes, não vá pra frente.

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0: A gente tá aqui falando sobre tudo que a Nayane mandou aqui, escreveu pra gente na história, né? Ela conheceu o Thiago, não sabia que ele era casado, descobriu por acaso no Facebook, né? Daí sim, ele confessou que era casado, tinha filhos. Ela disse que não queria ser amante. Eu nunca pensei em ser amante na minha vida. Ficou brava, tudo. Pediu pra ele tomar uma atitude. Ele simplesmente sumiu. Ó, o sumiço, o silêncio, né? Também a resposta, viu, Nayane? Depois se encontraram novamente, tiveram uma recaída. Mas no meio disso tudo, a esposa foi na frente do trabalho dela, fez escândalo. Foi uma coisa bem horrorosa. Mas ainda hoje ela tem no coração uma esperança. Eles estão se falando há 2 anos. Tem uma esperança que o Thiago vá procurá-la, livre, desimpedido, para viverem esse amor. 2 anos se passaram e ele simplesmente sumiu. Nenhuma atitude. Não quer dizer muita coisa para você, Nayane. Para mim, já disse tudo. E ó, não esquece que hoje você tá com uma outra pessoa. Você não gostou de ser enganada. Eu acho que essa pessoa que você tá também não vai gostar de saber que você não tá 100% nesse relacionamento. Libera a pessoa. Não fica ocupando espaço no coração. A gente tem responsabilidade, sim, afetiva no que a gente desperta nos outros. E recado aqui da nossa live: não faça pros outros o que você não quer pra você.
2: Eu acho que é melhor vocês desiludir aí do Thiago, porque eu acho que não tem volta. Vocês não. Até porque ele não foi homem, né? O suficiente pra contar que era casado. Ele queria, na verdade, era levar as duas no banho-maria, né? É. Pra ver até onde ia. E outra coisa, minha amiga. Não é legal o que você tá fazendo com a pessoa que tá com você. Você tá com ele, mas ainda tem sentimentos pelo Thiago. Eu não acho bacana. Se você realmente não ama a pessoa que tá com você, né? Tá levando por levar. Acho melhor você terminar esse relacionamento também, porque... o que você tá fazendo não é legal.
0: Verdade, Érica, falou tudo, viu? A sinceridade, o amor e o respeito são base, né, de um relacionamento.

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0: Tem um recado interessante da Josiane aqui na nossa live, que eu acho que já passou por isso, que gera um pouco de polêmica. Ela escreveu assim, ó, às vezes o amor que a gente pensa sentir deixa a gente completamente cega e a gente acha que vai ser só o jeito da gente, só que tudo vai sair do jeito que a gente quer, na verdade é isso. Mas aí ela entendeu, ela escreveu, a gente tem que mudar o pensamento, não deixa ele entrar na sua vida, na sua mente. Mas esse completamente cega, você já passou por isso? Você que ouviu a história? Eu falei, eu não, eu consigo enxergar quando uma pessoa não tá me fazendo bem, né? Quando aquela situação ali, ó, não é o que eu realmente gostaria de viver ou de estar vivendo. E aí muda a atitude, né? Muda, bloqueia a pessoa também, se você não quer nesse relacionamento. Se afasta, na verdade. A Nayane fez isso quando ela descobriu que o Thiago era casado. Mas depois, né, teve a recaída, sabe? Aquela coisa da última noite. O golpe tá aí, né? E agora ela vive, assim, pra gente, uma ilusão de que ele vai largar a família pra ficar com ela, pra eles viverem esse amor, só que ela também tá com uma outra pessoa. Onde tá o erro aqui dela, gente? O que ela não tá enxergando? 98-409-6019. A Maria escreveu, amiga, esse homem não gosta de você. Ele só queria uma aventura fora do casamento. Na verdade, ele não tá enganando ninguém, o Edson colocou. Porque as duas sabem, né? Agora, as duas sabem. A esposa sabe que ele tem a amante. Mas, na verdade, eles estão afastados. Porque depois que a esposa flagrou, foi lá, fez escândalo no serviço da Nayane, o Thiago tá quieto. Simplesmente sumiu. Isso responde que ele não quer ficar com ela? Ou não, sei, eu tô enxergando errado isso aí?
2: Teve uma parte da história da Nayane que ela falou, ela fez uma pergunta assim: como é que a mulher dele pôde perdoar ele e isso, ainda continuar com ele, sabendo de tudo que ele fez? Nayane, faz essa pergunta pra você. Como é que você ainda pode gostar de uma pessoa sabendo de tudo que ela fez pra você? Ele fez pior com você. Então você tem que seguir a sua vida. Ele é uma pessoa que não merece você. Você tá se iludindo por uma pessoa que não vale a pena.
0: Excelente, Silmara. Obrigada, viu?
3: Só quem passou por uma situação dessa consegue identificar quando a gente é um produto descartável na mão de um homem. Então, assim, desculpe a sinceridade, mas você está sendo só um brinquedinho para ele. Uma hora você vai acordar, só que vai ser tarde. Eu acordei, demorei para acordar, mas acordei. Hoje eu sou feliz, sigo feliz sozinho. A gente, para ser feliz, não precisa de um homem do lado meu. Sai dessa, você consegue.

0: Eu te amo, te amo, te amo. Jean Giovanni aqui na sua Nativa. Tão bom ouvir isso, mas de forma verdadeira, né? Eu acho, Nayane, que o Thiago te falou tanta coisa, assim, da boca pra fora. Porque não é possível, né? O cara tinha família. Te enganou, esteve com você em todos os momentos. Não sei como eles conseguem, né? Dar conta disso. Enganar duas mulheres. Mas muita gente apontando aqui que se você tivesse cortado ali, ó, o relacionamento com ele, quando você descobriu, hoje você já estaria mais feliz, conhecendo, vivendo, né, com essa pessoa que tá do seu lado aí, de uma forma plena. Porque você tá pela metade, ainda achando que ele vai deixar a família pra vocês viverem esse amor que, pra mim, acontece mais na sua cabeça do que na dele. Quem ama dá um jeito, resolve, né? Se ele não tava feliz no casamento dele, podia ter terminado, te assumido. Mas eu não vi isso acontecendo aqui na história. O Beto tá aqui na nossa live contando que ele foi traído, ficou 6 anos sozinho. Depois ele mudou de cidade, encontrou uma outra pessoa e tá muito, muito, muito feliz. Virou a página, seguiu em frente, né, Beto? Porque a vida é isso. Não dá pra ficar como a Nayane aqui, ó, vendo a vida passar, iludida por uma pessoa que já mostrou não ser confiável.
1: Depois que ela abriu a rede social, ela adicionou esse cara, conheceu ele, largou do marido dela que estava com ela para todas as horas, que amava ela de verdade. E esse cara nunca vai largar a família dele para ficar com ela. Ela só foi mais um na vida dele. E ele vai continuar fazendo isso.
0: Não foi amor de verdade, né?
2: É muito difícil encerrar um ciclo com alguém quando ainda se tem sentimentos por aquela pessoa. Mas você precisa urgentemente encerrar esse ciclo. Encerrar essa história. Essa história que ela foi baseada em omissão, em mentiras, em enganação. Você tá vivendo algo que, se a gente parar pra pensar, às vezes não foi nem real. Não pra ele, pelo menos, né? Então você acha mesmo que vale a pena deixar de viver a sua vida, de seguir a sua vida, de ser feliz por alguém que não te escolheu quando teve a oportunidade, e aí você vai ficar estagnada, parada a sua vida, esperando por alguém que não vale a pena?

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11: Muito mais você que entende, que é sempre seguir em frente. Melhor caminho, né?
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11: Ficar parada ali na história do passado, ficar parado esperando que a outra pessoa resolva a vida, sendo que já deu todos os sinais de que você não é a escolhida, né? Não é com você que ele quer estar nesse momento, mas da boca pra fora, aí fala tanta coisa bonita, né? Promete tanta coisa. Não são promessas que vão trazer a felicidade, são atitudes, né? A Neuza escreveu aqui, nossa, ela tá super iludida, Nayane, viu? Super errado, mas também, quando ela descobriu que ele era casado, ela foi lá contar pra esposa dele, ao invés de resolver com ele, né? E aí a coisa só piorou. Sueli fez uma pergunta muito importante aqui. Nayane, o que te faz acreditar que se ele voltar com você, né, voltar a te procurar, ele não vai fazer o mesmo? Mentir, enganar...
13: Gente, que a nossa amiga tá esperando um camarada desse, ela tá pedindo pra sofrer mesmo, só pode, né?
11: Coitada, gente. Ela ainda tem um sentimento por ele, né? Pra gente, eu acho que é muito mais fácil falar, porque a gente sente nada por esse Thiago. A gente enxergou claramente que ele não é um cara pra você confiar e querer construir uma vida de verdade. Mas pra ela, na cabeça, ainda tava essa ilusão. Eu acho que tava... Até ela ouvir tudo que a gente tá conversando aqui com ela.
14: Na minha opinião, ela amou sozinha. Ele não amou ela de verdade. E ela tem que parar de ser trouxa. Ele não quer nada com ela, não. Ela sabe disso, que ele nunca vai largar da esposa dele pra ficar com ela. Ela não já tá já com alguém? Por que que ela não vai ser feliz? Segue a vida dela, abre o coração pra esse novo amor fluir na vida dela. Confie em Deus que tudo vai dar certo. Esquece o passado, que tinha que viver já viveu. Agora é o futuro. Dê valor a quem dá valor a você. A Alice só tava sendo usada.
11: Simples, né, Silvana? Obrigada, viu?

corpo pra vida. Esse homem não ama ninguém. Ele nunca te amou. Ele só quis só ter uma aventura com você. Porque se ele te amasse, ele tinha separado da esposa e ficado com você. Vai viver com essa pessoa que tá te valorizando, que você está junto dele, ou você também não ama. Se você não ama, também separa dessa pessoa que você está enganando também. Cai fora, enquanto é cedo.

0: 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Saudade da incrível Marília Mendonça. Dos maiores sucessos dela, né? Amante não tem lar. Pra gente fechar a nossa... a história da Nayane, a nossa conversa aqui com a Nayane, que eu tenho certeza tá refletindo até agora. Primeiro por ter ouvido a história, por ter ouvido as atitudes dela, né? Dela mesmo contando. Momentos de clareza, momentos de confusão. Mas ouviu também os recados, né? Com todo amor, com todo carinho, com todo respeito, abrindo seus olhos, Nayane. A vida que a gente cria na nossa cabeça, aquela ilusão toda, é muito mais confortável. Mas a vida real pede atitude. Pede que a gente reconheça os erros e não repita os erros na vida da gente. Errar todo mundo vai. Seja que eu reconhecer os seus erros aqui também, né? Mas siga em frente. E só pra gente fechar essa história, você acha que vale mesmo a pena você ficar perdendo a sua vida, o hoje, enganando a pessoa aí que tá do seu lado, por alguém que não te escolheu quando teve oportunidade? Reflita e tome a atitude que você precisa. Boa sorte, tá?
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0: 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O Senado aprovou um projeto que reduz tributos federais sobre vários tipos de combustíveis. O objetivo de amenizar o impacto da alta dos preços no mercado internacional. O texto agora segue para a sanção presidencial. A Mega Sena sorteia hoje um prêmio acumulado em 3 milhões e meio de reais. As apostas podem ser feitas até às 8 da noite no horário de Brasília, nas lotéricas credenciadas pela Caixa ou então pela internet. E a previsão para o El Ninho foi atualizada e aponta 95% de chance de o fenômeno atingir intensidade forte nos próximos meses, viu? No Brasil, o evento pode provocar alterações no clima, ondas de calor acima da média e seca. 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Fabi Travagin, bem-vinda, boa tarde. Vamos falar de telemedicina?
3: Boa tarde, Gi, para você e para todo mundo que está ouvindo aqui a Nativa. É exatamente isso, Gi. Porque tem dia que a gente não acorda bem, né?
0: Sim.
3: A gente acorda se sentindo meio doente, com alguma dor, mas a gente tem aí os nossos compromissos para seguir.
0: Verdade. Na verdade.
3: Aí, se você precisa ir no pronto-socorro para ser atendido, já sabe, né? Vai perder um tempo grande lá, às vezes até o dia todo. Sem contar que você pode também acabar exposto a algum vírus, né? Das pessoas que estão lá esperando. E muitas vezes a gente tem algo simples, né? Que é fácil de resolver.
0: Verdade. E se for um caso simples, por exemplo, você vai acabar contribuindo para aumentar a fila no hospital também, sem necessidade, né, Fabi?
3: Pois é, Gi, mas um dos aprendizados que a pandemia nos trouxe foi a eficiência da telemedicina, né, para algumas situações.
0: Sim.
3: Segundo a Associação Brasileira de Empresas de Telemedicina e Saúde Digital, a resolução de problemas de saúde em atendimentos à distância supera os 90% em atenção primária, viu, Gi? 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
0: Nossa, que interessante! 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
0: Maravilha, gostei. O É da Sua Conta tá terminando por hoje, mas ó, quem tiver dúvidas ou sugestões de pautas sobre finanças que você quer ouvir aqui, manda agora um e-mail pro edasuaconta@picpay.com, certo, Fabi?
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0: Um beijo, Fabi, até amanhã.
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0: Nossa, amo, né? Ó, e se você gosta de música sertaneja raiz, além do Coração Sertanejo, todo dia às 6 da manhã, tem também o programa
1: Clássicos.
0: Clássicos da Nativa, que é domingo de madrugada.
1: Maravilhoso!
0: E tá fazendo sucesso, viu?
1: Nossa, também, nossa, né? Uma melhor que a outra.
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1: Na Geladeira da Nativa tem?
3: Tem sim, porque precisa comer isso toda semana, viu? Peixe.
0: Só proteína, né, Gi?
3: Olha, coisa boa, hein? Nossa geladeira tá organizada.
0: Eu tenho que bater 150 gramas de proteína no almoço.
3: Gente,
0: e 150 no jantar.
3: Ele é esse neurótico que pesa tudo.

0: tudo direitinho, ganha o quê, Gabriel?
1: Ah, vai ganhar aquela geladeira Frost Free novinha, duplex de presente. Amanhã vai sair mais uma!
0: É festival de geladeira, meu bem!
1: É peixe, anotou? Peixe!
0: Põe aí!
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0: Eu nunca tô brigado com ele, gente. Conheço há um tempão, a gente nunca brigou. Thiago Rocha, boa tarde.
1: Boa tarde, Gi. Boa tarde pra você. Boa tarde pro anjinho Gabriel. Olha, hora de fazer um alerta aqui pra todo mundo.
0: Ai, ai, ai.
1: O ator famoso falou que, fazendo check-up, acabou descobrindo um câncer intestinal.
0: Nossa.
1: Eu trago todos os detalhes já já.
0: Tá bom, até daqui a pouquinho. E ele vem cantar também na nossa tarde de quinta-feira.
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3: Dor no peito merece atenção. Nem toda dor no peito é um infarto, mas todo infarto pode começar com uma dor no peito. Se o desconforto é forte, dura mais de alguns minutos, vem acompanhado de falta de ar, suor frio, náuseas, irradiação para o braço ou mandíbula, procure atendimento imediatamente. Quanto mais cedo o tratamento começa, maior é a chance de preservar o músculo do coração e reduzir complicações.
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5: Tiago, agora é um alerta, na verdade, né?
10: E isso, Gi, vamos fazer esse alerta aí, porque o ator Lúcio Mauro Filho, o Lúcio Mauro Filho, além de ter várias participações do Zorra Total, nas novelas da TV Globo, ele também é o chefe da banda lá do programa do Marcos Mion do Caldeirão. Ele acabou revelando lá no portal UOL que teve câncer no intestino e descobriu essa doença durante um check-up depois de um tratamento pós-Covid.
5: Olha.
10: O próprio Lúcio Mauro Filho falou que concluiu os tratamentos e que até agora nunca tinha discutido o assunto publicamente. Olha como é importante fazer os exames periódicos, né, Gi?
5: Sem dúvida.
10: A gente sabe que não é fácil, nem todo mundo tem esse privilégio, mas o SUS faz isso gratuitamente, não faz?
5: Exatamente. Então, ó, deixa medo de lado, vergonha de lado, preguiça de lado, né? A saúde tem que ser prioridade.
11: A prevenção, né, o caminho.
5: A prevenção salva vidas, né?
11: É.
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0: vale muito.
1: Segundo valendo 100 reais e a gente tem os melhores ouvintes. Com ouvido muito bom, hein? Alô, Daiane.
2: Alô, Daiane.
3: Oi, anjinho.
2: Boa tarde, Daiane.
3: Boa tarde.
1: Bem-vinda, Daiane.
3: Obrigada.

0: Ó, vamos juntar a força aqui, o do meu Martins, do seu Martins, e vamos ganhar esses 100 reais, mulher.
1: Ah, você é Martins também?
0: Também, sim, meu amor.
1: Somos Martins.
0: Vamos ganhar?
1: Vamos, claro, com certeza.
0: Ó, falei que a gente tem os melhores ouvintes com os melhores ouvidos, então não me decepcione, hein, Daiane?
2: Capricha.
1: Não.
0: Tá fácil, vou soltar o trecho da música, tá? Bem fácil, hein?
2: Já sabe, Daiane, ou toca de novo?
1: Toca de novo.
0: Vamos lá. Ó. Oh.
2: Já sabe ou toca de novo? É famoso.
0: Bonito.
1: Ah, famoso eu sei que é, mas...
0: Bonito e cheiroso.
2: Você sabe quem é, então?
1: Toca mais uma vez.
0: Já é a última, tá, amiguinha?
1: Tá.
2: Quem é o artista? Qual é o nome da música?
1: Ai, meu Deus.
2: Não é Ai, Meu Deus.
0: É, Ai, Meu Deus, não é, não.
2: Tem um gênio genomo, Deus, mas não é essa.
0: Pode chutar, vai, Daiane.
1: Ai, oh. É do Gustavo Lima.
0: Ai, só pensa no Gustavo
2: Lima. Gosta do embaixador,
0: tá
2: também,
0: louco,
2: viu?
0: Viu, mas não é.
1: Ah, um segundo não dá pra ouvir muita coisa.
2: Ah, mas um segundo, um segundo aqui na Nativa vale muito, minha filha. Um segundo é 10 mil aqui na Nativa.
0: Ô, Daiane.
1: 10 mil.
0: Vale a participação, vale a diversão e vale a camiseta da Nativa que você vai levar de presente, meu amor. Tava aí, nessa tarde, sentada no sofá, curtindo a nossa programação.
2: Valeu.
0: Falou na sua rádio do coração e ganhou a camiseta.
2: Parabéns, ai.
1: Obrigado.
0: Um beijo, maravilhosa. Pode participar outras vezes também, tá? Amanhã não tem, mas na segunda-feira a gente já volta com duzentão.
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0: 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Amanhã é dia de geladeira nova. Boa sorte, hein?
2: Beijo, Di.
0: Tchau, tchau. Até.

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10: Boa tarde, minha gente querida. Thiago Freitas comunicando para você até às 18 horas aqui na Nativa FM. É isso mesmo. Depois a gente vai se falar mais, porque agora nós já vamos começar o nosso Hora Mais. Uma hora sem intervalo comercial aqui na Nativa. Muito obrigado pela sua audiência. 2:07 para todo o oeste de Santa Catarina. Bora lá, já vamos começar com muita música por aqui.

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1: É muito mais música, é muito mais informação, é muito mais fofoca. Daqui a pouco a gente começa, viu? Porque a língua hoje tá afiada e muita coisa aconteceu no estado, na região e também no país. Nativa 521.

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0: 2h33, nós estamos só de clássicos aqui nessa primeira hora da

0: muito mais. 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

0: Esportiva é muito mais alegria, agora faltando 10 minutos para as 3 horas da tarde. Hoje é dia 13 de agosto de 2026. Bora lá para mais música, porque senão daqui a pouco termina uma hora a mais e a gente não rodou tudo que nós se propusemos. Tá certo? Então tem Luan Santana, Traia Véia, Edson Hudson e Murilo Rufi. Logo depois tem o nosso Pausa pro Café com Amanda Rodrigues.
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5: A China, maior compradora mundial de soja, importou menos em julho. As compras caíram 1,6% em relação ao mesmo período do ano passado, totalizando 11,48 milhões de toneladas. A queda tem explicação dupla. O volume do ano passado foi puxado para cima pela guerra comercial com os Estados Unidos, o que deixou a base de comparação alta. Além disso, analistas apontam menor demanda por ração animal, refletindo a redução no rebanho de matrizes suínas do país. Mesmo assim, no acumulado de janeiro a julho, as importações chinesas cresceram 0,7%, somando 61,51 milhões de toneladas.
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8: Nativa FM, agora 3 horas da tarde, 8 minutos, nós estamos de volta para todo o oeste de Santa Catarina. Olha, bastante participações aqui hoje e daqui a pouco a gente vai começar a trazer essas participações aqui no nosso WhatsApp que tá bombando aí nesta quinta-feira. É isso mesmo, minha gente, muito obrigado. 3340-1616, fora as que vieram pela manhã ainda, hein? Opa, coisa boa. Vamos lá então, pausa pro café com a nossa querida Amanda Rodrigues, que sempre tem informações. Informações ótimas aqui pra gente na Nativa FM 105.7 para todo o oeste de Santa Catarina. Bora lá. Boa tarde, Amanda.
9: Olá, Thiago. Uma excelente tarde para você e para os nossos amigos ouvintes. Amanda Rodrigues por aqui. E o assunto de hoje é de utilidade pública, viu? A Defesa Civil Estadual emitiu um alerta para a possibilidade de temporais em Santa Catarina entre essa quinta-feira e sábado. Podem ocorrer temporais isolados, acompanhados de raios, rajadas de vento e alagamentos pontuais. O risco é considerado moderado a alto para ocorrências como destelhamentos, danos na rede elétrica, queda de galhos e árvores e alagamentos. A comunidade deve ficar atenta às condições do tempo, especialmente durante a ocorrência de temporais, e adotar medidas de segurança. Em caso de ventos fortes, procure um local seguro. Evite permanecer próximo às árvores, placas e estruturas que possam oferecer risco e não transite por áreas alagadas. Em caso de emergência, acione a Defesa Civil. A Prefeitura de Xanxerê emitiu esse alerta e também colocou um número de telefone para o pessoal ligar caso precise. O telefone é 49 99180 4710. Essas foram as nossas informações e eu volto assim que a notícia merecer destaque.
8: Muito bem, Amanda, muitíssimo obrigado pela sua participação aqui na 105.7. Olha aí, então fica o alerta, né? E se alguém não conseguiu decorar o número, a gente passa para vocês aqui depois. Liga no nosso aqui da Nativa no 3340-1616. Chegando para você agora a música da semana, num oferecimento de O Boticário, Ela Gosta do Chapeludo, Nando Moreno com participação de Rio Negro e São Limões.
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0: sozinha. Então vamos fazer com o coração. É, João, vamos ter que dar esse coração nosso de graça mesmo.
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0: Turma da Nativa, que maravilha estar na sua companhia. Eu fico muito feliz da gente poder estar aqui agora, 3 horas da tarde, 31 minutos. Temos entrevista ao vivaço hoje. Aliás, temos várias entrevistas hoje aqui na Nativa FM. A gente fica muito feliz de poder receber os amigos aqui na Nativa. E hoje nós estamos recebendo na Nativa FM o seu De Paula. Ele que tem um trabalho super bacana, um trabalho voluntário e também ainda acha tempo para outras inúmeras atividades. Boa tarde, como está o senhor? Tudo bem?
1: Boa tarde, Tiago. Boa tarde aos ouvintes, né, da Nativa 105.7. Isso é legal. Estou aqui, então, para que a gente possa colocar o nosso trabalho, para que o pessoal possa conhecer um pouco mais do trabalho que nós fazemos.
0: Perfeito. E qual é o trabalho que o senhor faz?
1: Bem, eu vou falar hoje, então, sobre a Associação Motociclista Solidário. O Motociclista Solidário, nós fazemos o trabalho de arrecadar fundos para, no final do ano, a gente comprar brinquedos novos, correto? Novos, para fazer a doação para as crianças carentes dos CEINS aqui de Chapecó.
0: Que bacana! E aí, como é que vocês arrecadam esse dinheiro? Eu sei que tem uma feijoada que vocês vão fazer.
1: Então, nós temos dois eventos, né? Fizemos agora, há uns 2 meses atrás, nós fizemos a pizza solidária. Arrecadamos um bom fundo, certo? Só que ainda precisamos muito ainda para atingir o nosso objetivo. Então nós temos agora em outubro a nossa feijoada solidária, a 5ª edição da nossa feijoada solidária, que vai acontecer no dia 17 de outubro.
0: Maravilha, onde que vai ser essa feijoada?
1: Lá nós vamos preparar tudo e já a segunda edição lá no CTG Herança Gaúcha. Então vamos continuar lá no CTG Herança Gaúcha.
0: Perfeito. E me diz uma coisa, quanto que vai ser o ingresso?
1: A feijoada, que é uma delícia, pessoal que consumir e gostam muito, R$50. A pessoa vai doar R$50. Esses R$50 vai ser revertido para a gente poder comprar o máximo de brinquedos para as crianças que vamos distribuir no final do ano, no Natal.
0: Que maravilha. Olha, primeiramente, parabéns pela sua ação, né? É muito legal, né? Quando as pessoas dedicam um tempo para fazer o bem. E eu espero que até a feijoada, hoje é uma primeira entrevista só, a Nativa quer ser parceiro deste evento, então nós queremos fazer uma matéria especial lá no dia também, queremos fazer uma matéria para as nossas redes sociais. Perfeito. Sobre a entidade de vocês. Perfeito. Porque de fato é algo muito bonito que nós precisamos apoiar e a gente precisa incentivar. Principalmente depois que eu fiquei sabendo que você é representante comercial, que você já tem seus 68
1: anos.
0: 68 anos, o que mais? Vamos lá. Me conta tudo o que você faz. Ele faz um monte de coisa e ainda é voluntário. Me conta tudo o que tu faz.
1: Eu viajo direto, né? Representante há mais de 45 anos. Nunca parei, a minha vida é a estrada. Eu tenho diesel e gasolina nas veias, então eu não paro, certo? Então eu trabalho com 3 empresas que eu represento no Paraná e aqui em Santa Catarina. E eu tenho também a minha função, que a gente brincava aí de Papai Noel na Associação com Motociclista Solidária, eu brincava de Papai Noel. E hoje também sou Papai Noel Chapecoense. O Papai Noel Chapecoense que faço o trabalho de entregar esses presentes para as crianças.
0: E você, inclusive, vai estar no Pulso esse ano. Você é o Papai Noel do Pulso.
1: Pois é, eu fiz, né, 3 anos ali no Shopping Pátio. E agora eu vou para o segundo ano no Shopping Pulse. Então eu fiz o ano passado e esse ano já estou com um contrato fechado com o Pulse para fazer então esse personagem lá no Shopping Pulse de Papai Noel.
0: Perfeito. Vamos reforçar o convite da feijoada então para o pessoal? Vamos lá?
1: Então eu gostaria de, né, chamar a atenção, pessoal, porque nós precisamos, porque sozinho a gente não consegue nada nessa vida. A gente precisa de colaboradores e pessoas que possam ajudar para que a gente possa arrecadar o máximo possível de dinheiro para comprar os brinquedos para as crianças. Isso é muito importante. Então nós temos a feijoada solidária que vai acontecer no dia 17 de outubro lá no CTG Herança Gaúcha por apenas R$50. Esses R$50 será para comprar um presente, certo? Nós queremos atingir o nosso objetivo, que o ano passado nós distribuímos em média 1.200 atendemos 1.200 crianças, então foram 1.200 crianças que receberam os brinquedos. Então nós queremos atingir esse objetivo novamente, porque nós trabalhamos com o atendimento nos CEINs, e eu digo para vocês o seguinte, como Papai Noel, quando a gente entrega um presente para essa criança, não tem preço. O valor de R$50, vocês não têm ideia de como é muito bom. Você receber o carinho das crianças nesse momento de entregar esse presente. A gente brinca, a gente fica feliz para saber que tem muita gente que vai ajudar novamente para que a gente consiga o maior valor possível de fundos para a gente poder comprar esses brinquedos novos. É o que nós trabalhamos com a Associação Motociclista Solidária Chapecó. Nós doamos brinquedos novos. E isso é muito importante. E é importante, então, a colaboração, a ajuda de cada um que adquira a sua feijoada e vem festejar com a gente no dia 17 de outubro. Como diz o Tiago, muito obrigado, Tiago. Então, nós vamos fazer esse trabalho e vamos estar aqui mais vezes para falar da feijoada.
0: Perfeito, então, muitíssimo obrigado, um grande abraço, sucesso, manda um abraço para todos os motociclistas lá que fazem parte do clube, tá bom?
1: Será dado esse abraço para todos. E a todos os ouvintes, muito obrigado pela atenção.
0: Nós que agradecemos, viu? Vamos chegando agora com mais música para você, 3:37, inclusive essa entrevista, parte dela vai estar disponível lá no nosso Instagram, siga @nativa105.7, tá certo? Vamos matar a saudade de Chitãozinho, Chororó, Leandro, Leonardo, Zezé de Camargo e Luciano.

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2: 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Nativa, faltando 15 para as 4.
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o show de prêmios que a Nativa está te chamando. Gente, estamos comendo bala de goma aqui que um cliente deixou pra gente, não é? Que delícia. É, e se você tem um chimarrão aí e quiser trazer pra nós aqui na Nativa, é bem-vindo, porque eu sou um gaúcho meia boca e não sei fazer chimarrão. Tá bom? Daqui a pouco nós vamos falar sobre empreendedorismo e muito mais. Tem últimas da hora, tem muita coisa bacana até às 6 horas. Isso que hoje eu nem destilei o meu veneno. E tem coisa pra gente falar hoje, hein? Meu Deus do céu, acho que vou deixar lá pro Super Nativa.

0: 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Faltando 3 minutos para as 4 horas da tarde. Daqui a pouco, após Gustavo Lima, tem Últimas da Hora aqui na Nativa FM.
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2: Nativa FM, agora 4 horas da tarde e 1 minuto. Você está na 105.7 para todo o oeste de Santa Catarina. Eu sou Thiago Freitas e na sequência a gente já vai te trazer as principais notícias, informações que são destaques em Santa Catarina, no nosso país e também no mundo. A Secretaria de Segurança Pública informou que uma mini rotatória formada por tachões foi implantada nesta quinta-feira no cruzamento entre a Rua Francisco Dias Velho e a Rua 14 de Agosto em Chapecó. A estrutura já funcionava de forma provisória no local e, segundo a Secretaria, apresentou resultado positivo durante o período de teste. Por isso, a mini rotatória foi instalada de maneira definitiva. Qual o objetivo dessa mini rotatória? A medida busca organizar melhor o fluxo de veículos no cruzamento, aumentar a segurança viária e reduzir o risco de acidentes. A expectativa também é melhorar a fluidez no trânsito e a intersecção. O senador Flávio Bolsonaro, do PL do Rio de Janeiro, Bolsonaro, candidato do PL, Partido Liberal à presidência da República, aparece no cadastro da Justiça Eleitoral como filiado ao partido Missão. Segundo o histórico de filiações disponibilizado pelo TSE, há um registro de desfiliação do PL em 12 de agosto e, a mesma data, uma nova filiação ao Missão. A informação ocorre a 2 dias do prazo final para os partidos apresentem à Justiça Eleitoral os pedidos de registro das candidaturas. Flávio ainda não oficializou ao TSE a sua candidatura à presidência e a mudança na filiação partidária pode atrapalhar esse processo. O senador pretendia confirmar a candidatura nesta quinta-feira. O Departamento de Estado dos Estados Unidos negou ao G1, nesta quinta-feira, ter um plano para impedir a reeleição do presidente Luiz Inácio Lula da Silva e afirmou que respeitará qualquer governo que for eleito em outubro. Segundo o blog do jornalista Valdo Cruz, a equipe de Lula acredita que o secretário Marco Rubio quer evitar a reeleição do presidente brasileiro. Questionado pelo G1 sobre o tema, uma fonte do órgão norte-americano afirmou que a avaliação do Planalto não corresponde à realidade. Estas foram algumas das principais notícias desta quinta-feira. Mais informações ao longo da nossa programação também no cliquenativa.com.br. Na sequência, é claro, tem mais música, notícias e entrevistas para você. 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

0: 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Oh, coisa boa estar na sua companhia aqui na Nativa. Para você que ligou o seu rádio agora, você está na 105.7. Ah, quero ouvir vocês em outra plataforma. Sim, é possível. Clique nativa.com.br, você consegue ouvir a gente. Muito bem, nós estamos recebendo aqui na Nativa FM dois convidados especiais, o Kleber Pablo e também o Johnny, eles que são empreendedores e parceiros aqui na Nativa FM. Tudo bem, Johnny? Fala aí, primeiramente, o nome da sua empresa, o que, que você hoje veio apresentar para a gente aqui na Nativa.
1: Boa tarde, Thiago. Boa tarde, ouvintes. Eu sou o Johnny, da Dom Veste. Eu trabalho com confecção de uniformes, toda a linha de uniformes, tanto esportivo quanto para empresa, também para a linha pessoal, camisetas com fotos, toda essa parte a gente faz.
0: Bacana, e a empresa de Chapecó?
1: Isso, de Chapecó, fica ali no São Cristóvão, bem acima do Popiosque, do mercado Popiosque.
0: Maravilha, agora Jefferson, o bacana é que hoje a gente consegue inclusive personalizar, a gente vai ter camiseta personalizada da Nativa por aqui, não é?
1: Isso, hoje tá mais fácil, então não importa, não tem muita dificuldade no que você procurar personalizar. Tem várias formas, tem a estampa que eu chamo hoje de a estampa raiz, que é aquela mais com tinta, tem a estampa feita em máquina, então você não vai ficar na mão.
0: Perfeito, que bacana, né? E o legal da estampa é porque, assim, tem muita gente que pensa que a estampa, tu tá agora com essa estampa aí que a gente tá vendo, o pessoal de casa não tá, mas depois vou colocar na rede social e o pessoal vai poder ver. Por exemplo, essa estampa que tu tá aí emborrachada, é uma super diferença no teu trabalho hoje, por exemplo, né?
1: Isso, hoje o pessoal da estampa, ele não tá tendo mão de obra e o pessoal que ficou mais velho ficou cansado de fazer. Eu ainda gosto, é uma coisa que eu gosto de fazer.
0: Porque então, é trabalhoso, né?
1: É trabalhoso. A gente chama estampa em alto relevo, então eu tenho diferentes tipos de estampa. Você vai lá, eu quero uma estampa em alto relevo, quero uma estampa normal. Tem o simulado, que a gente chama também, que é você estampar com tinta uma foto. A gente faz todo esse trabalho.
0: Muito bem, que bacana, Johnny, muito obrigado, inclusive, pela sua participação aqui na Nativa. Você já volta a falar com a gente, porque agora nós vamos conversar com o nosso amigo Kleber Pablo. Kleber Pablo, que nome bonito. Ô, Kleber Pablo, por que desse nome? Tu sabe me dizer em homenagem a alguém, a algum cantor? Porque parece o nome de artista ou de ator mexicano.
2: Cara, pra te falar a verdade, Thiago, eu não sei nem qual que é o significado dele, mas que é bonito, tá bom, pra mim tá bom.
0: Me conta, você tem a Arrived.
2: Arrived.
0: Arrived. O que que é a Arrived?
2: Arrived, nós estamos ali no SAIC, que é a costura, né? Eu trabalho com costura e estamos também com essa parte de DTF, serigrafia, entendeu? Que é com a participação com o Johnny aqui, né? Nosso parceiro aqui também. Aí nós trabalhamos junto aí com essas uniforme e estamos com essa linha esportiva também agora, né?
0: Que bacana. Inclusive, você também vai trazer pra gente aqui as camisetas personalizadas da Nativa, né?
2: Ah, sim, sim. Tô te devendo essas camisetas que logo, logo ela vai estar na sua mão.
0: Não tá devendo nada, né? Até porque ela vai chegar, né?
2: Vai chegar.
0: Que maravilha. Agora, o bacana é saber que se você precisar, você faz... A gente vai mostrar depois aqui no vídeo, né? Porque vocês fazem a parte de uniformes pra futebol, parte de uniformes pra esportes em geral. Agora vem, por exemplo, os campeonatos aí de vôlei. Eu vejo muita coisa aqui bacana, as corridas de rua que estão super em alta, as pessoas também fazem corrida, tudo isso vocês fazem, bem como o uniforme das empresas.
2: Ah, sim, com certeza, isso aí tudo a gente está desenvolvendo, nós só desenvolve, a pessoa manda pra gente o que ela quer, a gente manda pro desenhista e solta o que o cliente quer.
0: Perfeito, meninos, vamos deixar os Instagrams aí, nós vamos deixar também aí na nossa página da Nativa essa entrevista, uma parte dessa entrevista, e agradecendo sempre vocês por estarem aqui na Nativa, por terem vindo nos prestigiar também, né? E comer uma bala de goma.
1: Isso aí. Obrigado, Thiago, obrigado pelo espaço, obrigado, Nativa. Então, o meu Instagram aí da empresa é a Dom Veste Estamparia. Você entrando lá, eu tenho bastante fotos do que já foi produzido, tipo de estampa. Então, segue lá que você vai estar conhecendo o nosso trabalho.
0: Perfeito. Muito obrigado. Bora lá?
2: A minha... Verdade, não sei se melhor só falar a minha, da
1: Rivid. A do Kleber, então, é a Rivid. Ele também tem lá bastante a parte de esportivos e costura. Pode seguir lá que o pessoal vai estar conhecendo o trabalho dele também.
0: Perfeito, então. Johnny, querido, muito obrigado pela sua participação. Kleber Pablo, muito obrigado, gostei do nome. Nada. Kleber Pablo. Muito obrigado pela sua participação também. Agora, 4 horas da tarde, 14 minutos aqui na Nativa. Tá chegando Diego e Vitor Hugo, mais música pra você. E claro, né, Nativa, sua melhor amiga no Oeste de Santa Catarina.
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2: De aumentar o rádio para você escutar Yasmin Santos, Fátima Leão e Hugo Pena e Gabriel. Bora, Nativa 4:22.

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da Nativa, bora lá, porque a gente tem uma seleção musical maravilhosa pra você e a gente tem que rodar bastante música, porque o tempo tá indo muito rápido hoje e a gente ainda tem muita coisa boa pra rodar aqui na Nativa, tá bom? É isso mesmo, 105.7, bora lá!

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0: 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Lucas Luco logo na sequência. E daí também a gente vai ter, sabe o quê? Ela, nossa fofoqueira oficial de Chapecó, nossa querida Vivi no Supernativa. 5 horas da tarde, 11 minutos. 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

finalzinho de tarde que eu posso te dizer o seguinte, ó. Não desista, por mais árduo que seja o seu caminho. A vida é uma roda gigante. Às vezes a gente tá por baixo, mas vai ter muitos momentos que nós vamos estar por cima. O importante é não esquecer daquilo que a gente passou, não perder a humildade e, claro, sempre acreditar e tratar bem aqueles que nos ajudaram. Lucas Luco, na sequência tem a Viviane, maravilhosa, fazendo fofoca pra gente.

0: Muito bem, minha gente querida, na sequência nós temos aqui participação da nossa querida Viviane, que vai estar falando sobre as fofocas. Tem uma quente aqui, inclusive, que no Instagram dela já rendeu milhões de visualizações. Vamos lá, quem tá aqui com a gente que quer Pix, bora!
1: Bom dia, aqui é Lourdes Begoto, eu gostaria de participar do sorteio.
0: Opa, dona
1: do
0: Lourdes.
1: Pix de 100 reais da Nativa. Muito obrigado, se for atendida, espero receber o Pix.
0: Eu que agradeço.
1: Então, tá bom. Um abraço.
0: Outro, Marisete do Engenho Brau também, que é o Pix. Muito obrigado, Marisete, um abraço para você.
2: Fala, Rádio Nativa.
0: Oi,
2: boa
0: tudo
2: tarde,
0: bem, querido?
2: Tomás Pirosa, do Dom Jerônimo na escuta.
0: Muito
2: melhor
0: obrigado,
2: programação
0: Tomás.
2: É na Nativa, a gente faz
0: muito
2: o Pix
0: obrigado.
2: Nativa.
0: Seizão,
2: então, galera,
0: né?
2: Valeu, até mais.
0: Valeu, querido. Um grande abraço para você. A Aline também, que era um Pix da Nativa de 100 reais. O Vando, dia chuvoso por Chapecó. Que o Vando quer aqui? Vamos lá, o Vando quer o Pix, pelo visto, né? Vamos lá, Vando. Opa, não veio teus áudios, Vando. Manda pra gente aí de novo, tá bom? Não vieram os teus áudios. Tu mandaste dois, manda mais pra gente aí.
3: Boa tarde,
0: Thiago. Tudo bem,
3: muito bem,
0: querido?
3: Um forte abraço. Bem apertado.
0: Obrigado.
3: Seu velho amigo. Viu? Me coloca aí no sorteio.
0: Pode
3: para
0: deixar.
3: Eu ser mais que um ganhador.
0: Mas um
3: eu
0: vencedor,
3: vou
0: né?
3: Vencer.
0: É isso aí.
3: Thiago, um forte abraço.
0: Muito obrigado.
3: Um programa maravilhoso.
0: Amém.
3: Para todos vocês aí da Nativa.
0: Amém, amém.
3: Viu?
0: Brigadão.
3: Me coloca aí no sorteio.
0: Já está
3: Yunis,
0: participando.
3: De Chapecó.
0: Yunis. Valeu, obrigado, querido. Karine está por aqui. Boa tarde,
4: boa Karine. Boa tarde, galerinha da Nativa. Meu nome é Karine,
0: oi.
4: Chapecó. Faz o Pix Nativa.
0: Beleza, Karine já está participando.
5: Boa tarde,
0: muito obrigado.
5: Thiago.
0: Olá,
5: tudo quem? Certo? Tudo bem?
0: Tudo certo.
5: Aqui em Xanxerê também.
0: Opa!
5: Chovendo,
0: é isso
5: garoando.
0: Que eu queria perguntar.
5: E eu quero o Pix da Nativa. Faz o Pix pra mim, Nativa.
0: Pode deixar, vamos lá. Tá concorrendo, né, Neis? Então quer dizer que tá garoando aí em Xanxerê. Muito bem, eu estou aqui com ela, com a Viviane. Gente, ela tá fazendo muito sucesso nas redes sociais. A primeira vez que você veio aqui, Vivi, você tava com...
6: 70 mil.
0: 70 mil seguidores. E agora você está com quantos mil seguidores?
6: Acabei de bater 150 mil e tô quase no 151.
0: Maravilha! Que coisa boa. Bom, Vivi, você tá trabalhando nas redes sociais... trazendo algumas fofoquinhas que o pessoal traz pra você, né?
6: Eu amo. Inclusive, tá todo mundo amando. E não é só mulher, tá? Homem também tá me mandando os bafafá com o meu brinco.
0: Não, viu? Que homem, quando é fofoqueiro, é mais fofoqueiro que mulher, né?
6: Sabe o que é engraçado? Eles me mandam a fofoca, Thiago. Me seguir não querem, né? Mas que eles mandam a fofoca na DM, eles mandam.
0: Tá sim, então. Agora, Vivi, me fala uma coisa. Você já falou quais são os teus métodos de apuração. Ou seja, nada do que tá ali é sem provas, não é mesmo?
6: Exatamente, porque a pessoa... recebo muitas coisas de fake, não vou mentir pra você. Mas... eu não republico quando a pessoa não manda ou um print ou um vídeo, entende? Inclusive a galera me pede muito um WhatsApp, mas desculpa, gente, eu não posso passar meu WhatsApp. Tu imagina quanta fofoca eu ia receber se eu passasse o WhatsApp?
0: É, não. Agora, eu tô sabendo de uma aí que foi babadeira. Essa daí tá batendo milhões de visualizações. Um cara casado que se apaixonou pro pastor, como é que é?
6: Olha só,
0: é
6: da cidade de Santa Maria, tá? Ele é um médico casado da cidade. Ele já tinha se envolvido numa treta alguns anos atrás na cidade. E deu uma erba fafá que ele traiu a esposa com a amante. A esposa descobriu e perdoou, né? Até porque rola muito dinheiro. Agora a esposa foram pra uma igreja e ela apresentou um pastor pra ele. Inclusive um pastor, ó. Se não fosse um pastor, assim, eu acho que eu ia trovar. Tô brincando. Aí ele simplesmente começou a ter um caso com esse pastor. E a esposa descobriu. E tá o maior bafafá na cidade. Já passamos das 210 mil visualizações, nem 24 horas, né, que eu acabei de te mostrar.
0: Meu Deus, tô chocado. Tá, e aí? E agora tá o maior bafafá na cidade? O pastor saiu da igreja? Como é que é?
6: Amigo, tá o maior bafafá, mas o pastor ainda continua na igreja. Só que eu ainda brinquei no vídeo e a pergunta que não quer calar. O pastor vai deixar de ser pastor e assumir uma paixão loucamente com o médico? Porque o médico tem dinheiro, tá, amor? Ou ele vai simplesmente deixar do médico e seguir...
0: E o médico é um cara jovem, assim?
6: Meia-idade.
0: Meia-idade, tipo 40 anos, 45
6: por aí,
0: anos.
6: Por
0: e
6: aí.
0: O pastor?
6: O pastor tem 27.
0: Ah, é novinho.
6: Ele é nifetinho.
0: Ah,
6: eu adorei, eu amo esses romances entre as gays, que dá muito assim, porque nunca é. Gente, eu ainda brinquei, será que não tem um médico assim?
0: Pois é, imagina. Vivi, que loucura.
6: O maior bafafá na cidade.
0: O maior bafafá na cidade, hein? Meu Deus do céu. Viu, e me conta uma coisa. Então quer dizer que você tá bombando aí com as fofocas. Agora eu quero saber o seguinte: Chapecó. Ou Xanxerê, tem umas coisas babado também.
6: Tem.
0: Né? O que tem lá de Xanxerê pra nós saber?
6: Cara, de Xanxerê, a última... Essa eu comecei a contar e não terminei. Sobre um time de futsal, acho que essa tu não viu ainda, né?
0: Não,
6: do essa é antiga, sim. É de um time de futsal que os caras falavam pras mulheres que iam jogar, mas na realidade iam bater bola entre eles mesmo. A legítima festa do Sagu. Inclusive é uma fofoca bem famosa na cidade, porque é de um time de futebol da cidade.
0: Em Xanxerê isso?
6: Em Xanxerê.
0: Ou seja, digamos que os caras...
6: Eles se pegavam entre eles.
0: Ah, entendi.
6: Entendeu? E deu o maior bafafá, porque um que era fazia parte de todo o grupo se apaixonou por um, que era casado. Porque 90% desse time eram compostos por homens casados, de esposa e tudo. E tu sabe que a maioria é... Como é que eu posso falar? A gente brinca que tem uma reputação inabalável. Então, assim, jamais essas pessoas iriam se assumir em sociedade dizendo que pegaram alguém do mesmo sexo, né, Thiago? Até porque sexualidade é um tabu. Então, jamais vão chegar e falar abertamente. Aí, por vingança, no caso, foi parado esse relacionamento porque a pessoa desse grupo começou a sentir a mais pelo parceiro, digamos assim. Ele espalhou os vídeos pela cidade.
0: Ah,
6: sim, teve... rolou. Por isso que esse time ficou muito famoso na cidade.
0: O Berg ainda. Que é de Xanxerê, é verdade isso, Berg? Ah, é?
6: É uma fofoca antiga, mas que dá o que falar até hoje, né?
0: Meu Deus, lares destruídos em Xanxerê.
6: Exatamente, não foi nem por uma mulher, foi por um homem.
0: Que barraco. Qualquer outra, tu tem uma aí boa também que deu
6: tem bastante... Tem de Uruguaiana. Gente.
0: Mas que barbaridade.
6: Não é querer falar, mas Uruguaiana tá assim com Santa Maria pra ganhar das fofocas. Porque detalhe, Uruguaiana temos uma servidora pública na prefeitura concursada, que virou amante de um político. É que eu falei no vídeo, vereador. Só que o que acontece? A esposa desse vereador descobriu e saíram no tapa. Definitivamente saíram no tapa. E ela disse que ela não vai deixar de ser amante desse vereador, por conta que ela ama ele. Ela falou abertamente, eu amo ele, não vou deixar dele.
0: Ah, então maior... Ela tem que lembrar que ela é que nem aquela música da Marília Mendonça, amante não tem lar, né?
6: É, amante nunca vai casar.
0: Nunca vai casar, é. Tá, e aí, me conta.
6: E ela saiu no tapa, e ela disse que não vai deixar. Só que o vereador não deixa, no caso da atual esposa, porque ela vem de família muito rica.
0: É, Uruguaiana tem
6: exatamente.
0: Isso, né? Tem fazendeiros, latifundiários.
6: Então, não sei te falar do que vem a família dela, mas ela é cheia da grana. Entendeu? Eu ainda falei assim pra ela, eu falei, meu amor, você não tem nem como competir com ela, sua chinelosa.
0: Meu Deus do céu, tá. Saudades, tu me contou uma semana passada também, tinha um babadeiro lá, né?
6: Qual amigo é tanto? Ah, que de saudades foi um empresário que montou toda o estabelecimento comercial da amante, que atrasou o empréstimo que fez e a atual ficou sabendo por conta que, né, cidade pequena, né, tu sabe...
0: Pelo amor de Deus, que gente burra, me faz empréstimo ainda em conta
6: corrente. Exatamente, só que o que acontece? Ele era avalista. Um exemplo, no caso, a amante fez o empréstimo para abrir o estabelecimento comercial, foi aberto, ela foi amante dele por 2 anos, só que depois de um tempo, Thiago, ele rompeu com ela e ela parou de pagar o financiamento. E você sabe que avalista é pior do que devedor principal, né?
0: Ah, com certeza, eles pegam tudo do avalista, porque às vezes o devedor principal não tem nada no nome.
6: Sim, né? Nem tá, por isso que você já coloca avalista.
0: Exatamente, bora lá, tem mais uma aí antes de nós chamar a música? Que depois da música daí tu pode pensar em outras.
6: Tu quer aqui da cidade?
0: É, pode ser,
6: tem
0: né?
6: Tem uma pastora que tá evangelizando bem aqui na cidade.
0: Ah, só um pouquinho, porque essa é boa. Como é que é? Vamos lá, o babado agora viu? É de Chapecó.
6: É, temos uma pastora, mas de igreja pequena. Não é de uma igreja assim, meu Deus, conhecida. De um bairro determinado aqui, que eu acho que ela fez especialização em fazer a separação do casal. Que inclusive a gata tá pregando que a mulher tem que ser submissa ao marido, mas ela vira amante do marido. das irmãs, no caso que elas chamam na igreja, né, as irmãs, as varoas.
0: Sério?
6: Sim, tá um maior bafafá, mas essa fofoca eu nem soltei ainda no feed. Vou soltar hoje mais tarde.
0: Deixa eu te perguntar, mas por que tanta fofoca no mundo gospel? Vocês acham que porque as pessoas ficam... O que que acontece, será?
6: A gente tem os dois lados da história. Primeiramente porque quem vem, vamos falar assim, de uma diretriz religiosa... não vou dizer mentalidade fechada, mas que segue a risca, porque cada igreja é uma doutrina, certo?
0: Certo.
6: Então, assim, isso acontece lá e é muita coisa abafada. Porque, se, pense só, se um pastor ou uma pastora pregam totalmente uma postura e ele não segue essa postura, como é que tu vai ter fé nele? Entendeu? Então, a primeira oportunidade que tem, as pessoas contam. E essas coisas que contam são pessoas dentro da igreja. Não é uma pessoa distante.
0: Ah, não é ninguém de fora. É,
6: exatamente. São pessoas que frequentam.
0: Ah, é bom saber. Quer dizer, bom saber não, né? Mas é bom saber que...
6: Essa assim, que me mandou é nada... foi a mulher...
0: Do Sem Vergonha.
6: É, do Sem Vergonha, entendeu?
0: Ah, meu Deus do céu. E mandou vídeos e fotos e etc.
6: Ela me mandou os prints e alguns pics que o marido fez pra...
0: Pra amante.
6: É.
0: Barra...
6: Primeiro ela não achou que era traição, porque ele falou que era pra ajuda em algumas obras da igreja, mas depois ela foi a fundo e descobriu que não era.
0: Sabe o que eu fico pensando? Como é que em nome de Deus as pessoas têm coragem de fazer esse tipo de coisa, né?
6: É só
0: nisso que eu penso. Eu não tô aqui pra julgar quem tem amante, quem não foi amante. O único questão é que daí as pessoas são as primeiras que jogam pedra no telhado dos outros, né?
6: É verdade.
0: Mas enfim, vamos lá. Vamos rodar aqui Zé Neto e Cristiano, Kleber e Cauê e a gente já volta porque, olha, tem fofoca boa.

0: Ativa! Que maravilha! Rolou música, mas agora vamos voltar com as fofocas, né? Meu Deus do céu, é babado atrás de babado. Vamos agora, eu acho que nós temos que... Vivi, o que que tu me diz? Vamos voltar pra Chapecó? Pra onde que a gente vai? Porque já fomos em Uruguaiana... Aqui, no, aqui perto não tem nada, Nonoai, ali o pessoal é tranquilo?
1: Amigo Nonoai. Meus parentes são no Riozinho de Nonoai, só que tipo assim... Eu não sei como que eu posso contar essa fofoca sem identificar as pessoas. Porque se eu falar...
0: Então é melhor não.
1: Como eu posso contar? Deixa eu pensar. Vamos dizer assim que é do meio político...
0: Tá,
1: eu vou pensar uma forma pra me contar, sem eu falar assim, ah, é fulano de tal.
0: Tá.
1: É uma fofoca que, tipo, tem a galera ali da política, só que tá rolando muita parinha.
0: Tá.
1: E assim, a cidade inteira tá sabendo e a cidade comenta sobre isso que tá acontecendo entre essa figura política e... eles estão indignados que ninguém falaram. Inclusive, vários seguidores de Nonoai me mandaram essa fofoca. Só que eu não sei como contar isso. Tu entende? Porque se eu contar a fofoca, a pessoa que mora em Nonoai, talvez Chapecó não, vai escutar e vai falar. Eu sei quem é.
0: Ah, porque tá acontecendo uma baixaria.
1: É, exatamente.
0: Brincadeiras gostosas
1: entre
0: um grupo político.
1: É, eu queria muito poder contar. Porque assim, só que no, depois no off eu te conto por que eu não posso contar.
0: Barbaridade, olha, Nonoai bombando. Vamos ver quem mais quer Pix aqui na Nativa. Hoje tem cenzão de Pix na Nativa FM 105.7. Bora lá, hoje bombou esse seu WhatsApp aqui, hein?
2: Boa tarde, Rádio
0: Boa tarde.
2: Eliane aqui, indo pra casa agora, nesse tempinho chuvoso. Nada melhor que um chocolate quente, né?
3: Acabei de
2: quero participar desse Pix.
0: Beleza, Eliane, já está concorrendo. Muito obrigado. Se mais alguém tiver aí na escuta da Nativa, 3340-1616, participe com a gente. Manda também, se quiser saber de uma fofoca. Eu sei que o Tomás Piorezan ali, ele gosta de saber as fofocas, Vivi. Ele já mandou aqui. Ele gosta. Outro dia eu tava falando mal de alguém aqui. Ele disse assim, ah, tava falando de quando as pessoas exageram nos seus procedimentos. Vamos lá que nós temos mais alguns minutos ainda. Quem mais agora nós vamos pegar no pé, assim?
1: Tá, vamos lá então contar sobre... A gente pode ir pra... Joaçaba.
0: Ih, Joaçaba tem aquele time de futebol, né?
1: Tem. É que tanto que aconteceu que a gente falou em Xanxerê, também tem. Ai, eu tenho uma pra contar. Jogador de futebol.
0: Da Chapecoense?
1: Sim. Vamos lá. Em conversa com algumas pessoas... Engraçado que a gente sempre acha que as coisas não chegam até a gente, né? Uma pessoa chegou, eu tava numa balada sábado passado. Uma pessoa chegou e queria saber o nome de uma fofoca que eu contei de um jogador de futebol, né? Que era casado e tinha uma amante. Lógico que eu não sou nem louca, né? Não fiz nome de ninguém. E me fiz de desentendida. Ele me contou que muitas vezes as namoradas, né? Não especificadamente, tipo assim, quem é só casado. Porque a maioria, tanto do time de base quanto, né, do time, digamos assim, oficial... A maioria dos meninos, isso eu não sabia, eles têm dois celulares. Então, um é pra quando está com a namorada ou com a mulher, e o outro é pra jogar por fora. Entendeu? Ah. Então, tipo assim, a mulher pode virar o celular. Não vai achar nada, amor. Porque eles têm o segundo celular, que muitas vezes não fica nem dentro de casa. Entendeu? Porque a mulher vai poder virar o celular, não vai achar nada. Mas, no segundo celular, ele tem um segundo WhatsApp, tem uma segunda conta no TikTok. Inclusive, tem jogadores que usam muito o TikTok pra chegar em quem eles querem. Entendeu?
0: Ah.
1: Sem ser expostos, pensa. Ele cria uma conta no TikTok e chama, digamos, se interessou por alguma gatinha, digamos. Manda uma mensagem.
0: Eu tô chocado.
1: Sim, amor. Os homens não têm nada de bobo. E as mulheres se aproveitam também, né? Porque eu também não vou só defender, né, as mulheres, porque tem umas que se aproveitam também.
0: Não, com certeza. Aí vamos combinar que tem uns que são bem gatinhos, né?
1: Tem.
0: Falando num deles, inclusive, que foi embora, que eu senti muito, o Bruno Leonardo, pra mim é o jogador mais bonito que já passou pela Chapecoense.
1: Esse, né? Eu não conheço.
0: É lindo, ele é lindo, muito bonito. Também não sei nada que
1: o Sabona. Tem um do time de base que ele acha que eu sou louco, eu acho, porque às vezes, assim, lá pelas 3h30, 4 horas da manhã, ele curte, digamos assim, não tem quando você curte 5 posts. Eu acho que quando a pessoa tá bebendo, está no auge, assim, sei lá, do tesão. Ele vai lá e curte 5 fotos minhas, daí ele vai lá e descurte as 5. Parece que ele acha que eu não vejo, mas às vezes ele fica olhando assim, às vezes só quer falar assim, estou aqui, entendeu? Ai, amor, vai ter que melhorar um pouquinho, tá? Não sei se tu vai ouvir isso, mas vai ter que dar uma melhoradinha.
0: Viu, mas eu... Ai, eu ia fazer uma confissão, mas...
1: Não, você calma, a gente nunca fala coisas no calor do momento.
0: Não fala, né?
1: Não,
0: ainda mais a rádio nativa.
1: É melhor.
0: Boa, vamos lá, gente. Muito obrigado, Vivi. Mais alguma pra nós finalizar aqui?
1: Por enquanto é só isso, mas semana que vem vou trazer uma seleção especial. Vamos fazer uma votação?
0: Vamos fazer uma votação e o pessoal já pode me mandar. Só que semana que vem, a senhora já vai fazer uma chamada, que a senhora vai vir na quinta-feira.
1: Ok.
0: E vai chegar aqui antes ainda, porque ó, hoje deu 40 minutos de fofoca, não parece?
1: Hoje a gente aumentou.
0: Hoje a gente aumentou e semana que vem nós vamos aumentar mais
1: uma hora. Muito obrigado. Oh, manda um beijo pra minha mãe, pra Maria e pro Dercílio.
0: Maria e Dercílio, beijo pra vocês, parabéns pela filha querida, maravilhosa, tá trabalhando, se esforçando, porque a gente sabe que a fofoca é um fragmento do seu trabalho, mas você tem trabalhado muito e feito por merecer o destaque que você tá ganhando como influenciadora
1: digital. Muito obrigado, gratidão sempre.
0: E até a Nativa próxima. Tá sempre de portas abertas para te receber, tá?
1: Obrigada.
0: Bom? Na sequência vamos falar de gastronomia com o Rosenberg, ou o Berg Valcácio, tá certo? Ele é maravilhoso, inclusive teve restaurante em Xanxerê, tem uma história linda, mas ele é baiano, é isso mesmo, um baiano do signo de aquário, maravilhoso, daqui a pouco a gente vai conversar com ele.

0: Super Nativa! Olha só que maravilha, gente! Hoje é dia de Pix aqui na Nativa. Só antes, deixa eu ouvir quem tá aqui com a gente, a dona Dulce Spengler.
1: Oi, Thiago! Oi, Nativa! Oi, Vive! A fuxiqueira, mas fuxiqueira! Deixa pecó! Ai, ai! Tava escutando vocês fuxicar, hein? Tô um pouco triste porque arrombaram a pizzaria essa noite, me roubaram um monte de coisinhas. Arrombaram o prejuízo da porta, que arrombaram a porta, né?
0: Puxa vida.
1: Mas estamos aqui. Me põe no Pix e no sorteio do Pix, vai que eu tenho sorte de ganhar 100 pila, hein?
0: Puxa vida, Dulce.
1: Um abraço, tudo é bom. É a Dulce aqui de Chapecó.
0: Nossa, a gente conhece a Dulce. A Dulce é dona da pizzaria Divinos, cara. Olha, eu fico com muita raiva quando esse tipo de coisa acontece, sabe? Eu sou da opinião que a gente tem que cortar um pedaço de um dedo ou da mão pra pessoa nunca mais fazer e não roubar quem é trabalhador, quem tá dando o máximo do seu suor. Aliás, falando nisso, eu poderia ficar aqui falando, mas só que o nosso tempo tá acabando, e eu preciso conversar com ele, porque hoje a gente também tem uma pessoa muito especial aqui, que é o Berg Valcácio, Rosenberg Valcácio, o capitão. Então, ele é o capitão, mas por que o capitão, Berg? Boa tarde, seja bem-vindo. Muito boa obrigado.
2: Tarde, tudo bem? Boa tarde a todos os ouvintes da Nativa. Então, a gente começou com essa brincadeira, né, Thiago? A minha família toda é militar e eu tenho uma paixão muito grande pelo militarismo, pela farda, né? Então, o que eu sou hoje eu devo ao militarismo, né? Se não é marinha, é polícia. Então, eu criei lá embaixo o capitão do porto, né? Que era as margens do Rio Uruguai, que agora não existe mais, né? Que migramos para mais perto da cidade. E agora somos o capitão Chapão.
0: Opa!
2: Fazendo uma comida diferente agora, né? Tentando sobreviver aí a todas essas nuances, né? Que o mundo da gastronomia vem passando aí.
0: Que maravilha. E o que que... Bom, o nome já diz, né? Capitão Chapão. Só que o legal é porque ele é bem próximo da cidade, né, Berg?
2: Exatamente. Onde era o antigo paradouro, onde tinha eventos ali, Thiago.
0: Tá.
2: Agora a gente criou o paradouro do Capitão Chapão, né? Então a gente hoje faz uma comida mais campeira. Então a gente atende de terça a domingo, né, no almoço, e é para atender todo mundo que passa na BR, para atender o pessoal da cidade. Então, graças a Deus, fazem 3 meses que a gente abriu e tá lotando os almoços, as pessoas estão indo, estão prestigiando, porque Chapecó não tinha um chapão de beira de estrada, né?
0: Não tinha.
2: E aí agora a gente criou e a gente está conseguindo atender. Hoje a pegada é diferente de antes, né? Antes era uma coisa mais lazer. Hoje é necessidade, né, Thiago? As pessoas que estão viajando, o pessoal que trabalha em Chapecó, que vão pro Rio Grande do Sul. Eu recebi essa semana até pessoas do Mato Grosso que vêm fazer negócios no Rio Grande do Sul, exatamente. Passa gente do Brasil inteiro nessa 480.
0: Com certeza. Agora, Berg, e você tá feliz?
2: Tô felicíssimo. Mais impossível seria mais feliz e impossível.
0: Agora, Berg, pra quem não sabe, esse teu sotaque aí, né? Esse teu sotaque aí, ele fala baiano, né?
2: É.
0: Mas então... é engraçado que hoje você parece que é mais oestino do que baiano. É muito engraçado isso, né?
2: Como
0: você se adaptou, né?
2: Muito. Eu sou uma pessoa que me adapto muito fácil, né, Thiago? Eu sou de aquário.
0: Uhum,
2: então eu me adapto muito fácil a qualquer situação, clima e tudo. Então, quando eu vim pra cá, eu vim de um clima extremamente quente. Eu morava em Cancún, no México, e vim pro oeste de Santa Catarina. Eu vim pra Xaxim. Então eu vim de Cancún pra Xaxim. De Xaxim eu fui pra Xanxerê e depois eu vim pra cá, pra Chapecó. E vou te falar, Thiago, com conhecimento de causa, o oeste de Santa Catarina é um dos lugares mais incríveis que eu já morei na vida. E ó, que eu já morei em bastante lugar, tá? Como meu pai era militar, como eu falei, morei no Rio, Brasília, Salvador, Natal, Fortaleza, Paris, morei 2 anos em Paris, morei em Cancún e sempre em lugares paradisíacos, assim. No Rio de Janeiro morei em Angra dos Reis, em lugares muito bacanas. E aí você fala, mas como assim? Chapecó é um lugar realmente incrível. Pelas paisagens, pelo povo principalmente, o povo de Chapecó, o povo do oeste em geral, né? O povo do oeste de Santa Catarina é realmente ímpar, é diferenciado.
0: Berg, amanhã eu tô indo lá no Chapão almoçar.
2: Por favor.
0: Tá? Então vai ficar o convite e o pessoal também vai ficar com a nossa rede social aqui, até porque de hoje você não me escapa mais, nós vamos ter podcast porque a tua história é maravilhosa. Quem está, por exemplo, em Xanxerê, nos escutando em Xanxerê, que a nossa audiência é enorme em Xanxerê, vai conhecer essa voz, porque o Berg também foi apresentador do programa Ver Mais da Record há alguns anos atrás, não é mesmo?
2: Verdade, fomos colegas de trabalho na Record.
0: Pois é, exatamente. Muito bem, Berg, muito obrigado.
2: Obrigado
0: a todos vocês, muito obrigado pelo carinho. Final do telefone 5806, ganhadora do Pix de hoje, deixa eu ver aqui, Eliane, muito obrigado, Eliane, pela sua participação. Eliane, que é de Xanxerê, inclusive, participou aí com a gente, viu? Ô, Dulce, não deixa de participar, a gente deseja boa sorte, vamos fazer uma matéria aí na tua pizzaria, porque é um absurdo esse tipo de vagabundagem ficarem roubando os estabelecimentos de pessoas trabalhadoras aqui de Chapecó, tá bom? Tudo isso é muito Nativa! Fica agora com o Nativa Entrou no Grupo e amanhã eu, Thiago Freitas, volto pela tarde, pela manhã tem o nosso querido Fernando Maciel. Tchau, tchau, valeu!

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0: Ligado?
1: Tá ligado?
0: Coisas lindas é pra mim e pra dar ou pros convidados?
1: Rapaz, coisas, coisas lindas, maravilhosas!
2: Ai, ai, ai. Agora foi.
0: Agora foi? Agora
2: cheguei, hein?
1: Aí.
0: Tudo bem?
1: Estamos com convidados hoje, hein,
0: Galinha? Vamos falar já, né?
1: É isso, daqui a pouquinho, gente. Porque, ó, a Nativa entrou no grupo, já tá com o grupo aberto, já pode mandar seu WhatsApp, já pode ficar à vontade. Certo?
0: Qual é o WhatsApp?
1: 9198-409-6019. Então bora, bora.
0: Hoje nós vamos tirar todas as dúvidas que os nossos ouvintes podem ter sobre carros BYD. Carros não só elétricos, já foi esse tempo, meu querido.
1: Eita, rapaz.
0: A coisa evolui.
2: É completo,
1: muito chique.
2: Né?
1: Estamos ao vivo no YouTube também, Rede

0: programa recomendado para maiores de 10 anos.
1: Aí, gente, ó, são 6h04, hora de Brasília. Portanto, a partir de agora, a Nativa entrou no grupo, o maior grupo de WhatsApp do planeta. Já estamos no ar e com esses convidados maravilhosos. Agora, só pra não dizer que eu tô mentindo, tivemos uma reunião hoje aqui, não tivemos?
2: Tivemos.
1: Falei, vou pra casa lá, e volto. Chamei o aplicativo, quem é que veio?
2: Quem?
1: Gabriel com BYD.
2: Ai, que chique.
1: Cheguei todo chique em casa. Tá aqui no aplicativo.
2: Ficou se achando, né?
1: Gente, bom, é maravilhoso.
3: Nós estamos aqui com o Renan, que é CEO da... do marketing. Mas pra mim é CEO. Pra nós é CEO.
4: Sou head de marketing da BYD.
3: Boa. É mais que o senhor quer quem traz dinheiro pra dentro da empresa? Ora!
4: A gente leva um dinheiro.
3: Né? É, também tira, né?
1: Boa, Renan.
3: E com o Felipe, que é de um podcast Turbinados, que o Márcio deve seguir, inclusive.
1: Muito legal, muito legal.
3: Porque o Márcio é colecionador de Fusca. É isso que eu tava te falando.
5: Gosta de coisa boa também.
3: Eita. Mas eu acho que é importante, Renan, a gente estar aqui pra tirar algumas dúvidas, alguns mitos que tem sobre o carro elétrico e sobre essa tecnologia nova que vocês estão trazendo agora, que é o híbrido, né? A gente pode até usar assim, porque ele tem o híbrido, que era o elétrico com gasolina. Agora é híbrido com elétrico, gasolina e álcool.
4: Exatamente, a gente traz uma opção a mais, na verdade é um produto alinhado, muito alinhado com o que o brasileiro quer, né? O brasileiro usa, é um combustível que está no Brasil há décadas, já vem sendo usado há muito tempo, e a BYD mostrando que reconhece o Brasil como um mercado bastante importante, desenvolveu o produto especificamente para o Brasil, né? Então é alinhado com as necessidades do brasileiro e vai um pouco além, né? Te dá a opção de você andar só no elétrico, na gasolina, né? No modo híbrido, ou no modo híbrido com álcool.
1: Não é só lançar uma novidade para uma nação e tal, é você entender as necessidades dela e em cima daquilo ali você oferecer o melhor, né? O melhor que a BYD pode oferecer. Cara, eu vou falar uma coisa. Quando você entra num carro BYD, não sei se é porque eu gosto desses carros antigos, Fusca, aí você entra, é tanto barulho de tudo quanto é lado, que quando você entra no BYD, fala... Pai, parece que eu...
2: Silêncio.
1: Parece que eu não tô mais na terra. Ele parece que eu subi.
3: Ele não vai sair.
1: Parece que me arrebataram. Parece que me arrebataram. Eu não sei se o carro já saiu, se já chegou, se freou, que... Você não ouve um barulho e reúne muita tecnologia, né? É impressionante isso.
4: Exatamente, é tudo que tem de melhor. A gente costuma falar bastante que a gente democratizou a tecnologia. Então, entregou o melhor da tecnologia para toda a população de uma forma acessível. Uhum. Então, a gente lançou lá atrás o Dolphin GS, então que foi um sucesso, é um sucesso até hoje.
1: O Dolphin foi o que eu fui hoje embora.
4: Provavelmente. Então, só para você ter ideia, no último mês a gente emplacou quase 9 mil carros desse tipo. Então, é um recorde histórico para a BYD e é um sinal que o produto é muito bem aceito. E sim, quando a gente fala de silêncio, ele entrega a tecnologia, entrega o conforto que carros super premium entregam, né? Carros de 500, 600 mil reais. Dentro de um carro hoje, dentro das possibilidades, dentro de 150 mil reais, até menos com o nosso BYD Dolphin Mini, que custa hoje a partir de quase 102 mil reais.
3: Vou fazer uma pergunta pro Felipe. Felipe, me fala uma coisa. Quem tiver um carro convencional, 2015, 2018, entre 80 e 140 mil reais, faz o que rápido?
5: A primeira coisa que ele faz, ele vai numa concessionária, leva o carro dele lá. O carro dele, dependendo do modelo que ele escolher, ele vai ser de 50, 60% de entrada, até um pouco mais. Ele vai conseguir uma boa condição de negociação, né, para pagar até parcelado sem juros a diferença. E uma coisa que a gente estava falando aqui que vale também ressaltar, nós tivemos recentemente uma mudança, né, no nosso combustível, com uma inserção maior de álcool na nossa gasolina. E a BYD já está pronta para isso com o carro Flex. Então isso é uma grande vantagem, que as pessoas têm essa dúvida, né? Eu posso comprar um carro híbrido hoje e vai me atender? É lógico que você pode. A BYD já está pronta justamente para a gente não ter esse problema com o nosso combustível brasileiro, que está um pouco divergente do que está acontecendo no mundo todo, né? Então isso não afeta a pessoa que está comprando esse carro. E fora a economia, né? Porque quando a gente fala de um carro híbrido, ele pode andar né, uma certa quilometragem somente no elétrico. E a gente sabe que se ele carregar esse elétrico na casa dele, ou mesmo em eletroposto, ele vai ter uma economia muito maior.
6: Verdade.
3: Mas isso é uma pergunta de leigo, né? O carro da BYD, ele se autoalimenta com o carro em movimento?
4: Sim, ele tem um sistema de auto-regeneração da bateria, então você utilizando ele... Quando a gente fala do modo híbrido, ele chega até 25% da bateria, ele entra no modo híbrido novamente, quando você usa só no elétrico.
3: Tá.
4: Então existe a auto-regeneração, vai depender o seu uso basicamente, mas dá para você tocar, a gente fala, a gente tem exemplos ali com a bateria, por exemplo, do nosso BYD Song Pro Flex que a gente lançou, que tem uma autonomia de 72 km somente no modo elétrico, mas eu tenho um exemplo interno nosso de pessoas que pegaram o carro, utilizaram no dia a dia e chegaram a quase 130
6: km.
4: Olha, então é muito, depende do uso. Então, para quem usa no dia a dia, dentro de cidade, assim, é excelente. E no caso, quem quer viajar, aí tem o benefício de usar o álcool, usar o etanol, desculpa que eu sou mais antigo também.
3: Eu também.
6: O álcool, então, meu álcool.
3: Sim, cão de álcool aí.
2: Então, por exemplo, eu quero viajar com os meus filhos, quero andar ali uns 500 km.
4: Vai. Eu uso até como exemplo, eu sou do interior de São Paulo também, eu vou direto ali pra Marília. 500 km daqui, praticamente vai e volta com o mesmo tanque.
6: Você chegaram a pensar, por exemplo, hoje a gente vê bastante, eu toco nesse assunto do motorista de aplicativo, que eles ouvem muito a Nativa e muito esse horário
3: muito,
6: aqui.
3: Muito.
6: Em algum momento a BYD pensou nesse profissional ou isso aconteceu naturalmente? Porque como a gente vê bastante carro na rua hoje da BYD com os aplicativos trabalhando e usando o carro, eu fico até com vergonha de perguntar, mas esses... Você comprou, tá alugado, como que é? Mas, cara, viver a experiência, acho que até pro motorista é muito diferente, né?
4: Cara, eles são os nossos maiores defensores, né? Uhum. Quando você coloca o seu produto à prova em alguém que usa todo dia, ele vira argumento o mais básico de todos, né? Então eles estão lá todo dia pra provar e pra garantir que o nosso produto é realmente bom. E não só isso, quando a gente fala de que a gente democratizou a tecnologia, trouxe a um preço acessível, a gente está falando de respeito da montadora com o consumidor, trazendo preços que antigamente eram, a gente vai falar, abusivos aí, né? Uhum. A gente reduziu isso, respeitando o consumidor, e os motores de aplicativos, taxistas, eles entenderam isso, eles usam e a economia é feita no bolso, né? O cara que gasta 3, 4 mil reais de gasolina, hoje, vamos falar de eletricidade, vai gastar 300, 400 reais de eletricidade aí.
3: E não tem rodízio, né? Que nas cidades que tem o rodízio para o carro elétrico, não tem rodízio.
4: Rodízio é só em São Paulo. Então, quando a gente fala de rodízio, São Paulo é isento, tanto para elétrico quanto para híbrido. Mas tem um benefício a mais, né? Quando a gente está falando de estado de São Paulo e alguns outros estados do Brasil, a gente está falando de isenção de IPVA também.
3: IPVA.
4: Está falando ali de mais de 5, 6 mil reais que você economiza no ano só no imposto do IPVA.
2: E quanto tempo leva para carregar a bateria?
4: Aí vai depender o carro, né? O carro e o tamanho da bateria. Hoje a gente tem tecnologia que está chegando no Brasil, que recarrega o carro em 5 minutos, de 0 a 90%.
2: 5 minutos!
4: É uma tecnologia nova, logicamente. Deus. Ela está empregada nos carros mais premium, a gente chama de fast charging. Mas uma autonomia completa aí, a gente tá falando de 25 a 30 minutos, de 20 a 80%.
3: Isso carregando ele na tomada.
4: Quando a gente fala de carregador convencional, ele demora um pouquinho mais, mas um carregador rápido que a gente encontra em postos de carregamento aí, eles têm uma potência maior, eles entregam essa potência de carregamento e aí o nosso carro aceita e carrega.
3: Porque esse era uma limitante pro pessoal, não, demora muito, mesmo você vai carregar em 5 minutos, é o tempo que o frentista demora para vir te atender no posto.
2: Maravilhoso.
4: Vamos falar do Dolphin Mini, que é o carro... Na teoria tem a menor bateria, porque é o menor carro, né? A gente tá falando de 280 km de autonomia. Dificilmente alguém roda 280 km com um carro. Né? A gente tá falando de um carro pequeno pra cidade, ágil. Então, você usa e normalmente você carrega à noite.
6: Até mesmo quem trabalha durante o dia, se precisar... O cara vai almoçar, o carro fica carregando, ele consegue almoçar,
2: rápido.
6: O carro
2: carregando.
5: Para no shopping,
6: e
5: né?
6: Retoma. Tem exato.
4: E o mais legal, só complementando aqui, desculpa a
3: empolgação. Imagina.
4: A gente trouxe uma revolução pro mercado, né? A gente se considera uma revolução do mercado porque a gente trouxe tudo de tecnologia pro consumidor. E a gente lançou junto com o nosso BYD Song Pro Flex, agora, que também além de etanol entrega toda a tecnologia pelo mesmo preço de antes, tá? Uhum. São os mesmos R$200 mil, quando a gente tá falando do topo de linha.
6: Meu Deus.
4: A gente lançou também o nosso produto para complementar, para fechar esse ciclo ecossistema que a gente chama, as nossas placas solares e inversores de energia. Ou seja, você comprando o seu carro, você pode comprar na própria concessionária por 18 parcelas de 550, 560, de cabeça eu não me lembro. 18 parcelas, você leva o kit de painel solar para sua casa. Ou seja, você compra o carro e compra, entre aspas, o posto de gasolina.
6: Vamos tocar a música, a gente vai continuar. Você sabe o que eu tô imaginando aqui?
2: O quê?
6: Que no finalzinho do programa eles vão falar assim... Abre as portas da Esperança, 3 carros aparecendo pra nós assim. Eu não sei não, hein?
2: Olha, gente, a gente fecha a parceria.
6: Ó, essa galera da BRD já conquistou a gente aqui. E você vai poder também mandar pergunta.
3: Manda pergunta.
6: Alguma
3: manda
6: dúvida pergunta que você tiver no WhatsApp da Nativa.
2: 9198-409-6019.
6: Bora, gente, grupo aberto. 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

0: fazer uma pergunta. Qual é a posição da BYD hoje no mercado de fabricantes de carro no Brasil?
1: Quando a gente fala de mercado geral, a gente está hoje na quarta posição. Atrás da... Na frente de algumas grandes.
0: Sim.
1: E atrás das bem mais tradicionais. Mas quando a gente fala de quarto, varejo...
0: Quantos não tá aqui?
1: É, pouco mais de 3 anos. Mas aí tem,
0: amigo,
1: aí tem a cereja do bolo. Quando a gente fala de varejo, que é venda para CPF, excluindo locadoras. Sim. E grandes frotistas, que é quem escolhe carro porque quer mesmo, né? É, a

0: é o primeiro lugar hoje. Tanto a primeira posição no geral, quanto o carro mais vendido hoje no varejo para CPF é um BYD. BYD Dolphin Mini.
1: Ah, o Dolphin Mini. Você falou do negócio da bateria, né? Que a gente pode comprar. Acho que foi essa semana que nós estávamos falando disso, não foi, Marcelo?
2: Exato, exato.
1: Por que que o carro elétrico não pode vir com a capota dele com a
2: gente falou disso, é.
3: Ficaria mais fácil.
1: Coisa solar.
0: Isso é um mito, né? É, quando a gente fala de placa solar, para ela conseguir carregar, ela leva tempo de acúmulo de energia e para entregar também demora. Então, é um processo que leva muito tempo. No carro, isso é praticamente inviável. Tá. Primeiro, você teria que deixar o carro exposto praticamente o dia todo, talvez para não carregar o carro. Então, é completamente inviável.
1: Mas se eu estiver rodando com ele numa estrada.
2: Isso, porque o papo rolou, né? Porque a gente tá falando muito dos motorhomes e tal. Sim. A gente assiste muito desses conteúdos. Aí, pessoal, sai do Brasil, vai pro Ushuaia ou pro Alasca, o carro tá o tempo todo na rua, né? Aí eles têm placa solar, essas coisas aí. Foi aí que veio a...
0: Eu vou fazer uma alusão aqui mais fácil. Quando a gente vê dentro de uma casa pra esquentar o chuveiro, no interior a gente tem bastante, a gente tem duas placas de 2,5 metros, alguma coisa bem grande. Sim. Isso não cabe no carro.
1: Pra
0: esquentar um chuveiro.
1: Eu te falei que é pergunta de leigo e idiota.
2: E geralmente é pra justamente pra coisas mais assim, outras. Exatamente. Coisas do carro, né? Não é pro carro elétrico.
0: É, quando a gente fala que eu falei da nossa promoção do lançamento do carro das placas solares, a gente tá falando de duas placas. São duas placas grandes. Então é uma coisa que é meio inviável no carro. Um dia pode ser que seja viável, mas hoje não faz muito sentido. A gente tem escolhas muito mais eficientes e rápidas pra fazer isso.
1: Eu vou dizer, a tecnologia é uma coisa que avança tão rápido. A gente tá conversando, trabalhei fora do mercado de rádio e tal, e a última feira de utilidades domésticas que teve no Anhembi, eu trabalhei numa empresa japonesa, que era a Sharp, e eles trouxeram uma televisão, falaram assim, tinha guarda, tinha pessoa de segurança na frente dela, assim, ela pendurada que nem um quadro. Olha, porque as televisões eram um tubaço, tal. Eram as TVs de LED. Isso em 82. A coisa foi numa velocidade tão grande que hoje...
4: Hoje é muito mais rápido.
1: Muito,
4: né?
1: muito.
4: O sistema de regeneração, o BYD ele tem um sistema muito eficiente, que você pode selecionar através da multimídia, você pode escolher o nível de regeneração até da bateria. Então, o que acontece? Você começa a ter uma sensação de quando você tira o pé do acelerador, como se o carro estivesse praticamente freando quando você escolhe um nível de regeneração mais alto. E isso acaba sendo mais eficiente do que propriamente colocar um painel solar no carro. Porque é o que o Renan falou, levaria um tempo, né, para conseguir conservar essa energia e ainda levaria um outro problema de legislação, porque teria que ir isso dentro de uma construção do carro, ser homologado. Então, como isso já acontece pelo próprio motor elétrico, né?
2: O próprio carro já vai entendendo. Exatamente. A forma de como...
4: Então, até quando você aprende a pilotar um carro híbrido ou elétrico, você descobre que você consegue ir melhorando a autonomia. E isso acaba virando um desafio para o cara no dia a dia. Ele fala, hoje eu vou fazer melhor. E aquilo ali acaba virando não só um dia a dia, mas também um modo dele de se distrair no trânsito, de uma diversão. E é esse que dá o feeling realmente do cara gostar do produto. Porque vira um desafio ele economizar. E quando economiza dinheiro pro combustível ou pra rede de energia, sobra pra outra coisa dentro, claro, da casa dele.
3: E por a gente isso... consegue se adaptar rápido?
4: Consegue.
3: Entrou ali, já era. Adaptei.
1: Se a gente precisar de um carro especial pra dar, vocês fazem, né?
3: Mas gente, porque é muita coisa, né?
2: Você não entra em casa...
3: Mulher não entende muito de carro. Aí, de repente, você vê ali, ó, pode bateria, pode gasolina, o álcool é tudo.
2: O que tem de mulher reclamando que os caras não estão voltando pra casa, mas não é isso não, eles não querem sair do carro. Chega na garagem, não sai. Rapaz, aqui dentro tá tão confortável que eu não vou sair.
0: Vocês já ouviram falar que a gente acostuma fácil com coisa boa, né?
3: Pois isso é verdade.
2: Então, já pensou, Daizinha?
1: 3 anos de mercado, quarto lugar em indústria, primeiro lugar em venda direto ao consumidor.
3: Meu. Bom, porque eu quero um desse.
2: Rapaz, é hoje, hein? Vamos fazer uma pausa aqui? Vamos para um break. A gente volta daqui a pouquinho. Gente, a Nativa entrou no grupo. Ó, tem inclusive um áudio de uma ouvinte aqui. Essa é a Maria, né? Só para vocês entenderem o que a Maria tá vivendo com essa experiência. Maria Lucélia, vamos colocar o áudio dela aqui, ó.
5: estou indo embora agora no meu PID. Tem um ano e meio que eu comprei o carro e eu posso dizer para vocês, foi a melhor compra que eu já fiz na minha vida. 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
3: É, eita, meu filho,
2: junto.
3: Já é minha próxima dívida.
2: Aí, eu já era. Investimento, bora.
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2: Ó, são 6h28 agora. Tamo aqui com o Vanderlei. Ô, galinha, o cara tem um baita carrão. Tá chegando de BYD. Tecnologia, conforto. Só que ele tá com vergonha de falar pra companheira ou pro companheiro.
1: Que...
9: Não adianta.
1: Não adianta ter o carrão, senhor.
3: Não rola, tem que ser completo.
9: Não adianta você ter uma máquina na garagem, se você não usar, né? Então, por isso que é importante.
2: Vamos
1: resolver isso aí.
2: Resolver isso com... 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
9: 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Ah, é muito tempo de casamento. Ah, caiu na rotina. Não, meu amigo. Se você cochilar... Cuidado que tem alguém aí...
2: A grama do vizinho.
9: É, tem alguém que tá se cuidando. 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
3: Deus me defenderá de uma hora dessa.
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2: Tchau, Vander.
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18: Uma pesquisa da Embrapa trouxe uma boa notícia para o campo brasileiro. Estudo realizado no sudoeste de Goiás identificou 27 novas espécies de abelhas nativas associadas à cultura da soja, elevando o total conhecido de 12 para 53 espécies. O levantamento mostra que 89% das abelhas coletadas nas lavouras são nativas do Brasil. E mais, a presença dessas polinizadoras silvestres pode aumentar o peso dos grãos de soja em até 7%. A pesquisa reforça que proteger a biodiversidade não é só bom para a natureza, é bom também para a produção e para o bolso do produtor.
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2: A Nativa entrou no grupo, são 6h37 agora, hora de Brasília. Vamos aqui, gente, com convidados especiais hoje, tecnológicos. O ambiente está até mais confortável.
1: Lógico, olha o silêncio.
3: O silêncio. Eu tô louca para ter o meu. Quantos dias assim para entregar?
6: Uma semana tá.
3: Aí,
6: tá contigo.
3: Uma semaninha, gente.
1: Dai, é só você arrumar o dinheiro.
3: É, então, eu vou dar um jeito.
2: Equipe de marketing da BYD, a gente sabe que tá crescendo bastante. Vocês conseguem visualizar daqui, por exemplo, 10 anos, como que vai estar esse movimento todo? Vocês acreditam que cada vez mais, como que é? A tecnologia só vai ser aprimorada ou... O que tem a oferecer?
6: Acho que a gente pega como exemplo o celular, né? Cada ano que passa, o celular vai ficando melhor, vai ficando mais tecnológico, mais rápido, melhor e por aí vai. Então, a tendência da tecnologia é evoluir. Eu não sei como vai estar daqui a 10 anos, óbvio, com certeza, mas eu posso te falar qual é o nosso objetivo até 2030. A BYD quer se tornar a primeira montadora no Brasil e, quiçá, no mundialmente também. É a pretensão da gente como grupo, BYD, mas falando de Brasil, até 2028 a gente quer se tornar a maior montadora do país.
1: Ah, mas 2028 tá longe, tem 2 anos.
6: Sendo que a gente é o primeiro, hein?
1: Piscou longe. Meu, olha que loucura.
2: Piscou, já eras.
1: Você fez o pessoal Turbinados, né? Que é o seu, seu site, seu podcast.
6: Sim, sim.
1: Fez algum comparativo, pessoal, para tirar dúvida do mercado, conversou com o pessoal, fez o comparativo entre os dois carros que a gente tá falando aqui?
21: A gente já fez algumas coisas nesse no sentido, off, né? Mas a gente tenta sempre trazer um lado bem positivo, né? E de uso realmente desses carros, né? Então a gente procura situações do dia a dia, né? Então, por exemplo, o meu filho, eu levo ele todo dia para a escola, ele entra às 7h20 na escola, horário de rodízio em São Paulo. Eu não tenho mais esse problema. Antes eu tinha que me antecipar, ou pegar um Uber, ou utilizar uma outra forma, ou ter um outro carro, que, né, hoje em dia não é muito fácil você ter 2, 3 carros na garagem que você possa fazer isso. Um teste que a gente fez, a gente também foi para a praia com o carro, né? Descemos para o litoral sul com o carro. Que é uma dúvida, o cara fala, eu consigo ir e voltar, né, para o litoral com uma bateria? Sim, você consegue. Fizemos isso com um carro 100% elétrico, que a autonomia tende a ser menor do que um carro híbrido, né? Então, quando você pega isso no dia a dia, a gente demonstra como você consegue ter uma vida completamente normal e ainda com maior economia. Essa é a grande diferença.
2: Ô Felipe, e às vezes na internet você tem até um público, até mais jovem, que ainda não sabe o que vai escolher, né? E falar do BYD, ter feito os testes, até fundamental para você conversar com essa nova geração, né? Porque às vezes a galera, não tem interesse de comprar um carro hoje, porque acho que eu não preciso.
21: As pessoas, elas gostam de visualizar aquilo, né? Como não é algo tátil, né? Que ela pode ir lá pegar, né, e sentir, a não ser que ela efetivamente vá numa concessionária, a gente tenta traduzir isso no vídeo da melhor forma possível.
2: Da melhor forma, né?
21: Então a gente mostra, por exemplo, pô, o tamanho de uma multimídia, né? A gente tava até falando disso, o Renan falou, pô, lembra o tamanho da tela de um celular há 5 anos atrás e a tela do celular hoje. Só que a BYD, quando chegou no mercado, ela tinha uma tela muito maior do que as outras montadoras tinham.
2: Cara, mas aquilo... Me impressionou quando eu vi aquele telão lá, eu falei, meu Deus do céu.
21: Quando tinha um carro que tinha uma tela um pouco maior, ele já falava, já não cabe no meu bolso, fugia do poder aquisitivo do brasileiro. E ele passou a ter isso dentro da casa dele com um preço acessível. Então, a gente tenta sempre mostrar isso pra ele, essa diferença, que ele não precisa ter mais dinheiro pra ter mais entrega no carro que ele vai utilizar no dia a dia quando ele escolhe um BYD.
1: Marcião, uma tela dessa.
3: Perfeito.
1: Banco de trás. Aqueles drivezão, mete o negócio lá na tela, hein?
7: Eita, galera. Olha, vai ser hoje.
3: E o ar-condicionado? Interfere na parte da bateria? Porque tem gente que, né, a gente até brinca. Ai, nossa, ar, tem um carro mais aí, bonitão e tudo, mas não liga o ar-condicionado. Deixa o vidro aberto pra não gastar gasolina. E referente à bateria?
21: Não, o ar-condicionado, ele não tem uma interferência igual a gente costuma ver, por exemplo, que você vai pegar um carro de aplicativo e o cara vem com o ar-condicionado desligado, porque aquilo é um consumo maior no carro dele. E pelo contrário, o ar-condicionado, por ser, participar de um sistema elétrico que tem um aquecimento muito menor do que um motor a combustão, o ar-condicionado ele funciona melhor. Então você entra num BYD, o que, que você percebe? Que o ar gela mais. Ai, né? Mas tudo, na verdade, ele está só sendo mais eficiente. Fora que você, o ar-condicionado, você pode controlar ele através da multimídia, de como você faz o gesto lá. Tem umas formas muito, nossa, simples de que, por exemplo, você consegue controlar o ar-condicionado, às vezes, do carro inteiro. Então, pô, um carro antigo você tem que ir lá do outro lado mexer na aleta pra você ver pra onde você quer, não sei o quê. Não, um BYD, dependendo do modelo que você tá, você vai lá na tela, você faz um gesto, né, com três dedos ali, né, e você consegue mudar toda a direção do ar e direcionar no carro de uma forma bem mais fácil.
3: Aceita, tá, querido?
7: Esse meu amigo que tá, ele tá com o Song, que é o sedã, né, que eu esqueço.
8: É o SUV médio.
7: Isso, é o médio, né? Ele falou, negão, eu já vou ligar o carro aqui.
3: E aí?
7: O ar-condicionado, tudo do aplicativo. Daí, já precisou você tá na sua casa ainda. Ele tava a poucos metros do carro assim, ele já ligou o carro não faz barulho. Falei, que? Tá ligado o carro? Ele falou, tá ligado, meu. Só você pisou no acelerador, só sair. Ligou o ar, quando eu abri a porta, o carro já tava gelando. Então, assim.
21: Ô, Márcio, e se ele esquecer a chave do carro dele?
7: Se ele esquecer a chave do carro, acho que é no celular
3: aí
7: também?
3: Conta.
21: Exato, se ele é o proprietário do carro, né? Ele pode ter o cadastro no celular e através do celular via NFC, ele vai lá, passa.
7: E se o celular estiver dentro do carro?
21: Olha, aí o cara ele,
7: aí ele tá
21: querendo, né? Ele tá querendo se complicar, mas o carro ele tem um sistema inteligente também que ele vai evitar de travar se não tiver a pessoa dentro do veículo, né? Se a chave estiver externamente, ele não vai trancar com a chave lá dentro.
7: Impressionante, né? Quanto mais a gente conversa sobre isso, era melhor a gente estar dentro de um carro, todo mundo aqui já conversando. Olha, vamos tocar música aqui, mas na internet a gente continua? É 9198 409 6019. Tem pergunta? Manda pra gente aqui.

0: 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É Neto e Cristiano, ferida curada. Estamos aqui com a galera da BYD, gente. Ai, é uma experiência atrás da outra, galinha.
1: Eu queria entender uma coisa. Eu preciso esperar a bateria zerar, quase parar o carro da rua para depois carregar, porque senão ela vicia. Como é que funciona?
2: Não, eu posso falar pela bateria BYD. Começar pela bateria BYD, tem a bateria Blade, que é a bateria mais segura do mundo. São testes e testes comprovando isso. E quando a gente fala de viciar a bateria, a gente tá falando de uma coisa muito antiga. Mais de 15 anos atrás. Hoje em dia,
1: obrigado,
2: nenhuma mais bateria.
1: Chapou de velho de novo.
2: Não sei se todas, mas a BYD garante ali no mínimo 5 mil ciclos com integridade total da bateria. Além da garantia da bateria por 8 anos.
1: Então, 8 anos de garantia.
0: Exatamente. Ô Renan, tem uma pergunta aqui. É sobre bateria também.
3: Eu tenho uma dúvida sobre o carro BYD. Quanto custa a bateria dele e qual o tempo de duração da bateria dele?
0: Se a bateria é muito cara, se o tempo de duração também...
2: O custo da bateria, ele ainda é elevado, mas já é bem menor do que era há um tempo atrás. Isso vai depender muito do tamanho da bateria. Uhum. Só por como dar como base hoje, falando de mercado chinês, que vende lá na China, 50% do carro é o custo da bateria. Então a bateria é o coração do carro e custa caro, realmente, porque é uma tecnologia muito avançada. Mas isso tende, com o volume cada vez maior e a tecnologia se desenvolvendo, o valor a baixar. E quando a gente fala de tempo de vida útil, como eu falei aqui agora há pouco, são mais de 5 mil ciclos completos da bateria. Isso a gente está falando de muito tempo, né? E por isso que a BYD hoje garante 8 anos de garantia de vida na bateria. Mas ela vai durar bem mais.
1: Onde você falou, quer dizer, tendência, à medida que você vai criando escala de produção, você vai diminuindo o custo dessa... A televisão tinha 3 seguranças em cima dela, porque ninguém podia mexer. Hoje...
2: Exatamente.
1: Você tem a economia de escala levou isso aí pra frente. Eu acho que é pra onde vem, né?
2: Exatamente. E é legal falar que, falando de BYD como um grupo, a gente tem mais de 120 mil engenheiros trabalhando diariamente para desenvolver produto, para trazer patentes. São mais de 30 patentes diariamente reconhecidas pela BYD. Então a gente tem um corpo de PhDs e engenheiros ali trabalhando arduamente para baixar preço, para trazer o melhor e o mais tecnológico possível para os produtos BYD.
0: Rapaz do céu, hein? Impressiona, cada vez mais que a gente descobre, que a gente troca ideia e tal. Qual que é a dúvida que o pessoal mais tem lá, Felipe, no canal sobre BYD?
4: A maior dúvida sempre é sobre economia, né? Uhum. As pessoas querem entender se com BYD elas vão economizar. Eu vou dar um exemplo, né? Eu conversei recentemente com o Uber, né? E olha só que coisa legal que tem. Ele conseguiu comprar um carro. Ele tinha um carro a combustão que ele trabalhava. Ele vendeu, comprou um BYD. E ele deu o carro dele a combustão, estava usado, né? Uhum. Então ele valia, vamos lá, 60, 70% do valor do BYD. E o que ele fez? Foi lá na concessionária, né? Trocou por um BYD e assumiu uma parcela para pagar. O que ele economizava por mês de combustível dava mais dinheiro do que custava a parcela para ele. Então, essa sempre é a dúvida do pessoal, né? As pessoas elas querem saber se realmente é econômico. Isso a gente está falando aí, né? Nessa situação que eu estava falando, era de um carro 100% elétrico. Mas quando você pega um carro híbrido, né? Que a gente fala que a BYD consegue fazer cerca ali, né? Aproximadamente, na sua maioria, perto de 100 quilômetros ali, né? Tem uma variação, porque tem vários modelos, né? Mas imagina que você que só leva o seu filho na escola, que vai pro trabalho, tudo, você roda 100% no elétrico todo dia. Carrega à noite na sua casa, no seu wallbox que você tem lá, porque hoje um wallbox... Aí outra pergunta que o pessoal faz, o wallbox é caro? Cara, você vai gastar um wallbox hoje menos de R$5.000 instalado. Se você comprar um BYD, você, dependendo da negociação que você tem, você já recebe. O Renan até pode falar mais, eu não sei se são para todos os carros, mas eu acho que tem negociações que a pessoa consegue um wallbox.
2: O modelo já vem com wallbox, mas todos vêm com um carregador portátil.
4: Então, ainda tem um carregador portátil que, se ele viaja, daí ele fala, eu viajei e fui para minha casa. Não tem problema, de campo. Tem o carregador portátil, ele põe na tomada, deixa a noite lá carregando. Então, o custo é sempre muito menor, né? As pessoas duvidam. Aí, na hora que ele compra, ele fala, eu não acredito. Eu não acreditava que era tanto.
0: Eu não sabia que era
4: porque
0: tanto.
4: Porque a diferença é tão grande que as pessoas acham que é mentira. Porque não é possível que seja tudo isso. E realmente é.
2: E só complementando aqui, quando a gente está falando de custo, um carro da BYD, vamos colocar o Dolphin Mini como exemplo aqui, a gente está falando de um custo por quilômetro de mais ou menos 11 centavos por quilômetro rodado, uhum. enquanto um carro comum, a gasolina ou flex, a gente está falando de quase 80 centavos por quilômetro. Então são 6, 7 vezes menor o consumo de um carro elétrico. A gente está falando de um consumo menor que uma moto. Então uma... Uhum. Uma titãzinha aí,
0: já quebra até mais aqui, né? Porque o pessoal fica. É isso que, até o Felipe falou. Dúvida, porque o pessoal fica muito desconfiado. Ah, mas vou ter economia mesmo? Cara, é só tendo mesmo que você
4: uma
0: vai.
4: Uma coisa que tá muito na moda, as pessoas estão comprando carros para fazer entregas, né? De aplicativos, né? O pessoal faz compra na internet e recebe o pacote em casa, né? O que acontece? O pessoal tá migrando para um BYD elétrico. É o que o Renan falou, é mais econômico do que uma moto, ou seja, ele está mais seguro, ele consegue pegar mais encomendas para distribuir ao longo do dia e, cara, faz uma renda muito boa trabalhando dessa forma.
1: Ô Felipe, se alguém tiver dúvidas sobre o BYD e quiser esclarecer no teu canal, qual é o arroba do canal?
4: Eles podem procurar pelo Turbinados do Brasil no Instagram ou Turbinados BR no YouTube, que vão encontrar. Tem vários vídeos lá de BYD. A gente já testou em todas as situações BYD. Então, a gente já testou BYD em pista, testamos na rua, testamos a Shark, por exemplo, que é uma picape, na pior situação na Terra. E a gente já fez de tudo para realmente mostrar, tirar todas as dúvidas que a galera possa ter em relação ao BYD.
5: Eu já tirei todas as minhas e já estou preparada, senhor. Eu recebo
0: então
5: o BYD para minha vida.
0: Dá em 40, vamos lá. Vamos abrir as portas da
5: Oi. BYD!
0: Não foi hoje. Acontecia isso também. Não foi hoje. A música tocava, abriu.
5: Mas vai ser.
0: Vai ser a próxima. Ô, meninos, o papo podia render aqui até as 9 horas da noite, mas é isso, né? Quem tinha alguma dúvida, espero que a dúvida tenha sido tirada. Mas vai numa concessionária, vai lá, faz um test drive, né?
2: Faz o test drive.
0: Sente a experiência. Não é test drive, né? Vai lá fazer vai viver uma experiência.
1: Uma experiência. É uma experiência.
2: Eu nunca vi alguém que não entrou, que entrou no BYD e falou que não gostou.
1: Mas não tem. Só se rasgar dinheiro ou comer titica, porque senão ele vai falar que é porque é bom, não tem conversa.
0: É verdade. Renan, Felipe, olha.
1: Alguma consideração a mais? Algo que você queira esclarecer para o nosso público?
2: Então, quero agradecer aí a oportunidade de falar, mostrar um pouquinho da BYD. Qualquer dúvida que tiver, pode acessar o nosso site também, www.byd.com.br. 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Vai gostar.
1: Felipe. Como é que é o teu arroba mesmo?
4: Então, Turbinados do Brasil no Instagram e Turbinados BR no YouTube.
1: Turbinados.
4: Só entrar no canal, escrever BYD lá e ele vai tirar todas as dúvidas vendo um carro funcionando em todas as situações.
1: Eu acredito no teu, mas eu preferia ter um pra testar.
5: Logo mais. Teremos. Em breve.
0: É isso aí. Gente,
1: obrigado, um abraço, Felipe, Renan, obrigado pela visita.
5: Obrigada.
1: Tenho certeza que o nosso ouvinte hoje está muito mais seguro com relação ao carro elétrico, híbrido, essa coisa toda.
5: Essas horas está todo mundo pensando como ter um carro BYD.
1: Está todo mundo pensando como é que eu vou vender o meu carro elétrico, senão eu vou perder um dinheiro danado.
0: Ai, valeu, meninos, valeu, hein? Valeu.

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0: sabe, né? O dia que eu não subi é porque eu tô dentro do carro.
1: BYD.
2: Mas que legal, né? Legal.
1: Gente,
2: bate-papo, cada
1: é
2: vez
1: sério.
2: Mais descobrir. É, gente, segredos e.
1: Muito bom.
2: E enfim, é, às vezes é tanto mito com a internet hoje, galinha, tanta coisa que a gente ouve e vê que é legal trocar uma ideia com a rapaziada, né?
1: Eu tô querendo muito um, tá?
2: Renan, Felipe.
1: Quem quiser me presentear.
2: Legal, quem manja do assunto mesmo, é bem
1: só
2: legal.
1: Mandar um BYD.
3: Gente, gente, nós vamos fazer uma
2: rifa. Uma vaquinha.
3: Uma vaquinha virtual.
1: Ah, eu quero.
3: Tá é, o cara que agora. Pediu não sei quanto lá, ganhou 200 reais.
1: Ele pediu lá pra casa, por que que eu não posso fazer pro meu BYD?
3: Ah, mas ninguém vai dar.
1: Poxa, gente, ó, vamos lá, de aniversário. 40 anos eu vou completar. Dai 40 faz 40.
3: Só 40?
1: Ai, galinha, é.
3: Ai, mas você tá.
1: Não, não vem com essa,
3: bem,
1: não.
3: Tá linda.
1: Ai, obrigada.
2: Se com 30 ela já chamava Dai 40, então agora podia chamar Dai 50. Ah, logo, rumo 50. Não vai voar, não.
3: Ai, rapaziada.
2: Gente, os assuntos de hoje. Galinha, o que você vai falar daqui a pouquinho, hein?
3: Eu vou falar de um assunto que vai ser polêmica pura.
2: Eita, meu Deus, do quê?
1: Qual é?
3: O pessoal já briga na hora do divórcio, de separação, essas ai, coisas, pela pensão, né? Pra esposa, pra filho. A sogra vai poder reivindicar a pensão.
1: Agora?
2: O quê? Repete sem trilha, repete sem trilha.
3: A sogra poderá pedir pensão em caso de divórcio.
1: Agora, pronto, o que tem a ver, gente? Sai fora. A sogra pedir pensão também agora.
3: É, vai ter que dar pensão pra sogra. Dai.
1: Olha, eu tô com dó de vocês.
2: Você tem dois filhos, você vai ser sogra duas vezes.
3: Vai, já você tá com teu futuro garantido.
2: Futuro garantido.
1: Gente, eu não tinha pensado nisso. Ai, Dai, para pra pensar, né?
2: O sogro não entra nessa, o sogro?
3: Não,
2: o sogro
3: só paga.
2: Gente dos céus, não, era só o que faltava. Não case. Ó, eu vou falar daqui a pouquinho também. Gente, é possível uma mulher grávida engravidar?
3: Se ela já tá grávida.
2: Ela já tá grávida. Já tá
1: uma mulher grávida engravidar. Ela já tá grávida. Como que ela vai engravidar?
3: Por exemplo, ela tá grávida de um mês, dois meses... E aí ela... E nasce outro?
1: Oxê.
2: E vem... Não. Tem uma história aqui. Aconteceu no Rio de Janeiro.
3: Rio de Janeiro.
1: Rapaz.
2: Grávida de gêmeos. Ficou grávida de novo. Hã? E nasceu mais um.
1: Olha, a mulher não tem um dia de paz. Sério, a mulher não tem um dia de paz.
2: Gente, coisas inusitadas.
3: É só não tubibar.
1: Se fez tchuk-tchuk, né? Deu a tubibadinha lá, engravidou. Aí agora tudo bem, então. 9 meses, vamos lá. Agora a mulher vai ter que se preocupar com isso também. Tô grávida, pois mas é. Eu posso engravidar
2: posso
1: de novo.
2: Eu posso engravidar, é.
1: Deus é pai.
3: Eu sei um meio dela não engravidar.
2: Qual que é o meio?
3: É só virar a cabeça pra lá e pra direita, pra esquerda.
2: Ah,
3: pra...
2: entendi.
3: Cada vez que o marido chamar, ela
2: vai... Não.
1: Ô, meu, que dó.
2: Coisas inesperadas, gente. Aconteceu na tua vida aí, então... Enfim, e dai 40.
1: Eu já vou falar já a minha notícia,
2: já manda
1: viu?
2: Aí, menina.
1: Eu vou falar porque, tadinho...
2: Conta a fofoca,
1: conte. Tô com dó do Estênio Garcia.
2: O que aconteceu?
1: Estênio Garcia, que tá todo chofenzinho porque tá harmonizado. Lembra que nós falamos sim. Da harmonização
2: como
1: dele?
2: Ele deu uma exagerada, não é? Virou
1: deixa
2: meme.
1: Deixa ele, ele deixa tá ele. Todo esticadinho.
2: Sim.
1: Tá com 94 anos e tudo em cima.
2: Mas por que que ele tá? Ele tá triste?
1: Então, tô chateada por ele. Tadinho, ele fez um apelo pedindo trabalho, gente. Por quê? Porque as pessoas ficam falando que por ele ter 94 anos, que ele não tem mais condições de trabalhar.
2: Ah, estão falando isso pra ele, ele tá chateado.
1: Mas ele disse que tem sim, tem um áudio dele aí.
2: Fala, Estênio.
4: Eu vim aqui provar que eu estou presente, em plena atividade, disposto a trabalhar. Acabei de fazer um filme e faço quantos vierem, porque eu tenho disposição para isso. Não admito que pessoas venham afirmar que eu não estou com plena sanidade mental. Tá aí, tô aqui. Eu, Estênio Garcia, para o presente.
3: É uma cilada. É uma cilada, Bino.
2: É uma cilada. É cilada, Bino. Não. Ah, tadinho, ah, gente. Chay
1: acabou de gravar um filme.
2: Gente, ó, vocês querem saber nesse áudio, inclusive, ô Galinha, ele fala o número do CPF.
1: Fala,
2: pra dizer que ele tá.
1: Telefone,
2: ele tá bem,
1: tudo.
2: Telefone.
3: É uma coisa.
2: É que a gente cortou pra não.
3: É inclusive saudável pro prolongamento da vida dele que ele esteja em atividade, porque isso aí ele tá sentindo falta de atividade. Pena que a gente não pode, nós aqui não podemos fazer nada, que pode fazer a emissora onde ele trabalhou, o pessoal de cinema.
2: Isso.
3: Porque isso aí é privar uma pessoa que está plenamente lúcida, dentro das suas capacidades mentais, físicas, de exercer alguma coisa, algum papel, né? E deixar o cara em casa, isso aí mata a pessoa.
2: Ele tá casado com aquela mulher ainda, né?
3: Aquela que brigou no shopping.
2: Era aquela mulher.
3: Ela brigou no shopping, era terrível.
1: Será que ela acha que eles ficam em casa dela, juntos? Isso. Aí acho que ele pensa, é melhor eu trabalhar, meu Deus.
2: Cilada,
1: galera, virou, me tire daqui.
3: Olha essa mulher macilada.
2: Ó, então é o seguinte, vamos colocar o povo no assunto aqui. Ô, tadinho do
1: Galinha, nós gente. Falamos ontem. Poxa. De um senhorzinho, né, Márcio?
2: 85 anos vendendo pudim na praia.
1: 85 anos vendendo pudim na praia pra comprar, pra poder fazer exames.
2: Porque ele precisa fazer uns exames.
1: E olha aí, tava todo pra frente e falou que quer casar.
2: Não quer casar agora.
1: Só pra você saber.
3: Daí. Vê se ele dá um bio aí disso, ele tá certo.
2: Vamos lá, gente, ó, 9198
1: 409
2: 6019
3: Venha.

0: Nativa, atenção, gente. 0800 591 3099. Já vamos falar aqui, galinha. Vai ter aspirador robô hoje. Ora,
1: aspirador.
0: Independente de qualquer coisa.
2: Eu não quero saber. Se ele não quiser dar, nós vamos dar nós aqui aspirador
1: robô. Ele não tá nem doido.
0: Vai apagar mais pra frente.
2: É isso aí.
1: É que dá tudo.
0: Aí, boa noite, Guilherme.
3: Boa noite, boa noite a toda a audiência da Nativa. 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

0: elas.
1: Elas.
0: Hoje tem elas as notícias de quinta. Elas não podem faltar, hein?
2: Aquelas que vão mudar a sua vida.
0: Mudam mesmo? Elas
1: lógico
0: mudam.
1: Que mudam.
0: É mesmo? Hoje notícias de quinta, hein?
3: Imperdível.
0: Tudo bem, ó, já vamos com o assunto aqui do Estênio Garcia. Tadinho do Estênio, é cilada, hein, Pino? Isso aí que estão tentando fazer com você. Se ele quer trabalhar, tá com quantos anos?
2: 94.
0: 94? Silvio Santos morreu com quantos anos? Trabalhando. Silvio Santos já tinha seus 90?
1: 90, perto de 90, né?
0: Aí, gente, poxa vida. Fala, Edileuza.
4: Quando envolve dinheiro, é assim mesmo.
5: Família esquece dos laços, do respeito, de tudo. O que prevalece é o dinheiro, infelizmente. Eu acho que o Brasil esquece. Muito artista bom, que poderia estar trabalhando, dando o seu melhor pra gente.
0: Mas quando o Galinha falou aí, aí você falou da mulher dele e tal, eu lembrei do meu pai também. Meu pai querendo, meu, tô doido pra arrumar um trampo aqui, só brigando o dia todo com a véia. Chega uma hora que você topa fazer qualquer
2: coisa. Porque deve ser folgadinho, né? Fica sentado lá esperando tudo e sua mãe trabalhando horrores.
0: Meu pai, meu Deus do céu. Aí eu chego lá, aí ela fala assim, ó, esse aí ficou a noite toda assim.
1: Esse aí, que nem bola minha mãe.
0: Dormindo na sala.
1: Se eu tivesse aprendido a conhecer direitinho minha mãe, não tinha tanta raiva do meu pai.
0: Ah, Isabel, mesmo assunto aqui.
6: Infelizmente, esses atores antigos, né, e atores bons, estão sendo esquecidos pela nova geração. E a família, né, família quer dinheiro. Hoje em dia não existe mais amor, não, é só dinheiro que rola.
0: Porque papel tem, né? Você pega lá um senhor de 94 anos,
2: tem
0: papel
2: pra ele. Sempre tem um paizinho, sempre tem um vozinho.
0: Um vozinho.
1: Ah, tem! Eu gravo sempre.
0: Não dá pra ter um amante de 94 anos?
2: Já pensou?
0: Fazer uma novela?
2: O dono da lancha. Aí, ó. Por que não coloca Estênio Garcia, o dono da lancha? A mulher que tá pegando ele só por causa da grana.
0: É verdade. Ó, a Kátia vai falar da Thaís Campos, que é a grávida, gente. Peraí. A que tava grávida, que ficou grávida.
2: Ela já tava grávida de gêmeos.
0: Ela já tava grávida de gêmeos.
2: E aí ela foi lá e furunfou, engravidou de novo.
0: Espero que tenha sido com o mesmo pai, hein? Pelo amor de Deus, hein?
7: Eu teria um pouco de medo de levar essa gestação adiante, porque são desenvolvimentos diferentes, né? Ela já estava grávida dos gêmeos, quando depois engravidou do terceiro, né? É algo que dá medo, né? Mas eu acho que se o corpo dela foi capaz de sustentar esse tipo de gestação, eu acho que é capaz de gestar até o final. O medo acho que faz parte, mas eu levaria essa gestação até o final. E seja o que Deus quiser, e boa sorte aí pra Thaís.
2: Tadinha, gente, carregar um não é fácil. Imagina carregar três. E outra, se engravidou depois, um vai nascer prematuro, né? Porque você vai abrir a barriga, já vai tirar os três, né? Não vai fechar e
1: não
2: deixar
1: sei.
2: O outro.
1: Não sei.
2: Ai, gente, que situação.
0: Rapaz do céu. E pode acontecer, gente. Daquela coisa a pensar que não tá grávida. Tá grávida, sei lá, o neném ficou atrás da
2: Não, isso aí eu não consegui entender, mas...
0: Pois é. Ou vai descobrir que só tá grávida no último mês, então você não percebe a mudança.
2: Ah, foi no banheiro, sentiu uma dor, neném nasceu. Já falamos sobre.
1: Já falamos sobre.
0: Rapaz, já pensou?
8: Mas hoje em dia, a coisa tá... A medicina tá tão moderna. Eu já vi médicos fazendo cirurgia no bebê, dentro da barriga da mãe. Então, eu acredito que, com certeza, vai ser o parto dos gêmeos. E depois ela vai fazer o parto do outro bebê, que vai vir depois. Então, a medicina tá muito avançada, né?
0: E o médico que tá fazendo ultrassom lá, ele fala com tanta felicidade, e o pai desesperado assim, sem palavras, né? Rapaz, mais um enxoval.
2: Eu ia ficar apavorado.
0: Mais leite, mais...
2: Não, e ele aí, vai comprar aí ela, que tá ali com um monte de criança na barriga.
1: Gente, tem a dó daí, isso é problema.
2: Não.
1: O problema é nós quando temos gripe.
2: É, né?
0: É mesmo.
1: Nossa, daquele mal-estar.
2: Eu sabe o que faz.
1: Aquela canseira.
0: E acha, né? Acha que a gente tá com frescura.
1: É, e fala, não, essa é frescura. Essa gripe mata a gente.
2: Deus sabe o que faz. Imagina vocês tendo um filho. Morreria no parto, com certeza, porque eu não aguentaria a dor. Na primeira contração, vocês já iam de arrasta pra cima.
1: Dor mesmo, dor impressionante quando a gente tem uma dor de garganta. Ai, tá doendo. Eu já imagino chorando.
2: Olha,
1: tá doendo mesmo.
2: Posso te falar? Falarei. Fui um dia até o hospital, que estava com a garganta aqui, com as amígdalas colando, mas trabalhei normal, fui pro hospital porque eu sabia o que estava acontecendo e eu sei como eu sou, né? Quando eu chego lá, o médico, na hora que abriu a minha boca, colocou aquele palitinho, ele deu três pulinhos pra trás.
1: Que foi?
2: O palitinho que ele coloca pra ver a garganta. Ele deu três pulos pra trás e fez, meu Deus, como você tá trabalhando desse jeito? Falei, ué, doutor, trabalhando. Já queria me dar 5 dias de atestado. Falei, não precisa não, menino. Eu só quero uma injeção e tá tudo bem. Amanhã tô ótima. Mas por ele, eu já teria ficado em casa uma semana.
0: Ele mandou um cruz credo. Não?
1: Márcio, fala pra ela o que é o nariz entupido.
9: Às vezes fica assim, né? Às vezes fica, ó. Às vezes fica
2: fã. É, olhando assim pro seu nariz e o nariz do Márcio, tá muito diferente.
1: Ó,
2: esses dois. É narizes que fala? Dois narizes entupidos. Meu Deus, hein?
1: O que você tá dizendo, querendo dizer com isso?
2: Não, nada.
1: Ah, amigo. O que você quer falar com isso aí?
2: A grande cena dantesca.

0: não segura, passando energia positiva, faz barulho aí.
1: 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Boa noite. Antes de te bloquear, eu só vim te dizer que a partir de hoje pode tocar o terror, fazer o que quiser fazer. A boca é sua, curte sua farra, sinto mais nada.
0: Não, apaga.

0: 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Danilo e Davi, apaga, apaga, apaga! Não, você não vai falar delas.
1: Vou falar porque...
0: Sogra é boa, sogra é boa.
1: Eu aprendi com você ficar fuçando na internet, assuntos que vão, que voltam, tal, assuntos que viralizam. Estava vendo uma advogada.
0: Ah, você viu a advogada? Ah, é aquela da advogada que você vai falar?
1: Isso.
2: Viralizou.
3: Viralizou.
1: Ativa. A advogada, ela está defendendo uma tese de um projeto de lei que ainda está sujeito à aprovação, que em caso de separação, de divórcio, se a sogra ou o sogro tiver em condição de vulnerabilidade e o filho ou a filha não puder sustentar, o cônjuge que separou tem que dar mesada também.
2: Não. Aí é palhaçada, né?
0: Imagina. Seu salário indo lá, seu desconto. Pensão da sogra.
1: Pensão alimentícia dos filhos, tanto da sogra.
0: Pensão da sogra.
2: Sacanagem.
0: O que é isso,
1: gente? Sacanagem.
2: Não, né? Não.
1: Dai, você tem dois filhos. Dai, você tem dois filhos. É sacanagem? É
2: sacanagem.
1: Já pensou?
2: É, o prejuízo tem que ser dos filhos e não do cônjuge.
1: Você pega um bolso. A milha e demonização das noras, você tá feio.
0: Ô, velho.
2: Deus
0: cê,
2: é pai.
0: Você sempre fala aqui, ó.
2: Quero não.
1: Mas não é absurdo. Olha as leis que os caras vêm inventar, não, meu.
0: Ele sempre fala, né? Gente, vocês sabem que vocês vão votar agora em outubro? A base ali e tal. Quem foi que deu essa ideia?
1: Entra e vê quem foi que deu essa ideia. Se você for a favor... Vota neles.
0: E se deve amar a sogra dele.
1: Se você for contra...
2: Não vota.
1: Não vota neles. E tem o seguinte, Márcio. Será que ele fez esse projeto de lei de livre e espontânea vontade? Ele, a mulher dele percebeu que ele queria se separar. Falou, vou garantir a véia, que senão vai sobrar pra mim.
2: Gente, mas eu tenho certeza que os nossos ouvintes são apaixonados pelas sogras. E eles vão concordar com isso.
0: Não. Calma.
1: E tem outra coisa, para um pouquinho.
0: Aqui,
1: porque isso aí pode ser reverso. Na separação, se o marido não tiver condições de sustentar os pais dele em condições de vulnerabilidade, a mulher também paga a pensão pro sogro e pra sogra.
2: Agora, pronto, gente, é melhor, ó.
0: Vamos testar então os ouvintes.
2: Se casar, já fica com a pessoa pro resto da vida.
0: Vamos testar os ouvintes então, ó. Peraí. Deu na internet que Dai 40 falou que os ouvintes da Nativa adoram a ideia de dar pensão pra sogra.
2: Será?
0: O Galinha falou que o sogro também pode entrar nessa ou não?
1: Pode.
0: Pode o sogro?
1: Pode.
2: Será?
0: Será que o ouvinte Nativa vai aprovar essa ideia?
1: Eu vou falar como diria uma amiga nossa. Ela não vai, não.
0: Gente, olha, não.
1: É o projeto de lei, está na Câmara.
0: Precisamos do nome de quem...
1: Esta advogada já está entrando com esse processo para cima, né? Na realidade, esse processo, ele começa, esse projeto é 2025, mas como ele está em trâmite, a advogada falou, não, já vamos botar para cima e vai embora.
2: E agora tá viralizado, que é pro povo ficar já pensando, e aí se der certo?
0: É, por isso que a gente cutuca você, ó. Você agora homem, tá ouvindo, você mulher, a sogra, todo mundo tem sogra, a mulher tem sogra, o homem tem sogra.
2: Não, depende.
1: Todo mundo quem quer aparecer.
2: Quem tiver, quem ficar comigo não vai ter sogra.
1: E a última pessoa que eu tive relacionamento era a filha da minha prima, então eu nunca tive sogra, de prima.
2: Olha que sorte, tá vendo? A pessoa que ficar comigo não vai ter sogra, não vai ter sogro, não vai ter cunhado, não vai ter cunhada.
1: E nesse ritmo que você tá, nem mulher.
2: Ai, que isso!
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5: Nando Moreno e Rio Negro e Solimões. Chapéu.

0: 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Avni e Matheus Fernandes, coração cachorro. Gustavo Lima vai cantar já já aqui no grupo. 2 para as 8 agora, hora de Brasília.
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12: A China, maior compradora mundial de soja, importou menos em julho. As compras caíram 1,6% em relação ao mesmo período do ano passado, totalizando 11,48 milhões de toneladas. A queda tem explicação dupla. O volume do ano passado foi puxado para cima pela guerra comercial com os Estados Unidos, o que deixou a base de comparação alta. Além disso, analistas apontam menor demanda por ração animal, refletindo a redução no rebanho de matrizes suínas do país. Mesmo assim, no acumulado de janeiro a julho, as importações chinesas cresceram 0,7%, somando 61,51 milhões de toneladas.
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0: sogrinha, você que tá na audiência, viu, sogrinha?
1: Ah, é, eu quero saber das sogras, o que elas acham.
2: Eu fico pensando, inclusive, o seguinte, é um verde, um amarelo e um... Qual vai ficar com a sogra?
3: É o azul, o azul, o verde, quase, e o branco.
2: E o branco, acho que a sogra vai preferir o branco.
3: Ah, meu Deus do...
2: É, fica um com a mãe, um com a sogra e um com a Maitê.
3: Só um detalhe. O juiz pode reaver o que já foi feito assim, falando, ó, esquecemos da sogra aqui, rapaz.
2: Pode.
3: Desarquivar lá do...
2: Pode ser, se a sogra tiver em situação vulnerável, pode.
3: Tá amarrado, hein? Pelo amor de Deus.
0: Não tem renda, não.
3: O juiz vai ver lá, vai lá assim... Rapaz, tu tá lascado. Ô, sogra, tu pode ajudar ele?
1: Fala, seu juiz, você já fez um negócio aí, você já separou tudo, agora você não vem com essa, não.
3: É verdade.
1: Deixa pro povo que tá separando agora.
3: Chorando, o senhor não tem sogra, não? O senhor já chorando, falando pro Luiz.
1: Você sabe que o feitiço vira contra o feiticeiro,
3: é,
1: né?
3: É tipo isso. Meu Deus do céu, vamos ouvir aqui a Simone sobre esse assunto.
4: Não. O pessoal não tem mais o que inventar, não. Vamos todo mundo ficar solteiro mesmo, livre, desimpedido, gastar os nossos dólares só com a gente... Porque pagar pensão pra sogro, sogra, não. Nada a ver.
3: Tem dólar essa Simone, hein? Eita, Simone. Ó, Silvia.
5: Eu acho que o filho, a filha, tem que ter essa responsabilidade e cuidar sempre até o fim dos seus pais. É uma obrigação, não só na justiça, né, na lei, mas moral também. Caso esteja casado numa união estável, com certeza o parceiro também tem que saber disso e apoiar, porque pode ser tanto de um quanto do outro. Não acho certo se forem separados, aí eu acho que não, mas estando numa união, com certeza faz parte, né? Quando a gente casa com a família, né?
2: Mas o que ela tá dizendo é assim, não é quando você tá casado, é se você separar E os pais do seu cônjuge tiverem situação de vulnerabilidade e você não tiver dinheiro suficiente para sustentá-los, lá vai o Fusca Branco.
3: Ô, Dai, pensa aí, hein?
1: Entendeu, né, Márcio?
3: É, gente, acho que é o mínimo que a gente faz pela sogra, porque quando a gente tem elas assim na vida, sogra sempre tem um cartãozinho bom.
2: A sogra tem um black bom.
3: Tem um black bom. A sogra, ela tá ali socorrendo. A sogra sempre tem.
2: Pior que eu fui no aniversário outro dia, fui pedir o cartão da sogra, tinha deixado em casa.
1: Pois é.
3: Aí, ó. Como é, viu? Fala, Vera.
6: Na verdade, eu acho que não seria nem a palavra obrigação, mas uma outra que pudesse ter um acolhimento. Eu tinha um exemplo muito claro aqui dentro da minha casa. Meu pai, ele assim que se aposentou, recebia, né, a questão salarial dos tempos de casa, né, o tempo que ele trabalhou. E a minha mãe, assim que ficou viúva, passou a receber a pensão que o meu pai havia deixado, porque ela não conseguiu, de certa forma, se aposentar, né? Ela até tentou, fez os trâmites todos certinho, mas infelizmente não conseguiu receber. E nós, os filhos, continuamos a ajudá-la até o dia em que ela, né, descansou recentemente. Nora nunca ajudou e acredito que ela também não fazia questão. Digo assim, financeiramente, mas de certa forma, acredito que teria que ficar assim, permanecer com os filhos.
3: Eita, é. Rapaz, isso aqui a gente discute até amanhã cedo. Tendo Garcia, gente, tadinho, tá querendo voltar a trabalhar, tá com 94 anos?
1: 94 aninhos.
3: Ó, gente, ó.
7: Eu vim aqui provar que eu estou presente, em plena atividade, disposto a trabalhar. Acabei de fazer um filme e faço quantos vierem, porque...
3: Tanto que ele falou, número de CPF,
1: e
3: telefone, falou que não tava esquecendo.
1: Quantos vierem?
3: É só chamar, só chama o
6: bichinho. Olha, eu
8: admiro demais o trabalho dele, gosto demais desse ator. Eu acredito que eles deviam sim dar mais oportunidade para os atores que estão mais velhos, porque eles são os melhores. Com certeza, esses atores, eles são os atores raiz, né? Deveriam sim dar mais oportunidades a eles. Eu não acho que o Estênio esteja assim tão ruim da cabeça, assim, sabe? Ele tá lúcido.
9: E não é nem por dinheiro, né? Porque ele já deve ter sua vidinha e tal ali.
2: É trabalho, é atividade.
1: Ele ama o que faz, né?
9: Pois é.
10: Tudo bem. Procura alguma coisinha particular pra fazer, velho. Mas trabalhar mesmo, compromisso, essas coisas. Já deu, já o que tinha que dar. 94 anos. Não, pelo amor de Deus, velho. Tava no dilúvio, só não pisou na lama. E ainda fala que quer trabalhar, tipo, bater ponto todo dia. Esquece isso.
1: Ô, Júlio, deixa aí. Ele. Ô,
9: Juliana.
1: Bichinho tá harmonizado, nem parece que tem a idade que tem.
2: O primeiro tá deu ruim. A primeira harmonização deu ruim.
9: Gente, parece que ele tá. Ó, ele aí tá falando.
10: Tudo bem. Procura alguma coisinha particular pra fazer, velho.
2: Mano, para de encher o saco do céu pra ele falar isso.
9: O bicho parece. Tadinho, ele não tá enchendo o saco de ninguém, só quer atrapalhar. Dilúvio, sacanagem falar do dilúvio.
1: Olha pro Estênio e tenha ele como exemplo.
2: O Estênio não viu o dilúvio, mas ele pisou na lama.
1: Tadinho. Trabalhador, gente.
9: Vocês não vão pro céu, viu?
1: Eu vou. Não me coloca nessa.

0: Ai, meu Deus. Thaís Campos Varanda, 28 anos, do Rio de Janeiro. Depois de 13 anos usando anticoncepcional, ela interrompeu o medicamento. No primeiro ultrassom veio a surpresa.
1: Tcharam!
0: Tcharam! Tá grávida, papai! Olha
1: você
0: aqui,
1: vai ser papai.
0: E mamãe, você vai ser mamãe. Cada um vai cuidar de um. Gêmeos, meu Deus.
1: Eita.
0: Só que havia uma estrutura muito pequena, sem sinais vitais. Aí o médico viu aquilo ali e falou, tudo bem. A gente repete o exame mais pra frente. Exame seguinte, haviam 3 bebês vivos. Tinham 2 primeiro. Pois 3.
1: E tô achando que eles são trigêmeos, e o outro tava escondido e o médico não viu.
0: E o terceiro foi concebido semanas depois dos primeiros. Até que esse marido tava empolgado.
1: Acho que foi no mesmo momento, só que 2 entraram, o outro ficou pra trás porque ele era mais lento.
2: Marido? É o marido, certeza.
0: Esperamos. É um caso chamado superfetação, gente, que isso aqui é raríssimo, pelo menos pra... Quando os médicos vão falar disso aqui, em condições normais, quando a mulher engravida, as alterações hormonais vão impedindo ali uma nova ovulação. Na superfetação, excepcionalmente, vai ocorrer outra ovulação, uma nova fecundação e um novo embrião enquanto a primeira gestação já está em andamento. Eita, que o marido tava no fogo!
2: Isso aí devia estar preso. Aí, de tanto... Ela usa anticoncepcional, ele também. Que na corrida ali dos...
0: na hora que abriu a porteira...
2: Abriu a porteira, 2 já saíram correndo. Bum.
1: O outro...
2: Aí ficou... Tal. Aí vamos dar outro.
0: Ó. É isso, toma.
1: Opa, agora eu vou. Entrei.
0: Ó, parece assustador quando você ouve, mas é mais ou menos isso. Ela engravidou, continuou grávida e semanas depois engravidou novamente. Do mesmo homem, tá, gente? Só pra... Imagina se de repente ela tá ali. Meu Deus! Sol, luz e lua. Eita! Até a musiquinha, ó, bonitinha. É uma delícia. Sol, lua e luz. Foi o final feliz. As 3 meninas.
2: É mesmo?
0: É isso aí.
2: É mesmo?
1: É.
0: Então, com 4 meses, as pequenininhas já, viu,
1: que
0: gente?
1: Bonitinho.
0: Nasceu... Rapaz.
1: E aí, mas e como será que foi o parto assim?

0: Então, deve ter
1: tido... Os três nasceram de uma vez, então um nasceu prematuro.
0: Deve ter ido pra incubadora.
2: Com certeza tem uma idade... Nasceu junto no mesmo dia, mas a idade é diferente.
0: É, não um deve ter ido pra incubadora.
2: Com certeza. E... Rapaz, hein? Será que esperaram os 40 dias? Não, a idade é
0: diferente.
2: Hã? Ah, o tempo... De
0: a idade
2: gestação.
0: É diferente, não, nasceu no mesmo dia.
1: Não, foi o que eu disse pra ele, a idade não é diferente, não.
2: Mas foi feito no...
1: Ah, mas na hora de fazer uma coisa, é.
0: Importa o nascimento.
1: Isso, nasceu tudo junto.
0: Você não conta a idade pelo dia que foi feito.
2: Ah, não conta não?
1: É, quer deixar a gente confusa? Isso mesmo, são todos da mesma idade.
0: Quer o remedinho? Eu vou pegar lá.
2: Ó, eu não faço essas coisas mesmo, então eu tô despreocupado.
0: Ah, faz, a Maitê vem.
1: Faz não. Porque não, você sabe que a nossa amiga, ela fica desesperada.
3: Ai, não!
1: Ela canta até, faz amor comigo só hoje.
2: Ai, não! Aqui não vai vir nem sol, nem lua, nem luz, nem escuro, nem claro, não vai vir nada. É claro, não vai vir, não. Ó, vamos lá. Quem quiser comentar esse assunto aqui, já viu algo inesperado acontecer? Até mesmo, de repente, já ouviu falar disso aqui? Ai, minha irmã, minha vizinha, minha parente... Dá tempo de você mandar zap aqui e participar com a gente.
1: Ou aconteceu comigo.
2: Aconteceu. 9198-409-60 e o quê?
0: 19.
2: Aí, venha.

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0: que é um...
1: Que lindo, hein?
0: É com bateria da B&D.
2: Isso.
1: Arrasou. Olha, tá bom, hein?
2: Não falha nunca.
3: Ô, velho, daqui a pouco o Dai tem elas, hein?
0: Tem elas.
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1: E elas mudam mesmo.
2: Mudam, rapaz do céu. Ó, os autos chegando aqui, gente. Vamos lá, é... Thaís Campos, que é a grávida. Tava grávida, ficou grávida. Ô, minha filha, você não tava grávida? Pois é, eu tô grávida de novo, mas eu ainda não nasceu. Aquele que você perguntou se tava grávida.
5: Olha, criança é bênção de Deus, hein? Mas essa gestação é uma bênção e tanto, hein? É um milagre. Eu colocaria nas mãos de Deus. Aí seja o que Deus quiser. Deus, se fosse para levar adiante, ele ia me dar coragem, ia me dar força para seguir com a gestação adiante.
2: Ah, mas dá. Nessa hora todo mundo se fortalece, começa a aparecer. Ah, fia. Ai, o leite! Vai ter leite. A fralda, vai ter fralda.
0: Ah, deu um jeito, sai.
2: Né? Já ouviu dizer que grávida, o fogo, assim... Aumenta, sabia, né?
1: Ah, é?
2: Aumenta. Aumenta. Diz que quando...
1: Como tu sabe disso?
2: Porque eu já ouvi relato já, de que grávida já... Sim. Aumenta.
0: Por que você aumenta. Não faz um teste na sua casa?
2: Eu não vou fazer daqui, não. Oh, não.
6: Aí, questão de gêmeos, gente. Da minha irmã teve gêmeos. E por incrível que pareça, na nossa família, na família do marido dela... Não tem descendência de gêmeos. Ela foi a única a ser contemplada com essa bênção. Veio dois meninos, o Arthur e o Heitor, que eu sou apaixonadíssima pelos meus sobrinhos. E ela foi pesquisar e não tem. Só ela foi a contemplada. Ah, eu acho uma bênção. Né? Deus é maravilhoso, sabe o que faz na nossa vida. Se fosse comigo, lógico, eu levaria essa gestação sem pensar. Que eu sei que Deus sempre vai abençoar, independente que aconteça.
1: Ah, que lindo.
2: Tanto que nasceu a Sol, a Lua e a Luz. Ó, Sol, Lua e Luz, gente.
1: Poxa, podia ter sido Sol, Lua e a Estrela.
0: É. Aí seria mais de uma na Estrela.
7: Eu pago...
2: Opa, pensão pra
7: eu
2: sogra.
7: Pago pensão pra três meninos de três mães, né? Diferente. Já pensou se eu tivesse que pagar pra três sogras também? Aí eu tava lascado.
1: Tadinho, né? Aqui, ia ter que trabalhar muito.
0: Mas na hora de virar só aí, mas eu ruim, não, né?
1: Mas aí, gente, a sogra também, aí é a mais, né?
2: Antônio!
8: Já tem pensão socioafetiva, que é quando você tá com a mulher e cuida do filho dela como se fosse seu. Aí
1: isso.
8: Separa, aí cria um vínculo, né? Aí você tem que pagar a pensão. Pensão pra pet. O que falta inventar agora? Não falta inventar mais nada, não.
2: Ai, meu Deus.
0: Você pagaria com mais amor a pensão pro pet ou pra sogra?
2: O pet.
0: Responde, Marcos.
2: O pet.
0: Hã?
1: O pet. Pet. Hã?
0: E a sogra?
2: E se a sogra chegar latindo em casa? Pode acontecer. Ô, mas a sogra... Eu vou te falar. E o contrário? O contrário ninguém fala, né?
1: O que é?
2: A sogra tá conversando lá, menino, adotei menino, sério, menino, quem é criança? Não, um rapaz lá começou a namorar com a minha filha, já mora em casa, adotei, é meu filho. Tipo assim,
0: acontece muito.
2: Muito. Tem sogra, gente, que é, contém a... o genro, é, a nora como filho.
1: Aí, nesse caso, merece ganhar uma pensão.
2: Não é? A gente só vê um lado nessas horas, mas
0: e olha... aquele cartão black? Nossa senhora,
1: hein?
2: Tem
1: bom,
2: limite, hein? Sogra? O que você quiser comprar tem, gente. Eita lasqueira maravilhosa. Estênio Garcia, que é trabalhoso.
1: 94 aninhos.
0: É uma cilada, Bino.
1: Tá com tudo em cima.
0: Não.
1: Diz ele.
9: Com certeza o Brasil tá deixando nossos melhores artistas envelhecerem de maneira da pior possível. Muitos artistas acabam no retiro dos artistas porque acabou dinheiro, não tem mais fama, não tem mais oportunidade. Existe muita disputa familiar de muitos artistas que já se foram, que a família acaba querendo brigar por causa de herança. Então é muito triste isso.
2: Isso é uma grande verdade, né? Quando parte, os filhos ficam todos lá.
0: Eu também acho que é muito triste. Agora... Aí não é o Brasil que tá deixando o artista desamparado. Ela falou, gastou muito dinheiro gastou com a fama, gastou dinheiro, teve que morar no retiro dos artistas. Se tivesse guardado, não precisaria.
2: Isso.
0: Agora, que é uma sacanagem os herdeiros brigar. Ah, às vezes briga acontece. Com o cara em vida ainda.
2: É ridículo. Isso mesmo acontece muito. 8h38, já tem as notícias de quinta aqui.

0: Aratiba é tudo e muito mais. O Gustavo Mioto e a Ana Castela, princesa. É hoje, gente. Tem que ser hoje.
1: Mas a gente tem que ser, mas temos que criar, assim, uma expectativa.
0: Pra elas?
1: Pra elas.
0: Oxi.
1: Porque a expectativa é que gera toda esta metamorfose no ouvinte, entendeu? De querer participar, de querer fazer, de querer saber das notícias que mudam a vida dele.
0: Elas mudam de verdade, hein? Mudam.
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0: Ator faz boletim de ocorrência e processa organizadores por apanhar de verdade na Paixão de Cristo. Eu não acredito nisso.
1: Olha, confusão só presta se for grande, viu, meu amigo? Homem casado engravida empregada doméstica na casa da amante.
5: Meu pai. Mulher pede para homem bater mais forte na hora do sexo.
1: Eita.
5: E vai parar no hospital toda quebrada.
1: Mas não é pra deitar porrada não, moço. Epa!
0: Não acredito.
6: Por favor, cara, um ortopedista.
5: Bate mais, amor. Bate.
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0: tive tudo e muito mais. Henrique e Juliano, rancorosa. Pra que tanto rancor assim? Ó, tem mais áudios aqui. Stênio Garcia, o assunto aqui rendeu bastante sobre Stênio.
1: Hoje o que me faz pensar é que as pessoas estão ficando descartáveis, ainda mais na televisão, porque às vezes a pessoa vai ficando mais velha e já não tem mais papel pra idade que a pessoa já tá. Aí eles, na realidade, eles já vão descartando. Na minha opinião, eu acho que isso é uma falta de consideração.
0: Ué, não tem mais aquilo que o ator começa novinho, daqui a pouco 2000 anos depois.
2: Aí... que exagero.
0: Aí coloca o Stênio Garcia no Cícero.
3: Então, eu acho que isso é inveja. A pessoa com 94 anos, eu acho que ainda tá bem aí. Então, se ele tá se sentindo bem, deixa o homem trabalhar, ter o dinheiro dele. Eu acho que isso é inveja, sabia? É dor de cotovelo, porque o caba tá aí ainda querendo trabalhar, né? Será que nós vamos chegar a essa idade aí, hein? Trabalhando, hein?
0: Eu gosto quando falou
4: eu quero dizer aqui na emissora que eu tô bem. Eu moro na Estação Sol, perto da Lua, meu RG é 1,43-216, minha conta bancária é Banco do Povo.
2: Você acha que ele não tá bem, não?
4: Eu tô bem.
5: Depois de décadas dedicada à dramaturgia, Brasil está deixando seus grandes artistas envelhecerem no esquecimento. Concordo plenamente. Tanto que as novelas que estão aí com esses artistas novos, que estão surgindo, não cai no, na graça do público. A novela mal começa e o público já quer que acabe logo. O que está prendendo a gente são as reprises, novelas antigas que tem aqueles atores antigos que realmente atuam com maestria, e esses estão deixando de lado, e a dramaturgia está sendo também assim, é, meio que desqualificada. Eu concordo plenamente e acho que não deveria ser assim, não.
2: Bom, é, as novelas têm uma duração menor.
4: Quem sou eu para falar alguma coisa sobre isso? Não é minha praia, mas eu acho que a transição dos atores mais gabaritados, antigos, com os novos, ela não existiu, essa integração dos mais antigos irem passando a experiência.
0: E o nível é muito...
4: Porque você começa a puxar até o nível desse pessoal.
0: Isso mesmo.
4: Né? Mas eu não sei por que eles acharam que de sopetão podia tirar e pau na máquina, suspende os contratos. Não sei se é problema financeiro, se é ranço com o velhinho.
2: As novelas de antigamente ficavam passando ali, ó, por 3 meses e a gente amava, né?
0: Amava.
2: Podia deixar 3, 4, 5, 6.
4: O direito de nascer ficou mais de ano, filha.
2: Meu pai do céu. E agora?
4: O direito de nascer.
2: Não fica 2 meses e meio que o pessoal já tá pedindo pra tirar do ar.
4: Albertinho Limon.
0: Ó, só da sogra aqui pra fechar, tem a Kézia.
6: E não deu certo com o filho, porque vai dar certo com a ex-sogra, Deus me livre e defenda. E se o filho não trabalhava, escorado, a gente se livra desse encosto, vai ter que ficar bancando mãe e pai de encosto? Deus que me defenda, quem que é essa juíza aí? Vou bater na porta dela agora, vai aí, minha filha, tu não tem dó do pobre brasileiro que luta, que sofre? Acabou. Ei, já era. Sumiu. Se tem ainda laços com vínculo de filho, é outra coisa. Mas se não tem, vaza. Termina. Deus que me defenda. Isso não pode virar lei aqui, nem dormindo, nem sonhando, nem na China.
4: Essa se dava bem com a sogra, o relacionamento acabou.
7: Olha, acabou de calmo. Verdade, tenho muito carinho pelo meu sogro, pela minha sogra, mas não gostaria de ter essa obrigação com eles. Acho que essa obrigação se deve somente aos filhos. Atualmente eu cuido, até porque eu cuido, né, do meu pai sozinha. Somos em 4 irmãos que nem visitam. Já faz um tempo e no Dia dos Pais apareceu um só, deu presente, tirou aquela fotinho para as redes sociais e agora só no Dia dos Pais do ano que vem. Então, assim, a real é que se nem os filhos, claro que eu não vou julgar a todos, né? Porque eu sou uma filha que cuida, que tá ali, que leva no médico, que cuida da remédio, que cuida da alimentação, que tudo. Mas se tem alguns filhos que não querem assumir responsabilidade, imagina genro e nora.
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1: Sabe quem ganhou?
2: Quem?
1: Adriana de Jesus Mai. Mas olha só quem ganhou hoje, hein? 2069.
2: Você viu,
1: Adriana,
2: né?
1: Adriana de Jesus Mai. 2069, Mai. Mai, eu vou te falar uma coisa.
2: Você viu, né, galinha?
1: Ó, Gilete.
3: A Gilete tá cheia, pasta.
2: Uhul! Então, hein?
1: Adriana.
4: Tem mais quinto.
3: Amanhã.
2: Tem mais uma chance.
3: É. Amanhã eu vou cantar. Ela gosta demais do galinho.
2: Que isso?
3: É.
1: Até amanhã,
2: Boa noite, Márcio. Boa noite, galinha. Boa noite, ouvinte. Até amanhã, se Deus quiser.
3: Tchau, Márcio Cruz. Tchau, Daizinha. Tchau, povo. Tchau, Boba. Fui!
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6: Acabou a amizade. Agora eu vou bloquear.
1: Eita, meu Deus.
6: E não me liga mais, não. Oxi. Pega meu nome errado.
2: Ah, sim, pra que isso?
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